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1: Aqui na Insuperável, 10 horas.
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2: Olá, tudo bem? E aí, como é que você tá? Tudo jóia? Estamos começando, gente, mais uma edição do nosso Pega Leve. Eu sou o Wilson, prazer. A partir de agora eu tô junto com você e a gente vai tocar sua música linda, sempre com sua interação, sua participação. Hoje nós temos A Procura de Alguém, Quero Você ao Meu Lado. E a gente começa com Everything But a Girl, Missing.

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0: 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A procura de alguém.
1: A procura de alguém. Tá solteiro, solteira, tá afim de encontrar uma pessoa especial? A gente pode te ajudar. Hoje eu falo da Zirleide Bastos, que tem 51 anos. Procura homens entre 55 e 60 anos. Ela gosta de homens mais velhos.

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Sequência da Berenice Carvalho que a gente ouve agora.

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1: 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Mensagem do Brian Couto para Gisele Moura. Gi, eu te amo demais, você sabe disso. Meu amor, você é a mais especial da minha vida. 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Simone Mendes. Simone!

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1: Na Insuperável 10:59.
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1: Linda tradução, né? Se você quiser, a gente também traduz pra você sua música favorita. Manda no facebook.com/programa Pega Leve.
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história de amor. Minha história de amor. História do Samuel e da Débora. Oi, pessoal. Aqui é o Samuel. Eu sempre tive problemas com meus dentes. Mesmo fazendo tratamento e usando aparelho, a minha vida inteira nunca estive satisfeito com o meu sorriso. Então, uma garota que estudou comigo no colégio postou um vídeo no Facebook mostrando sua especialidade em odonto e percebi que ela podia me ajudar. Mandei uma mensagem, expliquei minha situação e ela sugeriu um almoço para a gente colocar o papo em dia para depois ela fazer uma avaliação nos meus dentes. Chegando no restaurante, nem parecia que tínhamos ficado tanto tempo sem nos falar. A conversa fluiu muito. Depois de poucos meses em tratamento, ela consertou o meu sorriso e também o meu coração, que estava quebrado há um tempinho. Acabamos nos envolvendo mais e hoje ficou muito mais fácil sorrir ao seu lado. Tem 6 anos que estamos namorando e sinto que nossa história só está começando. Te amo, meu amor. Brian Ferry com

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2: 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Você tá aí? O que que tá acontecendo?
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0: Oi, tchau, fica com Deus.
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0: Lady Gaga, Shallow, a mais romântica da hora. Obrigado pelo teu carinho. Um beijo e até a próxima. Tchau.
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0: senhoras e senhores, ladies and gentlemen, ticos e ticozinhos e ninhas, brasileiros e brasileiras, muchachos e muchachinhas, está no ar o show do Leandrinho na sua manhã de terça-feira, dia 30 do mês de julho do ano de 2020. Nossa, cara, hoje tá sendo a manhã mais difícil pra mim de junho de 2026, que tô de jejum, vou fazer um exame hoje, fazer uma ultrassonografia, não pode tomar água, não pode comer nada. Véi, acordei 4:30 morrendo de sede, bicho. Não pode tomar água, médico, não, posso só moer a boca só, né? Eu tô com sede, doutor. Eu não posso comer, não, velho.
1: É fresco!
0: Nossa, velho, é 9 horas o exame que eu vou fazer. Nossa, cheguei aqui hoje sem café. Eu cheguei hoje aqui, era 5:29, sem café. Eu sentei na minha cadeira ali de produzir o programa, eu dormi até 6:03. Dormi até 6:03, aí acordei com a boca seca. Falei, nossa, eu quero água. Aí o médico falou, não pode não, não vai beber água não. Com a boca seca, fica com a boca seca, fica com um bafo de onça, desgramado, que ninguém aguenta, né?
2: Problema! Olha o problema aí!
0: Nossa senhora, velho! Vai chegar 10 horas da noite, mas não vai chegar, Não vai chegar, tipo, 9 horas da manhã. Bom dia pra todo mundo! Paraguai regaçou a Alemanha ontem, velho! Ó, Brasil ontem ganhou também 2-1. Vocês ficaram felizes com o resultado do Brasil? Vocês estão por aí, gente? Que impressão que eu tô falando sozinho aqui, velho? Não, tô... Oh, cadê o...

0: começa o programa assim, eu vou abrindo o programa aqui, vai chegando um monte de mensagem. Agora ficou um silêncio, como se não tivesse ninguém. Parecendo o fim do mundo, creio em Deus Pai, Maria Santíssima. Bom dia, Frio Santos.
1: Bom dia, Leandro. Bom dia, Elaine. Bom dia pra você que tá ouvindo a rádio pela primeira vez. E você que tá ouvindo em outro país também. Obrigado pela audiência maravilhosa. Você que está ouvindo também aqui no centro da cidade de Framingham. Ontem a polícia ficou ali parada, falou, vem celebrar, vem.
0: Não foi pra isso, tá lá a reportagem que eu fiz, eu conversei com a polícia ontem, perguntei pro policial, vocês estão aqui pra quê? É pra reprimir se alguém viesse celebrar aqui a vitória do Brasil? Aí o policial falou, não, a gente tá aqui pra caso venha acontecer, a gente tá aqui pra poder botar ordem na casa, né? Tipo assim, que às vezes os brasileiros celebram, mas exageram. Eu lembro que teve um ano que o povo colocou cabeça pro lado de fora e subiu no teto. É brasileiro celebrando, né, gente? Aí eu saí, passei no centro de Framingham ontem, em frente à prefeitura, tinha dois carros de polícia. Na Concord Street tinha um. A pé da loja do Maciço tinha outro. Falei, polícia pra tudo de lado, hein? Vocês não tem que fazer, não, gente? Falei, temos sim, nós estamos protegendo vocês. Ah, então tudo bem.

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Dia de São Nunca, né? Aquele dia que representa tudo aquilo que a gente vive prometendo e nunca faz. Ou pior, que nem morto faria, né? Todo mundo tem uma lista dessas, né? Tem gente que diz, eu nunca pisaria no avião. Eu nunca pularia de paraquedas. Ah, eu pularia de paraquedas, né? Eu nunca voltaria com o ex. Eu nunca deixaria meu celular sem senha. Então a pergunta de hoje é... Presta atenção. É o tema de hoje. O tema de hoje é o seguinte. Olha, a gente quer saber o seguinte. Presta atenção no tema de hoje. Qual é uma coisa que você nunca fez? Pode ser uma coisa simples, né? Uma coisa boba, uma coisa besta. Rapaz, você acredita, Leandrinho, que eu nunca fiz? Eu nunca teria coragem de fazer? É... Leandrinho, eu nunca fiz, velho. Eu nunca teria coragem de fazer. Conta pra nós aqui no nosso programa, no 774-707-7835, coisas que você fala, eu nunca, nunca, mas nunca na vida. Leandrinho, o que você nunca faria na vida? Eu nunca compraria uma caminhonete pra mim, nunca, nunca, nunca. Anotem isso, porque se eu ficar velho nesse microfone aqui, ficar um velho gagá e um dia aparecer numa caminhonete, vocês vão falar, Leandrinho, nunca, jamais compraria uma caminhonete pra mim. Nunca, nunca, nunca.

0: alto.
1: Alô, alô.
0: Arrow no alto.
2: Bom dia.
0: Que isso, velho? Arrow no
2: alô,
0: alto.
2: Alô, alô.
0: Bom dia pra Andréia de Mármore. Bom dia pra tia Suzy. Alô. Bom dia pra Aloísio.
2: Bom dia,
0: Val Tigre.
2: Bom dia.
0: Calma, Val. Calma, calma. Bom dia, Ed alô, Santana.
2: Alô. Bom
0: essa
2: dia.
0: É da Potona. Bom dia pra você, Paulo Jacaré
2: alô.
0: Flex.
2: Bom
0: dia para Aires Júlio Mendes. Bom dia.
2: Pra quem ouve a rádio.
0: Bom dia também
2: pra
0: para...
2: Rádio.
0: Carpe Diem. Forografe. Bom dia
2: alô,
0: para Jorge
2: alô,
0: Padeiro.
2: Bom,
0: é confeiteiro, né, gente? Bom dia pra Sebastian Fernandes. Bom dia pra Nilzona, minha querida.
2: Alô. Bom
0: Kiki.
2: Dia.
0: Kiki. Kiki. Kiki alô. Do gauchão. Bom dia pro menino Elcinho. É, o Elcio no diminutivo.
1: Alô.
0: Bom dia pros meninos que estão quebrando tudo agora. Os meninos do ferro velho. Bom dia pra Julimar. Obrigado, Ângelo.
1: Alô, alô.
0: Bom dia.
2: Bom dia
0: também para Maria da Penha.
2: Alô, alô.
0: Alô, Clovão.
2: Alô, alô.
0: É o Rinaldo também. É Rinaldo. Josué.
2: Alô.
0: Bom dia.
1: Alô.
0: Augusto Júnior.
1: Bom dia.

parabenizar aqui a Ionice, que fechou com a gente. A Ionice é aquela menina que quando eu tava fazendo a cobertura do Natal de Framer, tava com um frio desgramado, ela chegou e falou: Leandrinho, eu tenho uma luva aqui pra você, velho. Ela fechou com a gente. 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

0: o esquenta pro karaokê da manhinha. Vem aí o segundo karaokê. Eu vou querer participar, velho. Eu vou querer, tá? Eu vou querer cantar também. Eu vi um monte de gente cantando lá, eu também vou querer, tá? Vou querer cantar. Olha, pô, vou querer cantar. Não, tô falando sério, velho. Vou querer cantar no karaokê da karaokê, karaokê. No karaokê da manhinha. Já nós vamos trazer alguns outros participantes. Já tem uma que tá no ensaio pro karaokê da manhinha? Já tem karaokê da manhinha? Já tem? Vamos ouvir então. Vamos ouvir.
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2: Delícia!
0: Olha só, então nós vamos já ter aí o esquenta pro karaokê da manhinha, segunda edição.
3: A paz do senhor, irmão.
4: A paz, pastor.
3: O senhor acha certo estar decorando a casa pra o São João?
4: Ah, acho sim. Toda vida eu decorei. Isso é tradição de família. Papai decorava, vovó decorava. Todos nós decoramos, família.
3: Eu não tenho nada contra se seu pai, sua avó, sua mãe, você vai pro inferno.
4: Quer ir pro inferno é você. Eu nunca vi dizer que gostar do São João vai pro inferno de jeito nenhum, pastor.
3: Tu acredita nisso aqui, ó? No imagem?
4: Não, acredito sim. Eu acredito
3: quem
4: sim.
3: Quem é? Quem é essa aqui?
4: São João, São João.
3: Pra você ele é o quê?
4: São João.
3: São João é o quê? Um santo, é?
4: E não é?
3: Na verdade, tu é crente ou tu é católico?
4: Eu sou católico. Eu sou católico, eu tava frequentando a igreja de crente. Mas se for pra... Tá em uma, não poder...
3: Você tem que escolher um lado ou outro. Você entrou pra nossa igreja, ou você é crente, ou você é católico. Porque quem acredita em imagens são os católicos. Os crentes não acreditam nessas crenças, entendeu? Distalta, imagem, entendeu?
4: E é?
3: Nós só acreditamos em um. Ó, fica lá em cima.
4: Aí é?
3: É.
4: Não, então eu vou ficar aqui do jeito que eu tava mesmo.
3: No caso, tu vai pro inferno.
4: Vou continuar. Vai, quem vai pro inferno é você, rapaz. Vai tomar no inferno. Você tem um negócio de inferno. Inferno é tu, rapaz. Oxê, vai tomar na pedra.
3: Aí fica na fogueira de São João. Vai dançar, São João, não vai?
4: Dança,
3: vai,
4: São, né? João. Oxê.
3: Aí tu acha certo, irmão, tá? Só
4: se
3: dança de São João.
4: E errado é como vai chorar, hein?
3: Ah, pois eu não saio nem lá de fora.
4: Problema seu, fica lá, enfurnado lá.
3: Não apareça na igreja, mas
4: e
3: não.
4: Vai embora daqui da minha casa, que eu decoro a casa do jeito que eu quero.
0: É isso aí.

0: Nossa, velho, eu tô com uma cara, eu tô me vendo ali na live, uma cara de acabado, de destruído. O que que é um homem sem café, viu? Aí, a minha voz tá ficando desse jeito que eu não consigo nem lubrificar as cordas vocais pra poder falar com vocês. Hoje é o dia de Sou Nunca aqui no nosso programa e no oferecimento do Nobre Steakhouse na cidade de Everett, lá do meu amigo Jonas Carequinha. 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Fala, pô, Thiago, é difícil a gente ir num lugar pra achar uma comidinha boa, né? Porque ultimamente o povo tem pesado sal na comida, velho. O que é isso, bicho? Nossa, eu assisti um jogo num restaurante ontem, peguei uma comida ontem, era sal puro, velho. Não, velho, o que é isso, velho? O que tá acontecendo com o ser humano, bicho? Por que que estão socando sal na comida, brother? Não, velho. 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É, eu falei isso ontem com meu amigo Thiago. Falei, Thiago, como é que a gente faz propaganda num lugar desse, brother? Como é que eu mando meu povo ir pra lá, velho? Falei isso ontem com ele, mano.
1: Mundial.
0: Meu amigo Thiago, um abraço, Thiago. Thiago, Thiaguinho Maconha, um abração pra você, obrigado pela audiência. Hoje é dia do Som Nunca. Coisa que você nunca, nunca, nunca faria. Eu rapar a cabeça, brother. Eu não me vejo careca, brother. Eu não consigo me ver careca de jeito nenhum. Eu tenho... Gente, se algum dia eu ficar velho, o cabelo cair, vocês vão me ver de peruca. É melhor vocês rirem de mim de peruca do que rir de mim careca, velho. Porque eu sou pequenininho. Velho, o baixinho careca não é bonito, na moral. Na moral, gente, quem concorda comigo que baixinho careca é bonito? Não

0: acertar a conta pra mim lá. Paga, viu? Na hora que eu passar lá, vai ser por sua conta, tá? Ainda mais que tem nome de companhia, bicho, já deixa pago. Falou, ó, tô deixando o almoço do Leandrinho pago aqui pra próxima vez, viu? Ah, tô falando sério. Sandroca, bom dia. Você tá arregaçado, hein, Sandroca? Eu também tô hoje, viu? Gritei pra caramba ontem, tô em jejum, não posso tomar água, não posso... Nossa, velho, 7h27.
1: É festa.
0: A hora não passa.
1: É festa.
0: Cala a boca, já falei agora, não me irrita. Eu tô irritado, gente. Alguém pode me dar uma palavra amiga agora, que eu tô um pouco irritado agora de manhã. Queria algum ouvinte pra me dar alguma palavra amiga agora de manhã. Manda uma mensagem aí. Ah, sei lá, brother. Alguma mensagem especial pra melhorar meu dia, porque tá ruim, velho. Tá complicado, velho. Não, tô falando sério. Tá complicado. Uma mensagem... positiva, sei lá, alguma coisa que anime o meu dia.
2: Tu sabia que Deus não tá preparando uma pessoa especial pra tu?
0: Ah.
2: Porque, pensa comigo, Deus levou 6 dias pra fazer o mundo inteiro, mar, peixe,
0: certo.
2: Animais, tudo, 6 dias. Aí ele ia demorar esse tempo todo pra te trazer alguém especial. Eu não tava preparando nenhuma pessoa especial pra ti.
0: Vai tomar banho, ó. Sai daqui, some daqui, arranhaguento, tá? Sai daqui. Deus tá preparando alguém especial pra mim, sim, tá? Ah, meu Deus do céu. O Ares falou, qual o problema dos carecas? Não, Ares, eu não tenho problema nenhum com os carecas. O problema é o baixinho careca, né? É o baixinho careca, viu? Ah, pelo amor de Deus.
3: Bom dia. A gente pode fazer, né? Os melhores cantores insuperáveis.
0: Ah.
3: Aí vão ser os locutores da insuperável. O que, é que você acha?
0: Ah, eu acho.
3: Você, Guga, Ronald, Eduardo, Marcelo, o Sidney.
0: Mas não vão.
3: Quem falta aí? Eles todo não. Mundo. Aí da insuperável.
0: Marcelo canta bem, o Marcelo.
3: Pra cantar
0: canta
3: lá e ver qual é o melhor cantor.
0: Eles não vai, não.
3: Eu acho que você não ganha, vai, não. Eles não, né? Vai. Eles... A gente faz o troféu abacaxi também.
0: Zé Fino. Olha aí, olha aí. Falou de cantora, apareceu mais uma pra cantar aqui no karaokê da manhã.
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0: Como é que é a música? Só pra me ouvir de novo. Como é que é?
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0: Tomar banho mesmo, viu? Vai tomar banho mesmo, viu, cara? Nossa, vou te contar, viu? Falo nada, não. Daqui a pouco nós vamos trazer uma super notícia. Eu tô curioso pra saber o que que deu da mulher que colou o tiofrotone do homem lá em Newark ontem. Vocês viram essa história, gente? Que a mulher, o cara traiu a mulher e ela pegou, quando ele tava dormindo, pegou um super bonde e foi lá e colou o tiofrotone do cara, bicho. Olha que maldade. Quem que é o tiofrotone, Leandrinho? Ah, o tiofrotone! Você imagina, você acorda, velho, e você tá ali com... Vai no banheiro, brother do céu. Tristeza, viu? Vamos continuar com os áudios aqui, né? Daqui a pouco nós vamos trazer essa informação com o Éder Paixão, repórter de Nurcão, pra ver se tem mais update. Bom dia, Leandrinho, pros bonitos da brocha. A Natane falou, bom dia, Leandrinho, que Deus abençoe nosso dia. Leandrinho, coisa que eu nunca vou fazer nessa vida é votar no Lula, olha aí. Hoje no dia de São Nunca. Leandrinho, aqui é o Felipe. Coisa que eu nunca vou fazer é beijar outro homem, nem por educação. Olha, eu vou te falar, viu, Felipe? A pessoa, quando é machista demais, tá? Eu não vejo nenhum problema a pessoa dar um abraço na pessoa, dar um beijo ali na testa, na cabeça. É, começa assim, Léo. Leandrinho, eu falei que nunca compraria uma caminhonete. Nunca compraria uma caminhonete pra mim na minha vida. Aí o Joey falou, não compra porque as patinhas não encostam nos pedal. Vai tomar banho, palhaço. Tá? Ah, bom dia, Luísa.
5: Leandrinho, bom

0: dia. Ah. Sufoco ontem, Leandrinho, mas passamos, né?
1: Graças a Deus, né, Luísa?
0: E o melhor de tudo foi o Paraguai mandar a Poderosa embora, né? Ô, rapaz, mas achei bom. E o que eu nunca faria na minha vida é num cemitério à noite. Não tem quem faça eu ir.
1: Ô, Luísa, nem eu também não vou no cemitério à noite de jeito nenhum, tá? Não vou de jeito nenhum.
2: Bom dia, Leandrinho, bom dia. Ah. Você devia chamar o Thundercats. Ah. Lembra no programa da tarde, você falava Thunder, pessoal. Cats.
1: Nossa senhora, brother, cadê o Thunder?
2: Leandrinho, bom dia, eu de novo. Eu nunca torceria pro menor de Minas. Olha. Do Atlético Mineiro.
1: Olha isso, a
2: salva. E eu nunca torceria pra Argentina.
1: Olha isso, velho.
2: Nunca.
1: Olha
2: bem
1: isso.
2: Bem no dia do São Paulo.
1: Aí, velho. Aí, velho. Aí.
3: Thunder! 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
1: Eu adorava o desenho do Thundercats, era bom demais, né? Até a musiquinha do Thundercats era boa, né? Era essa aqui, ó, olha aí. Olha como era bom, olha a chitara. Você já brincou de Thundercats quando você era criança, que todo mundo pegava um personagem e só sobrava a chitara? Falava, não quero ser a chitara, não. Falava, não, você vai ser a chitara. Aí eu tinha que ser a chitara do Thundercats, brother. Que é um ia ser o Pantro, eu não sei o outro.

0: demais, velho. Musiquinha do Thundercats é boa, né? Eu tinha uma raiva do Thundercats na época do desenho ali. Eu tinha uma raiva do Smith. Toda hora esse gato chato, bicho chato, tinha que atrapalhar o Lion em alguma situação. Era muito ruim, né?
1: Ah, ô, Leandro, bom dia, Leandro.
0: Bom dia.
1: Ô, Leandro, vai lá fazer a sonografia pra fazer o sexo bebê? Qual sexo? Bebê?
0: Você
1: é uma mulher?
0: Eu vou lá fazer a ultrassonografia pra saber qual é o sexo do bebê, né, ô Johnny? É, e se for seu, você vai ter que assumir, tá? Bom dia, Leandrinho. Estou fazendo um trabalho aqui na cerâmica do meu primo, Edmar. Se puder, manda um oi aqui para as secretárias do Edmar. Alô, secretárias do Edmar. Obrigado pela audiência, né? Secretárias do Edmar. Estão ouvindo a gente. Um abraço, secretária do Edmar. Tem música para secretária aqui no programa? Tem não. Só tem secretária do Leandrinho. Achei que tinha a música da secretária. Ah, só Delis que é secretária. Ah, deixa eu ver quem mais mandou mensagem aqui no programa. O Jonas falou, tô na escuta. Muito bom, obrigado, viu, Jonas? Olha aí, já garantiu. Gabriel, bom dia. Coisas que você nunca faria.
2: Oi, Lelê. Oi. O que eu tô fazendo na minha vida? Ah, toda minha mãe aqui agora. Segunda coisa, eu já fico até.
0: Não entendi nada que ele falou. Parece que tá com a folha na boca. Não, brother. Manda um áudio direito aí, velho. Não, tá com a folha na boca, bicho.
3: Bom dia.
0: Bom dia, meu bem.
3: Tô na mesma situação que você, precisando do café. Tô tão atrasada.
0: Nossa, você já é atrasada todo dia, André.
3: Cada energia do olho. E tô ruim também. Nossa, tem 6 casas.
0: Eu não vou adiantar o áudio dela, bro. Tá adiantar.
3: Nossa senhora, arregaçada.
0: Tá arregaçada,
3: tá? Dando força. É, de... Porque eu não tenho. Você me dá força, eu te dou força. Cheguei quase 2 horas da manhã. Fiquei mais de 6 horas no hospital ontem.
0: Tadinha, gente.
3: Me dá força, que eu te dou força.
0: Tá bom, minha querida. Panterinha, fala comigo.
4: É, vou falar com a amiga. Tô de frente à lagoa. Pedir uma palavra, amigo.
0: Tá bom.
4: Vem a mente que agora.
0: Ah.
4: É. Já que você tem jejum hoje.
0: Sei.
4: É, arroz, feijão, angu, couve, torresmo, tomate, rufem, 617-327-7000.
0: Meu Deus.
4: Isuzu, ablé, rufem, carbo vender. Comer um passo aqui agora. Tem lagoa na minha frente aqui.
0: Vai, te catar. Você quer uma palavra amiga, gente.
5: Bom dia, Lele. Tô arregaçada, tô cansada. Tomar um banho aqui pra tentar tirar essa preguiça.
0: Nossa,
5: beijo, Lele,
0: um
5: te amo,
0: agora,
5: tá bom? Beijo, ouvintes.
0: Segura, Cris. Ai, Leandrinho, cheio de gelo por aí. Dá mole não, viu? Oh, o menino falou, os homens do gelo tá por aí, velho, não pode dar mole não. Deixa eu ver o que o Gabriel falou aqui, porque falou com a folha na boca.
6: Tava conectado no carro, Lele, perdão.
0: Ah.
6: Bom dia, Lele.
0: Bom dia.
6: Ô, Lele, uma coisa que eu nunca faria, jogar o ralador da minha mãe fora. A segunda coisa, jogar picobol. Obrigado, Lele.
0: Saco não, tá? Mãe, deixa eu... Nossa, eu tô com a saudade do picobol, eu joguei essa semana. É, sábado de manhã eu joguei picobol.
7: Lele,
0: oi.
7: Nesse dia de São Nunca, de tarde, coisa que eu não farei jamais. Não moro na frente do cemitério de jeito nenhum. Já imaginou? 2 horas da manhã, chega uma visita na sua casa, é visita, mas vai ficar lá fora, que eu não vou abrir nem de jeito nenhum.
0: Pois é, tá
7: e
0: vendo?
7: Outra coisa que eu tenho raiva demais, que você sabe que eu sou um cara
0: raivoso.
7: Ser brasileiro e torcer pra Argentina.
0: Aí é
7: torcer pra outros times. O bicho tem que ser muito sem vergonha, larápio, vagabundo, pra torcer pra time de fora. E o feriadão come solto por causa do jogo do Brasil, churrasco. E o Meliante tá lá com a camisa do outro time comendo churrasco que a gente faz. Ah, vai chutar a bunda de porco?
0: Vai chutar a bola da Target, viu? Olha, coisa que eu nunca faria, Leandrinho, eu nunca fumaria a erva do cão. O trem que fede pra caramba, disse a Marilene, jamais fumaria. Leandrinho, amanhã é dia primeiro, dia de pagar aluguel. A palavra amiga que eu tô te passando. Nossa senhora, viu? Tristeza, viu, Jorge? Nossa, não lembra que amanhã é dia de pagar aluguel, não. É verdade, né, cara? Ainda bem que caiu na quarta-feira, né? Até na sexta-feira eu já recebi do povo aqui da rádio. Dá pra tirar pelo menos o meu aluguel. 20 minutos faltando para as 8 horas da manhã. 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
8: Né? 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
0: E aí, Tonhão? Abração, eu lembro do Tonhão, né? Gente boa demais, eu sempre lembro da música do... Sempre eu lembro da música do Tonhão. Alguém lembra da música do Tonhão? Ah, é a música que ele gosta, Tonhão. Fica feliz quando toca aqui na rádio. Depois eu vou tocar um trechinho da música pra ele. Agora não dá pra tocar, não. Tá muito busy o programa hoje. Mas vou tocar a música do Tonhão aqui no programa. Tonhão gosta demais dessa música toda vez que eu toco no programa. 7h42 com a gente também. Magui Toyora, né, que é o Ricardo Machado. Gente, hoje eu tô falando meio pausado, porque eu tô sem tomar água, tô em jejum, pra fazer um exame aí, pra negócio da vesícula aí, tá? Gente, aí eu fico com a voz seca, né, você tem que beber muita água, quem conversa muito. Eu não bebi água, não tomei café, a culpa não é sua não, tá? A culpa é minha mesmo. 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
0: Eu tô de carrão, de carrão, de carrão.
2: E agora é hora de quê?
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2: É, rapaz, agora é hora de notícias que não vão mudar nada na sua vida com o nosso jornalista Éder Paixão apurando os fatos. Ontem trouxe aquela notícia triste da mulher brasileira de Newark, que segundo as informações, né? Depois de uma traição, ela colou o tiofrotone do rapaz. Ela colou o tiofrotone, sabe? Ali deixou... Fechou o canal ali como é que chama o canal? Aquele canal que o Irã tá brigando ali, o canal. Fechou o canal. Ai, ai, ai. Ai, vamos chamar o nosso helicóptero, Éder Paixão, no helicóptero da Insuperável, trazendo tudo que acontece em Newark, no Jazz, que a Rádio Insuperável tem uma ligação muito grande com é o canal de Homos, né? É, a mulher fechou o tiofrotone do rapaz e falou... Você já imaginou você com o tiofrotone colado? Vamos lá, o jornalismo é sério aqui no programa. Éder Paixão, bom dia!
4: Alô, alô! Nossa. Bom dia!
2: Não, bom dia, dá, patrão! Brother, não dá!
4: Eu tô rouco, tanto e tal, porque falo de Brasil.
2: Vamos trabalhar,
4: meu Deus, que sofrimento, sei, meu Deus. Estamos demais.
2: Foi demais.
4: Bom dia, patrão. Como você tá, minha linda?
2: Tô ótimo, meu querido.
4: Meu patrãozinho, viu? Desculpa que a garganta tá meio ruim. E, patrão, eu tava vendo uma coisa aqui, né? Esse tal de vidente aí. Desculpa, gente, quem vocês acreditam, se vocês é um, mas o tal do vidente. O tal do povo lá, do pinguim. Esse estranho aqui que vai adivinhar o resultado do jogo, viu? Tudo ruim. Tudo ruim. Só vi um que acertou ontem.
2: Quem? O pai Guga.
4: Foi aquele tal de Carlinho Vidente lá do Brasil. Resto errou, todo mundo tava falando, ai, Brasil vai perder pro Japão. Ai, o Brasil, o povo colocou um povo lá pra adivinhar a bolinha. O povo foi no Japão. O pinguim pegou a bolinha, foi lá no Japão. Pegaram uma cobra lá, a cobra foi no Japão. Todo mundo. Ah, menino. Patrão.
2: Vamos pra notícia,
4: de pessoal, inventa cada coisa. E aí, sobre a mulher lá que colou o bumbum do ex-marido, né?
2: Uhum.
4: Ela foi presa, patrão. O homem foi pro hospital. Ela é uma professora aqui, que dá aula já pro high school,
2: uhum,
4: aqui de East Orange. Se você buscar na internet em East Orange, New Jersey, a professora que colou o bumbum do homem, do ex-marido, vocês encontram lá, tá até na internet isso. E a outra notícia, patrão, como nosso amigo aí falou de Longo Branch, né, que domingo a Mimi tava trabalhando duramente no domingo,
2: uhum,
4: ontem também, patrão, tava trabalhando fortemente aqui em Newark, viu? Meu levaram Deus algumas Deus. Pessoas, terminaram ali na Raimundo Boulevard, foram pro Romo Dipo, o pessoal trabalhando dia após dia, só Deus na causa, viu? E aí a apreensão e outra, não tá tendo trabalho, viu, patrão? Tem muita construção levantando, não tá tendo trabalho, o pessoal não tá cobrando mais caro e tá virando uma bagunça aí, viu? Meu trampinho tá estragando esse trem, viu? E a última notícia
2: por
4: do
2: favor,
4: dia, patrão.
2: Tcharam!
4: Ai, ai, ai. Tcharam! A notícia, patrão, é que aqui em Newark agora estão roubando placas de carro, patrão.
2: Meu Deus,
4: pô, você tá lá,
2: placa.
4: Tá parado ali e tudo. À noite vem um cidadão e arranca as placas do seu carro. Não é só do seu, não. De todo o quarteirão quase assim, você arranca as placas dos carros.
2: Pra quê?
4: Aí a pessoa, a policial tá tentando saber, será que é pra cometer crime e jogar a culpa na pessoa? Por que o motivo eles estão roubando as placas do carro? Só em Newark
2: placas,
4: né, tem essas proezas. E o resto, patrão, eu tava falando na rádio.
2: Gente,
4: um beijo, meninas.
2: Você não basta. Éder, que aí também eles estão roubando as rodinhas, né? Escoeda tem maior

0: Éder pra ele soltar, passar as rodas, o Éder, a mão na cabeça, uma roda ou a vida, o Éder falou, pode levar a roda. O Éder já, coitado, esse menino sofre, brother. Três vezes que botaram a arma na cabeça, que a última vez o rapaz meteu a arma na cabeça do Éder e falou, passa o redondo, que era as rodas do carro, né? Aí, vai tomar vergonha, pá, eu quero o relógio. Ai, ai, enfim. Daqui a pouco o Éder volta com mais notícias aqui pra nós. Meu Deus. A coisa tá complicada, viu, gente? Nossa. Ai. Às vezes a gente tem que dar uma parada nesse programa que ele pega muito pesado, né? Hoje, no dia de São Nunca, estão falando aqui, Leandrinho. Eu nunca consegui dobrar lençol de elástico, nem eu. Leandrinho, eu nunca leio aquelas mensagens que fala antes de assinar, leia os termos do aplicativo. Já vou e clico direto e passo. Eu nunca li. Leandrinho, ninguém é bonito numa foto 3x4. Nunca fui bonito. Ah, Leandrinho. Nossa, isso aí é sério, hein, Maurício? Eu nunca fui ao dentista. Crem, Deus Pai.
1: Quem é esse rock'n'roll, hein?
0: Nossa, pessoa que nunca foi ao dentista aí, vou te falar, hein? É o famoso bafo de fossa. Não, gente, mesmo que você não tenha dor, você tem que ali fazer uma limpeza de vez em quando. Nunca foi ao dentista, tá doido, mano? Aí é complicado, né, mano? É complicado demais da conta. Gente, hoje nós vamos fazer um teste aqui nesse programa, um teste muito sério. Hoje nós vamos fazer um teste. Hoje nós vamos fazer um teste aqui no programa. É o teste da pobreza. Nós vamos saber se você é pobre ou não é. Vamos pro teste. Atenção para o teste. Tá preparado? Já posso fazer? Então vamos lá pro teste de pobreza. Atenção. Olha. Não vale ser desonesto, tá? Vamos lá, teste de pobreza.
2: O que acaba na casa do pobre quando sobra dinheiro? O gás.
0: Verdade.
2: Segunda questão. O que o pobre faz quando a energia volta?
0: Ah, grita, né? Lógico, vira uma gritaria danada.
2: Grita de alegria. Terceira questão. O que o pobre faz quando o chinelo quebra? Coloca prego. Quarta questão. O que o pobre faz para secar a roupa mais rápido? Ele põe atrás da geladeira. Quinta questão. Quando acaba o shampoo, o que o pobre faz?
0: Fiz hoje.
2: Coloca água. Sexta questão. Quando o dinheiro rasga, o que o pobre faz? Passa durex.
3: Muito bem!
0: Exatamente isso que o pobre faz. Cola com durex, né? 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E se você já mandou o 0001, não mandou a mensagem até hoje, dá mole não, viu, meu fiotinho? Dá mole não, tá? Dá mole não. Como eu tava falando, o mineiro tem umas coisas que só o mineiro vai entender. Presta atenção, gente. Presta atenção. E vocês vão concordar com isso. É só mineiro que faz isso, brother.
1: Se você tiver o privilégio de nascer mineiro, você vai vir com a especialidade de conversar com a boca fechada. Mineiro tem uma série de palavras que, pra ele falar, ele não precisa de abrir a boca. É igual as palavras. Dentre essas, tem uma porção de outras palavras que a gente usa, sem a gente nem percebe. Mas só mineiro nasce com isso.
0: Uhum.
1: É tipo assim, quando a pessoa tá falando que assim, você, moço, eu caí no lugar, eu quebrei a perna lá embaixo, a gente pega e fala, Outra conversa, ô, fulano te pagou. Quando a gente vai falar não, a gente não fala não, a gente fala,
0: uhum.
1: Quando a gente vai falar sim, a gente não fala sim, a gente fala, uhum. E tem um rim também, né? Que você fala, peguei ele, peor aí, trouxe ele pra casa. Você fala, rim. Ou então,
4: WhatsApp do Goiaba!
0: Nossa. Bom dia, Luiz. Obrigado pela audiência. Bom dia, Andréia.
5: Tô pobre, Leandro. Agora tô melhor.
0: Tô
5: meu café agora,
0: tá aí. Olha aí. Leandrinho, agora eu tenho certeza que sou pobre. Eu acertei todas. E eu também, viu? Acertei todas, tá? Leandrinho, todo pobre tem uma sacola cheia de sacola em casa. Pior que tem mesmo, viu? A Milk Reis falou o seguinte, gabaritei aqui, viu? Leandrinho, gabaritei todas, olha isso, viu? O Dejan falou, coisa que não faço mais, não me peso mais em nenhuma balança. Bom dia, Lele, olha! O Dejan disse que não se pesa em nenhuma balança. Ai, ai, ai, também, né, Dejan? Já quebrou umas 15, né? Eu adoro do mineiro. Minha mãe tem isso, né? Fala que ela. Enfo. Rasga. Ai, gente, é só mineiro mesmo que fala essas coisas, né? 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
6: Não, e o mineiro, quando vê uma coisa que ele acha que tá, assim, fora do comum, ele fala... Nu.
0: É, nu. 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Fala.
7: A gente tem certeza que a gente é pobre quando a gente começa a juntar copinho de massa, tomate. É. E aqui, então, tem um monte de tipo assim, coisas que vem, assim, nos vidrinhos bonitinhos.
0: Umas embalagens bonitas,
7: aí você começa,
0: né,
7: a juntar aquele trem. Só que a pobreza não sai de ser, não, sabe, Leandrinha? Principalmente a gente quando é mãe. Quer ver uma mãe guardar, sabe, alguma sopinha assim de bebê que a gente compra? A gente guarda aqueles vidrinhos tudo, Leandrinho, pra gente fazer no chá de bebê as lembrancinhas. É, gente, a pobreza nasce com a gente e vive o resto da vida.
0: Vive mesmo, pior que é mesmo.
7: O pobre era pobre.
0: É verdade, nossa senhora. Só que uma coisa que eu senti falta lá no Brasil foi dessas... Lá tem, não é tudo que tem umas embalagens bonitinhas igual aqui, umas tranqueiras velhas, viu? Nossa, eu senti falta, né? Senti falta daquela sacolinha de lixo com cheirinho, sabe? Que você coloca, que vem com cheirinho. Aquilo é bom lá. Eu não vi aquilo lá nos lugares que eu fui, não, tá? Ah, não, vai na sua embalagem. Eu fui lá, não tinha. Sabe? Ah, aquela sacolinha bonitinha que vem com cheiro bom. Nossa, senti uma falta daquilo, né? Ai, ai, ai, meu Deus do céu, viu? Leandrinho, o GG tá falando que o Lula roubou a bicicleta dele quando ele veio aqui, viu? Meu Deus do céu, gente. Vambora, tá na hora de ir embora? Tô doido pra ir embora hoje que eu tô sem café, tô sem nada, velho. Ah, Leandrinho, minha mãe veio passear aqui no Natal e queria levar embora até a sacola que a gente leva no supermercado. Diz ela que é muito chique lá no Brasil, viu? Ah, papel alumínio do Brasil diz que é fininho. Nossa, é uma porcaria. E não vem aquela caixinha que você corta o papel. Não tem, tá? Tem não, tá, Elaine? É aí o Eduardo Central da Manhã. Tô indo embora. Tchau pra você, gente. Obrigado pela audiência, viu? Só Deus pra tomar conta de mim. Vou fazer um exame agora. Reza.
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1: Todo mundo com a gente, hein? Cadê meu coral? Cadê?

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3: Que dia é hoje mesmo? Hoje eu não tô sabendo não. Tem uma coisa pra falar pra vocês. Só na água não vai não, viu?

0: Bom dia pra você, muito bom dia, bom dia. Estamos chegando aí com quem não quer nada, comendo pelas beiradas, igualzinho, típico mineirinho, não é? São exatamente 5:04 nesta terça-feira, 7 de julho de 2026. Estamos chegando aí devagarzinho com o coração sertanejo, de segunda a sexta-feira aqui pela Insuperável e também pela TV em Foco dos Vales. Você já sabe, não sabe? Mas eu vou frisar mais uma vez, das 5 às 7 da manhã tem coração sertanejo pra você, comigo Ronald Fire. E com você do outro lado, contando na sua audiência aí no 774-707-7835. Muito obrigado de verdade, de coração. Muito obrigado aí pela sua audiência de sempre. Vamos fazer contato na torre de controle, vamos saber as coordenadas de voo de hoje do Boeing do Coração Sertanejo. Tá certo, 060, mantendo a presente proa. Apertem os cintos. Apertem os cintos e vamos decolar.
1: Senhoras e senhores, aqui é o comandante. Permaneçam todos sentados e a postos. Torre, pedimos autorização para decolar.
0: Tá certo, agora sim, autorização dada, literalmente o programa Coração Sertanejo está no ar pela Insuperável e também pela TV em Foco dos Vales. Deixa eu dar uma ida lá no Vale de Jequitinhonha, lá em Minas Gerais, e agradecer aí a audiência do pessoal lá da cidade, aí, muitas cidades, Aricanduva, Capelinha, Carbonita, Coluna, alô você de Datas, Diamantina, muito obrigado pela sua audiência, você de Gouveia, Itamarandiba, Leme do Prado, alô Minas Novas, Rio Vermelho tá aqui com a gente também, muito obrigado, hein? São Gonçalo do Rio Preto também tá aqui ouvindo, todo mundo tá ouvindo, é o Coração Sertanejo pela Insuperável e também pela TV em Foco dos Vales. Alô você de Serra Azul de Minas, Cerro, Turmalina, Veredinha, muito obrigado pela sua... Que é esse menino? Rapaz, mas agora já? Você perturbando aí, ó, rapaz, produção, vou falar com você. Vai, abre o microfone pra ele aí.
2: Ronald, aí, ó. Moro pro lado da cama.
0: Zé Andrade.
2: Hoje dia de chuva, aqui em casa. Resolvi até acordar mais cedo.
0: Ah, é, rapaz?
2: Bora, meu filho. Bora trabalhar.
0: Aí o rapaz fala assim: Nossa senhora, vou falar com esse chefe seu. Desde quando começou essa rádio, já tem 16 anos que você não trabalha. Ô Zé, obrigado, Zé. Zé pulou da cama cedinho, hein, rapaz? Hein? Sam, obrigado pela audiência, Zé Andrade. Fala comigo, Sandra. Sandra também tá por aqui. Eric Almeida tá dizendo: Cheguei, hein? Opa, bandido cheiroso tá na área. Cedo, rapaz. Deixa eu ver aqui o que eu mexo aqui pra você. Ah, isso aqui. Aí o microfone tumultuou o negócio todo aqui. Mas tá certo. Quem chegou esse menino, hein? Bandido cheiroso? É o homem que mexe na audiência. Vamos lá, então. Coração Sertanejo, 5:08. 5:08. Vamos pular da cama, rapaz. Aí, Zé Andrade. Vamos, Zé Andrade. Vamos pular todo mundo aí. Olha lá, bandido cheiroso já tá ali, ó. Já vestindo já o uniforme, hein? Já tá vestindo aquela roupa de astronauta? Tá mandando áudio aqui. Vamos ver o que ele tá falando? Ó, oh, rapaz, deixa eu ver. Posso ver antes? Não. É arriscado? Então tá bom. É não. Deixa pra lá, vamos ver o que vai.
3: Lembrando dar. Vocês, bom dia primeiramente. Oh. Lembrando vocês que sabadão tem moído, hein?
0: Oh.
3: Estarei lá às 3 horas da tarde. Bora acompanhar.
0: Era 2, pulou pra 4, agora é 3. Rapaz, cabra safado. Valeu, vamos lá então.
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6: Vocês não tocam aquela mais rústica, não. Aquela sertanejona mesmo que machuca, que rasga o caboclo de dentro pra fora.
0: A primeira de hoje aqui no Coração Sertanejo, abrindo os trabalhos desta terça-feira, 7 de julho de 2026. Renan e Raí, me liga. Bom dia, galera. Bom dia.

Coração Sertanejo, 5:13, tá na hora de levantar, meu filho, vamos pular. Léo Magalhães pra você aqui no Coração Sertanejo, saudade dela e fui dando porrada. Bom dia, bom dia, bom dia. Vamos ajudar até às 7 da manhã.

0: Bora, São Sertanejo, 5h17. Bom dia, bom dia, bom dia. Ó, tá correndo boato aí pela cidade. O negócio vai ficar bom, hein? Aham, então já. Rapaz, o papo que rola é esse aqui, ó.
1: E aí, tá bom lá no. Lá no lugar sertanejo? Ah, eu vou lá,
0: ó. Aí, ó.
1: Na sexta nem vou beber. Se beber, eu não vou.
0: Aí, tá vendo?
1: No sábado. Vou ficar bem focado durante o dia pra não mexer com nada também. Beber nada. É a noite que é lá. Muito tempo não sai, bicho.
0: Aham, e aí?
2: Ué, sábado garantido, está doido?
0: Aí.
2: Ela peça por nada, não, está louco?
0: Tá vendo? Mas é Andrade conversando com o camarada Éder.
2: Com certeza, 100% garantido, né? Minha presença lá no coração sertanejo.
0: Tá vendo aí? Isso aí que é fidelidade.
3: Fala, filhinho feio do papai.
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0: Olha, São Sertanejo, 5:21. Daqui a pouco a gente volta.
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1: Coração Sertanejo, 5h26, e voltando a falar da festa aí, eu quero todo mundo lá, hein, gente? Olha, hein? Uma agorização danada, dá uma dor de cabeça fazer festa. Você viu, né? Dá uma dor de cabeça danada. E ó, pra alegrar a turma aí, eu vou repetir sempre, aquela TV de 60 polegadas, 65 polegadas, uma TV Samsung, excelente, maravilhosa, que eu ganhei lá na rifa, no sorteio lá, né, da festa da Evelyn, naquela festa lá em Marlboro, do programa Espelho do Imigrante, né? E o aniversário da Evelyn, eu ganhei um bocado de coisa lá, nunca tinha ganhado nada na vida, ganhei tudo, logo tudo que tinha lá de sorteio eu ganhei, inclusive a TV de 65 polegadas, então eu vou levar lá pra festa, tá dentro da caixa, não toquei nela, não fiz nada, tá novíssima dentro da caixa, vou levar pra lá, pra festa, vou fazer também um sorteio, vai ser uma rifazinha de $20 cada um, cada número $20, tá bom? Então eu espero contar com vocês, com seus amigos, para todo mundo comprar, isso vai ajudar na despesa lá, tá bom? A gente sempre tem uma despesinha, né? Vai ter camisa do Coração Sertanejo, já tá comigo, hein? Tá tudo comigo, tá linda demais. Vai ter camisa, vai ter boné, isso tudo aí eu não vou cobrar, tá? Não, eu vou dar para as pessoas, para os participantes, tá certo? Então a TV não tem como, né? Não tem como dar uma televisão. Ah, vem cá, fulano, ô bandido cheiroso, vem cá, vou te dar uma TV. Pronto, você não tem dinheiro pra comprar? Nossa senhora, você tá doido. Ah, vem cá, Zé Andrade, você que é ouvinte todo dia aí, toma uma TV pra você. Não, não vai ser assim, tá bom? Vou fazer uma rifa lá, $20, isso é pouco, é barato demais. Uma TV mais de $500, pô. Entendeu? Mas você vai ganhar uma TV aí, correr o risco, né? Você vai concorrer aí a uma TV de 65 polegadas por apenas $20. E ó, outra coisa, o cantor é de Andrade. Eu garanto a você, vocês vão gostar demais. O cara é maravilhoso, o cara canta muito, já fez mais de 10 festas pra mim. Eu sempre chamo o Ed Andrade, porque ele é muito, mas é muito bom. E por isso, eu vou colocar lá um vidro, chip, escrito chip lá, pra você jogar um chip pro cantor. Vai ajudar também, isso vai ajudar o cara, entendeu? E nada de notinha de $1 não, hein? Se eu ver alguém jogando uma nota de $1, eu vou cortar o show e falar assim, ó, fulano aqui, lá, esse menino aí, botou só $1 aqui. Não, é no mínimo 5, é de 5, 10, 20 pra cima, tá bom? Pra ajudar o rapaz, beleza? Então vamos lá, falei demais já. Coração Sertanejo 5h29.
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Coração Sertanejo, 5:33. Daniel e Zé Camilo pra você, e Reino Encantado. Bom dia, galera, bom dia, bom dia. Vamos levantar, meu irmão, tá na hora. Ainda dá tempo de chegar no horário, hein?

Coração Sertanejo, 5h37. Deixa eu atender aqui o pedido aqui do Eric Almeida, mais conhecido como Bandido Cheiroso. Tá pedindo aqui, ó. Nome proibido, Rei Vaqueiro.

Nome proibido, Rei Vaqueiro, atendendo o pedido aí do Bandido Cheiroso. Valeu, Eric. Coração Sertanejo, 5:40, ou seja, falta 20 minutinhos aí para as 6 da manhã. Deixa eu agradecer aqui a audiência do Joy. Bom dia, Joy. Bom dia para você também. Tá bom? Mandou um galo aqui, rapaz. Canta comigo, galo.

0: aí sim, hein? Rapaz, quase estourou a veia do galo aí. Daqui a pouquinho a gente volta, eu preciso correr a sacolinha.
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0: Tá certo, coração sertanejo. Faltando 16 minutinhos aí para as 6 da manhã. Ah, vamos juntinho até às 7, tá certo? De segunda a sexta-feira, das 5 às 7 da manhã, aqui pela Insuperável e também pela TV em Foco dos Vales. Tem coração sertanejo pra você. Deixa eu mandar um abraço aqui, um beijo pra minha mãe, Dona Madalena, tá lá em Patinga, lá no Alto da Boa Vista. Bom dia, Dona Madalena. Daqui a pouquinho, hein? Daqui a pouquinho já começa a tomar uma geladinha, não é? Hein? Tá certo. Alô, Dona Rosilda. Tá lá em Timóteo. Obrigado pela audiência da senhora também, todos os dias. Tá bom? Então, para vocês aí, para todos os ouvintes, café amanhecido, Ataíde Alexandre, para você aqui no Coração Sertanejo.

Olá, São Sertanejo, 5h48, 5h48. Vamos, meu filho, agora você já tá atrasado. Ah, já tá atrasado. Era pra você já tá chegando no serviço, você tá aí rolando pra lá e pra cá. Rapaz, então, aí já era, então. Roberta Miranda pra você aí. Agora que você não levanta mesmo, né? Ainda mais com essa chuvinha lá fora, hein? Hein, Zé? Hein, Zezinho? Como é que tá lá?

Agora as 11 sertanejas, faltando 9 minutinhos aí para as 6 da manhã. Deixa eu dar uma ida lá no Dom Joaquim. Alô, Dom Joaquim. Todo mundo aí. Fala, Claudinei. Parceiraço, ouvinte assíduo. Bom dia, Claudinei. Obrigado pela sua audiência. Alô, pessoal de Gororóis aí também. Tá todo sintonizado, hein? Cadê o pessoal de Cis Maria? Todo mundo aí também tá ligadinho aí no Coração Sertanejo. Obrigado pela audiência. Valeu, Claudinei. Tamo junto, irmão. Obrigadão aí. Quem tá chegando aí, esse menino? Bartô Galeno? Saudade de Rosa.

Coração Sertanejo, faltando 5 minutinhos aí para as 6 da manhã, 5 para as 6. Deixa eu mandar um abraço aqui pro pessoal da Ilha. Alô Serra, Machados, São João, Condado, alô Gororóis, Cismaria, Capoeirão. Claudinei tá espalhando a notícia lá do programa Coração Sertanejo. Obrigado, Claudinei. Valeu mesmo, um abraço para todo mundo aí. Tá bom? Deixa eu mandar um abraço também pro Alex. Bom dia, Ronald Faia. Toca aí, Chico Rei, Paraná, para nós. Leão Domada, o primeiro cartucho dele sendo queimado aqui. Vambora então, vamos lá. Ah, Alex! Tá aguardando mais tarde, né, irmão? Não tá indo pro Maine mais não, né? Hein? Tá certo. Um dia mais cedo, outro dia mais tarde. Zé Pereira até agora nada. Ô, Zé Pereira!

0: Coração Sertanejo, faltando um minutinho para as 6 da manhã. Érico Almeida tá pedindo aqui, separa para mim 5 números lá da rifa. Ô, rapaz, aí sim, hein? É, mexe com cabra, rapaz, isso é união, meu irmão. Deixa eu mandar abraço, faltando um minutinho aqui. Deixa eu mandar abraço aqui pro pessoal da região sul da Bahia. Alô, Itabuna! Muito obrigado a você também, de Ilhéus, Teixeira de Freitas, obrigado pela sua audiência. Porto Seguro, alô, Eunápolis, lá no sul da Bahia. Alô, Valença, você de Itamaraju, Ipiaú, Nova Viçosa, tá todo mundo aqui sintonizado, hein? Através do aplicativo da Insuperável, ou também pela TV em Foco dos Vales, do meu amigo Pedro Ávila. Beleza? Alô, Mocuri, Camamu, Gandu, Camacã, bom dia a todos vocês no sul da Bahia, Canavieiras, Itabela, Ituberá, Itacaré. Tá certo? Muito obrigado de verdade pela audiência de todos vocês aí, a semana toda aí, de segunda a sexta-feira, das 5 às 7 da manhã, tem Coração Sertanejo pra você. Comigo, Ronald Fire. Vamos fazer aí um pequeno intervalinho pra emissora, e daqui a pouquinho nós vamos estar de volta e vou contar com a sua audiência, a sua participação no 774-707-7835. Tá certo? Sai daí não, que vai ser rapidinho. Rapidinho nós estamos de volta. Segura aí.
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3: 6:02, estamos de volta aí com o Coração Sertanejo, de segunda a sexta-feira, aqui pela Insuperável e também pela TV em Foco dos Vales, das 5 às 7 da manhã. Tem Coração Sertanejo pra você, contando com a sua audiência aí no 774-707-7835. Este é o zap do Coração Sertanejo pra você, participar com a gente. É isso aí mesmo. Aham. É, tá certo. Você tem que comparecer aí, apresentar aí o teu nome, falar seu nome, pode pedir sua música, tá certo? Então tá bom. Então, como é que é, Jotinha?
4: Tem gente aí. Que não tá interagindo.
3: Olha aí, ó.
4: O Robson vai comer.
3: Tá vendo?
4: Pode se preparar aí.
3: Tá vendo aí?
4: E também, gente usando de má fé.
3: Ei.
4: Só de olho aí.
3: Uh-huh.
4: Que tem gente na cocô.
3: Pois é. É.
4: Aí no grupo.
3: É.
4: É.
3: Aham.
4: Tem gente na cocô aí, dizendo que é amigo.
3: Não é nada.
4: Que é falsidade comendo no mesmo 30.
3: Pois é.
4: O bambu vai gemer hoje aí.
3: Aham. Uh-huh.
4: Se prepara.
3: Se prepara, tá certo? Se prepara. Coração Sertanejo 6:03.
5: Ô, se eu soubesse do velho brabo, eu queria embaraçar com a filha dele pra ver se ele era problema mesmo. Bom dia pra vocês, moçada. Sai, cachorro.
6: É modão que você quer? Então, toma.
3: Jeitão de Caboclo, Daniel e Zé Camilo, aqui no Coração Sertanejo pra você. Bom dia, galera, bom dia, pra você que tá chegando agora também. Bom dia, muito obrigado pela sua audiência, hein?

0: Coração Sertanejo, 6:07, 6:07, hein? Aí deixa eu dar um bom dia aqui pro William Maciel. Fala comigo, William Maciel. Aí tá dizendo aqui, às 6:03 ele falou, vamos acordar, pessoal. Levanta pra cuspir. Mas, rapaz, é uns cabos atrapalhados. Não... A turma já tá aqui desde as 5, ô cabra safado. Você tá aí dormindo, deitado, rolando pra lá, rolando pra cá. Lá vai chegar atrasado na equipe de pintura, já tá lá fora te esperando há muito tempo. Tô com o radinho ligado lá no... lá na vente, esperando. Caba, rapaz, não tem vergonha. Alô, Johnny! O homem não para também, tá por aqui. Bom dia pra você também, meu irmão. Fala comigo. Cadê o Alex? Alex tá aqui. Fala comigo, Alex.
1: Bom dia, Ronald Fire.
0: E aí, rapaz?
1: Ah, acordando tarde nada. Tô levantando é cedinho.
0: Ah, é?
1: Deu 5 horas, já tô ligando o rádio lá.
0: Aí, ó.
1: É... E eu acordo cedo, agora Marilene depois das 6, né?
0: Rapaz, não mexe.
1: Eu sei, 6:10 já tá aparecendo aí, né?
0: Eu tô avisando.
1: Cadê ela que não
0: apareceu
1: até agora?
0: Não mexe.
1: Fala comigo. Tchau, obrigado.
0: Valeu. Deixa eu ver, mandou um vídeo aqui. Vamos ver o que tá aqui nesse vídeo. Cadê? Roda aí pra nós. Vamos ver se vai dar certo. Não sai? Sai. Tem que sair sim, rapaz. O que é isso?
2: Eu não posso fazer
0: voltar. Aí,
3: bora,
0: sim.
3: Bora.
0: Aí sim, tá ligadinho aí na Insuperável. Ouvindo o Coração Sertanejo, tá vendo aí? É, valeu, é isso aí. Ela tem gente que, não vou nem falar nada não, que é pra não tumultuar, não é? Tem gente que manda um áudio ouvindo outra coisa. Fala comigo, Farley. Farley tá por aqui também, bom dia. Obrigado aí pela audiência. Ah, é, William Maciel, tá chovendo, né? Acabou, mandou. Tá chovendo e mandou logo uma lata de escola. Tá na hora? Não tá cedo, não, meu irmão? Hein? Rapaz, vou te falar uma coisa pra você. Meu Deus do céu. Quem tá aí, esse menino? Ah, primeiro é ele. Coração Sertanejo 5:09. Chitãozinho Chororó, saudade da minha terra. Obrigado, galera, de coração mesmo. Obrigado aí pela audiência de todos vocês, tá bom?

Coração Sertanejo, 6:12. Bom dia, muito obrigado pela sua audiência. Aí o cabra pede uma música com uma dupla e é com outra, aí você vai argumentar, ele fala, não, eu botei aí só pra ver se você tava esperto. É, William Maciel, bota sentido, toma tendência. Mas não é essa não, irmão, não é essa que ele pediu não. Ele pediu foi essa aqui, ó, Boi Soberano. Cadê? Deixa eu ver aqui, o que que tá acontecendo nesse negócio aqui? Boi Soberano, Tião Carreiro e Pardinho. Aí, pronto.

0: Coração Sertanejo, 6h16, 6h16. Fala comigo, fale.
1: Bom dia, Ronald Faia. Bom dia a todos os ouvintes do Coração Sertanejo.
0: Bom dia.
1: Ô, Ronald Faia, que hora vai ser o mexido lá?
0: Ah.
1: Sábado que vem.
0: Ah, 8 da noite.
1: Fala pra nós aí depois. Aqui.
0: Ah.
1: Se puder, toca pra nós aí o Sérgio Reis aí, menino da porteira.
0: Aham.
1: Valeu, meu amigo. Bom dia a todos aí. Fiquem com Deus. Cuidado com a chuva, hein? Vai devagar, que essa chuva não tá brinquedo, não.
0: Hein? É, vai devagar. A partir das 8 da noite, ô Fale. Vai chegando por lá, tomando aquela geladinha, tá bom? Você já vai encontrar o bandido cheiroso. Se você não conhece, eu vou te apresentar. Vai fazer amizade. É. A partir das 8, nós vamos chegando devagarzinho por ali, entendeu? Tomando uma geladinha e tal. O menino vai esquematizando, montando a aparelhagem dele, tal e tal e coisa, a gente vai trocando as ideias, porque na hora que o pau torar, aí não dá pra conversar, aí não dá, é dançar forró, hein, é serestinha, e o pau tora, valeu? Tá bom, espero você lá, hein? Ah, o William Maciel tá indo pro Maine, o Alex, você é o xerife lá do Maine, fica de olho nesse menino aí, tá dizendo aqui, ó, partiu o Maine, quem você vai caçar no Maine, William Maciel? Nessa chuva, irmão, tá indo com algum boteco, né? Fala comigo, Fraga de Medford, chegando aqui também. Bom dia pela sua audiência e a de todos vocês. Sérgio Reis, o menino da porteira, atendendo o pedido do Farley. Às 6h18 da manhã.

0: Coração Sertanejo, 6h21. E o William Maciel tá dizendo, já é sábado já. Aham, uhum. Você não toma tendência não, rapaz. Prume esse corpo, William Maciel. Dá sacolinha aqui, esse menino. Deixa eu correr, tá na hora.
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0: Agora são sertanejo 6h29, 6h29, é hora de mandar aquele abraço e agradecer a audiência da Evelyn. Fala comigo, Evelyn, bom dia. Tá aguardando tarde, hein, Evelyn? Volta pra Flórida, né? Sol quente, aí daqui a pouco piscina, hein? Vai levar um cafezinho na cama pro Guga, gente boa, tá certo? Esse Guga, fala com o Guga, vê se ele consegue acordar mais cedo, Evelyn. Pra dar o prazer da audiência aqui pro Ronald Fire. Ah, não, esse Guga, pelo amor de Deus. Obrigado pela audiência, Evelyn. Beleza? Quem tá aí, esse menino? Ô, Pablo do Arrocha.
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0: Vai pro Johnny, o homem não para.

Fui Fiel, Pablo da Rocha. Vai pro Johnny, homem não para. Coração Sertanejo, 6h33, 6 horas 33 minutinhos.

0: Novos Gargantas de Ouro pra você aqui no Coração Sertanejo. Às 6h36, 6h36. Tocou aí, né? Gargantas de Ouro. Ah, vamos correr a sacolinha, daqui a pouco a gente tá de volta. Sai daí não.
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0: Coração Sertanejo, 6h41, 6h41. Ó, e você vai conhecer o Johnny, o Homem Não Para. Sabe por quê? Você vai fazer aquele, pedir aquela ordem, aquele rango maravilhoso lá da Brazilian Flavor de Marlboro. E é o Homem Não Para que vai bater na tua porta. Hello? E é o Homem Não Para. E quando ele vai embora, ele fala, valeu! Dá aquele grito. Aham. Aí na hora que ele virar a cacunda, você vai falar assim, homem atrapalhado, rapaz. Gente boa. Vai mais uma pra ele aí.
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0: Biguinho Sensação. Bebê, ruê, chorar.
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0: Vai.
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0: Demora aí o segundo cartucho do John, o homem não para, amiguinho sensação, bebê, ruei, chorar.
1: Bora beber, meu povo!
0: Bora! Tá na hora ou tá cedo?
1: Show de você, gente!
0: Já pode, é, será? Fala comigo, Ilê Maciel, já pode?
1: Beijo pra todos vocês!
0: Coração Sertanejo, 6h45, 15 minutinhos aí para as 7 da manhã. Daqui a pouquinho tem o Leandrinho. Valeu, Leandrinho, Goiaba, com o show do Leandrinho. Deixa eu queimar o segundo cartucho aqui do William Maciel, que ele já cobrou ali, ó, rapaz. Eu cabra, rapaz, meu pai do céu. Deixaria tudo, João Bosco e Vinícius.

0: Coração Sertanejo, faltando 10 minutinhos aí pras 7 da manhã. 10 pras 7. Fala comigo, esse menino.
1: Tem gente aí que não tá interagindo.
0: Pois é.
1: O rodo vai comer.
0: E não vai demorar.
1: Pode se preparar aí.
0: Uhum.
1: E também, gente usando de má fé. Tô de olho aí que tem gente na cocô. Aí no grupo.
0: Onde?
1: Tem gente na cocô aí. Dizendo que é amigo.
0: Ah, é nada.
1: Que é falsidade comendo no mesmo dia.
0: Pois é.
1: O bambu vai gemer hoje aí. Se prepara.
0: Se prepara. Fala comigo, esse menino.
2: Bom dia, meu querido amigo Ronald Faia.
0: Tá Zé Prestes aí.
2: Ai, do céu, aqui, ó.
0: Ah.
2: Falar nada não, hein? Em vários programas esportivos que tiveram aí na rádio, eu falei que o Brasil não passava das quartas de finais, hein?
0: Não é, rapaz?
2: Ninguém acreditou. Você viu só o que aconteceu?
0: Que
2: ah,
0: merda.
2: Chora não, bebê.
0: Nossa senhora.
2: Vai chorar na cama, que é lugar quente.
0: Timezinho ruim. Esse Brasil.
2: Detalhe pequeno.
0: Ah, ó. Qual?
2: Hoje é terça-feira, Valadares tá fazendo frio, viu?
0: É mesmo?
2: Incrível que pareça. Você tá doido?
0: É mesmo?
2: Toca uma música aí do Mato Grosso e Matias aí, ó.
0: Uh-huh.
2: Manda pro Zé Andrade e o dono...
0: Nossa
2: senhora. O que prometeu me fazer as barrinhas de cereal, viu?
0: Essa barrinha de cereal.
2: Zé Andrade que gosta de Mato Grosso e Matias. Manda aquelas músicas de arrastar o chifre no asfalto, hein?
0: Tá bom. É, rapaz. Deixa eu dar uma notícia pra você aqui. MM chegou, galera. Tá dizendo aqui, Ronald Faia, bom dia, o melhor locutor das Américas, melhor locutor do mundo, tá dizendo aqui, obrigado, MM. Cheguei cedo pro programa de amanhã, tá bom? Com essa chuvinha, a gente faz eu perder a hora, então já vou ficar acordado até amanhã às 5. Valeu, MM. Tem que dar um curso pra Cupim. É, vamos sentar com o Cupim, conversar com ele. Cupim, meu filho, essa mulher tá acordando tarde demais. O que que tá acontecendo, hein? Hein? Você não tá mais com aquele jeito, não, né? Não é mais aquele Cupim de antigamente. William Maciel, cadê MM? Sumiu. Não, chegou atrasada, mas chegou. Mato Grosso e Matias, vai do Zé Prestes aí. Pro Zé Andrade, o homem da barriga de cereal. Zé Andrade, pelo amor de Deus. Faz essa barrinha de cereal, Zé Andrade. Valeu, Zé Prestes, lá no Valadares.
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0: Coração Sertanejo, faltando 5 minutinhos para as 7 da manhã. Deixa eu dar um bom dia aqui para Andréia de Málboro, tá dizendo para evitar aí a 495. Valeu, galera. Tá certo? Então vai devagar, tá chovendo lá fora, o negócio não tá fácil, vai devagarzinho, pista escorregadia. Às vezes você acha que não, mas tem muitos carros que vai pingando aquele óleo no motor ali, vai pingando, pingando, pingando, aí fica seco ali, aquele sol quente, não sei o quê. Quando cai aquela chuvinha, aquele óleo sobe. Eita, vou falar um negócio pra você, hein? Lá no Brasa eu tive não tive uma experiência boa com esse negócio não, rapaz, você tá doido. Ah, Marilene MM tá dizendo aqui, aí sim é música, é, perdoa, Mato Grosso e Matias, tá dizendo que a música é maravilhosa, mas agora tá na hora dele.
1: Zezo, o príncipe dos teclados.
0: O William Maciel tá procurando a Sandra e Dogão, também desapareceram, não apareceram hoje não. Sandra e Dogão, cadê vocês?

Coração Sertanejo, faltando um minutinho aí para as 7 da manhã. Deixa eu dar a notícia certa aqui, ó. A Andréia de Marlboro tá dizendo aqui que a 495 Norte tá parada, sentido low. Então, se você vai pegar esse sentido aí, 495 sentido low, tá parada. Dizia que aconteceu alguma coisa por lá. Você vai ter muita paciência, tá bom? Obrigado, Andréia de Marlboro. Não dá tempo pra mais nada, a não ser de agradecer de coração de verdade. Alô, Sandra! Sandra chegou aí, ó. Cadê Dogão? Ó, Marilene tá fazendo futrica aqui, ó. Tá dizendo que vocês estão em lua de mel.

coração se atendido pra você. Alô, você da TV em Foco dos Vales. Até amanhã, se Deus quiser. E ó, ele quer, hein? Eu? Ah, só dá tempo de dizer.

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9: Aqui vamos nós.

do chocolate. Como que você gosta do chocolate, hein? É impossível ter gente que não gosta de chocolate. Minha mãe não gosta de chocolate, velho. Você acredita nisso? Mãe, não, ela não gosta de chocolate, né? Bom dia pra todo mundo, bom dia pra quem acordou agora, bom dia pra quem acordou cedo. Eu vi um burburinho aqui na 495, tá acontecendo alguma coisa na 495. Hoje eu saí de casa logo pela manhã, na 95, teve um acidente, rapaz. Nossa senhora. Ainda bem que, assim, não foi tão grave, mas acidente é acidente, né? Já para tudo, velho. Já para tudo. Meu Deus do céu. É, velho.

esperando por você, né? E você precisa chegar até esse local. Então vai em paz, vai na boa, vai tranquilo, sem pressa, sem estresse no trânsito. Ouve a gente, peça uma música bacana. Deixa eu desejar aqui feliz aniversário pro Will Carpenter Photograph. É o fotógrafo Will que tá completando hoje 45 anos. Parabéns, Will. Felicidade pra você, tudo de bom. Bom dia, tá no ar o show do Leandrinho, WhatsApp 774-707-7.

0: Dona Rosilda. Eu adoro quando a minha mãe participa aqui da rádio, né? O povo também gosta quando ela participa. O povo adora quando ela participa aqui da rádio. Então hoje, daqui a pouquinho, nós vamos ligar pra Dona Rosilda. Vou perguntar pra ela sobre seleção brasileira. Será que mamãe entende de futebol? Será que ela entende?
1: Goiabinha,
0: vamos ligar.
1: Goiabinha.
0: Vamos ligar pra ela daqui a pouco. Aí, se você quiser perguntar alguma coisa pra Dona Rosilda, já manda sua pergunta pra cá no WhatsApp. No 774-707-7835. Daqui a pouquinho nós vamos trazer uma notícia misteriosa do Paraná. Uma notícia misteriosa do Paraná. Já já aqui no nosso programa, nosso departamento de jornalismo trabalhando para informar você, ouvinte insuperável, no oferecimento da Padaria Brasil Bakery, 165 Concord Street, na cidade de Framingham, 165. 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Ô, gente, não é gostoso quando... Eu vou falar com vocês, não é... Esse tempinho com essa chuvinha, esse friozinho assim, não é gostoso? Fala a verdade. Nossa, mano, olha... é que eu tô vendo aqui na janela a chuva... Nossa, vontade de ficar na cama, assim. Ah, amor. Falar, amor, não vou levantar agora, não, amor. Não vou. Vamos, amor. Agora não. Agora não. Vamos ficar mais um pouquinho aqui. Vocês fazem assim? Como é que vocês acordaram hoje nesse dia de chuva? Bom dia, Frio Santos. Leandro, eu tenho certeza que a maioria nem olhou um pra cara do outro. Anda logo, velho. Eu acho que as pessoas perderam esse romantismo, ou nunca existiu isso. Ou isso é só fantasia da minha cabeça. Você acordou. O que você falou com a sua mulher hoje quando você acordou? Hein? O que você falou pro seu marido hoje, na hora que vocês acordaram ali juntinho com essa chuvinha? Maurício acabou de escrever aqui. Vai escovar os dentes, você tá com um bafo desgraçado. Ai, nossa, amor, que cheiro de cueca suja. Às vezes não tinha brincadeira, tá? 7 horas e 11 minutos aqui na Insuperável. O tempo...

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Daqui a pouco nós vamos ter os áudios mais engraçados da internet. Sim, meu querido, os áudios mais engraçados da internet. Já já, hein? Já já nós vamos trazer os áudios mais engraçados da internet pra você, ouvinte insuperável. É o quadro Rindo Alto. Bom dia pra você! 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

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Ela quase me bate quando eu coloco essa música. Quando eu tava lá no Brasil, que eu falei, minha mãe

0: Vamos ligar pra dona Rosilda agora. Ai, vamos ligar pra ela. Vamos ligar. 774-707-7835. 774-707-7835. Deixa eu ligar pra mãe aqui, peraí. Ah, cadê dona Rosilda? Ah, tá aqui, tá chamando já. Olha aí. Vê se ela atende, né?
1: Leandro, esse telefone tá ruim.
0: Quer ver, eu vou ficar. Quer ver, ela vai falar desse jeito, quer ver? Quer ver?
2: Oi.
0: Alô, mano?
2: Oi.
0: Ah, mano?
2: Oi.
0: Tá me ouvindo?
2: Tô te ouvindo. Bom dia, Deus te abençoe.
0: Que horas tá, tá bom?
2: Tô.
0: Abaixa o volume da Alexa aí, mãe, que tá saindo tudo lá na Alexa.
2: Vou desligar, Alexa. Alexa, desliga aí. Alex é minha companheira.
0: Mãe, eu acho que a senhora tem que falar com mais carinho. Primeiramente, benção, mãe. Como é que a senhora tá?
2: Tô bem, graças a Deus, tomando meu cafezinho.
0: É mesmo? Olha isso, que chique, hein, dona Rosilda, é?
2: É, graças a Deus.
0: O que, que a senhora preparou de café da manhã nesta terça-feira, dia 7?
2: Tomando café com leite, como sempre, sabe, inhame cozido.
0: Inhame cozido, olha!
2: É.
0: Você sabe que o inhame o inhame é excelente pra pele, né? Olha, é uma coisa assim que as famílias nobres costumam comer pela manhã, né, mãe? Café, leite e inhame. É um purgante danado, mas é bom, né?
2: Não é purgante, não. Primeiro, o leite sustenta. Segundo, o inhame, ele é depurativo pro sangue. Ah. Ele é pra várias coisas. Ele é anti-inflamatório.
0: Ah, entendi. Então, é outra coisa, né? Já. Mas essa mistura do leite com o inhame e o café não dá um rebuliço, não? Não sai?
2: Ah, isso é normal, né?
0: Daí não dá uma esquentada no carburador, não, mãe?
2: É, dá. Esquenta o frio, né?
0: Ah, tá bom, mas tá bom, né, mãe? Eu acho que o importante é isso, né? Mãe, hoje aqui também tá uma chuva. Nossa Senhora falou do café, do inhame aí. Deu até vontade.
2: Eu vi o... Ouvi o Ronald falar sobre a chuva. Tá chovendo aí, né?
0: Tá uma chuva. E a senhora fica ouvindo o Ronald, a senhora não me ouve, né, mãe?
2: Eu ouvo sim, porque o Ronald termina e você fica. Eu só desliga a Alexa 9 horas que você termina o programa, 9 horas pra nós aqui, né? Você termina o programa e eu vou assistir minha missa.
0: Ah, e a senhora vai ver o Padre Reginaldo, né?
2: Padre Reginaldo, Padre Reginaldo Mazotti. 9 horas ele tem a missa, 10 horas ele tem o horário orante. Aí vai o dia todo.
0: Tem o horário... O que é o horário orante, mãe? Só uma pergunta, assim, que eu não...
2: O horário orante é... Horário... Responder as palavras que as pessoas ligam pra ele, o nome do programa. E ele tem uns momentos de ler alguns capítulos da Bíblia e dar explicação a gente o que significa.
0: Ah, tá. A senhora, por exemplo, a senhora tem alguma coisa que a senhora se lembra aí de alguma explicação que ele deu? Porque, às vezes, a gente tá precisando de uma palavra aqui no programa, né, mãe? Às vezes é preciso.
2: Ah, eu aguardo muito a história de Jó, né?
0: Uhum.
2: Que essa parte da Bíblia, ela é muito ativa na vida da gente. A gente tem que prestar bastante atenção nessa, quando você estiver lendo essa
0: parte de Jó.
2: Esse capítulo. Jó sofria, Jó perdeu tudo, Jó estava sofrendo. E a mulher do Jó foi e falou com ele: abandona esse Deus seu.
0: Certo.
2: Aí ele falou que não ia abandonar a Deus, né? Coçava com caco de teia, sofreu muito, bastante, e a fé dele é inabalável, né? Porque pela fé dele, ele escondeu dentro de um buraco, ele não queria ver ninguém por causa do sofrimento do corpo. Aí, pela fé dele, que a fé é muito...
0: Às vezes eu sou meio Jó também, mas eu fico com vontade de esconder. Você acha que eu tenho um pouco de Jó?
2: Mas era o sofrimento dele, que era demais. Ele tinha vergonha da pessoa ver. Ele tinha vergonha, que o corpo dele ficou todo ferido. Certo. Aí, pela fé dele, ele foi curado. E aí você tira, né? Às vezes você tá numa coisa de uma dificuldade terrível e você fala assim, eu tô orando, e chega uma pessoa e fala pra você assim, não ora não, abandona esse Deus. Não pode.
0: É verdade.
2: Você tem que confiar nele. Então aí, isso me mexeu muito, sabe? Mexeu muito.
0: Mano, que bonito, mãe. Às vezes
2: porque assim, tem hora que a gente tá assim numa situação, a gente fala assim, poxa, eu rezo. Não, eu nunca pensei, falei, mas Deus não me ajuda? Deus ajuda sim.
0: Verdade.
2: Aí de nós, se não fosse ele.
0: Às vezes a senhora tá orando e o pau tá orando aqui, mano. Aqui não é brincadeira.
2: Aqui não é brincadeira. Então nós temos que prestar não. Atenção.
0: Muito prestar atenção. Agora, mãe, mudando de assunto, já de pau pra cavaco, a senhora acompanhou aí o jogo da seleção brasileira? Queria a opinião da senhora.
2: Leandra, Até um pouco eu acompanhei, depois eu enfezei. Falei, não vou ver mais. Botei na missa. Falei, porque, poxa, seleção brasileira só decepciona a gente.
0: Só decepciona, né, mãe?
2: Mãe, doido.
0: Tá tendo umas teorias da conspiração aí que diz que fizeram um trabalho pra seleção brasileira sair. A senhora acredita nessas coisas, mas a senhora acha que pode ter sido essas coisas? Mãe?
2: Não, o que fez ele sair ali foi falta de ética, foi falta de boa vontade, foi falta de trabalho direito, porque a seleção brasileira hoje vai me desculpar, que é brasileira, eu também sou, mas eles não trabalham mais, hoje é influenciado pelo dinheiro, pela internet, pela rede social.
0: Certo.
2: Eles não fazem mais nada.
0: Ah,
2: você lembra, na época do... Pelé, Ronaldinho, o outro Pelé, Ronaldinho Gaúcho, Ronaldinho, o Romário. E isso aí sim, você podia sentar em frente à televisão e falar, a vitória é nossa, porque tinha garra pra jogar.
0: Entendi, mãe, mas...
2: Tinha força de vontade. Seleção brasileira joga, mas... Não é mais igual.
0: Não é, também concordo. Olha, muita sabedoria. A senhora devia participar do programa, todo mundo é técnico. Eu acho que a senhora ia arregaçar lá nos comentários. Mas,
2: o brasileiro gosta muito de dinheiro.
0: Mãe, deixa eu falar uma coisa pra senhora séria agora. Mas o baiano, Pai Xoxó, um baiano, ele disse que fizeram um trabalho pra seleção brasileira. Pai Xoxó deu uma entrevista ontem no Espelho do Imigrante, programa que tem aqui na rádio, e o Pai Xoxó falou que fizeram um trabalho pra seleção brasileira. A senhora acha, mãe, que esse negócio de trabalho, esse trem, pode afetar alguém, mãe?
2: Não.
0: A senhora acha?
2: Depende da pessoa ser fiel a Deus.
0: Não,
2: nada negativo te atinge.
0: Nada atinge. Mãe, por exemplo, já tentaram fazer algum trabalho contra a senhora? Alguma coisa que a senhora falou?
2: Já. Já.
0: Meu Deus, mãe!
2: Já. Já que eu tô viva, sã e salva aqui pra contar, mas só que
0: minha sempre eu confiei no meu Deus. Mãe. Então já tentaram fazer um trabalho pra...
2: Já.
0: Como que a senhora descobriu, mãe?
2: Não, tentaram me iludir e falar que era obra do inimigo, só que eu não acreditei, nem acreditarei, nem pra mim, nem pros meus filhos.
0: Tá certo, mas então tentaram fazer um trabalho... Com a senhora, o que que tentaram fazer? Desculpa, mãe, que a senhora nunca abriu esse coração pra mim pra contar isso.
2: Ah, tentaram sim me iludir pra me acreditar que fosse eu largar o médico e ir pra obra de macumbaria, só que eu não fui, né?
0: Minha mãe, mas como? Né? Mas pra senhora trabalhar numa obra de macumbaria?
2: É, pra ir pra lá, pra tirar o que tava em mim. Falei, não vou porque vai. Eu sei como que aconteceu, eu vi, né?
0: Tá, mas me conta não, senhora, o que aconteceu pra eles querer te levar pra lá?
2: Ué, quando a agulha quebrou dentro da minha mão. Aí ela bem agulha, ficou a metade, ficou dentro da minha mão, no nervo da mão. Ah, porque a agulha anda o corpo todo, que a agulha faz isso, faz aquilo.
0: Me lembro.
2: Mentira.
0: Certo.
2: Aí eu fui ao médico, chegou lá, ninguém conseguiu tirar.
0: Minha nossa.
2: Voltei senhora. Pra casa. Fiquei bem ruim, a mão ruim. Aí uma comadre minha chegou e falou comigo assim, você me dá uma roupa sua?
0: Minha nossa senhora.
2: Porque eu achei uma fita com seu nome. E eu vou levar lá em tal lugar assim, porque fizeram pra você. Aí eu falei, não, eu não vou dar roupa e nem nada. E outra, ninguém fez nada pra mim. Se tivesse feito, tinha que ter entrado na minha área inteira, não era metade não. Eu vi na hora que ela quebrou. Então, e não aceitei.
0: A senhora não aceitou, falando, isso aqui comigo, você trabalha, não pega. Mas esse trabalho, o que a senhora acha que era a intenção desse trabalho? Se é que foi feito ou não foi feito, mãe?
2: Uai, queria me desviar da minha religião, queria me desviar da fé de Deus, do poder de Deus, né? Ali ia virar polêmica, eu ia perder minha mão, aí eles iam acreditar que era.
0: Ah.
2: Né?
0: Certo.
2: Aí eu fui ao médico, o próprio médico me perguntou se é católico, eu falei, com certeza.
0: Ah.
2: É, então você ora. Porque não tá encontrando ela, não. Falei, com a fé em Deus, nossa Priscila, você vai encontrar ela agora. Ela encontrou, eu trouxe ela pra mostrar pra todo mundo. Você era pequeno, você não lembra, yeah, não? Eu tinha Sandrinho com
0: anos. Não, Sandrinho, eu lembro, acho que eu lembro disso. Mas aí, então, a senhora recusou, falou, não vão levar ali no Pai Xoxó. Pai Xoxó vai...
2: Vou não.
0: Pai Xoxó
2: não,
0: vai...
2: Deus.
0: Vai... Senhora, mãe, mas a macumbaria não é trem. A senhora acha que macumbaria é trem coisa do coisa ruim?
2: É. É, não é de Deus, não. Porque a pessoa usa o nome das pessoas, eles usam falsidade, eles usam mentira.
0: Mãe,
2: eles fazem tudo que tem coisa que não presta.
0: Cuidado que a senhora tá falando. Hoje em dia não pode falar esses trem na macumbaria, não.
2: Ah, eu não tenho medo, não, meu filho. Aqui não, meu filho.
0: Olha.
2: A espada de São Jorge tá aqui na porta. Tem medo, não.
0: Tá, mas...
2: Que a baiana véia, só igual a minha mãe, que não tem medo, não.
0: Oh, é, não, é meio que perigoso, né, mãe? Meio que perigoso essas coisas. A senhora tem que tomar cuidado, porque...
2: Você não pode ter medo de acreditar que tem. Se você acreditar e confiar que tem...
0: Aí o pau quebra. Se você acreditou... É. Se acreditar que o pai... Uai. Se acreditar que o Pai Xoxó existe...
2: Uai, se você tem um problema no pé e Deus o livre guarde. Ia te encaminhar pra lá, todo dia você tá lá, estão comendo seu dinheiro e não tem nada, sendo melhor. Agora, parte pra igreja e pra fé de Deus.
0: Agora, mãe, se a senhora tá indo pra um lugar e tem um despacho na beira do caminho, como que a pessoa deve reagir? Então, pergunta.

0: Bem, aí tem um senhor sentado com o um livro na mão.
1: Certo.
0: Aí Jesus, ninguém esconde nada de Deus, como você sabe. Aí Jesus foi e perguntou para ele assim: o que se trata? Primeiro que ele viu Jesus, ele tampou a página que ele estava lendo.
1: Tá aí,
0: Aí Jesus falou: o
1: naquela
0: que se
1: época já
0: trata?
1: tinha livro, o rapaz já tava lendo
0: Já
1: um livro.
0: tinha.
1: Já tava lendo. Jesus tava vindo e o rapaz falou: deixa eu esconder isso aqui.
0: Na hora que ele viu Jesus, ele escondeu, tampou. Jesus falou: o que se trata, Supriano? Ele falou: feitiço, senhor. Aí ele falou: para quem crê. Essa página desse livro, ele colou, ele não abre.
1: Certo.
0: A vovó contava, a mamãe contava, que
1: Tá.
0: diz que os antigos tinham, né?
1: Tá. Aí o que que tem a ver o esquerda agora? Então quer dizer que a esquerda quebra qualquer mal, a esquerda.
0: Quebra, aí você não faz o sinal da cruz, o nome do pai com a mão direita? Então. É a mão que Jesus usou para tudo, para salvar, para defender. Você pode
1: Afinal,
0: olhar, a
1: não,
0: mão
1: afinal, mãe,
0: direita.
1: qual que é o lado? Quero saber da senhora, qual que é o lado melhor? A direita ou a esquerda?
0: Direito. Você não já viu Jesus falar que 10.000 cairão à esquerda, 10.000 cairão, 10.000 cairão à direita?
1: Então a senhora acha que o Brasil só vai melhorar se a direita entrar no poder?
0: Pô, aí ele ganha, né? Ele foi com o pé esquerdo. Se tivesse ido com a mão direita, o pé direito, ele tinha ganhado, mas ele confiou no esquerdo.
1: Então, não, então eu vou. Então, perguntando pra senhora, então o melhor pro mundo é a direita, na sua opinião, mãe?
0: Lógico, ué.
1: Então a esquerda não presta.
0: Não, Jesus sempre falou: você nunca deixa o caminho certo pra desviar pro errado. Então você vai na direita, você vai na direita, você não vai na esquerda. É algo errado, tem. Não fica rindo, não. Porque é sério, é coisa séria. Lê a Bíblia que você vê. Pra quem lê, né, Léo? Tem gente que não lê Bíblia.
1: É, mãe.
0: Então, o brasileiro entrou com tudo na esquerda, olhando os dólares cair no Pix lá e pra onde eles foram.
1: Mãe, pelo amor de Deus, mãe. Olha, nesse momento, tenho certeza que o Roberto vai fazer um pix pra senhora de R$1.000.
0: Só se o Brasil tivesse ganhado. Nem assim.
1: Certeza que o Roberto agora tá mandando.
0: Coitado, Roberto.
1: Tá mandando. Olha, mas a senhora arrumou uma confusão aqui agora nessa rádio de esquerda e de direita.
0: É, na esquerda e direita, ué. Não é?
1: Ai, meu Deus
0: do
1: céu. Por sorte
0: que você não pode. Você não, assim, bem, na minha criação.
1: Ah.
0: Se você vai dar uma coisa pra uma pessoa, uma coisa de comer, qualquer objeto que você for dar, ou um dinheiro que a pessoa te pede na rua, um morador de rua, você nunca dá, coloca na mão dele com sua mão esquerda, você coloca com a sua direita.
1: Por quê, mãe?
0: E nem olha.
1: Ah,
0: você
1: é?
0: Coloca na mão dele e não olha pra trás, você olha pra frente.
1: Ah, tá, mas por quê, mãe? Por quê que você não pode dar com a mão esquerda?
0: É palavra de Deus. Deus falou, você nunca dará uma esmola com a mão esquerda, com a mão direita. Não olha para trás, olha para frente.
1: Companheira Rosilda.
0: Você não olha o que você fez, não. Você não olha o que você fez, não. Você deu a pessoa lá o dinheiro, deu, veio, segue seu caminho.
2: Companheira Rosilda, bom dia pra senhora. Como é que a senhora tá? Aqui tá falando o presidente do Brasil. A senhora então afirma que tudo que se dá com a esquerda é ruim.
0: É. Infelizmente é. Olha pra você ver como é que Deus é criativo, meu filho.
1: Mas vamos, não, agora vamos lá, gente, é
0: sério. A gente não consegue, às vezes, a gente até mexe uma panela dependendo da necessidade, mas você vai mexer uma panela, mexer uma coisa com a mão esquerda, sai tudo atrapalhado.
1: Verdade,
0: olha isso. Sem jeito. Olha. E você vai com sua mão direita, Deus vem, Deus põe a bênção aqui, sai tudo perfeito. Mas a mão esquerda ajuda, lógico, né? A mão esquerda ajuda. Mas a mão direita é a principal. Então, quando você for dar um dinheiro, um morador de rua, você dá, põe lá na mãozinha dele.
1: Tá

0: Mas por exemplo, mãe, se eu tô andando numa rua, tá escrito vira à esquerda, eu vou ter que virar pra direita? Porque a esquerda
1: é perigosa? Ah, isso aí é outra coisa, né? Aí já é outra história, né?
0: O senhor tá falando que a esquerda é ruim.
1: É, mas é os ensinamentos de Deus, né?
0: Então, a senhora... É os ensinamentos. Então, mãe, a senhora acha que Deus é de direita?
1: Deus é direito, lógico, ele já veio direito, né? Ele já veio fazendo tudo perfeito, tudo direito. Ele não errou, ele não entrou em caminho errado.
0: Tá certo, gente.
1: Ele indicou nós pra seguir o caminho certo.
0: Mas, mãe, e quando a pessoa é canhota?
1: Aí Deus dá o perdão, porque não tem jeito, a pessoa já nasceu, aí já não é porque a pessoa quer. Aí já é uma coisa que a pessoa nasceu deficiente, Deus permitiu que ele fosse assim. É uma prova que Deus está dando para aquela pessoa, para ver quem é o coração daquela pessoa, para ver a confiança daquela pessoa que ele tem em Deus.
0: Ah, verdade.
1: Então... Deus não faz nada, Leandro, sem estudar e sem pensar.
0: Verdade. Mas então, no caso, então, se a pessoa é esquerda, então ela tem um valor, então. Se a pessoa nasce, é canhota.
1: Tem, uai, porque Jesus faz. A pessoa, ele pensa assim, ele, a mão direita dele não funciona, mas eu vou dele um jeito pra ele usar a mão esquerda. Ele usa, você vê que tem professores que escrevem, minha professora mesmo, a dica, a professora de vocês aqui da roça, da escolinha do primeiro ano, esquerda. Ela é canhota.
0: Ela é canhota.
1: Escrever mais bem do que aquela menina escreve, só
0: é
1: Deus
0: verdade,
1: mesmo.
0: Mãe, é verdade. É nessas horas que eu falo o seguinte, mãe, sabe o que eu falo?
2: Ô jardineira Jesus. E as árvores somos nós.
0: Eu sempre falo isso.
2: Somos nós.
0: É que tem hora
2: que dá um
0: cano
2: aqui em casa. As árvores.
1: Ontem mesmo eu tava ouvindo ele falar assim: uma sementinha de mostarda é tão pequenininha. Tava na Bíblia, né? Você planta, ela cresce, ela dá uma folha tão grande, e é justamente a mostarda sempre é a verdura que dá a folha maior que tem. Quando eu chegava nas minhas hortas lá na roça, eu falava, gente, que maravilha, que tamanho de folha. Olha pra você ver o tamanhozinho da semente de mostarda.
0: Olha, o povo tá mandando...
1: Criado por ele, né?
0: É verdade, o povo mandando mensagem assim. E quando a pessoa é canhota, tá perguntando, o Joey falou que ele é um anjo, a maninha falou que Guga é canhoto, o Magno falou assim, já amei a dona Rosilda, já tô amando. Olha, o Alberto desligou a rádio agora. E o Roberto tá ligado. Olha, eu já gostava da sua mãe, agora eu amo, tá? O Augusto disse aqui, a cruz sagrada seja a minha luz, retirasse Satanás. Bom dia, dona Rosilda, Elaine mandou bom dia. O Preste tá mandando bom dia pra senhora, mãe, tá? O Paulo Jacaré também mandou bom dia. Bom dia, Leandrinho, sua mãe disse tudo sobre a seleção brasileira. Ela foi bem coerente nas opiniões. Vai dar pro Éder Paixão participar hoje? A Andrea mandou áudio aqui também. Deixa eu ouvir o áudio da Andrea, mãe. Olha aí. Olha aí. Mãe. Nossa, a Andrea falou, não entendi nada. Andando e parando. Mãe, a senhora tá aí ainda?
1: Tô ouvindo você, ué.
0: Ô mãe, o Fabrício tá perguntando aqui o seguinte, deixa eu falar dos nossos patrocinadores aqui. 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
0: 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Mãe, o ano que vem eu vou tentar o visto pra senhora vir, hein? Pra senhora vir aqui, vai vir no inverno, tá?
1: Ai, meu Deus, com esse frio aí eu já tô com os dedos já meio incluídos, nem vou incluir direito.
0: Não, eu vou trazer a senhora no inverno.
1: Tem que comer muito em
0: pra senhora conhecer a neve. 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
0: 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A gente segue com o show do Leandrinho hoje com a participação da Dona Rosilda. O que a senhora tá conversando aí, mãe? Que isso, mãe?
1: Eu não conversei, não. É a mulher ali do lado. Você escutou?
0: Eu escutei, ué. O que é que ela tá falando, gente? A senhora tá onde?
1: Ah, gritou o menino. Eu tô na sacada aqui, na sala. Ela gritou o menino ali.
0: Eu? Mas lá em... Que gritou
1: aqui
0: lá
1: de... embaixo, Leandro, aqui pertinho.
0: E saiu o som aí, pra mim eu vi um sussurro.
1: Caiu, mas ela tá lá fora, ué.
0: Então grita ela aí, moça!
1: Faltou o cachorro.
0: É... 7h39 aqui na Insuperável, 7h39. Pergunte pra Dona Rosilda aqui no show do Leandrinho, desta terça-feira. Eu adoro. Olha, o povo gosta da senhora aqui na rádio, viu, mãe?
1: Graças a Deus, obrigado.
0: O povo adora a senhora aqui, ó. O Guilherme Reis já falou. Bom dia, Leandrinho. A participação da sua mãe sempre é a melhor. Tá, mãe, eu sei que a senhora participa sempre aqui do programa, mas tem algumas curiosidades que o povo... O que que é isso, mãe?
1: O quê?
0: Tô ouvindo um sussurro aí, falando...
1: Quase, eu tô ouvindo demais, não tem nada aqui ligado.
0: Mãe, liga...
1: Isso é a geladeira, né?
0: Liga a câmera, você tá com alguém aí, mãe?
1: Não, graças a Deus, só com Deus mesmo e Alex.
0: Tem certeza, mãe?
1: Absoluta.
0: Eu ouvi um sussurro aí. Vocês ouviram também, pessoal, que tá ouvindo? Nós ouvimos um sussurro aí.
1: Tem nada aqui. Semana é dia de trabalhar, não é dia de estar caçando casa de amigo, não. Não tá isso pra trabalhar.
0: Eu ouvi um sussurro aí. Quem que tá aí, mãe?
1: Tem não. Deus.
0: Mãe, não mente que a senhora é uma mulher...
1: Não, minha conta não tem não. Graças a Deus, não.
0: Não tá aí não, né? O porteiro não tá aí, não, né?
1: Sumiu. Desapareceu. Tem uns 15 dias que eu não vejo. Ou ele saiu, ou qualquer coisa. Graças a Deus.
0: Eu não tô gostando desse negócio desse porteiro ficar aí, não.
1: Lá, não. Hoje ele não tá aqui, não. Ele tomou chá de sumido aqui.
0: Eu vi um sussurro aí, porque a senhora não é brinquedo, né?
1: Não, é 9 horas. Isso é hora de porteiro tá caçando casa de morador.
0: Olha, o povo tá todo mundo falando que ouviu o sussurro aí. Alguns sussurro.
1: Ah, tá.
0: Ele falou alguma coisa.
1: Nada, tem nada aqui.
0: Mãe, senhora, não. Mãe, será que não é alguma coisa, não, mãe? Porque a gente fica falando essas coisas, você sabe que coisa ruim. Não pode ver a gente falar de Deus. Não pode falar de Deus, não, porque quer vacaiar a vida da gente, né?
1: Que não tem vaga pra ele, não.
0: É. Mas a senhora já teve
1: aqui. Um
0: sonho. A senhora já teve
1: aqui um sonho. Aqui não encosta, não. Quem encosta aqui é Deus.
0: É, eu tô vendo... Eu não sei, mãe, mas...
1: Deus tá nas quatro esquinas da casa.
0: Ô, mãe...
1: São Miguel Arcanjo.
0: Se alguma coisa aparece pra assustar a casa da gente, o que que a gente tem que fazer? O que que é bom fazer, mãe? Tipo assim, pra baixo...
1: Rebate ele.
0: Como é que...
1: No nome de Jesus.
0: Como é que rebate, mãe?
1: Afasta, Satanás. Tá queimado e repreendido em nome de Jesus. Eu não tenho medo, não. Eu não tenho medo, não.
0: A senhora não tem medo, mãe?
1: Ô, meu filho.
0: A senhora, mãe, uma pergunta. A senhora já bateu de frente com Satanás?
1: Graças a Deus, não, nem pretende, porque ele não encosta em mim, ele pode até tentar.
0: Mas alguma coisa assim
1: que ele
0: já tentou.
1: Uma visão, um vulto, mas ele some.
0: Alguma vez assim ele já tentou, que a senhora falou, esse é aqui não. Que ele, a senhora quase que bateu de frente assim, como é que foi?
1: Ah, vi um vulto vindo na minha direção. Quando eu vi, eu levantei.
0: Peraí. Onde que a senhora estava que esse vulto foi pra sua direção?
1: Aqui em casa, aqui.
0: Aí, apartamento novo? É.
1: Eu já falei com minha irmã, eu creio, mas eu vi uma pessoa andar aqui em casa. Quando eu vi aquele vulto esquisito, as luzes, só dorme uma luz acesa do corredor, né?
0: Certo.
1: Aí, levantei, vim cá na casa, orei, joguei água benta nos quatro cantos da casa, levai, Satanás, afasta de mim.
0: Mãe.
1: A cruz sagrada seja a minha luz.
0: Mãe, deixa eu te falar, mãe. Peraí, primeiro vamos analisar os fatos pra saber se era coisa ruim mesmo ou se era o porteiro.
1: Que porteiro?
0: Porque só...
1: Se ele entrar pra dentro da porta.
0: Então a senhora estava... peraí, a senhora, como é que foi... Não, não é assim, mãe, apareceu do nada.
1: A
0: senhora estava deitada, a senhora estava em pé,
1: deitada,
0: como é que a senhora estava?
1: Deitada, eu vi aquele
0: era
1: vulto.
0: Mais ou... que... então, era mais ou menos...
1: Passou.
0: Calma, era mais ou menos quantas horas da noite?
1: Ah, quando eu olhei no relógio era meia-noite, justamente a hora que eu saio para perturbar.
0: Minha...
1: Mas...
0: Mãe, peraí, calma, mãe, deixa eu... Então, o coisa ruim, ele tem horário pra perturbar?
1: Aí a senhora que depois de meia-noite que é só a tentação, né? Mas eu já fiquei acordado aqui meia-noite, às vezes eu perco o sono sentado aqui na sala, nunca vi nada.
0: Tá, então meia-noite, então, é um horário perigoso, que é um horário que, tipo assim, é como se o alarme tocasse, o alarme do cão tocasse, e ele falava, agora tô indo agora, vambora, gente, vambora, e ele sai.
1: Minha mãe falava que é a hora que eu saio pra fazer as obras de bruxaria, meia-noite, que sai pra esquina... fazer tentação, que não vale nada, quem tem Deus nada vence.
0: Nada vence, é verdade.
1: E diz que meia-noite é que sai pra fazer isso.
0: Meia-noite.
1: Aí eu fiquei sentado aí no relógio meia-noite, falei, a orelha pra fora, não vi ninguém, falei,
0: Tá, mas era meia-noite, a senhora viu o vulto passando, passou...
1: É, porque quando a gente reza, as orações que a gente sabe que eu não vou falar...
0: Claro.
1: Tem umas orações que a gente reza, o anjo do Senhor passeia na casa da gente, ele olha.
0: Tá, mas aí nesse caso não era o anjo do Senhor que foi passear, o anjo...
1: E falou, quando é a coisa, quando a minha mãe falava, coisa ruim. É coisa ruim, você arrepeia.
0: Ah, tá. Então,
1: o
0: vulto preto passou lá, a senhora falou, ui, arrepiou.
1: A gente arrepia todinha, aí você repreende, pode repreender. Pode repreender e gritar a Deus e Deus já tá na frente.
0: Aí tá, aí na hora que passou um vulto preto, a senhora já arrepiou da cabeça. O que que a senhora...
1: Só falei assim, coisa estranha, tá repreendido.
0: Aí o que que a senhora foi fazer quando a senhora passou?
1: Aí fui orar, né, orei pra vocês, pra minha família, pedi a Jesus o livramento a todos, a cada minuto da vida deles, na estrada, na cama, dormindo, trabalhando, porque você sabe como é que é o mundo, né, meu filho?
0: Às vezes vem pra assustar,
1: o mundo é cheio,
0: né?
1: Vem pra assustar, pra tirar a fé da gente, derrubar a fé da gente, mas como a fé da gente é inabalável,
0: verdade,
1: ninguém vence.
0: Meu Deus do céu, mãe, então a senhora chegou a ver um vulto passando aí, foi te atentar então, mãe?
1: Foi, mas aquele perto.
0: A senhora falou aqui não.
1: A cruz sagrada seja a minha luz. Na hora que você vê qualquer coisa que você vê que não é de Deus, você fala três vezes, a cruz sagrada será a minha luz. Afaste de mim, Satanás.
0: Olha isso, gente.
1: Porque na hora que ele veio em cima de Jesus, Jesus levantou a cruz e falou que essa cruz é essa oração do seu mento.
0: Olha aí. E na hora que a senhora levantou, falou, aqui comigo não.
1: Não, só levantou, ele não gosta. Você sabe que ele não gosta da cruz, né?
0: A senhora já levantou, já com tudo, mas a senhora levantou com fogo. Como que foi que a senhora levantou? Assustada, a senhora já levantou mão no crucifixo, no terço? O que que a senhora...
1: O crucifixo já fica na cabeceira da minha cama.
0: Agora
1: os dois terços.
0: Vou pra cima. Vem que eu tô pronta.
1: Mas se você ver qualquer coisa, você já pega o terço, que é a cruz, A defesa Deus dá, meu filho. Deus é pai, Deus é grande, Deus é maravilhoso. Bom,
0: agora vem, vem pra cima. Vem pra cima, vem pra cima.
1: Ele não vem, ele corre. Ele explode, né? Quando Jesus levantou a cruz, ele explodiu.
0: Ah, tá. A senhora chegou a ver ele explodir, mãe? Na hora que a senhora pegou, a senhora não viu?
1: Ah, tem uma novela que passa aqui de Jesus, eu vejo como é que é. Não, as mesmas coisas que tá na Bíblia, tá mostrando.
0: Mas novela, mãe, é efeito especial.
1: É, mas pela história da Bíblia, é tudo que Jesus fez, tudo, ele, né, escreveu.
0: Tá, mas eu quero saber se quando a coisa ruim que a senhora viu aí, a senhora já... Pá.
1: Ah, a gente não vê você não, né, meu filho?
0: Na mão. Some. Água benta do padre Reginaldo Manzotti. Ela só falou, agora eu vou... Deixa ele vir. Vem, pode vir.
1: Some, ó. Tem, a gente não vê, Deus não deixa a gente ver, não, porque não tem cabelo, ele não tem força pra gente ver, não.
0: Mas a senhora já saiu com tudo e girando, eu tô imaginando a cena aqui. A senhora levantou mão no crucifixo.
1: Assentei mão no
0: girando, vem. Vem pra cima, hein. E uma, senhora, agora eu vou fazer uma pergunta, mãe. Eu vou fazer uma pergunta que é importante. A senhora segurou o crucifixo na mão direita ou na mão esquerda?
1: Com as duas mãos.
0: Com as duas mãos. Nesse caso aí é união, né, mãe? Pra vencer o mal, tem que ser a direita segurar, com a esquerda, né?
1: Segurar na mão de Deus. Na mão de Deus.
0: Pra vencer o mal, tem que ser a direita com a esquerda. Só a esquerda, só a direita sozinho não aguenta, né, mãe?
1: Não.
0: Ah, isso,
1: mano. Minha Bel tinha o quê? 10, 11 anos. Minha professora falava, olha, vocês não vão fazer coisa errada, coisa ruim. Porque quando a gente vai fazer uma coisa errada, o espírito do mal fica no seu ouvido soprando. Faz, faz, faz, faz. Eu lembro dessa frase que ela falava quando ela ia dar catequese pra nós. Eu tinha 10 anos, 11 anos, mais ou menos.
0: O espírito do mal, ele fica...
1: Eu não esqueço disso. Ela falou que ele fica atrás soprando, mandando fazer o errado.
0: Nunca
1: apareceu.
0: Nunca fez. Ele nunca fez isso com a senhora, não, né, mãe?
1: Graças a Deus, não.
0: Só falou, faz, Rogério. Vai lá, Rogério, faz.
1: A minha professora falava que ele soprava.
0: Ô, mãe, peraí. Calma, parou tudo aqui agora. Por isso que a gente tem que estar em oração, então. Porque se nós tava conversando agora. Tinha um negócio, soprou aí, soprou no telefone.
1: Nada, que mané aí não, sai geladeira, o vento.
0: Eu vi um trem soprando aí, então, mano. Não pode ser.
1: O anjo do Senhor que tá rondando aqui, né, que eu tô...
0: Tá, mas como que a senhora...
1: Palavra de Deus. É,
0: talvez pode ser, mas aí tá...
1: Mas aí o anjo do Senhor.
0: Mas aí, mãe, pode estar cutucando o inimigo também, né? Falando, lá, ela tá ensinando os outros a como... Essa mulher, eu
1: agora... Ah, ele, quando ele vê pronunciar o nome de Deus, ela afasta.
0: Aham. Uhum. Estão falando que é meu padrasto que tá aí, mãe.
1: Credo. Jesus tem poder.
0: Ai, dona Rosa, não é brinquedo não, tá? Não é brinquedo, não. Vou falar com a senhora, é complicado. A gente tem que rezar todo dia.
1: Leandro.
0: Oi, mãe.
1: Chega de Jó na minha vida. Cada um pior do que o outro. Agora eu vou ver se arruma é o Antônio.
0: Deixa eu ouvir os áudios aqui. Pera, eu vou ouvir os áudios agora. Pera, escuta aí, mãe. Junto comigo, escuta junto comigo. Vamos ouvir.
3: Fala aí, Leandrinho. Obrigado aí pelas felicitações aí do meu aniversário.
0: Eu, meu querido.
3: Quero agradecer aí imensamente.
0: Parabéns.
3: Tá convidado aí para o bolinho que vai ser mais tarde.
0: Boa.
3: E quero aproveitar aí para mandar parabéns aqui pra minha irmã. E quando eu fiz um aninho de idade, ela nasceu no dia do meu aniversário. Então,
0: massa, cara.
3: Hoje estamos aniversariando juntos. É. Eu e minha irmã. Boa. Minha irmã Jamile. Parabéns aí pra você, Jamile.
0: Aí, Jamile.
3: Abraço para todos aí, os ouvintes da Rádio Insuperável.
0: Valeu, grande fotógrafo. Capedino Will, né? Ah, olha, mãe, eu vou te falar, viu? Estão falando pra senhora vir pro retiro do padre Reginaldo Manzotti, mãe. Mãe?
1: Ah, é? Seria bom, né?
0: Só tá lavando roupa, mãe? O que você tá fazendo aí? Que tá...
1: Não, tô sentado te ouvindo. Você não tá conversando com o outro?
0: Ah, tá. Leandrinho, deixa sua mãe ser feliz. A Andréia de Malboro falou...
4: Eu falei que a 495 tava parada, depois começou a andar.
0: Ah, tá bom.
4: Tá bem parado no começo ali de Malboro, saído de Malboro aí.
0: É.
4: Aí começou a andar.
0: Olha, mãe, a Fabrícia tá perguntando o seguinte: até que idade a senhora acha que uma mulher pode namorar? Estão perguntando. Porque a senhora tá com 71, vai fazer 71 agora, né, mãe?
1: É. Como? Ah, eu acho que até enquanto ela tiver a oportunidade.
0: Mas o...
1: E sentir que é mulher, não há idade.
0: Tá, mas... Peraí, mãe. Não entendi essa parte, sentir que é mulher. Chega uma parte da vida que a pessoa não sente mais que é mulher? O que, que a senhora tá querendo dizer com isso?
1: Eu, mãe, até agora, com meus 70 anos, eu tô me sentindo muita mulher.
0: Ah, tá. Então, quando a senhora diz que tá se sentindo, é que...
1: Realizando os meus sonhos. Ser feliz. Fazer alguém feliz que tá do meu lado.
5: Não decepcionar. Um lençol azul. Cortina de seda.
1: Mulher, meu filho, mulher não tem hora ruim pra ela, não. Mulher tem que ser mulher, ué.
0: Então a senhora acha que enquanto, então, vamos dizer assim, eu tô tentando achar uma forma de explicar isso por causa do horário. Então a senhora acha que enquanto tiver fogo na lamparina, tem que ser feliz?
1: Deixa acender.
0: Mas você acha que quando apaga a chama, mãe, a mulher deixa de ser mulher?
1: Olha, eu acho que não é todas, não. Não é todas, não, mas acho que tem algumas, sim. Agora, olha pra você ver que diferença. Tá no horário, mais...
0: Cuidado.
1: Sincero, mano. Né, agora?
0: Claro. Cuidado,
1: senhora. Olha pra você ver a diferença. Um homem é mais frágil do que a mulher.
0: Uhum. Mas por quê?
1: Porque ele... não sei, ele diminui em tudo mais do que a mulher. Ele se perde aonde ele tá. Ah. Ele perde no espaço. É a mulher, não.
0: Entendi. Entendi nada.
1: Não entendeu, né?
0: Entendi.
1: O homem é tudo, mas tem... É bem fracassado, até a idade dele. Bem... Passou dos 70, 78 anos, já não é mais aquele que eu chuto a bola e faço o gol, não.
0: Então a senhora então tá...
1: Por isso que a seleção brasileira perdeu.
0: Então a senhora tá querendo, a senhora gosta de novinho, é isso? É isso que eu tô querendo de
1: não,
0: entender.
1: Não, não é novinho. 40, 50, 60, até que vai. Mais não.
0: Dona Rosilda, já existe o Tadala, Dona Rosilda. Já existe o Tadala, tá?
1: Ah, mas isso não presta, não. O trem é banho natural. É, você faz uma comida natural, uma comida com tempero ar socado na hora.
0: Olha, Rosilda, deixa eu falar dos meus patrocinadores aqui, tá? Da Brazilian Flavor. Manda um abraço pra Carrapato aí, mãe, que ele tá ouvindo a gente. Manda um abraço pra ele.
1: Ô, Carrapato, um abração pra você.
0: Manda um abraço.
1: Tudo de bom.
0: Manda um abraço pra Tonhão e Vanderli.
1: Um abraço pro Tonhão, pro Vanderli.
0: Homem não para.
1: Não, homem não para.
0: Aí, ó. 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Mãe, quando a senhora vir aqui, nós vamos lá tomar uma caipirinha, hein? Só prepara.
1: Deus quiser.
0: Nós vamos lá tomar uma caipirinha.
1: Deus quiser.
0: Comer no restaurante da padaria de Clinton, é lá no 2 da Water Street, mãe. Bom, hein? Nossa, que saudade de vir a senhora pra nós andar. Mãe, o dia que a senhora vir aqui pra esses Estados Unidos... Nós vamos fazer uma festa aqui pra receber a senhora, sério mesmo. E eu vou soltar a senhora nesses lugares, tudo aqui junto comigo.
1: Soltar nada, mas eu sei, porque eu vou ficar perdido. Se você me achar, você vai me achar lá no Japão.
0: Eu vou soltar a senhora num Dollar Tree desse aí e deixar a senhora se acabar. Tá? Deixar a senhora se acabar.
1: Não, senhor, meu filho. Senhora,
0: Eu só vou ficar de longe filmando a senhora conversar conversar com o povo, desenrolar com eles.
1: Por quê? Eu não sei conversar com eles.
0: A senhora vai se virar, eu só vou ficar filmando. Ela vai falar coisa do jeito que a senhora fala. Ó, comida, panela, tampa.
1: Colher de pau.
0: 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Ô, mãe, agora quando eu for no Brasil, que eu tô querendo ir no final do ano agora pra eu fazer essa consulta minha aí, né, mãe? Pra ver se eu melhoro, né? Porque ainda,
1: ainda não
0: descobri o que eu tenho ainda não, mas Deus vai ajudar, né?
1: Tem nada não, Deus já tá trabalhando nessa causa.
0: Nós vamos ter que ir lá, nós vamos ter que ir lá em Curitiba visitar a Joyce. A Joyce, mãe, é da Porto Seguro. Já apaixonada pela senhora, que ela ouve a senhora na rádio, sabia? Porto Seguro é o consórcio, mãe. Consórcio, ela sabe que eu tenho um consórcio, mãe. Que se ele sair, né, nós vamos comprar um negocinho aí pra nós, hein? Quem sabe?
1: Se Deus quiser.
0: Reza pra sair, né? Pagando eu tô, né? Pagando direitinho eu tô, né? A senhora sabe que esse apartamento que tem aí foi muito investimento, né? Consórcio, né? A senhora mora aí, bonitinha.
1: Foi consórcio também?
0: Um consórcio também. Então agora saiu outro, nós... Investe, né? Tem que investir.
1: E é por isso Jesus.
0: É por isso que eu tô falando pra todo mundo aqui, ó, pra investir num consórcio. O povo não quer investir em consórcio.
1: Todo mundo que tá aí nos Estados Unidos a investir, né? Porque é uma boa proposta.
0: Não, e outra coisa, mãe, essa semana eu saí, domingo eu saí, fui, almocei, comi um negócio na rua, no food truck, que é esse caminhão de comida. 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Ó, sussurrou de novo lá. Você recebe o telefone.
1: Você também não pode nem passar a mão em nada que você escuta, né?
0: Você vai receber o telefone da Joyce. 0001. Mãe, tá na hora de ir embora, tá? Eu quero saber quem tá sussurrando aí.
1: Por enquanto ninguém, mas você vai descobrir.
0: Eu vou descobrir.
1: Alex, você vai te contar.
0: Eu ouvi um sussurro aí.
1: Aí eu falei com você. Eu falei com você assim, Alex vai te ajudar. Ela tá assim. Não sei como ajudar. Falei, ainda bem. Escutou.
0: Tá bom. Benção, mãe. Fica com Deus. Tchau. Vem aí, Deus, o Eduardo. Com o Central da Manhã. Benção. Te amo.
1: Tchau, meu filho. Deus te abençoe. Te amo também.

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4: Vamos

Bom dia, comunidade! Bom dia, trabalhador da construção! Bom dia, house cleaners! Bom dia, helpers, guerreiros de todos os dias! Está no ar mais um programa Central da Manhã. Eu sou Eduardo Oliveira, vou com você até as 9 horas da manhã, com muita informação para passar no seu rádio. Bom dia aos motoristas da Lyft, bom dia! Bom dia você que mecânico, que é carpinteiro. Bom dia os drivers, delivery guys, delivery girls da comunidade. Bom dia. Bom dia o CNA Certified Nursing Assistant. Bom dia. Bom dia o pessoal dos asilos. Bom dia. Bom dia os groomers que cuidam dos pelos dos cães, dos gatos e de outros animais. Bom dia. Chega mais. A partir de agora, eu tenho uma hora de informação no seu rádio. Bom dia para o ouvinte Guilherme Reis. Bom dia, Guilherme. Bom dia para Célia Cristina, esposa do Vicente. Bom dia para o José Alves Prestes. Bom dia para o Orli da Silva. Bom dia para o Carlos Ferrari. Chega mais. A partir de agora, uma hora de informação, entretenimento, notícia polêmica. Esse é o programa Central da Manhã. Aqui tem mais informação, tem mais Brasil. Hoje, terça-feira, dia 7 do mês de julho, vamos começando mais uma edição do programa Central da Manhã. E no programa de hoje, daqui a pouco tem tempo e temperatura para você saber como fica o clima hoje, nessa terça-feira. E durante toda a semana, tempo chuvoso na maior parte de Massachusetts hoje. Como estará amanhã? Daqui a pouco eu te conto no quadro Tempo e Temperatura. Ainda hoje tem as notícias do Brasil com o nosso correspondente Diego Hellstrom. Ele vai chegar direto e reto do Paraná com as seguintes manchetes. Brasil chama a investigação dos Estados Unidos de arbitrária e diz que tarifa de 12,5% nos produtos brasileiros e viola a regra da Organização Mundial do Comércio, OMC. Já já os detalhes. Câmara de BH aprova projeto que proíbe que moradores exijam que entregadores entrem em condomínios. E a rede de lojas Avan é condenada a pagar R$15 mil em danos morais ao humorista Paulo Vieira por ter usado áudio dele sem autorização. É hoje no quadro de Notícias do Brasil. Já já tem notícia local. Foi encontrado ontem, no começo da tarde, o corpo do brasileiro Vilmar Dorner, que desapareceu na noite de sexta-feira após um acidente de barco na praia de Salisbury. Já já os detalhes. Ainda hoje você também acompanha comigo saúde, pais e pacientes. Estão preocupados com greve de enfermeiras, que vai iniciar num grande hospital de Boston a partir de amanhã. Daqui a pouco eu te conto essa história no quadro de notícias locais. Hoje também temos o advogado doutor Danilo Brack, advogado de imigração. Daqui a pouquinho, Danilo ao vivo conosco. Aproveite para fazer pergunta diretamente para ele.

perdeu de 1 a 0 para a Espanha. Deu adeus à chance da Copa, a última Copa do CR7. Daqui a pouco eu te conto um pouco desse jogo. Nem a politicagem de Donald Trump evitou a goleada da Bélgica sobre os Estados Unidos, 4 a 1, com direito a erro do goleiro americano. Hoje é o último dia das oitavas. Tem Argentina de Messi, bem cedinho, meio-dia. E também tem jogão de bola, Suíça e Colômbia. Olha, nesse momento, nós temos o quê? 5 seleções europeias já classificadas. Uma da África, Marrocos. Possivelmente vamos ter 2 sul-americanas no top 8 da Copa do Mundo para as quartas de finais. Daqui a pouquinho, todos os detalhes no quadro Plantão da Copa. Ainda hoje também tem polêmica do dia nessa terça-feira chuvosa. Vamos falar do caso de uma mulher doméstica que passou 55 anos trabalhando de graça numa casa de família no Ceará. Ela foi resgatada e só de salários que ela nunca recebeu tem mais de 1.500.000 reais. A família dos patrões concordou com o Ministério Público do Trabalho em colaborar com a investigação. Essa mulher

fora. Daqui a pouco eu te conto esse absurdo no interior do Ceará. É hoje no quadro Polêmica do Dia. Então só me resta dizer, vem comigo, né? Porque a partir de agora sou eu daqui, você daí, e entre nós tem sempre, sempre uma hora.

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6: Voltei. Vamos continuando o programa Central da Manhã nas ondas da Rádio Insuperável. Chega mais, aqui é sempre, sempre melhor. Abraço e bom dia para Simônia Valverde. Bom dia também para ouvinte Jéssica Dantas. Bom dia, Jéssica. Bom dia pro Marcos Correia. Bom dia pro Gilmar da Carolina do Sul. Bom dia pro Renato Araújo. Bom dia pra Inezinha Araújo. Inezinha já tá aqui, tá dizendo bom dia, Eduardo. Terça chuvosa, mas cheia de chuvas de bênçãos em nossas vidas, tá dizendo Inezinha. Bom dia pro Aníbal, bom dia pro Marquinhos, bom dia pra minha ouvinte número 1, Maria Helena Costa. Bom dia, bom dia. Daqui a pouquinho tem muita informação pra passar no seu rádio. E olha, quem quer fazer pergunta pro doutor Danilo Braque, o nosso advogado de imigração, a fio dedo, hein? Já vai fazendo a pergunta, porque quando chegar na hora da entrevista já tá por aqui. É na ordem de chegada. Já tem uma pergunta aqui, você já pode fazer a pergunta. Daqui a pouquinho, doutor Danilo Braque ao vivo conosco, já já. 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
1: Vamos então consultar o National Weather Service para saber como fica o tempo e a temperatura nessa terça-feira, dia 7 de julho. Daqui a pouco tem uns fatos importantes do dia de hoje, 7 de julho. Bom, nesse momento em Framingham, 64 graus, tempo chuvoso. Olha, tem 100% de chance de chover nesse momento. Continua 100% 9 horas da manhã e 10 horas da manhã cai para 70%. E aí vai caindo, 60% 11 horas da manhã, 55% meio-dia e vai caindo. Mas olha, parte da tarde também tem 70% de chance de chuva, dia chuvoso, chuvoso. A máxima em Framingham hoje, apenas 71 graus. Região de Boston, nesse momento, 67 graus, também chuva. Máxima em Boston, 71 graus. Olha, ainda bem que, na verdade, nós temos previsão de chuva hoje o dia todo, mas amanhã é um dia lindíssimo. Inicialmente, pela manhã, tem 35% de chance de chover. Depois, o dia fica claro, aberto, sem nuvens. Quarta-feira ensolarada, mínima de 61, máxima de 83 graus na quarta. Quinta-feira, mínima de 66, máxima de 88 graus. Tem uma pequena chance de chover à tarde, 35%. Aí a sexta-feira vem também com tempo nublado, chuva e também sol na parte da tarde. 55% de chance de chover na sexta-feira, mínima de 71, máxima de 86 graus na sexta. Sabadão ensolarado, sem chance de chuva, um pouco de nuvem na parte da tarde. Sabadão que era para ser do jogo do Brasil, by the way, mas vai ser de Espanha e Noruega. Sabadão, 65 graus. Deixa eu corrigir que sabadão é Inglaterra e Noruega, né? Inglaterra e Noruega. Espanha pega a Bélgica. Mas vamos lá, sábado mínima de 65, máxima de 83 graus Fahrenheit. Domingo também ensolarado, com nuvens na parte da tarde. Mínima de 61, máxima de 83 graus. Próxima segunda-feira, ensolarada. Mínima de 63, máxima de 86 graus na segunda, informou o National Weather Service. Daqui a pouquinho tem a notícia local sobre o corpo de um brasileiro que estava desaparecido após um acidente de barco na praia de Salisbury Beach. Esse corpo foi encontrado. Olha, agora sim estão chegando as perguntas para o nosso advogado. Abraço e bom dia para o ouvinte Aloísio. Chega mais, Aloísio. Bom dia para Elane Soares. Chega mais, Elane. Bom dia, bom dia, bom dia. 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
1: 7 de julho, dia histórico. Vamos falar sobre fatos que aconteceram num 7 de julho, começando na história americana, bem lá atrás, 1865, 7 de julho daquele ano. Foi o dia da execução dos conspiradores a que mataram Abraham Lincoln. 4 condenados pelo assassinato do 16º presidente americano, Abraham Lincoln, republicano, foram executados em Washington. Entre eles estava Mary Surratt, a primeira mulher executada pelo governo federal dos Estados Unidos, um dos julgamentos mais famosos da história americana. O presidente Abraham Lincoln, que foi o responsável por acabar com a escravatura nos Estados Unidos, foi morto a tiros quando saía de um teatro. 7 de julho de 1898, a anexação do Havaí. Naquela data, o Congresso dos Estados Unidos aprovou a anexação do Havaí por meio da resolução Newlands. O arquipélago tornou-se território americano e décadas depois, em 1959, seria oficialmente admitido como o 50º estado da União Americana. Vamos agora falar de 7 de julho no Brasil. 7 de julho de 1978, criação da Infraero. Foi criada a Empresa Brasileira de Infraestrutura Aeroportuária, Infraero. A estatal passou a administrar dezenas de aeroportos em todo o país a partir de 78. Isso modernizou a aviação civil brasileira e desempenhou um papel fundamental na expansão do transporte aéreo nacional. Ainda no 7 de julho, agora 1999, lançamento do programa Avança Brasil do governo federal. Em 7 de julho de 99, o governo federal apresentou oficialmente o programa Avança Brasil, um amplo pacote de investimentos em obras de infraestrutura. O plano previa obras em rodovias, portos, energias, telecomunicações, buscando impulsionar o crescimento econômico e reduzir desigualdades regionais. Agora na Europa, em Londres, 7 de julho de 2005, atentado terrorista. Olha só, atentado terrorista. 4 suicidas realizaram ataques coordenados contra o metrô e um ônibus de Londres. 52 pessoas morreram e mais de 700 ficaram feridas, tornando-se o maior atentado terrorista da história do Reino Unido. E por fim, 7 de julho de 2019, Brasil conquista a Copa América. Em 7 de julho de 2019, a seleção venceu o Peru por 3-1 no Maracanã, conquistou a Copa América. Foi o primeiro título continental da equipe desde 2007, encerrando um jejum de 12 anos e consolidando o trabalho do então técnico Tite. Esse é o quadro O Dia de Hoje na História. Fatos históricos para a gente voltar no tempo e aprender com.

encontrou o corpo do brasileiro Vilmar Dorna, o brasileiro que estava desaparecido na praia de Salisbury depois de um acidente de barco. Segundo uma fonte, o corpo foi encontrado depois que a guarda costeira até tinha desistido de fazer buscas. A guarda costeira informou que o corpo do navegante foi localizado na noite de segunda-feira na costa de Salisbury. A família identificou um homem desaparecido como Vilmar Dorner, de 49 anos, morador de North Reading. Uma fonte disse até para mim que o corpo foi encontrado às 2 horas da tarde de ontem. A polícia está falando que foi na parte da noite. Dorner estava numa embarcação que bateu contra um pier por volta das 10h35 da noite da última sexta-feira, 3 de julho. A polícia informou que 2 pessoas foram resgatadas e levadas para hospitais da região, mas equipes de resgate não conseguiram localizar Dorner. A guarda costeira tinha suspendido as buscas na noite de sábado. O corpo foi encontrado um pouco distante do local onde tudo aconteceu. Segundo uma fonte, Dorner é brasileiro e é pai de uma menina adolescente. A gente está acompanhando para você ficar sempre bem informado.

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2: 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Qual é a polêmica do dia?
5: A polêmica do dia de hoje é um caso que me embrulhou o estômago. Me embrulhou o estômago, fez o sangue ferver, porque uma doméstica foi resgatada de um condomínio de luxo no Ceará após trabalhar 55 anos sem receber salário. As tarefas da doméstica começavam às 4h30 da manhã. Uma mulher de 62 anos foi resgatada pela Auditoria Fiscal do Trabalho em condições análogas à escravidão de um imóvel localizado dentro de um condomínio de luxo na cidade de Eusébio, na região metropolitana de Fortaleza. O resgate ocorreu no condomínio Terras Alphaville, residencial 2, no bairro Cidade Alfa. Aconteceu no mês passado, junho, foi divulgado somente essa semana. A vítima servia a mesma família desde os 7 anos de idade, sem qualquer remuneração. A identidade dos empregadores da doméstica não foi divulgada. Eles afirmaram um termo de ajuste de conduta com o Ministério Público do Trabalho, no qual assumiram obrigações destinadas à proteção social da trabalhadora, como regularização dos recolhimentos previdenciários relativos ao período reconhecido, pagamento de R$50 mil a título de verbas rescisórias e aquisição de um imóvel residencial em favor da trabalhadora. A imprensa brasileira apurou que mesmo após a operação do Ministério Público do Trabalho, a doméstica continua dentro da residência dos empregadores, mas está sendo feito um acompanhamento psicossocial para a adaptação da mulher no mundo externo. A rotina dela começava diariamente por volta das 4h30 da manhã, quando preparava café da família, organizava a saída das crianças para a escola. Ao longo do dia, seguia realizando trabalhos de limpeza, preparo dos alimentos, organização da residência e acompanhamento dos menores. Olha o que disseram as autoridades do Ceará. Essa mulher foi dada pela mãe dela quando ela tinha 7 anos para essa família. Após uma denúncia anônima, houve uma investigação e os auditores concluíram que a trabalhadora permaneceu durante mais de 50 anos submetida a uma relação marcada pela ausência de remuneração, pela dependência econômica, pela privação de oportunidades educacionais, pela permanência contínua no mesmo núcleo familiar desde a infância, elementos que caracterizam grave violação à dignidade humana. Olha, segundo a investigação das autoridades, a trabalhadora chegou à residência da família em 1971, quando tinha 7 anos de idade. Atravessou 3 gerações da mesma família, sempre sem interrupção do trabalho dela. No momento do resgate, a trabalhadora estava na casa da bisneta da primeira empregadora,

pelos cuidados cotidianos de duas crianças, uma de 11 e outra de 7 anos, além da preparação das refeições e da execução de todas as atividades domésticas essenciais ao funcionamento da casa, mesmo sendo essa doméstica hipertensa e apresentando episódios recorrentes de mal-estar em situações de estresse, ela continuava desempenhando normalmente todo o seu trabalho. Quando essa mulher chegou na casa, ela tinha 7 anos, passou a executar atividades domésticas juntamente com a irmã dela, que não teve a identidade confirmada. A irmã não foi localizada pela Auditoria Fiscal do Trabalho. Segundo a família, ela brigou com os empregadores e essa irmã saiu do local ainda na adolescência. Enquanto os filhos da empregadora, frequentavam a escola e tinham acesso à educação formal, as irmãs que eram crianças não tiveram o mesmo direito de estudar. Olha só, mesmo com o falecimento da mãe, as meninas ficaram com a família empregadora, conforme relataram a própria trabalhadora e integrante da família aos auditores. Ela teria sido dada por sua mãe para uma das filhas da antiga empregadora. Em 82, essa mulher mudou-se para a residência da filha da antiga patroa quando essa constituiu nova família. A mulher explorada ficou responsável pelas atividades domésticas e pela criação dos 3 filhos. Mais de 30 anos depois, em 2014, foi novamente transferida para outra família. Bom, o que o Ministério Público está falando é que é um ajuste de conduta e há um pagamento de R$1.500.000 de salários atrasados para essa pessoa. Essa pessoa não conhece o mundo fora dessa casa e é totalmente dependente. A pergunta hoje é o seguinte: qual seria a melhor punição nesse caso? Um caso complexo, difícil, mas que a gente tem que saber lidar com ele. Será que isso aqui merece cadeia para os patrões? Será que merece mais indenização por causa da falta de acesso à educação, oportunidades na vida e também a multa pelos salários atrasados? Na sua opinião, qual é a melhor forma de fazer desse caso um exemplo para que nunca mais aconteça? Olha, o seu João Silveira de Boston está falando. Bom dia, Eduardo. Já vi um caso desse lá no interior de Minas Gerais. A mulher tinha 72 anos e morou na mesma casa sem salário por mais de 60 anos. Isso é muito triste e isso merece cadeia, sim. Manda pra cá no Torpedão, no 603-233-5200. Na sua opinião, qual seria a melhor punição para esse tipo de caso? O 978 final 3319 tá dizendo: bom dia, Eduardo. A melhor punição é botar na cadeia quem contratou. Como morreu a primeira patroa, que coloque a última. É um absurdo esse tipo de caso. O que você acha que seria uma punição correta nesse tipo de caso? A mulher viveu como uma escrava, né? Desde os 7 anos de idade. Manda pra cá no Torpedão, no 603-233-5200. Esse é o nosso quadro de polêmica do dia.

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0: tem mais participações dos ouvintes. Já já André de Marlboro quer participar. Marcos, eleitor do Trump, tá todo mundo querendo participar. Antes disso, vamos ao vivo ao escritório Black Law para falar com o nosso advogado, doutor Danilo Black. Bom dia, Danilo.
1: Bom dia, Eduardo. Bom dia, comunidade. Tudo bem?
0: Tudo bem. Welcome back from férias. Correu tudo bem, meu amigo?
1: Tudo certo, tudo 100%, tirando uns dias aí de paz com a minha esposa aí, tá tudo certo, estamos de volta aí trabalhando já, 100%.
0: Que bom. Bom, vamos para as perguntas. Tem um monte de perguntas que já chegaram aqui, deixa eu pegar aqui na ordem que de chegada, aqui ó, essa aqui chegou 8:13. Doutor Danilo, cheguei com visto há 7 anos, impostos em dia, nenhuma corte, como posso saber se recebi um NTA por estar em overstay?
1: Olha, só tem um jeito de saber isso, seria a gente fazer o que a gente chama de FOIA, né? Que é um pedido por uma busca e emissão de todos os recordes relacionados com a sua pessoa. Isso é feito, a gente faz um pedido desses com a imigração e também com a corte de imigração. Se eles tiverem algum recorde, eles mandam para a gente. Isso normalmente não representa nenhum risco a mais para a pessoa. Mas tem um procedimento específico. Eu aconselharia que você marcasse um apontamento com o nosso escritório. Você pode ligar lá, marcar um apontamento e a gente conversa e vê qual que é a melhor solução para você. Mas realmente é um jeito que a gente pode fazer de ter certeza que não tem nada, primeiro de tudo, e se tiver, a gente já começa a se preparar para o que pode ser feito no futuro, né?
0: Com certeza. 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Olha uma pergunta anônima. Não fala meu nome, por favor. Estou indo para Destin, na Flórida, em agosto. Tenho visa U pendente há 8 anos e meio e também tenho bona fide. O advogado acha que tem algum problema aí de avião? Ouvi falar que quem tem visa U pendente não pode ser preso até que o processo seja resolvido.
1: Bom, eu acho que o primeiro problema está nesse ouvir falar, né? Muito cuidado o que você ouve falar, porque muita gente passando informação incorreta por aí e a hora que dá o BO eles não se responsabilizam por isso. Então, muito cuidado com os rumores. Isso não é verdade, ok? Se você tem um processo pendente, você não tem um processo aprovado. Consequentemente, você não tem o status. E isso torna você uma pessoa em risco. Eduardo, muita gente pensa que porque fez uma aplicação de green card, porque fez uma aplicação de asilo, porque fez uma aplicação de visto U, ela está protegida. Não. Enquanto essa aplicação não é aprovada, você não está protegido. Você pode estar numa posição um pouquinho melhor, mas você não está protegido. Consequentemente, você precisa ter muito cuidado e evitar riscos. Andar de avião é um risco para qualquer pessoa que esteja fora de status, mesmo que tenha um processo pendente. E eu posso te dizer que hoje de manhã eu recebi informação de uma pessoa que não tem recorde criminal nenhum, que não tem problema nenhum. Sim. Entrou no país com visto, o visto expirou, né, a permanência expirou, e foi pegar um avião para ir à Flórida para o 4 de julho, foi preso na sexta-feira de manhã no aeroporto Logan. Então, muito cuidado, mesmo que você entrou com visto, andar de avião é perigoso se você estiver fora de status.
0: Tá certo. 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Bom dia pro advogado, por favor. Um jovem com DACA também pode ter desconto nas faculdades?
1: Não é desconto nas faculdades, né? O que acontece é o seguinte, as faculdades estaduais, elas têm um preço para aqueles que são residentes do estado, ou seja, que eles e suas famílias são contribuintes do estado, e eles têm um preço para as pessoas que são fora do estado. E faz todo sentido do mundo. Por exemplo, Eduardo, sim, a UMass, né, ela é suportada pelo governo e pelo tesouro de Massachusetts. Né? Então somos nós que somos residentes de Massachusetts, que pagamos impostos em Massachusetts, nós é que suportamos financeiramente a UMass. Uhum. Então é mais do que justo que os nossos filhos paguem menos quando eles vão cursar na UMass do que uma pessoa, por exemplo, da Geórgia, que paga impostos na Geórgia vir cursar na UMass em Massachusetts. Então, se você é de outro estado, você vai pagar o preço total. Se você é residente do estado, você geralmente paga menos para cursar na universidade estadual daquele estado. É isso que acontece. Não, DACA não influencia isso, né? Eu não tenho conhecimento direto de como que se aplica essa situação do DACA, mas se você é residente do estado, eu acho que provavelmente você vai pagar o preço de residente, eu acho.
0: É, nesse caso seria um in-state tuition, né? Eu acho que sim, eu acho que o DACA poderia dar in-state, out-of-state, nesse caso in-state tuition. Olha, o advogado comentou mais cedo sobre uma pessoa que veio com visto, foi presa no aeroporto Logan, quando voltava da Flórida, tá dizendo aqui o Roberto Barbosa, é verdade, esse aí foi meu amigo que foi pego no Logan, ele é eletricista também. Interessante, hein?
1: Olha só que coisa.
0: É, vamos ter cuidado.
1: Eu espero que a família dele esteja agindo rapidamente, contratando bons advogados para tentar solucionar esse problema e soltar esse rapaz aí.
0: Mais uma pergunta, pergunta ao advogado, por favor, o que posso fazer? Porque desde janeiro fiz a aplicação para renovação do DACA do meu filho, até hoje não chegou. O que será que aconteceu?
1: É, isso aí tá acontecendo muito, Eduardo. Inclusive, nós recebemos uma aprovação sexta-feira de um DACA que nós aplicamos em dezembro, certo? É uma renovação que a gente aplicou em dezembro, chegou agora sexta-feira. Então, isso aí se tornou muito comum, esses atrasos, não só do DACA, mas de muitos processos, e tem a ver com aquele novo sistema de segurança e de verificação de histórico criminal imigratório que a imigração implementou em março desse ano. Então, todos os processos que estavam pendentes ou que foram aplicados de março desse ano em diante, todos esses processos passaram por essa ou estão passando por essa filtragem nova. E isso está resultando muitos atrasos, porque são muitos processos. Então, tinha processo que já estava na boca da aprovação e o processo voltou para passar por essa nova verificação, esse novo sistema. Isso tem causado atrasos, mas eu posso te dizer por experiência, nós tivemos uma renovação de DACA que a gente aplicou em dezembro e a aprovação chegou só agora, sexta-feira, dia 3 de julho.
0: Interessante. Olha, pergunta anônima, minha amiga teve problemas com a filha dela. Aí na discussão, a mãe chamou a polícia. Aí a polícia acionou o DCF. As filhas dela falaram com a polícia que a mãe bebe todos os dias, mas isso não acontece. Ela tem um green card, será que ela pode perder o documento?
1: Bom, nesse momento ainda está no nível de investigação do DCF, né? Sim. Então, a mãe vai poder apresentar, é uma investigação, como é que se diz? Administrativa, não é criminal. Entendeu? Então o DCF vai fazer essa investigação. Se o DCF achar que essas crianças precisam ser removidas e que a mãe realmente representa um risco para essas crianças, aí o DCF pode ir na corte e entrar com algo que se chama 51A. Uhum. Isso sim pode chamar a atenção da imigração no futuro. Mas enquanto ficar só no âmbito administrativo interno do DCF, normalmente isso não é problema pro green card dela.
0: Tá certo. Uma última pergunta aqui. Pergunta pro advogado: e as viagens de carro pra Flórida? São risco também, tanto quanto de avião? Pra quem veio pelo México também é risco de carro?
1: Olha, meu brother, é aquela coisa. Infelizmente, hoje nós estamos num momento que é arriscado até você ficar deitado debaixo da sua própria cama, né? Você nunca sabe o que pode acontecer. Então, hoje está arriscado você ficar em casa e está arriscado você sair de casa. E cada coisa que você faz, você tem que analisar quanto mais de risco você pode ter. Nesse momento, é risco você viajar para longe. Se você viajar de avião, você corre risco no aeroporto. Se você viajar de carro, você corre risco nas estradas, porque você pode ser parado de carro.
0: Na Flórida.
1: Você pode passar no, não só na Flórida, né? Você pode ter um acidente, sei lá, você tá indo de Massachusetts para Flórida, você pode ter um acidente em South Carolina, Virgínia, entendeu? New Jersey, né? Você pode ser parado numa blitz, você pode, de repente, ter um problema do carro, um policial estadual chegar em você, porque a gente fala muito que porque a polícia da Flórida está cooperando com a imigração. Mas essa é uma decisão que o policial, ele mesmo, toma individualmente em qualquer lugar do país. Então não pense que não tem policial em Massachusetts, por exemplo, cooperando com a imigração. Não pense que não tem policial em New Jersey cooperando com a imigração. Entendeu? É o policial ali na hora, ele decide se chama ou se não chama. Isso é um poder absoluto que todo policial tem. Então, se você dá azar de ser parado em qualquer lugar, até mesmo em Massachusetts, por um policial, e ele resolve chamar a imigração, babou. Então, é aquela coisa. Eu tenho aconselhado para os meus clientes e para os meus amigos que não são documentados, que se for tirar férias, fica por perto, fica, entendeu? Conheça aí as Montanhas Brancas, as praias de Massachusetts, entendeu? Eu acho que é mais seguro, vai evitar, sim, maiores dores de cabeça.
0: É verdade, bom conselho. O telefone é 978-453-7225. Danilo, obrigado pela participação hoje. Você volta com a gente amanhã no programa Hora da Notícia.
1: Com certeza, um abraço, um bom dia chuvoso para todo mundo e até amanhã, se Deus permitir. Tchau, tchau.
0: Obrigado, esse é o advogado, doutor Danilo Brack, 978-453-7225.

0: Seu amigo Mitz do Novo Tempo está dizendo: bom dia, Eduardo. Ontem estive no Walmart fazer umas compras, percebi que muitas prateleiras estavam desabastecidas. Também nos caixas automáticos estavam todos fechados. Quando perguntei o porquê, um dos poucos funcionários foi informado de que estava com falta de funcionários. Seria isso por conta dessa varredura do ar? Isso é possível, né? Mas pode ter outro motivo também que a gente não sabe. O Walmart é bem grande, né? O Walmart não é conhecido como paga bons salários, né? Pode ser isso também, porque como não tá vindo imigrante mais, as pessoas estão escolhendo melhor onde ficam e aí falta mão de obra. Bom, daqui a pouquinho a gente volta a falar da nossa enquete com a participação dos ouvintes. É sobre uma mulher que foi retirada de um condomínio de luxo após trabalhar 55 anos sem receber salário. Aconteceu no Ceará. Bom, vamos às notícias do Brasil com o nosso correspondente Diego Hellstrom. Começando com o governo brasileiro, está chamando a investigação dos Estados Unidos sobre o Brasil de arbitrária e diz que tarifa de 12,5% dos produtos brasileiros viola as regras da OMC, Organização Mundial do Comércio. Os detalhes com Diego Hellstrom. Bom dia, Diego.
1: Bom dia, Eduardo. Bom dia, amigos que acompanham a Insuperável. E é isso mesmo, o ministro das Relações Exteriores, o Mauro Vieira, enviou uma carta ao escritório do representante comercial dos Estados Unidos para contestar a proposta de aplicar uma tarifa adicional de 12,5% sobre produtos brasileiros. Essa é a segunda sobretaxa proposta pelo USTR, com base na seção 301 da Lei de Comércio dos Estados Unidos. Segundo a investigação, o Brasil e mais 60 países falharam em impedir de forma adequada a circulação de produtos fabricados com trabalho forçado. Na carta, o Itamaraty rejeita essa avaliação e afirma que as conclusões das investigações são errôneas, arbitrárias e não encontram respaldo nas evidências apresentadas pelo Brasil ao longo do processo. E o Ministério ainda afirma que o relatório deixou de considerar informações sobre as leis e as ações de fiscalização adotada pelo Brasil para combater o trabalho análogo à escravidão, Eduardo.
0: É isso aí, é desse tema que nós estamos falando também, né? 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A Câmara de Belo Horizonte aprova um projeto que proíbe que moradores exijam que entregadores de comida ou outros produtos entrem em condomínios.
1: É isso mesmo, Eduardo. Foi aprovado em segundo turno este projeto que regulamenta a entrega de encomendas por aplicativo em condomínios residenciais e comerciais da capital mineira. O PL proíbe que moradores exijam que os profissionais entrem nas áreas internas dos prédios ou condomínios para entregar os produtos. A proposta de autoria do vereador Vili Santos do PL determina que entregadores vinculados a plataformas digitais, empresas de logística, restaurantes, farmácias e outros estabelecimentos não sejam obrigados a entrar nas áreas internas dos condomínios para realizar entregas. O texto estabelece que as encomendas devem ser entregues na portaria, guarita ou em outro local definido pelo condomínio, cabendo ao consumidor a retirada do produto, Eduardo.
0: É isso aí. A Havan é condenada a pagar R$15 mil em danos morais a Paulo Vieira, após o uso de um áudio com a voz do humorista.
1: É verdade, Eduardo. O Tribunal de Justiça de São Paulo condenou a Havan a indenizar o humorista Paulo Vieira em R$15 mil por danos morais, em decisão que data da última quinta-feira, dia 2. O ator e humorista processou a rede varejista por utilizar um áudio com sua voz e um material comercial sem autorização. De acordo com o processo, a Havan retirou um trecho de um áudio do episódio 9 da segunda temporada do programa Avisa Lá Que Eu Vou, produzido e exibido pela Globo Globoplay e usou em um vídeo promocional de um produto divulgado no YouTube. O vídeo alcançou 15 mil visualizações e apresentava link para a compra do produto, que evidenciou o caráter comercial da peça. Em defesa, a Van afirmou que o áudio pertencia à Globo. A juíza entendeu que Paulo Vieira permanece como titular do direito de controlar a utilização de sua imagem e voz por terceiros estranhos à relação contratual original. Inicialmente, o humorista pediu o valor de R$300 mil, mas a juíza considerou a quantia desproporcional aos danos causados. Eduardo e amigos, um ótimo dia.
0: Ótimo dia pra você também, esse é Diego Helson, direto do Paraná.
2: Alô?
3: 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Posso dar minha opinião?
4: 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Alô?
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6: E aí, Eduardo, qual é a polêmica do dia?
0: Polêmica do dia de hoje é sobre trabalho escravo no Ceará. Uma mulher que começou a trabalhar por uma família quando tinha apenas 7 anos de idade foi resgatada de um condomínio de luxo depois que autoridades descobriram que ela trabalhou 55 anos sem receber um centavo. Qual é a melhor punição nesse caso? Clair Oliveira, minha amiga, tá dizendo bom dia do monstruoso isso. O mínimo é cadeia para esse absurdo. Serviço escravo a vida toda. Que triste, tá dizendo a Clair. Carlos Pereira tá dizendo, primeira coisa é divulgar os nomes das pessoas envolvidas e depois saber por que a justiça até agora não cogitou prender ninguém. Será que a irmã mais velha, depois de rebelar contra a patroa, sumiu mesmo ou sumiram com ela? Como o ser humano faz isso com outra pessoa? Imagino que os filhos cresceram achando que era normal os pais terem uma escrava doméstica dentro de casa. Ótima opinião do Carlos Pereira. Obrigado, Carlos. Tem mais gente participando, minha amiga. Cadê ela? Minha amiga Andréia também participou com a gente. Não tô vendo mais aqui a participação da Andréia. Dá um oi aí pra mim, Andréia. Pra aparecer a sua participação, ela mandou um áudio. Tá aqui, achei. Andréia também tá participando, quer falar. Bom dia, Andréia. Tudo bem?
7: É da cadeia mesmo. Essa mulher, isso com essa menina. E fala os abusos sexual, né? Que até ter tido, né, dos patrões, né? Se fazer isso com a mulher, coitada.
0: É possível.
7: Imagina os abusos sexual. Tem que pagar tudo mesmo. Pô, cadeia, né? Porque a segunda pessoa que pegou ela, quando a mãe morreu, a mãe dessas mulheres aí, devia ter dado mais, né, oportunidade pra ela, né? Então tem que pôr cadeia nisso. Fala os abusos, né, também.
0: Valeu, obrigado, Andréia, pela participação. Wester ouvinte, olá, Eduardo, bom dia. Mesmo que fosse meus pais, cadeia a todos os envolvidos para que sirva de exemplo.

0: está no ar. 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
1: Quem torceu contra os Estados Unidos, levanta a mão. Só por causa do laranjão, ontem eu torci pra Bélgica. O Zé Pereira tá dizendo, eu torci mais pra Bélgica golear os Estados Unidos do que torci para o Brasil. E eu nem sabia nada sobre a Bélgica. Será por quê, hein? Gente. Ontem deu Bélgica 4, Estados Unidos 1. Teve uma falha do goleiro Matt Fries no segundo tempo. Determinou o terceiro gol da Bélgica. E olha, a Bélgica encara agora a Espanha. E o jogo que aconteceu em Seattle. Muitos torcedores revoltados com a tentativa de interferência, tentativa não, a interferência de Donald Trump, colocando para jogar o Balogun, Folarin Balogun, entrou em campo, quase fez gol, mas não fez nenhum gol ontem. O gol foi do Tillman, numa falta, a bola bateu na barreira. 4 para a Bélgica, 1 para os Estados Unidos. O Julião tá dizendo, torci pela goleada. Minha amiga Elaine Soares também tá aqui. Bom dia, Elaine.
2: Bom dia, Eduardo.
1: Bom dia.
2: Que bom que o feitiço virou contra o feiticeiro,
1: verdade,
2: né?
1: Verdade.
2: Ainda bem, graças a Deus, porque o time da Bélgica ontem entrou pra ganhar, né? O senhor, ô glória, hein? Agora eu vou... Ontem eu falei que eu não ia torcer pra ninguém, mas agora pensando bem... Vou torcer pra Espanha, porque é a única que tem uma Copa só, né?
1: Sim.
2: Então, assim, tá longe ainda de alcançar o Brasil. Ai,
1: verdade.
2: Meu Deus, tá difícil, viu? Mas vamos lá, vamos que vamos. Vamos lá, Espanha. Quem sabe hoje, né? Quem sabe a Argentina vai pra casa. É difícil. Mas jogo é jogado, né, não, Duarte?
1: Olha, nós temos 5 europeias agora, né? França, Espanha, Inglaterra, Bélgica... Ai, tem mais um que eu não vou lembrar agora. Hoje tem Argentina e Egito, ao meio-dia, jogo em Atlanta, e 4 horas da tarde, Suíça e Colômbia em Vancouver. Vamos acompanhar, não dá tempo pra mais nada. Fique agora com Benny Vibes, eu volto ao meio-dia.
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1: Agora sim, é chegada a hora, meu povo, vamos com tudo. 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Vambora!

0: você que tá sintonizada na Insuperável, sou eu, Marcelo Benevides. Ah, e esse é o nosso Bad Vibes, que tá chegando nessa terça-feira chuvosa aqui em New England. Vamos animar, meu povo, vamos com tudo, até às 10 da manhã. O nosso Bad Vibes está no ar. Então é isso, né, minha gente? Estamos chegando para mais um dia hoje, terça-feira, 7 de julho de 2026. Sempre com aquela alegria, esperança renovada. Para mais um dia aqui no nosso Bela Vibe no ar. Vambora, quem tá na Good Vibe, levanta a mão aí. Vem comigo, canta, vibra. Faz o ru aí, meu povo. Tá desanimado? Tá desanimada? Desanima não, bobo. Não. É só hoje, só essa chuvinha. Eu tô olhando aqui, vai ficar na temperatura aí na casa dos 70 Fahrenheit pra hoje. Chovendo o dia todo, né? Vai ser chuva o dia todo, mas quer saber? É bom pra poder encher aí os reservatórios. E aí depois a gente não sofrer com racionamento de água. É importante chover também. Desde que chova durante a semana, pra sobrar o fim de semana pra gente poder aproveitar. Eu tô vendo aqui, olha, já olho o fim de semana. Não olho hoje não, meu povo. Eu olho já na sexta, sábado e domingo, eu já tô olhando aqui, olha. Sexta-feira pode ser que chova, é verdade. Mas sábado e domingo vai dar bom. Vai dar praiana, 85 pelo menos por enquanto, aqui na nossa região de New England. Tá certo, minha gente? Desejando então a todos nós uma ótima terça-feira. Vamos juntos até às 10 da manhã hoje, trazendo os seguintes destaques. Dedo podre. Foi só Donald Trump se intrometer para o desastre acontecer. Bélgica humilha os Estados Unidos e a FIFA com uma goleada sobre os que se sentem os donos do mundo. Ai, olha, eu até falo com pesar, porque eu estava acompanhando a seleção americana e eu até disse que torceria, estava torcendo de fato pela seleção americana. Eu não costumo misturar política com futebol, mas diante do que fez Donald Trump, fica impossível não ficar felizinho, aquele sorrisinho de canto com a vitória da Bélgica e da maneira como ela se desenhou também. Daqui a pouquinho vamos falar sobre isso. Olha, o departamento divulga boletim que pode significar um avanço importante rumo ao Green Card. Atenção, você que está em processo aí para o Green Card, através do emprego, talvez aí através de um processo familiar. É notícia importante para a gente comentar daqui a pouquinho. E hoje também, terça-feira, você sabe, tem a participação do nosso especialista em imigração, o super advogado Dr. Luciano Park. You know what to do. Você sabe o que fazer. Já vai enviando a sua pergunta usando o zap da Insuperável. Se você só tem o zap da Insuperável, se você só tem o zap do Benevides, manda a sua pergunta para o Dr. Luciano Park o quanto antes. Você sabe, aqui é sempre por ordem de chegada, tá certo, minha gente? Fica comigo até às 10 da manhã. Você está na Insuperável e você sabe, aqui é sempre melhor.
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0: Bora, bora, agradecendo essa audiência maravilhosa. Você que sempre vem aqui, manda alô, manda um abraço. Bom demais, o Zé Pereira tá com a gente. Alô, Zé Pereira, aquele abraço. Hoje ele não tá ouvindo a Nina, não, ele tá com a gente aqui. Valeu, Zé. A Célia Cristina também tá com a gente aqui. Tô vendo que o Marcão já mandou áudio cedo aqui. Vamos ouvir o Marcão, vai, Marcão. Eu tô aqui.
1: Não sou ele, espanheto, a Argentina vai galera. E vocês vão ter que me engolir. Quem é? É a Argentina ou é a Francinha? Acho que eu vou ter fruto suco. Você vou só de novo. Esse é o francês? Quem é?
0: Tá bom, Marcão. Daqui a pouco tem a Argentina em campo. Daqui a pouco a Argentina entra em campo. Acho que é meio-dia o horário nosso, o jogo da Argentina, é isso? Daqui a pouquinho tem jogo da Argentina pelas oitavas de final. Hoje define o último confronto das quartas de final. Eu acho que vai dar Argentina e Colômbia nas quartas. Então ela tá se desenhando pra isso. Mas a Argentina pegar o Egito, cortou um dobrado pra ganhar de Cabo Verde. Lá tem o Mossala. Tem o Salá. Vamos ver se vai dar certo aí. A galera tá chegando aqui, bom dia pra Élica, bom dia pra Bianca, pra Rosângela que tá com a gente, chuva de bênçãos sobre todos nós, bom dia aqui a nossa querida Rosângela chegando pra acompanhar a nossa programação, o Gildo também tá na área, bom dia aqui para o Tony Baiano, a galera tá chegando aqui, o Henrique Pará tá com a gente, bom dia aqui pra Sandra de Aracruz, bom demais, o Almi também tá na área, bom dia pro Aníbal que já chegou, bom dia Benedito, tá aqui o Aníbal, valeu irmão, tamo junto. Quem chegou aqui, esse aqui quem é? O Edmilson? O Rola subiu, gol do Brasil. Rapaz, ele tá feliz com rola subindo? É isso mesmo? Foi o que ele escreveu aqui, ó. Roland subiu? Esse aqui tá feliz, tá todo oriçado. Você sabe que o Haaland, em norueguês, ele pronunciou o próprio nome outro dia pra o mundo conhecer como é que é a pronúncia lá em norueguês, né? E a pronúncia dele não é Haaland, como a gente fala, não. A pronúncia dele é o rola. É rola. Pode ver aí, vai pegar, não tô brincando, não. E o Edmilson tá feliz com o rola subindo aqui, tá todo dia aqui. Ah, rola subiu, ai, ui, ai, Brasil, cadê? Edmilson tá feliz da vida com o rola subindo. Valeu, Edmilson, aquele abraço. A galera tá chegando aqui, o Carlos tá na área. Bom dia, Marcelo. E agora, como fica a credibilidade da FIFA, principalmente com a Federação Europeia, após o fiasco do cartão vermelho para o jogador americano? Será que após a Copa vão colocar à prova a entidade maior do futebol, a entidade mais corrupta do futebol, né, Carlos? Isso aí é bizarro, o que o Donald Trump fez. Daqui a pouquinho a gente vai comentar mais, trazer um pouquinho também desses bastidores do futebol. A Fernanda tá com a gente, tá rindo aqui, olha, o karma never sleeps. É isso, né? O karma nunca dorme, né? Daí tá rindo aqui a Fernanda, a nossa querida Fernanda, o Donald Trump tá rindo. A Silei também tá com a gente, bom dia, o Cláudio chegou também, o Wagner Neves tá com a gente, a turma chegando aqui, o Marcão tá dizendo aqui, é rola na costela cabeluda, tá dizendo aqui o Marcão. Ai, ai, ai. A galera tá chegando aqui, deixa eu ver se chegando mais um áudio aqui, deixa eu ver se eu consigo colocar esse áudio aqui. Quem é que tá querendo falar com a gente? É o nosso ouvinte, o Ebert, deixa eu ver se ele tá com a gente aqui. A galera tá chegando aqui, vai, Ebert.
2: Bom dia, Bané. O nosso amigo da economia conseguiu voltar o jogador aí pra jogar, né? Aí é o seguinte, ele falou, né, um bom desculpinha aí pra fazer o cara da FIFA lá voltar, o jogador aí dos Estados Unidos, né? E agora, o que ele vai fazer agora? Ele vai falar assim que o cara tá com visto ilegal, aí vai ter que dar um double up pros Estados Unidos ganhar pra voltar pra Copa? Aí o pessoal da economia tá tudo feliz, né, com essas manobras dele aí, né? E ele é um cara bom da economia mesmo, hein? Adora fazer as jogadas só pra economia da família dele melhorar, né? E o pessoal da economia, como é que tá? Tá todo mundo gostando aí dessas atuações dele aí, até no futebol ele tá falando. Pergunta pro pessoal da economia, você tá gostando?
0: O Web, já tá feita a pergunta, vocês estão gostando aí? É o dedo podre, rapaz. Onde o cara se mete, ele afunda, rapaz. Ele conseguiu afundar os Estados Unidos, rapaz. Impressionante esse Donald Trump. Incrível, né? O Johnny tá por aqui? Fala, Johnny. Que
3: foi? Fala, Marcelo. Bom dia a toda a sua audiência aí. Como é que é? Edmilson tá aí, alegre, o rola subiu, tá costela aqui. Cabeluda, toma vergonha na sua cara, Edmilson, vai, você tá, olha, você vê a conversa que coloca na rádio, Edmilson, rola subiu?
0: Aqui, ele escreveu de novo aqui, ó, vocês que gritavam aí quando o rola subiu, tá rindo aqui o Edmilson, eu torci contra, você que torceu a favor do rola. Você que tava dizendo que o rolê ia ganhar, que o rolê ia subir, você que tava falando o tempo, e tá aqui até hoje falando aqui, subiu, Felizão com o rola subindo aqui, o nosso Edmilson. Eu amo a quinta série, meu povo. Bom dia, Marcelo. Eu sabia que o Edmilson gostava de costela, mas de rola não. É o que ele tá falando aqui, é o Roland. Ele tá escrevendo aqui Roland. Eu falei, ué, é o Roland, tá curtindo o Roland aqui? É o que ele tá escrevendo, gente. Eu não sei. É o que eu não tô entendendo o que ele tá querendo dizer. Eu não tô entendendo mesmo. Isso é para os Estados Unidos verem que o crime não compensa, tá dizendo aqui a nossa Jéssica Dantas. Olha, o feitiço virou contra o feiticeiro, tá dizendo aqui a Elaine Soares, eu adoro. Ai, bom demais, a galera chegando aqui para acompanhar a nossa programação. Meu povo, olha, já que a gente tá falando dessa resenha aí de Estados Unidos e Bélgica, daqui a pouquinho nós vamos ter o nosso advogado, o doutor Luciano Park, então... Eu já quero trazer para vocês uma mini resenha de hoje, porque não temos muito tempo para falar sobre futebol aqui nesse programa. Normalmente a gente fala na segunda-feira, mas hoje não tem como, diante de tudo o que aconteceu. E olha, e sabe o que é o mais fascinante no Donald Trump? É que ele faz questão de ser um picareta, faz questão de ser um salafrário e demonstrar isso, rapaz. Porque isso poderia ficar nos bastidores, porque desde o domingo a gente já sabia, via New York Times, uma reportagem exclusiva do New York Times, de que Donald Trump ligou para o Gianni Infantino querendo saber do porquê do jogador americano ter sido expulso. O Donald Trump não sabe nem o que é bola. O Donald Trump sabe nem o que é cartão vermelho. Isso ele mesmo assumiu. Vocês viram ontem o pronunciamento do Donald Trump? Ele dizendo, que diabo é esse negócio de cartão vermelho? Como assim você tira o principal jogador? Americano não entende muito disso não, gente. Essa coisa de suspensão automática. Não estão nem aí para essa coisa. Eles querem preservar o jogo, o evento. E não estão muito errados nessa mentalidade não. Só que no futebol tem regra. E por mais que a gente discorde da decisão de campo, e eu falei isso na época, quando o Balogun foi expulso, que eu disse aqui que grandes decisões em eventos da Copa do Mundo, elas precisam ser também analisadas com mais cuidado. Aquela falta lá foi uma falta interpretativa e o jogador, se você analisar a regra, passível de cartão vermelho. E naquele dia eu disse, olha, o juiz brasileiro, o Rafael Claus, interpretou da maneira que ele achou que tinha que interpretar, foi chamado pelo VAR, analisou a imagem, foi lá e expulsou dentro da regra. Não foi aquele lance escandaloso, que o camarada não fez nada, o VAR vai lá e induz o árbitro ao erro. Não, longe disso. É um lance interpretativo. Ele interpretou que deveria ter sido expulso, e aí quando um jogador é expulso, ele perde o jogo subsequente, é a chamada suspensão automática. E eu, na minha crítica aqui, eu apenas disse que lances como aquele, disputa de bola, sem intenção, tudo mais, tá na regra, sim, tem que expulsar, ok, eu entendo isso. Mas num grande evento, essas grandes decisões precisam ser preservadas também. Então, no meu entendimento, ele poderia preservar como preservar o Messi na primeira rodada, lá contra a Argélia, que poderia ter sido expulso. Sendo expulso, não teria hat-trick de Messi, não teria 7 gols em Copa, não teria recorde, porque ele seria expulso, perderia o jogo seguinte, ficaria mais atrás ali dos gols, não é verdade? Preservaram o Messi, mas o Balogun não preservaram. Aí o Donald Trump resolve entrar em campo. O que esse camarada tem que fazer e ligar para a FIFA pra pedir a suspensão da suspensão? Não, suspende essa suspensão aí, cria um jeito aí. Aí eles vão dizer um monte de coisa, entraram com um dossiê. Olha, fake news, inclusive, sendo usada contra o árbitro Rafael Claus. Não gosto da arbitragem do Rafael Claus, mas uma coisa é você não gostar do estilo, do jeito de um árbitro apitar, outra coisa é você imputar a ele crimes, colocando suspeitas de manipulação de resultado, um relatório baseado naquele relatório lá do John Textor. Vocês lembram quando o Botafogo perde aquele campeonato pro Palmeiras, um campeonato que tinha 15 pontos de vantagem, o Botafogo teve a proeza de perder aquele campeonato, e aí o John Textor, que é o dono do Botafogo, ainda é o dono, não sei como é que esse camarada ainda não foi preso, inacreditável, coisas de Brasil também, enfim, esse sujeito que é um americano, fez esse relatório, dizendo que tinha manipulação de resultado, tal lá do Good Game, vocês lembram disso? Pois é, a Casa Branca usou isso contra o Rafael Claus na sua defesa para poder suspender a suspensão e dar condições de jogo para o Balogun, que sentiu a partida. Quem acompanhou o jogo de ontem deve ter percebido que o camarada, você vê que o cara não está à vontade, a cabeça do cara não está ali. Você percebe no comportamento em campo. Quase não chutou em gol. Teve um lance já no segundo tempo, quando a vaca já tinha ido para o brejo, que ele perde um gol ali, que a bola cai no pé esquerdo dele, que não é o bom. E ótimo jogador o Balogun, ótimo jogador. Estados Unidos veio fazendo uma boa Copa do Mundo, atropelou o Paraguai na primeira rodada, fez uma ótima fase de grupos, consegue ganhar com facilidade da Bósnia, mesmo com um jogador a menos. Aí vai pro jogo com a Bélgica, gera uma repulsa mundial. Porque como é que torce pro time que... Eu sei separar, gente. Eu sei que quando tem condições assim, questões aí de bastidor, o Brasil também já foi beneficiado aí ao longo da história. Se a gente puxar na memória, vai ter um monte de jogo que o Brasil foi beneficiado e nem por isso a gente deixou de torcer pelo Brasil. É. Só que nesse caso, quando você tem uma ação direta de um sujeito que já tem uma imagem negativa no mundo inteiro, isso leva, essa energia, essa carga também, ela é traduzida no campo também. Não tem como você simpatizar com um time que tem um camarada agindo assim tão descaradamente nos bastidores. Se ficasse ali uma questão no ar, mas será que teve ligação mesmo? Será que não foi a FIFA costurando daqui, costurando dali? Tudo mais? Não, ele mesmo vem a público, eu liguei mesmo. Liguei, mandei fazer mesmo, falei que história é essa de cartão vermelho? Nunca ouvi falar desse negócio de cartão vermelho. Então o sujeito é tão picareta, mas tão picareta que ele não esconde que é. E é isso que causa fascínio nesse camarada. E as pessoas, tem 30% aí das pessoas que moram aqui nesse país que amam e idolatram esse sujeito. Tá acabando essa popularidade, felizmente. O mundo vai se livrar desse sujeito daqui a 2 anos, quem sabe até antes, dependendo do que acontecer em novembro e dependendo de como os democratas, se vencerem as duas casas, vão agir a esse escárnio que é um sujeito, uma figura como o Donald Trump comandando o país, como é o país aqui, esses Estados Unidos, né? Inacreditável, mas quer dizer, não é nem mais inacreditável, é acreditável, né? Porque esse camarada é capaz de tudo. E nesse momento ele deve estar rindo de orelha a orelha e falar, ah, vou lá, zoei com esse campeonato mesmo. Conhecendo um pouquinho da persona Donald Trump, nesse momento ele tá lá gagalhando, ele tá se tirando onda. Eu falei, ah, o mundo tá me odiando, eu adoro isso. Impressionante, não é, gente? Como pode um sujeito se intrometer? E aí, a goleada acachapante de 4-1 em conteste. É, teve a falha do goleiro, mas acho que a Bélgica já estava com a vitória encaminhada ali, um time bem superior aos Estados Unidos. Uma pena, lamento pelos jogadores. O Maurício Pochettino, técnico argentino dos Estados Unidos, também vinha fazendo uma boa campanha. Lamento por eles, mas olha, não, é só até ali o lamento. Porque diante do que aconteceu, gente, não dá. Não dava para torcer pelos Estados Unidos no dia de ontem. É, infelizmente, venceu o futebol, né? Porque a Bélgica goleou os Estados Unidos e também deu a vitória ao futebol. Porque se os Estados Unidos passassem, ia ficar essa mancha e realmente, se bem que talvez nem fosse mais longe, cairia nas quartas possivelmente. Mas ontem não dava para. Aquele jogo de ontem não dava para os Estados Unidos vencer diante de tudo que aconteceu. Muito bem, minha gente, vocês sempre vão ficar muito bem informados aqui no nosso Bad Vibes. Tá certo, minha gente? 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
1: Muito bem, minha gente. Agora é hora da gente conversar muito sério aqui nesse programa, porque, olha, você sabe, né, gente? Eu preciso falar uma coisa pra você que tá me ouvindo agora, nesse momento. Talvez você esteja dirigindo aí, talvez você esteja pintando uma casa, quem sabe você tá em alguma obra, limpando uma casa, já trabalhando na prep aí do almoço, o seu restaurante, né, de repente já tá aberto aí, funciona pro breakfast, não é verdade? Gente, olha, para e pensa comigo só um minutinho. Amanhã de manhã você vai acordar cedo de novo, não vai? Grande maioria, sim, né? Todo mundo vai ter que acordar amanhã para ir para trabalhar, porque é esse trabalho que paga as nossas contas. Mas e se amanhã você acordar e simplesmente não puder trabalhar, gente? Já parou para pensar nisso? E se for coisa séria e você ficar aí, quem sabe, um mês, dois, três meses sem sair de casa porque tá doente, quem sabe você tá hospitalizado? Você nunca parou para pensar nisso? Pois é, gente, eu também vou confessar para vocês que eu também nunca pensava, não. Por isso que a gente tem aqui uma parceria maravilhosa com o Jaime Zimmer, para a gente bater um papo e para a gente conversar, né, a respeito dessa questão que às vezes a gente vai vivendo, vai trabalhando, vai deixando a coisa acontecer e de repente a coisa acontece e a gente não está preparado. E o Zimmer tá aqui para orientar a gente, não é isso, Zimmer? Bom dia.
2: Bom dia, bom dia, bom dia. Lá fora chove, mas aqui a gente está na boa, né?
1: É isso.
2: Vamos seguir.
1: E o que você acha? Do que você pode orientar a nossa comunidade, Jaime?
2: Nós já temos falado há muito tempo sobre as proteções, sobre, inclusive, que eu tive que usar uma das proteções importantes durante a minha vida. Só que muitas vezes a pessoa está aqui nessa roda viva, como você colocou, está trabalhando todo dia e produzindo dinheiro e não para pensar a respeito do que poderá acontecer se ele não trouxer dinheiro para dentro de casa. Ou seja, quem é o maior patrimônio, na verdade, somos nós mesmos, nós que produzimos dinheiro, nós que estamos aí trabalhando todos os dias, trazendo dinheiro para dentro da nossa casa. Talvez nós sejamos o que mais traz dinheiro, então é necessário, em algum momento, deveria essa pessoa parar e pensar a respeito de, e se eu, então lá vem o se, e se não vier o dinheiro, quem mantém a família, quem mantém até o patrimônio construído? E essa forma de pensar nós deveríamos estar já abandonando. A forma de pensar que eu falo é deixar para depois. O depois, ele acaba trazendo grandes problemas, e nós sabemos que acontecem grandes problemas. E qual é o maior problema que acontece? Não é, pessoal, a novidade é, não é o falecimento.
1: Sim.
2: O maior problema é se a pessoa vem a ter um problema grave de saúde, um acidente grave, algo que tire ele do mercado de trabalho, que ele não traga mais receita, e aí a família acaba quebrando financeiramente. Tá, a prova qual é? Campanhas de GoFundMe, campanha de igreja, as vaquinhas online, isso aí é que realmente prova o que eu estou falando. Não é isso? Benevides, o maior patrimônio que nós temos somos nós mesmos. E depois, claro, que a pessoa está buscando construir patrimônio de alguma forma. Agora, se você não se cuida, do que adiantou construir patrimônio? Vai ter que vender uma casa, talvez tenha que vender a sua empresa, vender os seus bens para manter você. Então, o risco é muito grande. Ok, qual a solução para tudo isso? Passar o risco para uma empresa. Essa empresa tem capacidade, tem competência para o risco ficar com ela.
1: Uhum.
2: E a competência é o quê? Grandes proteções para um custo muito baixo. E é disso que a gente vem falando aqui.
1: Exatamente. A gente precisa dessa grande proteção, porque se uma hora um acidente acontecer, ou uma doença que a pessoa vier a ser cometida, a pessoa está coberta. Mas eu queria falar de forma objetiva, Jaime, do que a pessoa de fato pode ter. A gente fala muito de construção de patrimônio, de questões que são importantes, inerentes para a nossa vida, mas eu preciso

0: uma proteção, nós vamos falar entre 100 e 150 dólares, dependendo da saúde que ela tem, se ela não fuma, se não toma remédios prescritos. E essa é a nossa análise. Quem vai bater o martelo são as seguradoras, é o underwriter da seguradora que analisa todo um perfil dessa pessoa. Inclusive é o que eu sempre indico, quanto mais jovem você é, menos você gasta, então é a hora de correr atrás mesmo. Então o jovem que está nos ouvindo, não deixe para depois, ah, isso aqui eu me preocupo depois. É mais barato você me procurar agora do que depois, quando você tiver 50, 60 anos.
1: É, é verdade. E aí, quanto é que pode ficar por mês, mais ou menos? Temos uma noção de valores do que as pessoas podem obter?
0: Então, eu indico a pessoa ter um cálculo básico. Quanto é que você faz de gasto para ir num restaurante? Uhum. Você vai com a sua família, talvez dois filhos, você gasta lá no restaurante brasileiro, que seja.
1: Uhum.
0: O que que dá? 100 dólares?
1: É. Às vezes, até mais do que isso,
0: acho
1: dependendo.
0: Que até mais, dá um tip lá, então.
1: Uhum.
0: Então, se você consegue com a sua família sair de casa para um evento que é para comer fora, você pode muito bem pagar um seguro de 100 dólares por mês e você vai estar bem protegido, protegendo o patrimônio da sua família. Então eu coloco uma base para você começar a se acostumar, uhum, pessoal. Claro que os seguros mais altos protegem mais. Agora, se você não tem nada, é hora de você fazer alguma coisa.
1: Sim.
0: Muito melhor do que nada.
1: Com certeza.
0: É muito lógico isso.
1: Não, e do que estamos falando aqui, por exemplo, de 100 dólares, dependendo da idade, claro, do estado da pessoa, tem gente aqui com 100 dólares que está conseguindo proteções assim altíssimas,
0: eu
1: né?
0: Eu consegui com menos de 100 dólares proteção de US$1 milhão.
1: Olha aí.
0: Agora depende da pessoa, saúde da pessoa, a idade dessa pessoa, não é? Quanto mais idade você tem, maior risco você dá para a seguradora. Então é isso que acontece, você tem que avaliar como que você está.
1: E no caso,
0: saúde,
1: e no caso, se a pessoa ela precisar acessar esse US$1 milhão, em que momento ela poderia acessar esse dinheiro?
0: Então, tem dois tipos básicos de seguro. Tem um que é por tempo limitado, que ele vai até 30 anos. Uma boa parte das empresas nos Estados Unidos entregam essa possibilidade de até 30 anos, que é uma grande cobertura de prazo, porque ele é fixo. E nesse caso é como seguro de carro, não tem devolução de dinheiro, não tem dinheiro acumulado, porque ele sai bem pouco, o valor é muito pouco por mês que a pessoa paga para uma boa cobertura. E tem o outro tipo que devolve o dinheiro que você colocou.
1: Olha só.
0: Então depende como você está no seu bolso também. Ah, eu já estou podendo colocar um bom dinheiro agora que vai ter retorno no futuro, vai me devolver, então é a sua hora. Ah, não, eu não estou dando conta ainda. Eu estou aqui apertado, eu não estou com um orçamento, eu não sei lidar ainda com esse tipo de cobertura, faça um seguro que está no seu orçamento. Então, aí não devolve dinheiro. Então, são dois tipos. É muito básico. Você me liga, eu te explico, já te dou uma noção do que você pode. Se você quiser ir mais fundo, eu ajudo você no planejamento financeiro, até para você descobrir como que você está financeiramente.
1: Gente, olha, fantástico, né? 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Veja, teve gente que tá pagando aí menos de 100 dólares e está com uma proteção de US$1 milhão. De repente, se a pessoa é cometida de uma doença crônica, sofre algum acidente, um ataque cardíaco, ela pode acessar esse montante, gente. Olha, e o Jaime passou por isso recentemente, ele mesmo já trouxe aqui, inclusive eu li o cheque dele. E aquele cheque ali é o suficiente para cobrir as despesas médicas que o seguro dele não cobre. E vou te falar, dá para segurar um ano tranquilamente com as despesas. E para você que tem uma despesa já alta, se você tem uma despesa alta aí, passando de 5 mil, 6 mil dólares por mês, daria tranquilamente com dinheiro, que pelo menos o que eu vi aqui, eu não posso falar o valor, mas um ano daria para você tranquilamente e pagar também as despesas médicas, obviamente dependendo disso aí do seu seguro, se você não tem despesa seguro nenhum, então ainda assim seria o suficiente para você cobrir grandíssima parte dessas despesas médicas, que são altíssimas aqui, superando aí 100 mil, facilmente 200 mil dólares, dependendo da cirurgia que você tenha que passar. Então o Jaime, ele pode te orientar em tudo isso. E você que hoje já tem algum tipo de proteção, ele também pode dar uma olhada na sua apólice, para saber o que de fato você tem de cobertura. De repente você está insatisfeito, está insatisfeito.

0: 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Meu querido Jaime Zimmer, agradecendo a sua participação. Se você tiver mais algum recadinho, fica à vontade,
1: obrigado,
0: amigo.
1: Obrigado. Sempre é muito importante a orientação que é dada. Se você tem dúvidas sobre proteções financeiras que exatamente segura para isso, entra em contato. Até mais, eu sempre indico um pouco mais. Nós não cobramos pela assessoria de analisar as suas finanças. Esse é o maior segredo, pessoal. É analisar como você está, como você quer estar no futuro e qual é o seu preparo para isso. Então, faça contato, é o melhor caminho. E eu sempre repito, é muito melhor você, mesmo que seja um valor pequeno agora, ter algum valor do que não ter nada.
0: Tá certo, Jaime. Obrigado, meu querido. Até a próxima semana. Grande abraço.
1: Semana que vem.
0: Valeu, valeu. Conversei com o nosso Jaime Zimmer. Então é isso, meu povo. Pede aqui o contato, então. Olha, eu tô recebendo aqui a mensagem do Wellington Rosa. É cliente do Zimmer e tá dizendo o seguinte. Olha, eu tenho 48 anos, pago $41. E a cobertura é de 260 mil. Rapaz, é isso mesmo? 48 dólares, eu tenho uma cobertura de 260 mil. Fiz com o Jaime Zimmer. Tá dizendo aqui o nosso querido Wellington Rosa, não é isso? O Wellington Rosa, tá certo. Obrigado, Wellington. Obrigado a todo mundo que participa aqui do nosso Benevibes. Agradecendo mais uma vez ao nosso querido Jaime Zimmer. 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Mas sabe, me passa o contato do Zimmer. Gente, olha, não perca tempo, não. A proteção é fundamental nessa terra. Muito bem, minha gente. Seguindo com o nosso Bela Vibes, trazendo para vocês aqui mais informação importante. Já teremos o nosso especialista em imigração, o super advogado, o doutor Luciano Parque. Olha, o Departamento de Estado divulgou o Visa Bulletin, que é de julho agora desse ano. Documento que define quais processos de residência permanente podem avançar neste mês. E as mudanças afetam diversas categorias de imigração, tanto por vínculo familiar quanto por emprego. Então, para quem já possui um processo em andamento, é fundamental verificar se a sua data de prioridade ficou atualizada, pois isso pode significar um avanço importante rumo ao Green Card. Então, em algumas categorias, houve um progresso nas filas, enquanto outras permaneceram sem mudanças devido à alta demanda por vistos. Cada caso é um caso, você deve saber disso. E antes de tomar qualquer decisão ou enviar novos documentos, é importante você confirmar com o próprio Serviço de Imigração como as novas datas impactam o seu processo. E, obviamente, receber uma orientação jurídica, se esse for o caso também. Então, é importante você ficar de olho, mas pode ser importante que alguns casos aí avançando mais rapidamente, de acordo com o que foi publicado pelo Departamento de Estado, né, a respeito desse boletim do visto. Vocês sempre vão ficar muito bem informados aqui no nosso Bela Vibes. Já teremos o nosso doutor Luciano Parque. Deixa eu mandar um abraço aqui especial para a nossa querida Inês, lá da nossa Larger Life Chiropractic, que está aqui mandando bom dia, acompanhando a nossa programação. Bom demais. Abraço também para a Eliane, a toda a equipe lá do nosso Dr. Laughlin, nessa clínica que eu gosto muito. 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O Dr. Laughlin vai me dar a honra da sua visita já aqui com a gente, para falar mais sobre esse procedimento que eu reputo como um procedimento revolucionário, né, gente? 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
1: Muito bem, seguindo agora com o nosso Bene Vibes, já com ele aqui o nosso Dr. Luciano Pack, que acaba de adentrar em nossos estúdios. Bom dia, Dr. Luciano Pack, tudo bem?
2: Muito bom dia, Marcelo, bom dia para todos os ouvintes da rádio.
1: Sempre um prazer tê-lo aqui conosco, Dr. Luciano Pack. Aquele minutinho inicial, deixa eu ver se o senhor sempre gosta de usar aqui o retorno, vamos ver como é que tá aí para o senhor aí, tá melhor agora?
2: Muito melhor.
1: Agora melhorou, né? Que isso aí tá no talo, esse fone aí, né?
2: Doutor, era o Jaime que tava aqui?
1: Não, é porque é o mesmo retorno do locutor, esse fone. Então o camarada coloca no talo aqui e vai pro talo aí também. Então é daquele jeito. Começando então aqui a nossa interação, aquele minutinho inicial, doutor Luciano Pack. Essa semana a gente publicou a matéria lá no canal do Benevides. 10 mil prisões em 5 dias durante a Copa do Mundo. Estamos tendo aí operações, vamos dizer assim, mais silenciosas, doutor?
2: Eu acho que é uma nova tática da imigração. Isso gera menos repercussão contrária ao ICE, mas não deixa de ser, de qualquer maneira, impressionante o número de detidos, né? 10 mil imigrantes detidos, e a gente sabe que a imigração ICE tem aquela desculpa esfarrapada que eles só estão prendendo criminosos, o que é uma grande mentira, né? A gente sabe que disso aí uma minoria realmente de fato é gente com antecedentes criminais de fato, mas infelizmente a grande maioria não é de pessoas com antecedentes criminais.
1: Tem isso também, né, doutor? Vamos então direto já aqui para a pergunta dos nossos ouvintes. Se eu quiser ter alguma também questão inicial, fica à vontade.
2: Eu ia fazer o comentário que, apesar de todas as dificuldades que o governo tem imposto com relação a imigrantes conseguirem fiança, né, soltura sob fiança, então, alguém que for detido pelo ICE, existe realmente agora, é mais difícil você conseguir fiança, mas existe ainda a ferramenta, o remédio do habeas corpus, tá? Diferentemente da fiança por imigração, o habeas corpus, ele é feito perante um juiz federal, não é juiz de imigração no caso da fiança, né? Então o habeas corpus é feito com o juiz federal hierarquicamente ele está acima do juiz de imigração, e então se você conhece alguém que infelizmente está nessa situação de ser detido, você pode entrar em contato com o nosso escritório, mas para fazer o habeas corpus, o advogado tem que ser licenciado no estado onde a pessoa está detida. 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
1: Muito bem. Perguntas aqui da nossa audiência. Qual o processo de pais ilegais se tornarem legais, conseguindo seu green card até a cidadania nesse país através de um filho que decidiu servir o exército? Quão longo seria esse processo aí com um filho que hoje tem 17 anos, doutor?
2: Tá. A gente tem recebido bastante perguntas em geral, né? Seja na rádio ou diretamente nas consultas, sobre esse processo quando os pais ilegais, né, indocumentados, têm um filho cidadão, filho ou filha, filha também, né, com cidadania americana e que vai prestar ou já está prestando serviço militar. Bom, esse é o processo do Military Parole in Place, e esse processo do Military Parole in Place você faz quando os pais, então indocumentados, entraram de maneira ilegal, né? Não é no caso de quem entrou com visto. Então os pais que entraram com visto é um outro processo, é um processo mais simples. Mas se os pais entraram, vamos supor, pelo México ou pelo Canadá, né, pela fronteira, então esse filho ou filha que está prestando ou prestou o serviço militar pode fazer o processo do Military Parole in Place e aí pode então fazer o processo do green card para os pais. Esse é um processo que vamos lembrar, né? Para começar, esse filho ou filha americana precisa ter 21 anos de idade, precisa completar 21 anos de idade. Então, pode prestar o serviço militar aos 18, pode, mas só vai poder começar o processo de imigração aos 21. Vai fazer o I-130, vai fazer o Military Parole in Place, sendo aprovado, daí faz então o Adjustment of Status. Estamos falando aí num processo de talvez uns 2-3 anos.
1: Só para eu entender então, doutor, eu estava lendo aqui outras perguntas, eu não sei se estava no seu comentário, a respeito do filho que completa 18 anos, então entrou no serviço militar, esse filho tem que ser cidadão americano, no caso.
2: Ou green card.
1: Ou green card, ok. Tem que estar legal aqui nos Estados Unidos, ok. Isso. Então, esse processo, ele adianta, então, a legalização dos pais, porque se o filho não está nas Forças Armadas, ele só poderia dar início ao processo de legalização dos pais a partir dos 21.
2: Não só antecipa o processo, como permite com que esses pais consigam se legalizar. Porque lembra que os pais que entraram pela fronteira, eles não conseguem perdão pelos filhos. Então, realmente, para quem entrou, os pais que entraram de maneira ilegal, o único jeito do filho passar green card para esses pais realmente é através do Military Power in Place, ou se esses pais pagarem o castigo de 10 anos fora dos Estados Unidos. Então, realmente é melhor fazer o Military Power in Place.
1: E aí pode ser qualquer força armada.
2: Qualquer força armada. It doesn't matter. Lembrando que filhas, mulheres, também podem prestar serviço. E outra, quando você fala de Coast Guard, né, a guarda costeira, ou o National Guard, que é aquele exército que a pessoa não vai para fora, ela fica aqui dentro dos Estados Unidos, também são forças armadas.
1: Interessante a gente saber essas nuances, né? Então é uma bela oportunidade para os pais que entraram ilegalmente, tiveram filhos aqui, os filhos passam a integrar, não necessariamente vamos dizer assim, uma força mais pesada, um Navy da vida.
2: Não necessariamente precisa ir para o Afeganistão, para o Iraque, não precisa ir exatamente.
1: Exatamente, você pode ficar internamente, prestando serviço militar internamente.
2: Exato.
1: E ainda legalizar os seus pais no processo, teoricamente, até rápido, eu diria, doutor. 2 anos, estamos falando aí? 2-3 anos?
2: Quando a gente fala em processo de imigração, quando a gente fala uns 3 anos, 2 anos, é um processo relativamente rápido.
1: Eu digo rápido. Claro que tem uns que são meteóricos, né? O camarada casou tudo certinho, 6-7 meses, mas, ali tá com o
2: gringado. Exato, mas por outro lado também tem caso de 9-10 anos.
1: Exatamente. Então acho que 2-3 anos é bem razoável.
2: Tá bem razoável.
1: Né? E a turma que, de repente, só tem o filho, esperar o filho completar 21 anos, né? O filho não entrou nas Forças Armadas, leva aí mais um tempinho, por óbvio. Seguindo aqui então na batida com os nossos ouvintes, doutor, a minha dúvida com certeza é de muitos. Se o imigrante é deportado e tem uma dívida no banco, essa dívida morre com o tempo ou não, já que ele não tem como pagar já estando no Brasil, doutor?
2: Vamos lá. Primeiro lugar, se você tem dívida, né, é uma questão ética, uma questão moral, você cobrir essa dívida, tá? Agora vamos supor que a pessoa foi deportada e ela não tem, então, como cobrir mais essa dívida. Na verdade, até tem como, ok? Mas vamos supor que a pessoa não cubra essa dívida e essa dívida fica em aberto. Eu não sei exatamente qual que é o período, mas eu sei que é diferente do Brasil. No Brasil, as leis são muito mais brandas para o devedor, né? A legislação brasileira, ela é muito mais, vamos dizer assim, menos severa com relação a devedores. Aqui nos Estados Unidos eu não sei te dizer qual que é o tempo e nem se isso realmente efetivamente sai do seu credit score, porque nos Estados Unidos, diferente, o Brasil é tudo Serasa, né? Você fala Serasa, nome sujo no Serasa. Aqui você fala nos Estados Unidos é a questão do credit score. Se você tem uma dívida, se essa dívida virou jurídica, se foi cobrado em juízo, eu sei que tem alguns tipos de dívidas que realmente elas saem do credit score depois de X anos, mas eu não sei te dizer qual que é o tempo. Isso, infelizmente, você teria que falar com algum advogado especializado em questões cíveis, em questões de cobranças, tá? Isso sai um pouquinho fora exatamente do âmbito de imigração, de lei, legislação imigratória não cobre essas questões de dívidas bancárias, infelizmente.
1: Muito bem. Se alguém com green card pode, de alguma forma, perder esse green card por estar morando num carro sem residência fixa, doutor?
2: Não. O problema, você pode perder o green card se você estiver utilizando benefícios públicos que não são destinados a portadores de green card, né? Eu não sei, não consigo te listar exatamente quais são os benefícios que pode e que não pode para quem tem green card, mas existem benefícios públicos que não são destinados a portadores de green card, e se você utilizar esses benefícios públicos, então, teoricamente, você pode perder o seu green card.
1: Estou esperando, deve ser autorização de trabalho, EAD, né? Que é EAD, Employment Authorization Document.
2: Perfeito, bem nisso,
1: muito perfeito bem. Aí, ó. Desde dezembro já posso virar advogado. O pedido foi realizado junto com, agora vem os numerozinhos, I-485, I-765, I-131, tudo junto através do visto U. Já foi feito lá o requerimento por estar atrasado. Quanto tempo levaria para obter uma resposta, doutor?
2: Ah, difícil dizer. É, hoje em dia tá. A gente recebe, né, Marcelo, sempre, todos, não tem um dia que não vem pergunta de quanto tempo leva, quanto tempo leva. Eu queria lembrar, pessoal, que os prazos que a gente fala aqui são estimativas, tá? É um chute que o advogado dá dentro da experiência que a gente tem com outros processos. Mas é difícil, a gente não tem bola de cristal para dizer exatamente quanto tempo vai levar, tá?
1: Muito bem, mais perguntas chegando aqui, sempre por... Ó, gente, pra vocês terem uma ideia, eu tô no 9h15 ainda, tá? Gente que mandou pergunta agora, eu não sei se vai dar tempo não, mas eu tô no 9h15. Deixa eu ver que pergunta chegando aqui, não quero perder aqui a ordem. Bom dia, Marcelo, pergunta pro doutor, sou cidadão desde 2009, viajo para vários países, nesta vez que voltei do Brasil, assim que cheguei para fazer imigração em Boston, o oficial me chamou e levou para um outro oficial e perguntou se eu já tinha usado um outro nome. Nunca usei, entrei legal aqui e depois me liberaram. Devo ver alguma coisa, mesmo não tendo nunca problema? Que pergunta o ouvinte, doutor.
2: Ah, é difícil dizer, né? Eu não sei qual que é o problema que a imigração achou que você tinha no aeroporto. Se você quiser, você pode fazer uma solicitação de todo o seu record, né? De todo o seu file, todo o seu arquivo da imigração através de um pedido de FOIA. Existe esse pedido, chama FOIA, F-O-I-A, e através do FOIA você então pode pedir toda a documentação, tudo que a imigração tem a seu respeito, e aí você vê se existe alguma indicação de algum nome falso ou de alguma coisa, porque assim, se o oficial te levou para a inspeção secundária, talvez ele ache que viu alguma coisa, difícil a gente saber se de fato existe algum problema ou não.
1: Muito bem, estou indo para Destin, na Flórida, em agosto. Tenho visa U pendente há 8 anos e meio e também já tenho bona fide. O advogado acha que tem algum problema aí de avião? É verdade que um juiz da Califórnia proibiu que agentes da imigração prendessem pessoas que tenham visa U pendente e que espere até ser concluído, doutor?
2: Não exatamente assim. Vamos lá, você falou que o seu visa U está pendente já faz tempo, e é verdade, o processo de visa U está demorando muito, e você tem a cartinha do bona fide, mas o seu visa U não foi aprovado ainda. Quem a imigração não pode deportar é quem tem visa U aprovado ou tem aquela pré-aprovação que eles chamam de deferred action. Se você já tem o deferred action ou seu visa U realmente foi aprovado, aí sim, realmente você não pode ser aprovado. Agora, se só o que você tem realmente é o caso pendente, tá? Aquela cartinha de bona fide não segura contra a deportação, tá? Você tem que ter o deferred action ou o visa U realmente já estar aprovado.
1: Muito bem, mais perguntas chegando aqui, não fala meu nome, minha amiga teve problemas com a filha dela e na discussão a mãe chamou a polícia acionou... DCF deve ser o
2: Department of Children and Family.
1: O Departamento de Custódia, né? Falou com a família... Peraí, já entrou outra pergunta aqui. Chamou lá o DCF, a filha dela falou com a polícia que a mãe bebe todos os dias, mas isso não acontece. Ela tem um green card, será que ela pode perder o documento? Aí tá dizendo aqui, o marido da minha amiga falou que não teve agressão, mas a polícia pegou o nome dele. Será que ele pode chamar a imigração pra ele, no caso?
2: Vamos lá, para uma pessoa perder o green card, tá? É simplesmente chamar o DCF não significa que a pessoa vai perder o green card. O problema é se depois de todo esse problema, né, toda essa discussão, esse problema perante o DCF, que é o Departamento de Children and Families, se isso porventura se transformar num caso criminal. Se isso se transformar num caso criminal, a imigração pode tentar tirar o green card da pessoa, mas esse tentar tirar o green card da pessoa não é sumário, vai ter um processo em corte de imigração e a pessoa, então o portador de green card vai poder se defender.
1: Somente ir às Forças Armadas ou ir ao Brasil e ficar lá por 10 anos seriam as opções para legalização de paz, doutor? Creio que seja os pais que entraram ilegalmente.
2: Eu acho que tá vendo a nossa primeira pergunta do programa hoje, que é para os pais ilegais, os pais que entraram pela fronteira, né? É diferente de pais que entraram pelo aeroporto, é quem entrou pela fronteira e tem filhos americanos, filho ou filha, e esses filhos então vão prestar ou já prestaram ou estão prestando serviço militar, vão poder fazer o processo Military Parole in Place, e o Military Parole in Place então faz com que esses pais que entraram de maneira ilegal possam receber o green card. Ou Então, é um ou outro. Ou esses filhos, então, prestam serviço militar e faz o militar power in place, ou os pais pagam o castigo e ficam 10 anos fora dos Estados Unidos. Lembrando que estamos falando de pais que entraram de maneira ilegal, entraram pela fronteira.
1: Ela está dizendo que ouviu dizer que se o filho jogar futebol americano daria certo. Existe alguma coisa assim nesse sentido?
2: A pessoa que te falou isso falou a maior besteira do mundo.
1: O quão seguro hoje em dia é viajar usando o Travel Document, o I-131? O meu é baseado em AOS. E a pergunta é se ele está vendo pessoas tendo dificuldades quando voltam, pessoal.
2: Algumas pessoas têm dificuldade para entrar, algumas pessoas realmente, às vezes, já aconteceu da pessoa ser impedida de entrar, ela acaba sendo removida do aeroporto mesmo, mesmo tendo essa autorização de viagem, o Advance Parole I-131. Então, caso a caso, alertas, né? Sinais de risco é se a pessoa tem ou já teve algum caso criminal. Não precisa ter sido condenado, basta ter tido um caso criminal, tá? Mesmo que a pessoa tenha sido, o caso tenha sido desmesto, o caso tenha sido arquivado, tenha sido inocentado, para a imigração basta que a pessoa tenha sido acusada, tá? Que isso pode gerar um grande problema no aeroporto, ou se o oficial de imigração também suspeitar de alguma, eles chamam de misrepresentation, de alguma fraude ou de alguma mentira no processo. Então é o seguinte, ainda mais considerando o momento político, esse momento anti-imigrante, a recomendação genérica, né? Uma recomendação genérica, é que se você puder evitar viajar enquanto seu processo de green card está pendente, evite viajar. Agora, se para você é muito importante esse risco de você ter problema no aeroporto, vale a pena essa viagem que você vai fazer, então faça a viagem. Essa decisão, ela é sua para você fazer.
1: Muito bem, minha gente, olha, agradecendo essa audiência maravilhosa, todo mundo que fez pergunta, infelizmente não temos mais tempo. Doutor Luciano Parque, quero agradecer imensamente aqui a sua participação e aquele minutinho final para suas considerações.
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1: Tá certo, doutor. Obrigado. Até semana que vem. Eu conversei com o doutor Luciano Parque. Infelizmente, não temos mais tempo, meu povo. Então, aqui a gente sempre vai por ordem de chegada. Que tem a galera me alertando aqui. Eu mandei minha pergunta aqui, 9:15, 9:11. Mas sua pergunta foi respondida que eu vi aqui. Valeu. A galera que tá sempre cobrando. A galera cobra o horário. Você fala o horário, tem que ser por ordem de chegada. Tá certo.
2: E Marcelo, fica o convite. Se você tem um caso de fato, marca uma consulta, claro. Ela é gratuita. Fala que você conheceu aqui no programa do Marcelo, que pronto, a consulta vai ser gratuita.
1: Aí você manda só uma perguntinha marota, de repente a sua pergunta se transforma numa consulta e você não paga nada pra perguntar. Olha que maravilha. Tá certo, minha gente? Olha, infelizmente, não dá mais tempo. É isso, é chegada a hora de dizer shalom. Vocês vão ficar agora com panelada. E eu volto amanhã. Fui, tchau.

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0: Falcão chupando manga.
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2: Bom dia, meu povo, tudo bem, tudo jóia? Terçou! 7 de julho de 2026, 28ª semana do ano, e a gente só tem a dizer a você, ó...
4: Bom dia!
2: Bom dia, que seja uma terça maravilhosa pra você que tá em casa, pra você que tá no trabalho, você que tá no trânsito, você que nos escuta em todas as comunidades brasileiras aqui nos Estados Unidos e você que está a nos ouvir também lá no Brasil.
5: Brasil!
2: Aquele bom dia! Bom dia, Gisele! Bem te vi! Doce! Oi, Doce, como é que você tá? Tá de carroça nova, né? Aí,
6: ele tá charlando agora aí. Botou a bandeira da América agora, né? É a carroça dele.
2: E aí, capetinha, tudo bem com você?
7: A pá de boa. Deixa feia. Chegou o dia da semana. Hoje tem pepete hoje.
6: Você arrumou um pepete hoje?
7: Ah, vai ter um pepete hoje. Porque a mamãe tá dodói e minha tia vai lá pra casa me dar de mamar.
6: Ah, eu com a tia dessa.
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0: seleção brasileira na Copa. Agora só nos resta o mata-a-mata. Entre o 13 e o 22 em outubro nas urnas. Tem que dar o diabo da cutucada, rapaz. Chegamos! Tamo aí dentro. A cuia estica.
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0: Xande! Avião! É o comandante, baixo velho! Ô, radinha boa!
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0: Oi, Johnny, bom dia.
1: Como é que é, Capetinha? Bom dia, Nildinha. Bom dia, Venancinho. Bom dia, Venancinho. Bom dia,
2: Capetinha. Polícia, rapaz.
1: Como é que você falou, Venancinho?
3: O quê? Ô,
1: Capetinha.
3: Quê?
1: Sua tia vai lá pra casa, sua casa, te dá de mamar?
3: Vai me dar de mamar.
1: Sua tia Nildinha?
3: Minha tia, não, é? Nildinha não.
1: Johnny, você vai te dar de mamar, Capetinha?
0: Eu não dou de mamar pra ninguém não, rapaz. Tá doido, é?
1: Vai trabalhar?
3: Tô foi, rapaz. A tia Nildinha dá de mamar, rapaz. Ai, a mulher reborn.
0: Mulher reborn. Presta atenção, rapaz. Oi, Evelyn, bom dia.
4: Bom dia.
0: Ó, a Evelyn tá dizendo aqui, vamos torcer pra Argentina agora? Não, não vou torcer, não. Todos que eu estou torcendo tá indo embora. Ah, então vai. Eu quero que você torça, porque assim, Portugal foi embora. Agora falta a Argentina. Essa Copa realmente está fora da curva do que se esperava. Beijo, Evelyn. Cadê Guga Zezé? Tá tudo bem com ele? Beijo, Guguete. Você mora em My Coração. Ai, ai, bom dia, Aline Magalhães, como é que você tá? Ela, bom dia, povo lindo por dentro. Você acha que nós somos lindos por dentro? Dá uma olhadinha direito, olha.
2: Aí, dá uma rodadinha.
3: Que rodadinha, eu, hein? A bunda da titia Nildinha é vegana.
0: Como assim?
3: Não tem carne.
0: Pera aí, rapaz.

0: a vergonha, pá. O espírito de rapariga sai da... Rapaz, pô. Me larga, sai, sai. Deixa eu dançar minhas coisas. Rapaz, a pessoa diz que não é mais rapariga, mas o espírito de rapariga tá nela aí. Sai fora, me solta, sai. Deixa eu aqui. Eu tenho um dono, né?
1: É, que é a dona aí? Oh, o dono aí que é o dono aí que é?
0: Ricardo Machado. Ricardo Machado aí, Ricardo Machado.
2: Bom dia, panelado.
0: É, Ilma?
2: Bom dia, Nildinho.
0: Oi, meu amor.
2: Bom dia, Capetinha, Rei do Perpétuo, mamador.
1: A nós.
2: Você sabia que você tá querendo mamar a sua tia, Nildinha?
1: Não, Deus me livre.
2: É,
0: pra lá, né?
2: Sem vergonha.
1: Não.
2: Ô, Renancinho, velho de saco murcho.
0: Fala aí.
2: Aqui, deixa eu te falar.
0: Fala aí.
2: Eu tô vendendo rifa. Se você quiser...
0: Rifa? Quer nada.
2: Você pode pegar um no zero. Ou então um Picasso preto.
0: É pra lá.
2: Aí você escolhe.
0: Não, quer não, quer não.
2: Quer a rifa é barata.
0: Olha, eu só uso... Eu
2: tô
0: só...
2: velho de saco murcho.
0: Ei, eu só uso...
2: Pesado, pai.
0: Ei, fuleira, respeita a polícia. Eu só uso o carro da Magui Toyota, rapaz. Olha aí. Oi, Artícia, bom dia. Tá sendo bom dia, Renancinho. Aí dentro. Oi, Joey, tudo bem? Ah, o Joey tá mandando mensagem. Nildinha, o Elton está gostando dessa voz sexy sua. Oi. Tudo bem, Elton? Como é que você tá?
1: É, tio Elton, o golpe tá aí, ó.
0: Menino, para de estragar as coisas dos outros. Vem responsável. Olha a Elaine aqui falando com a Evelyn. Sorry, querida Evelyn. Não poderia torcer pela Argentina. Eu quero que ela se lasque igual nós mesmos. Eu vou torcer pela Espanha. Ah, Espanha. Você gosta da Espanha? Eu não sei nem quem é. Pra mim, a Copa acabou. Eu não me interessa mais. Diabo daquele Roland lá é o capiroque.
3: Você sabia? Sabia?
1: Ai! Você sabia que o casal que dá mais certo no mundo é o homem feio com mulher bonita?
0: Oh, realmente. Eu acho que isso aí, sabia?
3: Você sabia? Sabia?

0: Ó, deixa eu mandar um beijo aqui pro Cícero Mesquita Pio, tá ouvindo a gente lá no Brasil?
1: Brasil!
0: E aí, Cícero, tudo bem por aí no Piauí? Muita gente boa por aí, tá calor, como é que não tá? Porque assim, falavam tanto do Piauí, né? Não, que o Piauí é quente, que o Piauí é não sei o que, é um fogo. Hoje não tem mais disso, não. O mundo inteiro tá pegando fogo. Ai, ai, você tá doido. Beijo, Cícero, bom dia! Zé Pereira também, o nosso pombo correio, tá ligado e ouvindo a gente. Bom dia, Zé Pereira! E aí, Johnny, o que você conta?
2: Quem foi? Você tava assistindo o jogo da Copa aí.
0: Ei.
2: Na Noruega contra o Brasil.
0: Quando
2: você tava vendo a rola subindo, você ficava doido? Você tava doido quando a rola subia?
0: Roladinho.
2: Você queria
0: pegar ele, não queria? Roladinho é um caba muito... malandro ele, tu viu? Ele saia caminhando assim, tipo... Ele nem olhava pro lado, ele... Tá ligando a marcação da seleção. Ele tá nem olhando pro jogo aí, ó. De costa pra nós aí, rapaz. O cabal foi encostando pelas beiradas. Feito gato, comendo papaquete, passando por dentro de Brasília. Se espantou, ele deu um pulo e a cabeçada na bola. Duas vezes que o cabal pegou na bola, foi dois gols. Ô, rapaz, o galegão, rei, frescaram ele demais. Olha o resultado aí, ó. Viemos embora, viu? Respeita a polícia, não. Oi, Rafael, bom dia, meu amor.
3: Bom dia, companheiros. Como é que você está? Todo mundo tá bom?
0: Boa.
3: Capetinho, como é que é esse negócio aí? Que hora que você vai mamar? 9h20?
4: Renancinho,
3: me explica uma coisa aqui. Por que o povo tá te chamando de Renancinho?
0: Eu sei lá, fulano da
3: Nordeste. Tem motivo. E você, Nildinha?
0: Oi, meu amor, eu tô de boa aqui.
3: Tô, velho.
0: Oi.
3: Você sabia de uma coisa que nós homens tem medo?
0: Do quê?
3: É, vê se você concorda comigo aí.
0: Sim.
3: Barbeiro morrer.
0: Ave
3: votar Maria. No PT.
0: Ei.
3: Radar de 40 km por hora.
0: Ave Maria.
3: Áudio do mecânico de 9 minutos.
0: Nossa
3: Senhora. Churrasco vegano, que a Nildinha falou aí, que não tem nada.
0: Meu
3: Blitz
0: pai.
3: Blitz do Ice. Né? O Lula ser reeleito. E agora, por final, o presidente fazer uma ligação pra qualquer lugar do mundo aí, tentando mudar as coisas.
0: Pois é, rapaz. Vou lhe dizer uma coisa. Sabe o que é que eu tenho medo de verdade assim? Muito medo, meu assim. Muito mesmo. Assim, do fundo do meu coração, mano. Qual que é? É, eu for no vaso mijar e a chibata cair na hora da descarga. Sonhei isso, sabia? Eu cheguei assim, eu gostei no vaso, quando eu puxei o zíper da calça, a chibata caiu dentro do vaso. Prá, foi bom. 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Gente, olha, Magui Toyota, você sabe que é a maior concessionária. Menina Maria Silva, o quê? Poupolo. Mandou um texto aqui. Acho que... Acho que por ter conhecimento que eu não defendo nenhum partido político, todos dos... Não, pelo amor de política, não. Isso aqui é um jornal, mulher. Peraí. Eu ia fazer o mexer da Magui, mas agora... Eu vou ler isso aqui. Peraí, deixa eu mudar aqui a trilha. Eu vou ler, depois eu vou fazer. Ricardo Machado, peraí que me chamaram pra um assunto aqui, peraí. Peraí. Cadê aquela trilha lá, ô capetinha? Bota aí.
4: Para aí, boy. Não sei que trilha é essa que chega.
0: Mais calma, mais tranquilazinha. É trilha pra leitura de texto grande mandada pelo ouvinte. Isso, essa daí. Deixa eu pôr os meus óculos. Maria Silva diz... Acho que por ter conhecimento... Que eu não defendo nenhum partido político... Em todos os governos, tem acordinhos debaixo da cortina. Essa política do toma lá, dá cá, tira as chances de sermos uma grande nação. A ignorância do povo brasileiro causa essa polarização absurda. E a extrema direita...

Eita, e a extrema esquerda, enquanto a população os defendem, eles fecham acordos usurpando os cofres públicos. É pra aplaudir de pé esse texto. Vou lhe dizer uma coisa, Maria Silva, concordo com você em número, gênero e grau. E é por conta exatamente do que você fala aqui no seu texto sobre o extremismo na esquerda e o extremismo na direita, é que a maioria da população vai tomando no centrão. Agora eu vou falar. Deixa eu te dizer, tu chegou aqui na América e você...

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Ah, vou escolher esse carro porque o fulano também tem um igual. 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Yeah.

0: amar até quando Deus quiser. Aí a pergunta é a seguinte: quantas mulheres estão ouvindo a rádio estão dispostas a amar a pé até quando Deus quiser um homem? Oi, Elaine, como é? Lê aí, nós gostamos de confusão. Lembra que em outubro nós temos que usar a camisa amarelinha novamente.
1: Pau vai quebrar. Pau quebra, com certeza quebra o pau. Em outubro o pau tá quebrando. Olha você, que tava abraçado com seu tio, com sua prima, com a família todinha na Copa. Vai, Hendrick! Vai, bota o Neymar! Na hora que tu vestir a amarelinha, meio que jogar uma sacola de mijo no meio da sala. Pá! Mas, pai, a gente passou lá! Ei, Dogão, fala aí, bichão, bom dia! Como é que tá o rei do canil?
0: Rei do canil? É Dogão, o maior cachorro que tem.
1: Ele é o caba do canil. Fala aí, Dogão!
2: Bom dia, panela!
1: Bom dia!
2: Fala comigo!
1: É, Dogão, pera aí. Ei, mande um áudio pra mim. Como é meu nome dele, Nudinho?
0: Douglas.
1: É, Douglas! Mande um áudio pra mim me explicando por que, Dogão. A sua mãe, quando botou você no mundo, ela disse: esse menino bem aqui, ó, tem cara de Douglas. Aí vê o filho de uma égua e bota assim: não, Douglas não, é Dogão.
0: É uma curiosidade que eu também tenho. Quando foi? Conte-me essa historinha, por favor. Quando foi que mudaram, né, a tua nomenclatura, o teu CPF de Douglas pra Dogão?
3: Rapaz, olha, eu estava caminhando pela avenida quando a mulher olhou pra mim e disse: você tem cara de cachorro. Pode ser, porque o cabo é viciado em comer cachorro quente.
1: Será, mano? Aí tá dizendo aqui, ó: é, Dogão é porque eu tenho uma chibatinha pequena.
0: Mas aí eu disse não, sabe?
1: Essas propagandas enganosas, Dogão. Bora, manda aí, Dogão, manda aí. Bora, fala aí. Por que, Dogão? Quando foi que virou essa chave aí?
2: Ora, mas tá. Miudinha.
0: Oi, meu bem.
2: Gata mais linda, insuperável.
0: Ai, obrigada, Dogão.
2: Saco murcho.
1: O que foi?
2: Hoje te peguei pela manhã, hein?
1: Pegou o cão, não eu.
2: Continua sentado?
1: Não, senhor.
2: Aí, sentado ou tá de ladinho?
1: Ah, pai.
2: Fala pra gente aí. Ó, chegou. Explica essa história aí.
1: Ei, Dogão, ó, chegou pra nós aqui a explicação sobre, pô, se tu não mandar agora o áudio dizendo por que do Dogão, eu vou ler a versão que o Aires Júlio me mandou.
0: O Aires mandou aqui, ó. Dogão, porque quando ele era pequeno, e tchá.
1: Bora, bota pra fora de aí, mano.
2: Fala, capetinha, meu chegado.
3: Aí, tio Dogão, beleza?
2: Bora, capetinha, atrás dos pepeitos, capetinha, vamos.
3: Ó, pega um jet ski aí, atrás dos pepeitos aí, ó.
0: O Dogão tá dizendo que tu pode ler, né? Pode ler o que ele tá dizendo aí.
1: Olha, a você que tá ouvindo agora a Rádio Insuperável, escuta falar de manhã, de tarde, de noite, qualquer hora, em qualquer programa. Um alô pra um rapaz que a mãe dele batizou ele com a água da bacia na igreja. O pai dizendo: isso aqui é água benta, é nadinha, é lá da torneira. Você agora é Dogão. Seu nome é Douglas. Aí vem um cabo, não, Douglas não, agora é Dogão.
4: Tu é fresco, dois.
1: Eu tô perguntando pra ele: por que Dogão? Ele não quer contar, mas o Aires mandou aqui. Nildinha!
0: Quantas maneiras de apelidar o Dogão! Qual era o teu apelido de infância, Venecinho?
1: Meu apelido, Sardinha Pôde.
0: Ave Maria!
1: Eu gostava de comer aquela... Na escola tinha aquelas merendas, não tinha? Aí não via aquela carne de cavalo enlatada? Eu comia 6 vezes. Eu usei um óculos do fundo de garrafa também. Me chamavam de cobra cega quando eu tava peitando nas paredes. Bah, bah, bah, bah, bah. Abedinho, seu apelido na escola?
3: Capetinha.
1: É mesmo, a gente nunca falou teu nome aqui no ar, não, meu.
3: E nem é pra falar.
0: É verdade, nós já falamos pra vocês o nome de batismo do capetinha, gente.
3: É, faça isso não, viu? A mesma coisa de revelar a identidade de Superman. pessoa descobria que o Clark Kent acabava os poderes dele.
0: Vamos falar, não, segura aí. Até o final do ano eu vou dizer o nome do capetinho aqui, não há. O nome de batismo dele aqui. Ó, o Dogão. Dogão, por que Dogão? Porque quando ele era pequeno, ele cruzou com uma cadelinha. E agarrou com ela e passou correndo na rua com ela. Agarrada nele. Só olha o queijo pra separar ele da cadela. Eu fiz muito sair no interior. Eu fiz muito sair no interior, mano. Você não tem noção, não. Ei, ei, rapaz. Vem cá, vem. Tatozinha, tatozinha. Ah, Dogão, é por isso.
3: Soy la guaji.
0: E mancebado com o cachorro dele pequenininho.
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0: Ai, Dogão, tá chegado numa cachorra, né? Desde pequenininho. Ai, deixa eu ver aqui o que é a pesquisa do dia do Instituto
5: Insuperável.
0: De pesquisa e opinião pública que interessa única e exclusivamente a nós. Ó, foram entrevistadas 12.954 pessoas. A pergunta foi a seguinte: o que fazer quando um parente lhe pede dinheiro emprestado? Expulsa ele da família. Que é isso, cara? Ó, pai, ó, pensa no negócio doído, mano. É você, rapaz. Acabei de dizer assim, rapaz, me empresta um dinheiro aí. Eu digo, pô, onde é que vai? Vou arrumar pra nós dois. Rapaz, tô numa condição que você tem noção, não. O que será que o Dogão disse após a gente fazer a leitura da explicação de Aire e Júlio sobre Dogão? Aliás, Douglas, teu nome Dogão. Daqui a pouquinho. É, não mude de canal. Ei, capetinha.
3: O que foi?
0: O que fazer quando um parente lhe pede dinheiro emprestado?
3: Se intriga com ele.
0: O Joy tá pedindo um favor aqui, capetinha, pra você.
3: O que é?
0: Falei, não é a mamãe.
3: Não é a mamãe. Qual é, cara?
0: É o baby da família dinossauro, é?
3: Tá me tirando, né? Está, tio Joy. Desta. Deixa eu ligar aqui o detector aqui.
7: Uma bicha foi detectada.
0: Ai, ai. É Johnny. Oi, Johnny.
8: O nome de Douglas, de Dogão, é. Porque na cidade dele, sim, ele pegava muita salsicha dos salsichas dos outros e saía correndo. Ele colocou o nome dele Dogão. Entendeu? Dogão. Ele roubava a salsicha dos outros e saía correndo.
0: Ai. É, velho, né? Cachorro tem essa mania de pegar as coisas e sair correndo. Pode ser também. Ó, já tem duas versões aqui. Douglas, eu vou abrir um espaço aqui porque o momento é esse agora.
9: Não, mas o apelido é porque aqui nos Estados Unidos.
0: Opa, daqui a pouco você vai saber. Daqui a pouco. Laranja, deixa eu falar. Para, para, para. Daqui a pouquinho. Sai daí não. O que fazer? O Instituto
5: Insuperável
0: de pesquisa e opinião pública que interessa única e exclusivamente a nós. Ao entrevistar 12.954 pessoas, indagou o seguinte: o que fazer quando um parente lhe pede dinheiro emprestado? 99,9% disseram: o que fazer quando um parente lhe pede dinheiro emprestado? Não emprestar! É melhor ver o seu parente triste porque tu não emprestou dinheiro do que você triste por ter emprestado e não ter recebido.
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10: Eu vim falar de amor, hein, Baqueiro?

0: Toca aqui.
1: Gente, você não sabe brincar não, né? O WhatsApp tá cheio de gente me esculhambando aqui, nem o Dinho, rapariga. Bota logo no ar o Dogão falando aí. Eu já ouço o Dogão em rádio aqui tem mais de 2 anos. Ninguém nunca se atentou pra isso. A outra aqui. Tá aí uma curiosidade que você acabou de despertar na minha cabeça. Por que de Dogão? É, Dogão. A outra botou aqui, ó. Bota o áudio dele lá se tu quiser. Que é isso, meu povo? Calma. E aí, Dogão? Explica pra nós. Por que que o Douglas passou a se chamar de Dogão?
2: Não, mas o apelido é porque aqui nos Estados Unidos,
3: sim,
2: eles me chamavam de Dogão. Dogão.
1: Ai, Dogão.
2: Né?
1: É. De Douglas.
2: O meu nome é Douglas.
1: Sim.
2: No Brasil, eles me chamavam de sobrenome.
1: Como?
2: Meu sobrenome é Pacheco.
1: Ah, e aí, Pacheco?
2: Então, eles viram e chamam de Pacheco.
1: Pacheco.
2: Só minha mãe me chama de Douglas.
1: Sim.
2: Ou minha irmã. Me chama de Douglas, né?
3: Só os próximos mesmo, ninguém, né?
2: Mas na rádio acabou ficando Dogão. Aí eu deixei.
1: Alguém deve ter interpretado
2: Dogão,
1: o áudio
2: mas
1: errado.
2: Na verdade, como eles me chamam aqui, nos Estados Unidos,
1: sim,
2: é de Dogão.
1: Dogão, entendi.
2: Mas não tem problema, não. Pode ser Dogão.
1: Dogão.
2: Entendeu?
1: Pegou.
2: Sem
1: ficou.
2: Nenhum problema.
1: Sem nenhum problema. Tá aí, ó.
2: Mas
1: tá
2: Dogão aí. Também que eu tenho um faro bom, entendeu?
1: Tô ligado.
2: Sinta a cadelinha no cio pelo cheiro. Oh. Bora!
1: Olha aí, rapaz, mulher!
2: É um ídolo!
1: Chama, rapaz! Tá vendo? Então, na verdade, alguém ouviu ele falando Dogão e entendeu Dogão. É verdade. É. Vai explicar. Tem mais alguém aqui que vocês queriam saber o nome? Por que do nome e tal? Ó, Pacheco, não? É, Pacheco. Chamava ele de Pacheco lá, pelo sobrenome. Pacheco é nome de um baitola que eu conheço, né? Ah, o viado Pacheco ali, olha, Pacheco. Não, cadê? Não. Ah, ele é aí, ó. Nildinha. É mentira. É por causa da cadelinha na infância. O Aires tá aqui. O Aires tá botando pra lascar. Ele tá dizendo aqui que é mentira. Essa tua aí foi só de drama teu aí, ó. Que é desculpa esfarrapada. Dogão. Dogão. Douglas Pacheco.

0: Chuchu de Gaia,
1: não saia daí.
0: Lobisal,
1: não saia daí.
0: Feita fofa, ei, sai não, viu?
2: Mermada.
0: Depois do intervalo.
3: Alessandro,
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0: Essa música é linda, gente. Já, já, completinha, ó. Deixa

0: sua voz.
1: Já já, completinha pra você aqui na Rádio Insuperável. Segura aí que é 11 horas.
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0: vocês gostam, né? Que isso? Se comportem, hein?
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2: Hora certa.
1: 11:07. 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
0: Insuperável. Não, insuperável.
1: Superável.
0: Insuperável. 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
5: Enildinha, minha irmã, deixa de falar mal da vida alheia.
0: Minha irmã, não falo mal da vida de ninguém, tu para de tá fazendo fuxico com meu nome.
3: Mas todo mundo já sabe que tá fofoqueira mesmo.
1: Papai! Olha o tio Ari, Júlia aí, ó.
0: Ei, fala aí, Júlia, fala aí.
6: Intervalo aí, na hora que o coelho tira a chibata pra fora.
0: Hein?
6: Acabou o intervalo.
0: Aqui é?
6: Não nem vocês irem no banheiro.
0: Ei, aqui
6: o Dogão, calúnia, tá? Falei nada aí não. Mentira desse velho.
0: Olha, calúnia. O bloco comercial aqui não é insuperável, meu amigo, é VaptVupt, é rapidinho. Agora na emissora que a gente faz no Brasil é 18 minutos. Não muda a vinheta lá na Rádio do Brasil. Já vamos dizer, segura aí que é rapidinho, que a tartaruga volta já. A tartaruga. Ah, um bom dia aqui, ó, pra Rosélia Nascimento. Já tá ligada com a gente. Bom dia, Rosélia.
7: Oi, bom dia.
0: Aí, Uber, que venta fofa.
8: O Renancinho. Estão chamando você de Renancinho, é, porque fuleiragem. Você tá dando ré no kibe?
0: Ai, deta, que não tem ré de kibe, não.
8: É isso aí? Você gosta da ré no kibe, né?
0: Você tá doido? Fresco ré da lata.
8: Véi, safado.
0: Respeitou o vinho. Ele que começa, rapaz. Tô aqui de boa quietinho. Ai, dentro. Ai, dentro, hein, Martim? Respeita a polícia. Cadê o vigia?
9: Aqui é o vigia da rua, tá tudo certo por aí?
0: Ah, não, meu amigo, tá não. O Hilbert tá aqui desrespeitando a autoridade máxima. O que me respeita é que minha prima é rapariga de R$1,00, viu? Ave Maria. Ai, fofoca, adoro fofocas. Nildinha. Bom dia. Nildinha, por favor, não fale meu nome, tá? O meu marido está ouvindo. E ele sabe dessa história também. Nildinha, minha amiga. Minha irmã, isso aqui é sério. Um pano de joia, minha irmã. Nildinha, minha amiga, pegou um pano de joia pra vender. E aí, ela sai com um velho, um coroa de 60 anos. Ela pegou o pano de joia que ela pegou na mão do novinho pra vender e foi lá na casa do velho. Só que, amor, peguei um pano de prato. Ou um pano de joia pra vender. Aí, quanto é que dá isso aí? Rapaz, isso aqui dá 1.500 isso aí, é. Só que, tipo assim, eu tenho que pagar 1.500, mas eu faço 2.000, 2.500. É uma forma de eu ter uma rendazinha. Mas, sabe, eu tô tão cansada. A minha mãe não tá legal. E aí eu peguei esse pano de joia pra vender. Eu não vou ter tempo pra sair pra poder vender. E eu não vou conseguir pagar. Aí o velho ficou com pena, disse, quanto é mesmo esse 1.500? Pronto, vamos fazer isso, vou te ajudar, vou te dar 1.500, tu paga o rapaz, e o teu lucro vai ser de 100% em cima desse pano de joia. Ô, amor, por isso que eu te amo, meu couro velho. Aí ela pegou o dinheiro, ela foi lá no rapaz do pano de joia, só almoço. Eu não vou ter como ficar com pano de joia, porque meu avô tá mal. Eu vou ter que cuidar dele, sabe? E só tem eu pra cuidar dele. Aí o rapaz achou ela muito bonita, né? Aí só, se tu ficar comigo, eu te dou esse pano de joia bem aí. Sério, sério. Aí, ó, tu pega esse pano de joia, aí tu vai vender, aí tu vai ter como cuidar do teu avô. Vai ter o lucro de 100% em cima. Aí ela disse, sai torcendo assim, se tu vai me dar esse pano de joia, pra te ajudar, pra não te deixar mal, eu aceito de presente esse pano de joia aí, fico com você. Aí eu vou pegar um outro pano de joia pra poder te ajudar, pra vender, tá bom? Mas assim, na hora que meu avô melhorar, que eu vou vender o segundo pano, pode ser? Ele pode, então bora. Eita, menina, foi desenrolar o pano de joia com o rapaz. Agora tá aqui, Nildinha, ela tá com dois panos de joia. Com 1.500 no bolso. E um pano de presente. E tá com terceiro pra vender. Nessa brincadeira, tá com três panos de joia, meu irmão. Tu não quer comprar um brinco não, Nildinha? Baratinho na mão dela. Quero não, meu irmão.
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2: Arraiado, Henrique!

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2: Aí, deixa comigo, rapaz, recado aqui, eu sou bom. É 10 dólares.
3: Rapaz, dá um recado 10 dólares. Tá caro, não tá não?
2: Ou vai você de graça fazer. Como é que fica algum investimento que eu faço no meu calçado pra caminhar até lá? E esse sol? Que eu tenho que tomar uma limonada na volta do recado. Mas, rapaz, você quer botar preço no serviço dos outros?
3: Fala aí, não é a mamãe?
2: Rapaz, que é isso?
3: Qual é o recado, rapaz?
2: Ah, mas você fala isso pra todas.
3: Recado pra charlatão. É o que, Nildinha? Pede o véio pra falar o sobrenome da Joyce do seguro.
4: Consigo não, mas... Pouco mais, é um...
3: Fala aí, Joyce Vogel... Até eu esqueci. Eu tenho que olhar no texto. Vogerak, vai, fala aí. Joyce Vogerak, fala. É Joyce. Vai, é bom, recado aí, vai. Bom dia, Joyce. Um beijo aí pro pessoal aí do consórcio Porto Seguro ouvindo aqui a Rádio Insuperável.
5: Oi, bom dia.
3: E aí, Baitolinho, um recado.
2: Rapaz, que o recado é o seguinte... É pra mulher que escuta isso aí do Caia.
3: Então o recado não é pra quem fala.
2: Não, é pra quem escuta. Ah, mas você fala isso pra todas. Minha querida, não importa. O que realmente importa é que agora chegou a tua vez de ouvir isso aí.
3: Ah, bandido.
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0: Fred, toca todo dia ela. É fresco, Eita, gente, daqui a pouquinho, a partir do meio-dia, tem Eduardo de Oliveira e a Hora da Notícia aqui na Rádio Insuperável. Essa aqui vai pro seu goiaba. Ele adora essa música. Como é o nome, Venacinho?
1: Stand By Me.
0: Ave Maria.
1: Tá queixando In This Night Has Gone. Marinette is gone. Olha onde a professora suando.

0: eu estava aqui pensando sozinho, será que o Benassi tá recebendo algum dinheiro do Alceu Valença pra estar tocando essa música todo dia? E esse velho safado ainda vai dizer que essa música é minha preferida. E não é não.
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0: Aquele tipo da música que nem a Suanda consegue traduzir aí, ó.
1: Ela não consegue, não.
0: Ninguém aí, mano.
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1: Olá, tudo bem? Sou Nildinha Fussura, a sua anfitriã aqui na Rádio Insuperável, neste horário da manhã. Estamos no ar com Seduzência. É aquele momento em que você, que está apaixonada ou apaixonado por alguém, e de repente você não sabe como chegar no coração daquela mulher ou daquele homem, você manda aqui pra Rádio Insuperável um breve release, uma historinha, onde você diz quem é você, o seu nome, sua idade, quem é a pessoa que você está apaixonada ou apaixonado. E no meio do que você me mandar, eu irei extrair elementos para construir a cantada perfeita. Pois a cantada perfeita, ela tem que ser sincera, ela tem que ter elementos reais. Não ir pela superficialidade, mas ir sendo o mais honesto possível. Lembre-se, uma mulher se apaixona por um homem é pela maneira que ela é tratada. E deixa de amar o homem pelo mesmo motivo. Então saiba como tratar o seu companheiro ou companheira, para que ele tenha sempre interesses em você. Já que eu te dei uma dica extra hoje aqui na Rádio Insuperável, não vem vendo assim nem capetinho. Eu estou com a minha skin de locutora romântica.
2: Eu posso falar romântico com você rapidinho?
1: Pode.
2: Estão mutando o teu carro lá embaixo.
3: Fique tranquila, ele já mutou e foi embora.
2: Não perca o rebolado, vai, locutora romântica.
1: Eu tenho aqui minhas mãos. Ai, gente, meu carro foi mutado.
2: É, já foi, vai, para o negócio aí, vai.
1: Olha só. Oi, Nildinha. Sou Juliano. Tenho 19 anos.
2: Então toma, não existe Juliano com 19 anos. O último Juliano foi fabricado em 79. Cala a boca! Já acho que não consigo fazer um negócio romântico aqui na rádio. Cala! Tu também!
3: Oxe, tô dizendo nadinha, rapaz!
2: Bora, o que é que tá aí?
1: Oi, Nildinha. Sou o Juliano. Tenho 19 anos e estou apaixonado pela Lina, de 18 anos. Todos os dias a gente se encontra no trabalho. Nas horas vagas, a gente bate o maior papo, toma aquele cafezinho na cantina, até joguinho de quebra-cabeça a gente já montou juntos. Sabe, a gente passa um tempo juntos ali, durante o dia, o expediente. E eu sinto, Nildinha, que se eu tivesse a cantada perfeita, a Lina, certamente hoje seria minha namorada. Você poderia me ajudar, Nildinha? Juliano, de 19 anos, pra Lina, de 18 anos. Olha só, Juliano, você me conta que vocês trabalham juntos e que vocês têm alguns momentos de conversa, onde jogam um papo fora, colocam a conversa em dia, já chegaram até a montar um joguinho de quebra-cabeça juntos, né? Então, deixa eu te contar uma coisa. Da próxima vez que você encontrar a Lina, você vai fazer o seguinte: você vai pegar o joguinho de quebra-cabeças, vai colocar em cima da mesa e vai dizer o seguinte pra ela: Lina, posso te falar uma coisa? Ela vai dizer: sim, claro. O meu mundo era como este quebra-cabeça incompleto até você chegar com a última peça.
3: Deixa aí, quebra-cabeça, né?
2: Não vou ensinar, não adianta, não. Vai lá, Juliano. 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

0: Lágrimas reais. Isso aqui é mala sem alça. Ó, 11h46, o Batista tá dizendo o seguinte aqui, ó. Ah, bom dia, galera do Panelado, eu tô ligado. E Capetinha, eu prometo que eu te pego mais tarde lá no outro programa.
1: Pronto. Agora eu virei rapaíga.
0: É, rapaz.

0: o nome desse negócio aqui?
1: É Vaneirão.
0: Ah, é Vaneirão.
1: É Toca do Vale, que é o cabo do Vaneirão. E é bonzão isso aí, ó. Toca do Vale, Cavaleiro do Forró, Braço do Forró. Tudo isso só tocava Vaneirão. Aí foram pra esse negócio desse forró fuleiragem aí, ó.
2: Ela dorme lá no quarto.
0: Ei!
2: No sofá.
1: Chama na glória.
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1: Isso aqui é Vaneirão do bom.
0: Ó, chegou aí o rei da notícia, né? O rei do Vaneirão não, mas o homem tem notícia, tem bagagem. Eduardo de Oliveira chegando com mais uma edição do A Hora da Notícia. A gente fica por aqui e retorna amanhã, se Deus quiser. Beijo no coração, meu povo! Mais tarde, tá dizendo no Screen, quase de noite tem Espelho do Imigrante.
4: É verdade, é verdade. Tchau!

0: Exatamente.
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0: Notícias locais. Polícia prende um homem que atirou fogos de artifícios em policiais. Aconteceu em New Bedford. Daqui a pouco os detalhes. No tribunal, vai à corte hoje um homem jovem acusado de fazer uma série de furtos de bolsas de mulheres mais velhas. Futebol de luto. Goleiro do time de futebol masculino da UMass Lowell morre em acidente de carro no estado de Ohio. Notícia nacional da política. Após nova denúncia de estupro, democratas de Massachusetts retiram apoio a candidato ao Senado pelo estado do Maine. Negócios das montadoras. Ford demite um funcionário por achar que ele furtou um biscoito de chocolate de $1,50. Ele pagou pelo biscoito. Já ainda no primeiro horário tem a volta do quadro Terapia Coletiva. Beatriz Job fala do tema de hoje. Às vezes não é nem depressão e nem ansiedade, é apenas cansaço. De que cansaço estamos falando? Política americana. Em reunião da OTAN, Donald Trump volta a fazer ameaça de tomar a Groenlândia à força. Hoje, no segundo horário, tem Pimenta nos Olhos. Johnny Pimentel trazendo duas notícias de celebridade, incluindo o destino dos jogadores da seleção eliminados pela Noruega. E ela também traz 5 dicas para a comunidade. Já vamos ao Viva New Jersey, onde está localizado o nosso correspondente Wellington Campos. Ele traz as seguintes manchetes. Luto na TV brasileira. Morre aos 95 anos Benedito Rui Barbosa, que desvendou o Brasil rural em suas novelas. Rio de Janeiro, ex-prefeito de Belford Roxo e ex-chefe da Polícia Civil são alvos da Polícia Federal por lavagem de dinheiro. Futebol. Líderes da seleção brasileira se reúnem com o presidente da CBF e fazem reivindicações. Já os detalhes. Hoje tem plantão na Copa. A bola já começou a rolar para a Argentina e Egito. Você vai saber quem é o egípcio que é 3 vezes mais caro do que o Messi. A Argentina hoje jogando com 3 mudanças. Saiba quais são. A Copa só tem mais 10 jogos. Hoje no quadro Guerra de Ideias, vamos debater porque um trabalhador em Minas Gerais foi demitido por justa causa de uma fábrica, porque a filha dele de 10 anos alterou o número de dias que ele podia ficar em casa no atestado médico. Eram 3 dias e ela colocou 7, só para ficar mais tempo junto com o pai. O cara ganhou a demissão, entrou na justiça. A justiça reverteu a demissão por justa causa, mas não a demissão, o que fez ele ganhar todos os direitos dele. Será que a justiça fez certo? Ou será que o cara estava errado? Daqui a pouco nós vamos debater. Música. Boa tarde você que me ouve, boa tarde você que sempre participa do programa Hora da Notícia. Eu sou Eduardo Oliveira, vou com vocês até as 14h, com muita informação, vem comigo. Aqui não tem faz de conta, os fatos mandam nesse programa. Você sabe, o conhecimento é e sempre será o seu melhor investimento. Hoje, nessa terça-feira, uma terça chuvosa de verão, vamos começando mais uma edição do programa Hora da Notícia, nas ondas da Rádio Insuperável. Chega mais, aqui é sempre, sempre melhor. Um caminhão de informação indo na sua direção. Nessa altura dessa terça-feira, já tem bola rolando.
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0: Nesse momento, no Mercedes-Benz Stadium, em Atlanta, na Geórgia. Primeiro tempo, 10 minutos de jogo. Argentina 0, Egito 0. Até agora, Argentina com mais posse de bola, 68% contra 23% da seleção egípcia. 9% é bola em disputa. Vamos acompanhando, porque hoje é o último dia das oitavas de final. Amanhã já tem quartas de final. França e Marrocos. Meu amigo Zé Pereira já tá dizendo boa tarde, bora torcer para o Egito? Já estou de olho. Então a gente vai ficar acompanhando aqui de olho no que acontece no Mercedes-Benz Stadium em Atlanta. É um estádio coberto, todo climatizado, e a seleção de Messi vai enfrentando a seleção de Salah. A gente vai continuar acompanhando. Daqui a pouquinho tem mais Plantão da Copa.
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0: Bom, daqui a pouquinho tem terapia coletiva, já também a nossa enquete, um caso trabalhista envolvendo saudade de uma filha. Daqui a pouquinho também Julie da Silva, do Easy Way Aurobari, ao vivo conosco, já. Bom, vamos começar com uma notícia triste: um goleiro do time de futebol da UMass Lowell morreu em acidente de carro em Lowell. O jogador morreu no acidente durante fim de semana, informaram as autoridades locais. O nome dele é Tobias Forsyth, goleiro da equipe, morreu no acidente automobilístico no domingo, anunciou a universidade em um comunicado. Ontem, segunda-feira, a emissora WBNS, afiliada da CBS em Ohio, informou que o acidente fatal aconteceu por volta de 1h30 da manhã de domingo, na pista sul da rota interestadual 71, no condado de Madison. O jovem de 21 anos, natural de Gahanna, Ohio, morreu quando o motorista de um caminhão semi-reboque atingiu o Honda Accord que ele dirigia. Ele foi declarado morto no local. O acidente continua sendo investigado. No comunicado divulgado na segunda-feira, a diretora de esportes da UMass Lowell, Lynn Coutts, afirmou que todo o departamento de atletismo está com o coração partido com a morte de Forsyth. Antes de integrar a equipe da UMass Lowell para a temporada da primavera 2026, Forsyth jogou futebol por duas temporadas na Ashland University, em Ohio, antes de se transferir para Shawnee State University, também naquele estado. A universidade informou que serviços de apoio psicológico estão disponíveis para qualquer pessoa que necessite de suporte. A família vai divulgar as informações sobre o funeral em uma data posterior. O goleiro Tobias Forsyth sai dessa terra com apenas 21 anos de vida.

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0: Abraço e boa tarde para Sandra de Aracruz, para o Paulo Jacaré, boa tarde para Rose Boaventura, para o Carlos Ferrari, boa tarde pro Aníbal, chega mais, chega mais, chega mais, chega mais. Boa tarde também pro Carlos Pereira. Boa tarde pro Carlos Pereira, trazendo informação nesse momento. Vamos agora reto direto pro nosso plantão da Copa.
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0: Nesse momento no Mercedes-Benz Stadium, primeiro tempo. Abre o placar a seleção egípcia aos 15 minutos com Yasser Ibrahim. Agora nesse momento, Argentina 0, Egito 1. Jogada bonita, Yasser Ibrahim finalizou. E olha, no momento em que a Argentina tinha mais posse de bola, eu falei 68 a 23, continua a posse de bola alta. Então o Egito abre o placar. Aliás, esse deve ser o quê? O primeiro jogo que a Argentina sai atrás, né? Primeiro jogo que a Argentina sai atrás, primeiro jogo, tal, tal, tal. Argentina vai perdendo nas oitavas de finais para o Egito no Mercedes-Benz em Atlanta, na Geórgia. Apenas 15 minutos do primeiro tempo. Egito abriu o placar com Yasser Ibrahim. Daqui a pouquinho a gente vai falar as mudanças que a seleção de Scaloni está promovendo e também o egípcio que vale 3 vezes mais do que o Messi.
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0: Vamos lá para o nosso caso de hoje. Daqui a pouco tem terapia coletiva com Beatriz Job, já já. Olha que caso interessante. No interior de Minas Gerais, uma fábrica demitiu um trabalhador por justa causa depois de constatar que o atestado médico dele foi falsificado. Acontece que aí envolve uma filha com saudade do pai, o pai trabalhador, e a filha quis ampliar o tempo de folga que o pai tem em casa. Uma criança de 10 anos pegou o atestado médico do pai, trocou o número 3 pelo número 7 e, sem saber, desencadeou uma demissão por justa causa em um processo na Justiça do Trabalho. A motivação, segundo o pai trabalhador, era simples: a menina queria que o pai ficasse mais 4 dias em casa. O caso ocorreu em fevereiro do ano passado. O trabalhador, funcionário de uma fábrica de embalagens em Três Pontas, no sul de Minas Gerais, procurou um médico no dia 13 e recebeu um atestado com indicação de 3 dias de afastamento. No mesmo dia, ele enviou uma foto do documento por WhatsApp ao setor responsável da empresa dele. Na segunda-feira seguinte, ele voltou ao trabalho. O problema foi descoberto depois. A empresa percebeu que a versão física do atestado trazia o número 7, onde deveria constar o número 3. O prazo do afastamento tinha sido alterado. A fábrica entendeu que o trabalhador havia adulterado o documento para prolongar o afastamento sem justificativa médica. Com isso, a empresa aplicou a justa causa e encerrou o contrato de trabalho. O empregado, no entanto, apresentou uma versão diferente. Disse que não havia tocado no número a rasura tinha sido feita pela sua filha de 10 anos, que sentiu saudade durante o período em que ele ficou em casa e quis garantir mais dias com o pai. A versão dele chegou ao Tribunal Regional do Trabalho da Terceira Região, em Minas Gerais. A segunda turma desse tribunal reformou a sentença da segunda vara do trabalho de Varginha e reverteu o justa causa. A relatora do caso, desembargadora Maristela Iris da Silva Malheiros, apontou que a justa causa exige prova de má-fé e que o conjunto de evidências enfraquecia a tese de fraude. Havia dois elementos que pesaram contra a empresa. O trabalhador tinha enviado a foto do atestado original, sem adulteração, no mesmo dia da consulta. E ele retornou ao trabalho no quarto dia, seguindo exatamente o prazo que o médico havia prescrito. Olha o que disse a desembargadora Maristela. Abre aspas, se houvesse intenção dolosa, não teria retornado ao trabalho no quarto dia. Outro ponto considerado foi que a empresa não apresentou o atestado físico original no processo. Apenas um print da versão com a rasura, a alteração do acordo com o tribunal era grosseira o suficiente para levantar dúvidas sobre a sua autoria. O tribunal também pesou o histórico do trabalhador, quase 9 anos de contrato sem registro de punições disciplinares. Para a segunda turma, a demissão por justa causa foi desproporcional diante de todas as circunstâncias apresentadas. Com a reversão, a dispensa passou a ser tratada como demissão sem justa causa. Com isso, vários benefícios trabalhistas tiveram que ser garantidos para esse trabalhador demitido. A empresa foi condenada a pagar aviso prévio, indenizado de 54 dias, saldo de salário, 13º proporcional, férias proporcionais com acréscimo de 1/3, FGTS e multa de 40%, além de obrigação de fornecer as guias para o saque do fundo de garantia e acesso ao seguro-desemprego e de retificar a carteira de trabalho dele para tirar a justa causa. Posteriormente, as duas partes firmaram acordo. A pergunta hoje é o seguinte: você acha que a justiça fez certo de corrigir isso? Ou será que quando a empresa quer demitir, não tem jeito? Será que teria clima desse profissional voltar ao trabalho nessa mesma fábrica? Manda pra cá. O número 978, final 3319, tá dizendo: boa tarde, Eduardo. Minha irmã me mostrou esse caso ontem. Que coisa curiosa, uma filha interferir no trabalho do pai, mas a justiça fez justiça. Manda pra cá no Torpedão, no 603-233-5200. Daqui a pouco tem mais update do jogo da Argentina. Daqui a pouquinho. E aí, você acha que nesse caso a justiça fez certo? Seu João Silveira tá dizendo: boa tarde, Eduardo. Onde é que você acha esses casos? Rapaz, tá na imprensa. Ele tá dizendo aqui: é claro que a justiça consertou tudo. Que lambança dessa empresa. Manda pra cá no Torpedão, no 603-233-5200.
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0: Olha, continua Egito 1, Argentina 0, 22 minutos do primeiro tempo. Eu tenho sido informado aqui por um ouvinte que teve um pênalti para a Argentina, é isso? É isso que o ouvinte está falando? Pênalti para a Argentina e o Messi perdeu o pênalti? Minha amiga Elaine Soares está dizendo: imagina, Eduardo, lavaria a nossa alma se a Argentina perdesse e a Noruega tirar a França, abrindo caminho para a Espanha. Minha amiga, esse negócio da Noruega tirar a França não vai acontecer, não. Sabe por quê? Noruega pega a Inglaterra, a França tá do outro lado, né? A França tá do outro lado, não pega agora. A França só pode ser pega pela Noruega na final, tá certo? Abrindo caminho pra Espanha. A Espanha que vai pegar a Bélgica. Ela tá falando, esqueci. Ô Elaine, você tá vendo o jogo? Confirma pra mim aí que o Messi perdeu o pênalti mesmo? Perdeu o pênalti? Olha só, meu Deus, vou botar a Fox One pra mim aqui, minha gente. Será que eu consigo fazer 3 coisas ao mesmo tempo? Gente, nesse momento, continua 23 minutos do primeiro tempo. Argentina 0, Egito 1. Jogo difícil pra Argentina, hein? Johnny Pimentel tá confirmando que o Messi perdeu o pênalti. Carlos Ferrari tá falando o Messi perdeu o pênalti. Scaloni tá desesperado. E olha, Inês do Frederico também. Ai, ai, ai, tá dando aqui o replay. Gente, gol foi de cabeça, né? Gol do Egito foi de cabeça e o Messi perdeu o pênalti. Deu um replay aqui. Rapaz, não é só o Brasil que perde pênalti não, hein? Olha só, já é o segundo pênalti que o Messi perde. Verdade, eu acho que foi na estreia, né? O Messi perdeu o pênalti na estreia. Continua o Egito, vai vencendo no primeiro tempo. Egito 1, Argentina 0.
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0: Já tem Beatriz Job com o quadro Terapia Coletiva. Manda pra cá no Torpedão no 603-233-5200. Nesse momento o jogo tá na pausa de hidratação. Vamos então pra nossa Terapia Coletiva.
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0: A partir de agora a gente faz aquele nosso mergulho de toda semana. Semana passada não tivemos esse mergulho psicológico por causa da cobertura dos Jogos do Brasil. Vamos agora a São Paulo, onde nós vamos conversar com essa ótima profissional, psicóloga, Beatriz Job. Boa tarde, Beatriz.
4: Boa tarde, Eduardo. Boa tarde, ouvintes. Como é que você está?
0: Tá tudo bem, Beatriz. Hoje a gente estreia uma nova série de temas, inclusive alguns deles muito ligados também à vida dos imigrantes. O de hoje pode ser ligado também. Às vezes não é nem depressão, nem ansiedade, é cansaço. Beatriz, para começar a nossa conversa de hoje, estamos falando de que tipo de cansaço? É o físico ou o cansaço mental vindo de situações estressantes que parecem não ter fim?
4: Certo. Estamos falando do cansaço mental, Eduardo. Inclusive, gostaria de convidar os ouvintes mais uma vez a participarem do chat, que foi bem legal a última interação, para que eles possam aqui falar se eles conseguem identificar quando estão cansados demais e o que geralmente costumam fazer para se recuperar. Até para que no chat possamos falar ali sem tabus e dizer que está tudo bem, às vezes, assumir que também está cansado e que é necessário também falar sobre isso, como cada um cuida desse lado também quando estamos cansados. Então, voltando para cá, essa questão do cansaço mental, Eduardo, dependendo da intensidade, quando o cansaço chega num extremo, o repouso muitas vezes ele começa a se mostrar limitado, que é quando o paciente chega e diz assim: nossa, eu tirei uma semana de férias, mas parece que foi um. Nossa, eu dormi 10 horas essa noite, mas a sensação foi que durou apenas 2 horas a minha noite de sono. E quando o repouso começa a se mostrar limitado, é porque aquela mente já está num processo de esgotamento. Mas por que chegou nesse esgotamento primeiramente? Porque a pessoa acabou não dando atenção para os primeiros sinais de cansaço. E o tema aqui hoje, ele tem uma pegadinha. Eu gosto de trazer essas pegadinhas para o tema. Porque quando se diz, às vezes não é nem depressão, nem ansiedade, pode ser cansaço, alguns ouvintes que estão às vezes suspeitando de estarem com isso, até suspiraram de alívio, do tipo: nossa, ufa, realmente, talvez não seja depressão ou ansiedade, estou muito cansado mesmo. Só que a proposta da conversa hoje é justamente chamar a atenção para esse comportamento que já tem observado há algum tempo, que é não dar a atenção aos sinais que a mente nos dá sobre o cansaço. Estamos tratando isso com muita normalidade, como reflexo de alguém que é produtivo, de alguém que é importante. Só que o cansaço, ele é apenas uma manifestação ali do corpo para mostrar quando estamos já usando demais dos nossos recursos, sejam eles mentais e físicos, e que precisam ali de um repouso mínimo para se recuperar. Mas hoje está sendo também mal visto o repouso, dependendo do contexto. Então, por isso que é importante hoje mostrar que você hoje pode não ter depressão ou ansiedade, mas se você não cuidar do seu cansaço, isso também pode se tornar um um buraquinho no barco que vai afundando lentamente. Porque quando a pessoa ela não dá atenção para essa necessidade de aprender a saber quando ela precisa desacelerar, quando ela precisa descansar, ou mudar o ritmo das coisas, é o que vai levar ela pouco a pouco a um esgotamento e que é a porta que se abre para outras coisas que ela não gostaria. E aí, Eduardo, eu te pergunto, faz sentido termos tanto medo de desenvolver ansiedade ou depressão quando não estamos, às vezes, atentos a como evitar ou prevenir aquilo que nos adoece?
0: Não faz muito sentido, né, se a gente parar para pensar, mas isso é tudo emocional, né, a gente não pensa muito, né?
4: Não é isso? Pois é, não faz sentido, porque o cansaço também é uma forma de nos cuidar. Se cuidar não é somente fazer atividade física, se hidratar, se alimentar bem, dormir bem,

0: como eventos majoritariamente, vamos assim dizer, influentes nesta condição de vir a pessoa desenvolver algum transtorno mental, seja a depressão ou a ansiedade. Mas o cansaço também deve entrar nessa lista. Quando eu não cuido do meu cansaço, eu também posso estar sendo violento comigo, eu posso também contribuir para que isso venha a comprometer o meu trabalho, a eu me tornar suscetível também a me traumatizar no meu convívio do dia a dia. Só que o que acontece, Eduardo? Pode ser que até algumas pessoas aqui tenham essa dúvida. O que acontece, ou se corre o risco de muitas vezes confundir esses sinais de cansaço com a ansiedade e depressão? E por quê? E eu diria que sim, corre o risco dos sintomas se confundirem, e por isso que é importante termos consciência da diferença desses três tópicos. E o porquê que geralmente confundimos esses sinais é porque somos educados a olhar para o quê? Para os sintomas. Sempre estamos olhando aí na internet. Você sente isso? Então pode ser ansiedade. Você sente aquilo? Então pode ser depressão. Sim. Quando, na verdade, o sintoma, ele é um tópico importante, mas não é, ele sozinho, ele é insuficiente para chegar em qualquer lugar. É necessário olhar para o contexto. Então, se você, Eduardo, chega para mim e diz assim: ah, Bi, eu tenho me sentido muito desanimado, cansado, vontade de ficar sozinho, às vezes eu tenho crise de choro, perceba que você trouxe para mim sintomas. Ou se você trouxesse algo diferente: tenho estado muito impaciente, esquecendo as coisas com frequência, a minha memória de curto prazo está muito ruim e tenho tido dificuldades para me concentrar. De novo, só sintomas. Se eu considerar só isso, é óbvio que vai ficar fácil de se encaixar em algum possível diagnóstico, mas é por isso que é importante conhecer o contexto da pessoa, e a própria pessoa pode olhar para isso também nesse autoconhecimento. Uhum. E o contexto nada mais é do que o estilo de vida dela, qual é o trabalho, como são os hábitos, como é a rotina, que responsabilidades essa pessoa tem, por quanto tempo essa rotina já se repete, para que aí sim ela possa entender se são sinais de uma negligência com o próprio cansaço, ou se é uma coisa que predomina mesmo quando ela muda a rotina, ela dá atenção para esse repouso, para que aí possamos ver se de fato é um encaminhamento para um possível quadro de ansiedade e depressão. Então, os ouvintes precisam estar atentos ao estilo de vida que tem. Como está o seu sono? Como que você lida com o seu descanso? Seu ritmo, sim, de trabalho? Sua alimentação? Você tem dividido aí as suas responsabilidades com outras pessoas? Porque ele entendendo que o ritmo de vida que tipo de ritmo de vida ele tem, ele pode entender que tipo de cuidados ele vai ter também. Porque precisa ter uma balança. Agora, se não tiver essa balança, o seu próprio estilo de vida pode vir a te adoecer, mesmo que você não passe por nenhum dos exemplos que eu citei ali atrás, de desemprego, trauma, términos, violência, luto, e aí você vem adoecer e muitas vezes nem desconfia que foi o seu próprio estilo de vida que te levou a isso.
1: É verdade, a pessoa fica tão acostumada ao estilo de vida que acha que aquilo é exatamente o que ela deve fazer, mas a intensidade, a forma, a continuidade que está fazendo, está afetando a saúde e ela nem percebe, né? E aí você pega até mais responsabilidade sem saber que o que já tinha já não estava dando certo, mas é porque ela está dentro daquela rotina e não percebe. Esse é o nosso quadro Terapia Coletiva, o povo está comentando aqui, hein?
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1: O ouvinte Johnny tá dizendo: isso mesmo, Eduardo, eu trabalho a semana toda, chega no final de semana, já tô estressado. E aí uma ouvinte fala de maneira anônima: isso acontece comigo. Tive uma discussão com a minha filha sábado, ela tem 15 anos, e aí no momento da raiva chamei a polícia. Agora a coisa sobrou pra mim, eu não estou controlando a minha raiva, será? Tudo isso que ela falou, eu estou sentindo, eu durmo e acordo cansada, tenho diabetes. E aí, será que muitas vezes, vou até acrescentar mais uma pergunta, minha amiga Beatriz, vou pedir para você ser concisa, será que às vezes até a forma da pessoa analisar e interpretar as situações pode ser atrapalhada por esse cansaço mental?
0: Sim, porque quando você está cansada mentalmente, você faz uma leitura precipitada

0: das coisas. Você tende a agir mais na reação do que no raciocínio. Então, é o que leva muitas vezes a pessoa a agir sem pensar, mas coloco bem entre aspas, porque não existe. Todo comportamento, ele vem de um pensamento, mas no caso de quando a pessoa está esgotada, esse raciocínio é tão rápido que faz ela achar que nem pensou antes de agir. Então, compromete bastante.
1: Bom, vamos particularizar o nosso caso de imigrante aqui, né? O seu público ouvinte aqui na nossa comunidade é o trabalhador imigrante. A vida do trabalhador imigrante sem documento nos Estados Unidos, Beatriz, será que pode minar as nossas resistências e causar esse tipo de cansaço?
0: Com certeza, porque vai somar outros sentimentos junto, o medo, o receio, a ansiedade, e tudo isso, se você não encontra uma válvula de escape, te sobrecarrega também. E a pessoa, nesse caso em particular que você descreve, se ela viver só focada nisso, só pensando nisso, e faz quase que como um contrato consigo, do tipo, não vou descansar enquanto isso não acabar, não vou parar enquanto isso não se resolver, pode se tornar de novo uma armadilha muito grande. Então, sim, se você não tiver o mínimo de controle, o planejamento para que você possa conciliar aquilo que te desgasta bastante com aquilo que te recarrega, isso pode realmente vir a comprometer seriamente os planos.
1: É verdade. Ah, por isso que ano passado nós tivemos um ano ruim, né, em relação à imigração, principalmente maio e setembro foram péssimos, né? Um governo repressor, correndo atrás de muita gente trabalhadora, e nós da produção tivemos que tomar uma decisão em falar tudo de imigração, ou falar 90%, falar 70%, ou incluir outras coisas. A gente preferiu incluir outros quadros, inclusive para manter o programa de maneira mais leve, mas sempre de olho quando a informação for importante, fundamental a gente poder falar. Agora, nada disso de falar, a imigração tá ali ou tá lá, muitas vezes a informação chegou 3 horas depois e a gente tá falando para ir num local que não tem mais nada, então é melhor a gente não se envolver nisso. 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Beatriz, muito obrigado pela sua participação. Você volta com a gente semana que vem.
0: Eu que agradeço, tenha um excelente dia.
1: Obrigado, essa é a Beatriz Job. 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Ela volta na próxima semana.

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1: Faltam apenas 10 jogos para o fim da Copa do Mundo, incluindo o jogo de hoje. Nesse momento, 38 minutos do primeiro tempo, continua Egito 1, Argentina 0. Lembrando que o Messi perdeu o pênalti hoje, né? Nesse jogo, a posse de bola, nesse momento, está muito mais com o time da Argentina. Então, nós temos aí quase o finalzinho do primeiro tempo, o Egito continua ganhando. É um teste para a seleção do Scaloni, que, se eu não me engano, não começou perdendo nenhum jogo. Sempre à frente. Inclusive o jogo contra Cabo Verde, que foi um jogaço sexta-feira passada, também seleção argentina sempre à frente. 1-0, 1-1, 2-1, 2-2 e 3-2. Então, o Egito tá dando canseira para a Argentina. A Argentina hoje promoveu 3 mudanças para encarar o time do Egito. Olha só, o técnico Scaloni entrou com o seguinte time: Dibu Martínez, Molina, Romero, Lisandro Martínez, que lançou 2 bolas muito importantes de gols no jogo contra Cabo Verde, Taliafico, Paredes, Depol, McAllister, Enzo Fernandes, Messi, Julián Álvarez. Olha só, ele promove 3 mudanças em relação ao time que enfrentou Cabo Verde. Na esquerda, Taliafico assume o lugar de Facundo Medina, que deixou o último jogo com cãibras no final do segundo tempo. Recuperado de lesão na Copa do Mundo, Paredes entra no lugar de Almada, que não foi bem nas primeiras partidas, e Julián Álvarez substitui Lautaro Martínez, que foi titular nas 4 primeiras partidas da Argentina. Camisa 10, Messi continua em campo depois de jogar 120 minutos contra o Cabo Verde e continua perigoso, né? Perdeu o pênalti hoje, como a gente já falou. Na Copa, a Argentina está 100% de aproveitamento, com 4 vitórias nos 4 jogos. Caso confirme o favoritismo e avance, a equipe deve enfrentar o vencedor de Colômbia e Suíça. E esse jogo será no sábado, jogo válido pelas quartas de finais. Esse jogo é 9 horas da noite no horário de Boston. No time egípcio, existe um jogador que é 3 vezes mais caro do que o Messi. O nome dele é Omar Marmoush. É um atacante que, segundo a imprensa especializada, Marmoush está avaliado em 50 milhões de euros, já o Messi em 15 milhões de euros. Marmoush é um atacante que atua pelo Manchester City. Foi contratado pelo clube inglês no início de 2025, após se destacar com a camisa do Eintracht Frankfurt, na Alemanha. Depois de 2 temporadas de alto nível, na qual somou 27 gols, 9 assistências em 46 partidas, o atacante despertou o interesse da equipe comandada por Pep Guardiola. Para contratar o jogador, o Manchester City desembolsou cerca de 70 milhões de euros, tornando Marmoush o egípcio mais caro da história, à frente até do maior jogador do Egito hoje, que é o Mohamed Salah. Apesar da alta expectativa, Marmoush ainda não conseguiu justificar o investimento do clube inglês. Nessa temporada, passou a maior parte do tempo como opção no banco de reservas, não conseguiu se firmar entre os titulares da equipe. Então, olha, continua 1 pro Egito, 0 para a Argentina. Já já a gente volta para falar do outro jogo entre Suíça e Colômbia na tarde de hoje.
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1: Abraço de boa tarde para o Paulo Souza. Boa tarde também para Maria de Lourdes. Daqui a pouco a gente volta com o plantão da Copa. Tem também minha amiga Dione Pimentel com pimenta nos olhos. Bom, vamos falar de notícias, estamos acompanhando diversas notícias. Vamos falar de uma notícia curiosa. Um homem jovem vai à corte hoje por ser acusado de fazer uma série de furtos de bolsas de mulheres mais velhas. Um homem de 22 anos, morador de Boston, vai comparecer ao tribunal para ser formalmente acusado de quase 20 de crimes relacionados a uma série de assaltos que tinham como alvo mulheres idosas na cidade, em regiões também próximas a Boston. Danílius Dias, com Z no final, foi indiciado por um grande júri no mês passado por acusações ligadas a 9 assaltos distintos. Segundo a promotoria do condado de Suffolk, os crimes ocorreram em 26 de novembro de 2025 e entre os dias 13 e 25 de abril desse ano. Os promotores afirmam que Dias costumava escolher mulheres idosas como vítimas, aproximando delas com uma moto elétrica enquanto caminhavam pela rua antes de roubar as suas bolsas. A gente vai acompanhar esse caso porque a cerimônia, né? A audiência na corte acontece ainda na tarde de hoje.

0: já vamos ao vivo a Morristown, New Jersey, para falar com o nosso correspondente Wellington Campos, trazendo muita informação no seu rádio. Antes disso, vamos ao vivo ao número 10 da Cotituate Street, na bonita cidade de Natick, para falar com ela, essa americana de alma brasileira, com CPF e tudo, é a nossa amiga Julie da Silva. Deixa eu pegar o boa tarde dela diretamente do Easy Way Auto Body. Daqui a pouquinho tem mais informação local no seu rádio. Boa tarde, Julie.
1: Boa tarde.
0: Não deu para os Estados Unidos ontem, Julie? Você torceu muito?
1: Não, eu torci muito e eu torci pro Portugal também, porque o Brasil saiu no domingo, aí eu assisti o Portugal e os Estados Unidos e eu acho que eu vou torcer pra França agora.
0: É, a França eu acho que tá o melhor time, né? É, o melhor time dessa Copa, é um time muito forte. Mas olha, que pena que os Estados Unidos saíram, né? E a gente ainda torcendo, mas que pena. Bom,
1: mas você viu os memes também do
0: não.
1: Qual do meme? Número 20 com Trump?
0: Que
1: o Trump
0: falou?
1: Entrou no meio do red card.
0: Ah, é. Sim, o Trump interferiu lá. E aí, o que, que foi o meme?
1: O meme é o juízo dando red card pro número 20 e o número 20 segurando um card do Trump.
0: O povo não perdoa nada. Mas que pichotada também do Trump se metendo num negócio que não tinha nada a ver com ele, né, minha amiga?
1: Eu sei. Não
0: precisava disso. Bom, deixa eu te perguntar, um dia chuvoso como hoje, você acredita que, por exemplo, o estado dos pneus tiver muito careca pode influenciar aumentando os riscos de ter acidente?
1: 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Aí ele, mamãe, imagina se o carro deslizou aqui e bateu. E eu falei, filho, primeiro, né, não vamos entrar nisso, mas é por causa dos pneus. Você sempre tem que checar os pneus, mesmo na chuva ou na neve, ou normalmente. Se você tem pneu que tá velho, infelizmente vai acontecer um acidente. Então é sempre bom você olhar. É só colocar o dedo. Se você coloca o dedo e você vê que é reto, tipo, não tem mais traction, que fala em inglês. Então é a hora de você trocar os pneus.
0: Vocês fazem esse tipo também de trabalho? Troca de pneu?
1: Fazemos e bastante, porque pneu, as pessoas, é basicamente o motor, as pessoas preocupam com motor e transmissão, mas pneu, freio, esses tipos de coisa, você tem que cuidar também, porque é muito perigoso se você deixa num estado que não é bom.
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0: 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Ô, Julie, se alguém chegar aí com o carro batido e falar, olha, estão me acusando de ser o causador do acidente, mas eu não sou, como é que sua equipe pode ajudar a determinar quem causou o desastre?
1: 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No final, a palavra final é do seguro, porque o seguro pode falar, não, é 50 e 50, 30 e 70, mas sim. O jeito que a gente pode ajudar é pegando a imagem. Hoje em dia, as ruas têm câmera, então nós entramos em contato com a cidade, os policiais da cidade que aconteceu o acidente, e pedimos a câmera do lugar que aconteceu o acidente, e também ajudamos a pessoa de falar, não, Eu tô indo reto. E a pessoa estava virando, a pessoa indo reto tem a right of way. Tem a... Eu não sei. O português está esquecendo agora, mas... Tipo, a pessoa que tá indo reto... tem o direito. A pessoa que tá indo direito tem a direita. Então, ajudamos com tudo isso.
0: É, você quer dizer, a pessoa tem a preferência de ir, né?
1: E o outro isso, é que tem que esperar. 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
0: É,
1: 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Aconteceu com a Andrea. Eu comentei isso na semana passada. O cunhado dela tava indo reto e o seguro tentou falar não, porque ele deve estava no celular, porque ele não deu tempo da pessoa virar, mas ele tava indo reto. 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
0: 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Aí chega a pergunta social aqui do Flávio de Tanton. Pergunta a Julie se ela já comeu rapadura com angu.
1: A rapadura do arroz? Porque eu já fiz... Eu fiz arroz várias vezes. Não, rapadura é do angu, né? Que garra no fundo da panela.
0: Rapadura com angu. Pelo jeito...
1: Ah, tá, não. Duas coisas rapadura, diferentes. Eu sei. Rapadura é o doce, né? Eu nunca comi um doce com angu, não.
0: Rapaz.
1: O que eu comi foi queijo com goiaba.
0: Da onde que esse cara tirou esse negócio de rapadura com angu? Alguém mais aí na audiência já comeu isso? Porque é doce com salgado, né?
1: É do pé do moleque, né?
0: Pé de moleque? Você gosta de pé de moleque, Júlio?
1: Eu gosto. É de Minas também. Eu já vi as pessoas fazendo a mão na roça.
0: Pensa no negócio que gruda no dente, é o tal do pé de moleque, né? Nossa Senhora, é um amendoim grudado lá com aquele melado no meio, meu Deus do céu. Mas é gostoso também, né? Agora essa mistura aqui eu nunca vi, ninguém falou que já comeu junto também. 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
0: 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Minha amiga Elaine Soares está dizendo, gruda não, Eduardo. O pé de moleque não gruda. Você não comeu o verdadeiro pé de moleque. Olha
1: é
0: só.
1: Porque você não é mineiro, Eduardo.
0: É verdade, isso é verdade. Zé Pereira está dizendo, rapadura é de cana de açúcar. Tá certo, mas você já comeu misturado com angu, Zé Pereira? Eu duvido que já comeu. O Flávio de Tanto fica inventando esse negócio lá pra ver se a gente... né? Ai, o pessoal tá escrevendo aqui. 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Minha amiga, obrigado pela participação. Você volta com a gente sexta-feira.
1: Obrigada. Boa semana pra vocês.
0: Boa semana. Essa é a Júlia da Silva, do Easy Way Auto Body.

minha amiga Patrícia Vieira tá dizendo que o que gruda na boca é o quebra-queixo. Será que eu confundi os dois? Ah, o de amendoim também gruda, não gruda não? Os pedacinhos de amendoim? Gente, olha só, o Delvarte Almeida tá dizendo, você tá confundindo com o quebra-queixo. O Flávio de Tanta tá aqui só fazendo as perguntas. O Carlos Ferrari tá dizendo, plantão da Copa, Eduardo, chega mais com plantão da Copa porque acabou o primeiro tempo, daqui a pouquinho a gente vai falar sobre isso também. 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Olha só, o povo tá pedindo aqui o telefone, tá certo? Vou passar aqui também do Perfect Studio. Deixa eu passar aqui, porque tem um monte de gente já pedindo. Já vou passar aqui pro pessoal que tá pedindo. Daqui a pouquinho tem mais plantão da Copa. Segundo horário tem Pimenta nos Olhos, Dione Pimentel, trazendo duas notícias de celebridades e também 5 dicas pra

0: Flávio Pantera. Boa tarde, Flávio. Tudo bem, meu amigo? Boa tarde.
1: Eduardo, Rapadura com Agulha, você é... Pode perguntar, eu tenho certeza, pelo que eu já vi o Amarildo aí falar as coisas aí, tenho certeza que o Amarildo comeu também quando ele era criança, com certeza. Rapadura com Agulha é uma delícia. Você tá doido, chega da roça pra matar a fome um pouquinho, pegar um pedaço de angu de ontem, aquele angu frio, e um pedaço de rapadura, é uma delícia, você tá doido. Quem não comeu aí, não sei não, teve infância então não. Porque a melhor coisa do mundo é rapadura com angu.
0: Rapaz.
1: Aí depois que eu virei cachaceiro, é torresmo com angu, aí eu já não quero doce mais não, aí é torresmo.
0: Melhor coisa do mundo é rapadura com angu. Eu tenho na cabeça outra coisa que é a melhor coisa do mundo, né? Não vou falar, não. Zé Pereira tá aqui, tá dizendo, rapadura com angu é uma opção na roça, quando não tem outro doce. Tá certo, tá certo. E a Júlia me mandou aqui o meme com o jogador Balogun. Olha só, o juiz mostra um cartão vermelho pra ele e ele levanta uma foto do Trump pro juiz. Até americano tá zoando tudo isso. Que vergonha pro Trump, né?

0: Egito 1, Argentina 0. Jogo válido pelas oitavas de final da Copa do Mundo. Hoje é o último dia das oitavas. Mudamos de assunto e vamos ao vivo a New Jersey para falar com ele, nosso correspondente, o Wellington Campos. Boa tarde, Wellington.
1: Muito boa tarde, meu querido Eduardo. Boa tarde, amigos da Hora da Notícia. Tempo nublado por aqui, tá frio, temperatura de 21 graus, Eduardo.
0: Wellington, deixa eu mudar um pouquinho o roteiro e incluir uma coisinha que eu lembrei. Vamos. Que hoje, terça-feira, é o dia que a CBF disponibiliza um jatinho para levar jogadores pro Brasil, é isso?
1: É, na verdade, é o voo fretado de volta, né? É, praticamente nenhum jogador tá nesse voo aí, é pouquíssimos, porque são daqueles clubes que são jogadores que atuam nos clubes brasileiros. É, membros da comissão técnica, staff, funcionários, que vieram no dia 1º de junho, quando saiu do Rio, saiu com 67 pessoas na delegação. Volta agora, acredito eu, não volta nem com 20 pessoas da delegação, Eduardo.
0: Interessante. Bom, vamos falar das notícias do dia. Luto na TV brasileira. Morre aos 95 anos, Benedito Rui Barbosa, que desvendou o Brasil rural em suas novelas.
1: É, o Benedito Rui Barbosa foi um dos maiores deles, né? E, sem dúvida, por ele, o Rei do Gado e a novela Pantanal. Sim. Foram duas que marcaram e revolucionaram o jeito de fazer novela no Brasil. É, com o Pantanal, você sabe que ele levou o Pantanal para fazer na Globo, e quando olharam lá, acharam aquilo uma porcaria e levou para Manchete. É o maior sucesso da história da extinta TV Manchete, a novela Pantanal. E o Rei do Gado foi um sucesso tremendo em 1995, Eduardo.
0: Verdade, olha, assisti as duas novelas Pantanal, assisti, né, a da Manchete e da Globo, anos depois, né, agora 2 anos atrás, e meu pai adorava essa do Rei do Gado. Meu pai voltava do trabalho, adorava ver essa novela. É muito interessante, né, as rivalidades entre famílias no campo, né?
1: Sim.
0: Muito legal.
1: Foi até legal você falar sobre isso, que a gente estava em Dallas, né? E aí eu lembrei do seriado Dallas. Você lembra que fez muito sucesso no Brasil, né? Um seriado que era uma disputa da família sobre negócio de petróleo. Então, carrões, mulheres, traições, dinheiro, um negócio maluco. Aquilo que as pessoas gostam de ver nos folhetins, né, Eduardo?
0: É verdade. Bom, vamos para as manchetes do dia. Tô lembrando até aqui, falando de Copa do Mundo daqui a pouquinho, que o último jogo do Gillette Stadium é amanhã, né? Que é justamente França e Marrocos. Jogão de bola, né, minha gente? Amanhã, válido pelas quartas de final, 4 horas da tarde. Jogão.
1: E se Marrocos passar... Até engasguei. Se Marrocos passar, não será surpresa. A França não tem uma defesa consistente. Do meio para frente, meu amigo, é rolo compressor. Se Marrocos atacar a França, podemos ter aí uma boa novidade nessa Copa do Mundo. Agora, com a bola no pé, a França é quase que imbatível.
0: Rapaz, se Marrocos passar, eu acho que Marrocos vira um novo favorito ao título. Porque,
1: meu amigo Marcelo Marinho, ele tá com um intuito, ele é bem jovem, o Marcelo tá na segunda Copa do Mundo, ele tá com um intuito que eu tô concordando com ele, que eu tô achando que vai aparecer uma seleção que nunca ganhou a Copa para ganhar esse Mundial. Tomara. Aqui dos Estados Unidos. O Egito segurou bem o primeiro tempo em cima da Argentina, hein?
0: Olha, eu gosto do histórico do Messi, mas por causa dos 3 títulos da Argentina, eu não quero que a Argentina seja tetra. Quem encosta no Brasil, né? Já tem 2, Itália e Alemanha tetra, já tá bom.
1: Tá bom. Né?
0: Até a França seria melhor que a França fica tri. Bom, mas vamos pro roteiro. Vamos pro roteiro aqui. Vamos lá. Hoje vamos falar sobre Rio de Janeiro. Ex-prefeito de Belford Roxo e ex-chefe da Polícia Civil são alvos da Polícia Federal e o tema é lavagem de dinheiro, né?
1: É, eu vou te dar o valor daqui a pouquinho, vai se preparando, se ajeite aí na cadeira, tá? O ex-prefeito de Belford Roxo, Márcio Canella, e o ex-chefe vou repetir. O ex-chefe da Polícia Civil do Rio de Janeiro, Marcos Amin, são alvos da sexta fase da Operação Uicane, deflagrada pela Polícia Federal hoje. A investigação apura um esquema de lavagem de dinheiro que teria movimentado mais de... Fique quietinho, se segure na cadeira. 7,6 bilhões de reais nos últimos 6 anos por meio de uma rede de postos de combustíveis na região metropolitana do Rio de Janeiro. Ao todo, a PF cumpre 19 mandados de busca e apreensão em Niterói, São Gonçalo, Itaboraí, Resende e na capital fluminense. A operação também inclui medidas de sequestro de bens e valores e a suspensão das atividades econômicas de empresas ligadas ao grupo investigado. Segundo a Polícia Federal, a organização criminosa utilizava a rede de postos de combustíveis como plataforma para lavagem de dinheiro com a participação de agentes públicos. O valor é de mais de 7,6 bilhões movimentado pelo grupo e foi identificado no relatório de inteligência financeira do Conselho de Controle de Atividades Financeiras, o famoso COAF, encaminhado à corporação. A lei de organização criminosa e lavagem de dinheiro, os investigados poderão responder por contratação direta, ilegal e outros crimes que forem identificados ao longo da investigação. Na quinta fase da Operação Unicarne, realizada na semana passada, foram cumpridos mandados de prisão contra o ex-presidente da Assembleia Legislativa do Rio, o Rodrigo Bacelar, o pastor Márcio Pôncio e o bicheiro Adilcim. As investigações apontam que políticos do estado recebiam mesadas do contraventor. Em fases anteriores da operação, a Polícia Federal também prendeu o ex-deputado estadual TH Joia, suspeito de ligação com o Comando Vermelho, e o deputado Tiago Rangel, do partido Avante. Eduardo, se você quer lavar dinheiro no Brasil, você tem algumas maneiras boas, contadas por alguns especialistas. Posto de gasolina, praticamente ninguém pede nota de nota fiscal em posto de gasolina.
0: Sim.
1: Motel, você já viu alguém ir ao motel e pedir nota fiscal?
0: É. Não.
1: E comida aquilo, restaurante comida aquilo. Porque também raramente alguém pede nota. E o restaurante comum também, as pessoas vão, se alimentam e não pedem nota. Então, e não há um controle do que chega, do que sai, em termos de dinheiro. Então, é utilizado no Brasil essas empresas, esses ramos aí, para lavagem de dinheiro, viu, Eduardo?
0: Interessante, olha, o povo tá falando aqui, o Carlos Pereira tá dizendo, gostei dessa rapaziada aí, se tiver de cair, vão cair por bilhões, boa tarde. Johnny Pimentel tá dizendo, todos amigos de Flávio Bolsonaro são do mesmo núcleo. Alberto de Alven tá dizendo, pastor do cigarro, pastor Márcio Ponce. O melhor lugar para lavar dinheiro é igreja. Ninguém pede nota de doação e de oferta. Ana Paula também tá dizendo, né? É verdade, igreja também. Ana Paula tá dizendo que mistura político, bicheiro, pastor e por aí vai. Misericórdia. Olha só, quando a pessoa precisa de um título e ela não corresponde àquele título, pode ter certeza que o título tá sendo usado por outro motivo, né? Porque se a pessoa é pastor, mas ela não vai lá o tempo todo, ou a pessoa é professor, você nunca viu ela na escola, então alguma coisa tá fazendo, né? Que não é aquela a formação dela. Bom, vamos agora pro nosso Fala Ídolo no seu rádio.
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0: Bom, esse é o momento das perguntas dos ouvintes. Vamos para o primeiro tema, que é o seguinte: líderes da seleção brasileira se reúnem com o presidente da CBF e fazem reivindicações.
1: Esse tema é muito interessante, Eduardo, porque pós-Copa, os principais jogadores da seleção se reuniram com o presidente Samir Schalke e reclamaram do último ciclo da seleção brasileira, que tivemos 5 treinadores e 2 presidentes. Então foi um ciclo conturbado, começou com um, terminou com outro, e realmente isso aí colaborou para que a seleção brasileira tivesse problemas. O que que eles reivindicaram? Que Sim. O técnico Ancelotti agora possa, então, ter tranquilidade, ter estabilidade para trabalhar, montar a seleção, comandar os amistosos, eliminatórias e algo nesse sentido, o que não tiveram os outros treinadores. Então, é isso que eles estão solicitando ao presidente da CBF e é uma solicitação muito justo, Eduardo.
0: É verdade. Olha, o povo está comentando aqui, a Nilza está dizendo, é muito triste uma cidade como o Rio de Janeiro estar nesse estado, além da população viver com os milicianos, aqueles que deveriam zelar são os maiores ladrões. Entra ano, sai ano, a corrupção correndo solta e salve Deus, pátria e família, está dizendo a Nilza. Cláudio Gregório está dizendo, a última vez que eu vi alguém pedir nota fiscal no motel, foi a moça que matou os pais nos anos 2000 e pouco. Olha só. O William Maciel tá fazendo uma pergunta pro Wellington. Pergunta aí pro Wellington se esse treinador ainda vai ficar.
1: Pai, o Ancelotti, ele tem contrato renovado até 2030. Problema não é de treinador, problema é de jogador.
0: Olha, eu vi uma análise, Wellington, que me deixa assim pensativo, mas ao mesmo tempo eu não concordo com ela diretamente, mas olha só, as pessoas falando que o Brasil tá tentando ser europeu e por isso não ganha mais nada. Quando o Brasil era alegre, moleque, reverente, ganhava, só que a gente perde dos europeus, então não ganha nada, não é só europeu que tira a gente, né? E aí?
1: Nós saímos pelos últimos com 2006 França, 2010 Holanda, 14 Alemanha, 18 Bélgica, 22 Croácia, 26 Noruega. Então, nós estamos uns europeus bem xing-ling.
0: Eu não acho que a gente seja europeu, mas o povo fica falando. O que você acha, por exemplo, desses técnicos que não estão mais na seleção, tipo o Vanderlei Luxemburgo, falando esbravejando, ou até o Neto na Band? O que você acha?
1: Dor de cotovelo.
0: Essa é a melhor resposta.
1: Eduardo, você conhece aquela expressão engenheiro de obra pronta?
0: Verdade.
1: A obra está pronta, olha, mas isso aqui não ficou bom. Eu faria diferente. Então, por que que o Vanderlei, quando esteve lá, não fez?
0: Olha a réplica do William Maciel. Mas ele convocou Casemiro, Danilo, Alexandro, Fabinho, Alisson. Você apoia isso?
1: Apoio, porque era o que tinha do momento, ídolo. Você vai. Agora é justamente essa obra pronta. Agora que não deu certo, a gente vai dizer: não, mas por que que levou Fulano? Por que que levou Ciclano? Levou o Alexandre, porque não tem outro lateral esquerdo, mesmo ele não tendo jogado. Levou Casemiro, porque é um jogador que ele gosta, que é o jogador que lidera para ele, o Danilo, entendeu? E a gente tem que parar com esse negócio também de achar que o velho não tem mais condição, que aquele experimentado não tem mais condição. Hoje, o cara que já tem uma experiência, principalmente para a Copa do Mundo, jogador, ele ajuda bastante. Agora, como não deu certo, aí a gente sai jogando pedra, isso é normal.
0: É verdade. O William Marcel discorda, tá dizendo, não, ídolo, não. Eu não tenho como tocar áudio porque ele não consegue ouvir, meu amigo. Ele não consegue ouvir o áudio. Eu não vou repetir, depois eu passo seu áudio para ele. O jogo que o Brasil perdeu, perdeu nos detalhes. Se o Brasil faz os gols que perdeu, a gente tava em outra situação hoje. Até aquele lance, eu nem vi. Nessa hora minha filha chamou para eu levar ela no banheiro. Eu nem vi que o Casemiro cruzou uma bola que podia ter cruzado no chão pro Neymar fazer o gol, né? Então, assim...
1: Perfeito.
0: Quantas... o Brasil criou, né? Criou até mais, eu diria, do que contra o Japão.
1: Criou. Teve muito mais oportunidades e não aproveitou. É aquela frase, perdemos para nós mesmos.
0: Olha, quando fala de jogador... Beleza, não gostei dos jogadores, é gosto. Cada um gosta de um estilo de jogador e tal. Agora, quando busca uma justificativa extra-campo, Você tá esquecendo que não é só o Brasil que corre, o outro lado também corre. O outro lado correu Sim. mais, ué. É Sim, esporte, é. Entendeu? Então o Brasil não vai ganhar sempre. A gente tem que aceitar isso que não vai ganhar. Por isso que é importante a gente ressaltar que o Brasil ganhou 5 vezes, mais do que todo mundo, porque não ganha sempre. Né, Wellington?
1: Perfeito, perfeito. Se um ganha, o outro perde.
0: O William Marcial tá dizendo, discordo, o Casemiro é isso. Bom, tá certo, discordar
1: mas é preciso. Agora é fácil, agora é tranquilo, você vai, eu colocaria até o Fabinho no lugar dele, colocaria, vai tirar as qualidades do Casemiro. Quem empatou o jogo do Brasil com o Japão foi o Casemiro de cabeça. Verdade,
0: todo mundo ficou feliz.
1: A gente já poderia ter saído contra o Japão.
0: Eu até gosto mais do estilo do Fabinho Brigador, hein? Até gosto mais. Agora, eu acho que o que fez falta foi Éder Militão também ali atrás, né? E o Estevão na frente também, com o chute potente, correndo mais.
1: Você quer ver outro jogador que fez falta? O Rodrigo, meio-campo do Real Madrid.
0: Rapaz, eu não gosto muito desse cara, não. Eu acho ele um Paquetá melhorado.
1: Mas justamente por isso, pro seu Paquetá melhorado.
0: Tá certo, meu amigo. Tá certo. Deixa eu ver o povo que tá falando aqui. Que o Wellington torceu e falava que precisava levar o Neymar. Ele não deu de nada, Dione. Eu acho que se não levasse, a gente tava falando se levasse o Neymar, hein?
1: Perfeito. É uma coisa é você perder com o craque, outra coisa é você perder sem o craque. O Neymar chegou machucado, se recuperou, ajudou internamente e fez gol. Então, teve pouco tempo para jogar. Então, você tem que. Eduardo, a gente tem que aprender uma coisa. Futebol Sim. é o seguinte: ganhou, você tem que ter um herói. Né?
0: Perdeu.
1: 2002, a gente transformou o Ronaldo Fenômeno no herói, cabelinho de cascão, aquela coisa toda, 2 gols na final, fantástico, maravilhoso. Quem jogou mais do que ele a Copa 2002? Rivaldo, né?
0: Verdade.
1: Mas quem levou os louros foi o Ronaldo. Quando você perde uma Copa, você tem que procurar, não é Copa, futebol, você perde, você tem que procurar o culpado ou os culpados, né? Então você começa com o treinador, passa pelo goleiro, pelo zagueiro. Nessa Copa, a seleção é tão mais ou menos que até para culpado nós temos vários, Eduardo.
0: É verdade. Elane Soares está dizendo: Jesus, Paquetá melhorado, gostei. O William Marcel está dizendo: ô ídolo, você está falando como torcedor, não como repórter? E aí?
1: De sobre qual tema?
0: Sobre a seleção.
1: Todo repórter é um torcedor, e todo torcedor é um repórter. Se você não gostar do que você faz, fica complicado. Falando como repórter, eu acho que a seleção, pelos problemas que ela teve ao longo desse ciclo, ela foi até longe demais.
0: É verdade, em 4 jogos tomou 2 gols e depois numa partida tomou outros 2 gols. E olha, nos primeiros 4 jogos foram gols que a seleção falhou, né? Com bolas trocadas erradas. Não foi que a outra seleção era muito melhor ou criou chance, né? Essa agora foi que o Haaland fez a diferença, com certeza. Ah, meu amigo, obrigado pela participação, bom dia de trabalho pra você.
1: Fiquem com Deus, um abraço, até amanhã, se Deus quiser. Amanhã eu vou estar na estrada, Eduardo, amanhã a gente troca aqui a sede de Morriston, né? A gente vai para Miami, vai para Orlando, né? Uhum. Acompanhar a sequência da Copa do Mundo, tá certo, meu ídolo?
0: Tá certo, meu amigo, boa viagem para você então amanhã, tá bom?
1: Fiquem com Deus, um abraço, tchau, tchau.
0: Obrigado, esse é o Wellington Campos, o homem da palavra fácil da Super Rádio Tupi, Rádio Tatiaia e também da Insuperável. Ele volta amanhã.
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0: Daqui a pouco vou bater um papo com a Inês da Ladia Life Chiropractic e também tem Dione Pimentel com pimenta nos olhos.
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0: Valeu, povo, continua falando aqui do Brasil. Calma, calma, calma, calma, calma, calma. William Marcel tá dizendo, levar o Neymar machucado, fora de ritmo. Parei, estragando a minha terça chuvosa. Ai, ai, ai. É o William Marcel, é a música já, o parei dele é sobre a música, né? Maria Silva Popolo tá dizendo, gente, gente, gente, pra que sofrer com a melhor seleção? Ah, pra quem sofre com a melhor seleção, 82 de todos os tempos, nessa tá tudo bem, pra quem sofreu lá atrás, né? Continuo torcendo, pois a esperança não pode apagar. Lembrar da seleção de 82 é algo curioso e interessante, que é o seguinte. Foi a primeira Copa que eu vi, eu tinha 8 anos de idade. Lembro até hoje e era a melhor seleção que eu já vi. E não ganhou. E o povo é satisfeito com essa seleção. Conclusão, o que a gente quer é ver a seleção jogar bem. É mais importante do que ganhar. Quer ver outro exemplo? Cabo Verde saiu agraciado pelo seu público. Não ganhou, mas jogou com raça, jogou bem. Quer ver outro exemplo? México. No outro dia, no dia seguinte da eliminação para a Inglaterra, os mexicanos estavam com a camisa do México, porque jogou com raça, entendeu? Então, é jogar bem que o povo quer, né? Se ganhar, melhor ainda. Olha só, vamos então dar uma olhada aqui, porque a produção tá dizendo, o juiz cancelou o gol do Egito, hein? Olha só, Mustafa Zico fez o gol aos 13 minutos do segundo tempo e o gol foi cancelado pelo VAR. Nesse momento, continua. Egito 1, Argentina 0. Com esse placar, seleção de Messi vai dando adeus à Copa do Mundo nas oitavas de final. Fernanda, mãe do Thales, está dizendo, eu adoro, vaza Messi. Ai, ai, ai, ai. Bom, hoje, além de Argentina e Egito, nós vamos ter Suíça e Colômbia, às 4 horas da tarde. Esse jogo em Vancouver, no Canadá. Jogão de bola também, porque como eu falei hoje de manhã, são 5 seleções europeias, esqueci até Noruega, né? Então é Noruega, França, Espanha, ai, ai, ai, vou esquecer, Bélgica, Noruega, França, Espanha, Bélgica, 4. Tá faltando uma seleção europeia. E nós vamos ter o Marrocos, da África, 6. E aí, eu ia falar Argentina e Colômbia, a Argentina tá perdendo. Egito e Colômbia, que eu vou torcer pra Colômbia, conceder. Qual seleção europeia eu esqueci, minha gente? Vou pegar aqui meu roteiro de novo. Então, a França, Espanha, Noruega, Inglaterra que eu esqueci. A França, Espanha, Noruega, Inglaterra, 4 e Bélgica, 5. Então são 5 europeias no melhor de 8. E amanhã tem jogão de bola em Boston. 4 horas da tarde, França e Marrocos, jogo já válido pelas quartas de finais. Meu amigo Júlio Leal tá dizendo, mas usar a camisa da seleção depois da eliminação não dá. Vão me confundir. Não bebo detergente, a que ponto chegamos? Olha, o Júlio é de esquerda e fala uma besteira dessa sobre seleção. Os bolsonaristas não são donos da camisa amarela do Brasil, não são. Camisa amarela do Brasil pertence ao povo. E o histórico da camisa amarela veio lá da geração do Pelé, que nada tem a ver com bolsonarista. É besteira deixar de usar a camisa da seleção por causa de política. É besteira. Então, vamos parar de show aí, Júlio Leal. Camisa da seleção é muito maior do que qualquer político. Muito maior. Maria Silva Popolo está dizendo, Eduardo, nesse caso, sim, ele pode ser demitido? Tá falando da enquete aqui. O William Marcel está dizendo, tá esquecendo a Suíça. Não, eu esqueci outra. Eu acho que a Suíça perde para a Colômbia hoje, né? Suíça perde pra Colômbia hoje. Ah, olha só, Dione Pimentel é outra boba, não usa camisa também. O Wellington Santos também é outro bobo, também não usa camisa. O Wellington Santos outro dia falou, pega um detergente aí pra gente tirar o símbolo da CBF da camisa do Alberto. Rapaz, a CBF é muito maior do que qualquer presidente da república. O amor pelo futebol é que une o povo, não o amor pelo político de estimação. Meu amigo Alberto de Walfer falando dele também tá aqui, né, Alberto? Boa tarde pra você.
3: Boa tarde, Eduardo, boa tarde, Dias. Eduardo, uma coisa muito peculiar que eu vejo nessas pessoas que torcem contra a seleção brasileira é que, na maioria das vezes, são bolsonaristas que outrora se travestia de patriotas com a camisa verde e amarela, que roubaram a camisa da seleção brasileira. Por que agora estão sendo contra?
0: Ninguém roubou a camisa da seleção brasileira. É fato número um. Segundo, que acabou de falar o Júlio Leal que não usa a camisa da seleção por causa de bolsonarista. Júlio Leal não é bolsonarista. Então você está errado em todas as premissas. Gente, eu aprendi na faculdade, eu fiz duas faculdades nessa vida, aprendi, não pegue 100% o que é falado. Questione na sua cabeça primeiro. Isso é verdade? Isso aquilo é verdade? Se não for, fala. Porque as premissas dos outros partem de coisa errada. Olha só, a Nilza é outra boba. Também não usa a camisa verde e amarela. Então, Nilza, você deu a camisa pros bolsonaristas? Camisa verde e amarela é muito maior do que qualquer presidente de mandato só. Que em vez de entregar o cargo, entregar a faixa, como diz a democracia, fugiu para outro país. Nossa camisa verde e amarela é maior do que isso. A William Marcel tá dizendo, agradece a Dione e o esposo dela que trouxe a escola para mim, top demais. Depois eu toco seu áudio aí. A Maria Noêmia tá dizendo, minha função no Brasil foi o RH. Isso aqui é sobre a enquete. Elaine Soares, pois a minha já está guardadinha esperando 2030, tenho orgulho de usar. E amo quando passa uma pessoa de outra raça e elogia nosso Brasil. Eu estava no Market Basket com a camisa da seleção e eles falaram, uma mulher americana falou, com certeza a sua seleção vai ganhar, ela sempre ganha. E perdeu, a esperança deles é que a gente ganhe.
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0: Bom, daqui a pouquinho a gente volta com o plantão da Copa. A Argentina tá saindo, hein? Tá saindo da Copa nesse momento. Daqui a pouco tem Dione Pimentel com pimenta nos olhos. Mudamos de assunto e vamos ao vivo no número 16 da Winter Street, na cidade de Salvador.

0: crônicas, né, incluindo dores. 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Quando você vai no médico, geralmente você vai porque tá doente ou porque tá com algum sintoma de algo que já está ocorrendo. E a quiropraxia tem exatamente esse objetivo, de tentar manter, né, a saúde do corpo, ativar ali o seu sistema nervoso para manter uma boa saúde, né? E claro que isso inclui estilo de vida, que geralmente também os quiropratas, eles dão, né, muitos aconselhamentos nesse sentido também, alimentação, sono, exercício e tudo mais.
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0: Então, foi exatamente uma das coisas que eu falei, né? A quiropraxia, ela, por ser uma modalidade natural, né, ela ativa a capacidade do corpo da autocura. Sim. E então, ela aqui, por exemplo, na nossa clínica, né, o Dr. Loffler, aqui na Large Life Chiropractic, o Dr. Loffler usa várias técnicas manuais para localizar e analisar e corrigir suavemente, né, os desalinhamentos das vértebras, as chamadas subluxações, né, na coluna vertebral, que é o quando as vértebras estão desalinhadas. 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
1: Certo.
0: É porque a gente está com sintoma e está com dor, mas a quiropraxia, você não precisa estar com dor para ir ao quiroprata. Você pode estar com tensão, né, estar com torcicolo, como você falou, que não, às vezes não necessariamente você está com dor, mas você está com aquele incômodo no pescoço. 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
1: 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Nesse momento, o Egito ampliou, hein? Contra a Argentina, Egito 2, Argentina 0. Jogo pelas oitavas, está no segundo tempo. 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Mas, por exemplo, quais são os tipos de lesões traumáticas que podem ser tratadas aí na clínica?
0: Geralmente o quiroprata, né, ele não prescreve medicamento, né, não envolve cirurgias, não envolve

0: máquinas invasivas, né? Então, sim, é tudo natural. 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Usam os instrumentos, mas também é tudo natural. E no caso aqui na clínica, né, quiroprática de um modo geral, e aqui na clínica as especialidades, né, as lesões mais comuns que o Dr. Loughlin trata aqui são as lesões por acidentes de carro, 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
1: Verdade. 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Mais alguma informação para hoje que a gente não falou, Inês?
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0: Muito obrigada, Eduardo, um bom resto de show aí, um bom dia para todos.
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1: Estamos no segundo tempo, caminhando para o final do jogo. Nesse momento, estamos a 34 minutos do segundo tempo. Está dando Egito 2, Argentina 1, ou melhor, Argentina 0. Egito 2, Argentina 0. O gol, segundo gol, foi feito por Mustafa Zico. Esse é um jogador cujo pai era muito fã do jogador do Flamengo, Zico. E aí botou esse apelido nele. Mustafa Zico fez o segundo gol do Egito. A Argentina continua tendo mais posse de bola, mas o Egito perigoso. Lembrando que esse foi o Egito que o Brasil ganhou. Foi o quê? 2-0, né? 2-0 o Brasil ganhou no amistoso. Aqui nos Estados Unidos, hein? Então, a Argentina tá dando um adeus à Copa. Olha só. Elaine Soares está dizendo, bye bye Argentina, Eduardo, cruzando os dedos aqui, acho que nasci lá no Egito. Olha só, Maria Silva está dizendo 2-0 pro Egito. Olha só, meu amigo, acaba de fazer o gol Argentina, hein? Acaba de fazer o gol Argentina, Christian Romero, aos 35 minutos do segundo tempo, Christian Romero diminui. Argentina 1, Egito 2. Segundo tempo eletrizante. Vamos movimentar esse negócio aqui? Eu vou mudar agora e vou fazer uma enquete nesse momento.
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1: Vamos lá, vamos lá, vamos lá, vamos lá. Eu quero te perguntar o seguinte: o que você acha de brasileiro que deixa de usar a camisa amarela porque vai parecer bolsonarista? O que você acha de brasileiro que permite-se abrir mão de usar a camisa do próprio país porque lembra dos vândalos bolsonaristas que quebraram os três poderes em Brasília no 8 de janeiro? O que você acha disso? Mora pra cá, mora pra cá. Eu uso a camisa amarela, eu assisto show de cantor bolsonarista, eu não misturo, não misturo. Eu acho que todo mundo deveria fazer assim. Ah, Augusto Nunes Baiano tá dizendo, não deixe de usar a minha amarelinha. Já tenho várias copas nas costas e ninguém tem o direito de roubar nossa camisa. Ela sempre será respeitada. Já estou esperando a outra copa pra torcer pro Brasil. Manda pra cá. O Ney Santos tá dizendo, concordo com você, Eduardo, sobre a camisa brasileira. Marilene tá dizendo, que povo mimizento. Manda pra cá, manda pra cá. O que você acha de pessoas que deixam de usar a camisa amarela porque vai parecer bolsonarista? Tô falando com todas as letras, é isso que eles falam. Pode não falar pra você, mas pra mim fala. Beatriz tá dizendo, eu vou usar a camisa do Brasil, eu vou voltar pro Brasil com a camisa depois de 22 anos aqui, comprei uma pra cada um dos meus filhos. Renato Araújo tá dizendo, é uma palhaçada não vestir a camisa do Brasil por conta de político? É por isso que cada dia que passa tenho mais ódio de política. Já não aguento mais esse mimimi da esquerda, da direita, o povo sem noção, político tudo igual. Acorda pra vida, people. Tinha gente que ficava contra o Neymar porque ele foi bolsonarista. Gente, eu vou ter que ficar contra minha mãe. Minha mãe é bolsonarista. Sabe por que minha mãe é bolsonarista? Porque ele defendia o direito dela de ter pensão como filha de militar. Lá atrás. Lá atrás, cada um tem o seu direito. Ah, o JA tá dizendo, se for Bozo, compra amarelinho e coloca 22. Se for Lula, coloca 13. Fim de papo. Olha só, manda pra cá no Torpedão no 603-233-5200. Minha amiga Dione Pimentel também mandou áudio. Boa tarde, Dione. E aí?
2: Mas não é que a gente é bobo, é porque a gente não quer ser confundido. É isso, eu concordo. Eu tenho certeza, Eduardo, que se a gente fizesse uma camisa vermelha, os radicais bolsonaristas de direita não iam usar. Então a gente tem direito de falar que não vai usar. Não uso, não uso. Desculpa, não quero ser confundido com imbecil. E o Bolsonaro sequestrou sim a camisa brasileira.
1: Vamos concordar e discordar. Você vai ter chance de falar quando entrar no ar se quiser. Mas olha só, todo brasileiro que anda na rua de amarelinha bolsonarista? Até a criança, Johnny. Até a criança. Até os velhinhos. Até as mulheres que não tiveram nada a ver com a quebradeira. Gente, mas que argumento fraco é esse? Júlio Leal tá dizendo, eu acho normal, eu não uso nunca camisa por não gostar. Apenas na Copa. E continuarei assim, daqui a 4 anos eu uso. Lá em casa ninguém usa e não usaremos, a não ser na Copa. Olha só, exatamente, não percebeu a zoação do final da mensagem? A que ponto chegamos? Esqueci, ué, que tem de traduzir pra você, Edu. Não, vocês falam isso, que não usa camisa por não parecer bolsonarista. Isso é uma besteira. O 203, final 6298, tá dizendo, eu acho que é um povo besta. Eu uso sim, eu amo. Manda pra cá, manda pra cá. Vamos então agora no nosso plantão da Copa. Meu Deus do céu. Será, será, será?
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1: A Argentina empata o jogo. Aos 39 minutos do segundo tempo, ele, Messi, acaba de fazer o gol depois de ter perdido um pênalti no início da partida. Agora, Argentina 2, Egito também 2. Jogão de bola válido pelas oitavas de final. Não é dessa vez que vamos nos livrar do Messi, meu Deus do céu. Jogo ainda tem alguns minutos, hein? Alguns minutos e deve ter acréscimo. Lembre-se que todo jogo tem, nos dois tempos, a parada técnica de 3 minutos. Então, pelo menos 3 minutos de acréscimo vai ter. Nesse momento, Argentina 2, Egito também 2. E a bola continua rolando.
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1: Olha só, minha amiga Nilza tá dizendo, concordo plenamente com a Dione. Quer dizer que a Nilza também não usa camisa amarela pra não parecer bolsonarista. Ô Nilza, você não quer parecer brasileira? Não, Nilza. Elaine Soares tá dizendo, eu sou brasileiro com muito orgulho, com muito amor. Amo ser torcedora da Seleção Canarinho, amo meu país. E parem de misturar as coisas. Temos que ter orgulho de onde viemos, de carregar nossas raízes. As pessoas fazendo isso estão sendo bobos. A Rose, ouvinte, tá dizendo. Boa tarde, Rose. Chega mais.
5: E aí, Edu, tudo bem? Eu acho isso uma infantilidade.
1: Também
5: me perdoe as pessoas que pensam o contrário.
1: Também
5: porque
1: acho.
5: Tantas coisas na vida que parece e a gente luta contra. Não tem um verdade. Monte de gente aí achando que imigrante é bandido, é malfeitor. Nós estamos aqui trabalhando para provar o contrário. Isso aí você pode colocar muitas outras coisas na vida. A gente não pode deixar para se vencer pelas aparências. Você tem que mostrar que você é superior e é muito mais
1: exatamente.
5: Do que as pessoas dizem que você é.
1: Exatamente. Você permitiu que a camisa pertencesse a eles. Você não está dizendo que você não quer aparecer. Você está dizendo que para você a camisa já pertence a eles. Railton tá dizendo, pensei que a Dione era menos ignorante mentalmente. Maria Silva Popolo, eu sempre serei a camisa 12 da seleção brasileira. Não me apego a essa bobagem. William Maciel, Argentina empatou. Renata Araújo, a Dione viajou na maionese, está agindo como Alberto, chamando as pessoas de imbecis. Olha só, Marilene também tá aqui. Boa tarde, Marilene. Tudo bem?
6: Ô, gente, tanta coisa para preocupar. O povo preocupando quem usa e quem não usa camisa amarelinha. Gente, usa quem quiser a camisa de cada um. Para com essas bobeiras, gente. Eu acho linda a camisa amarelinha. O Brasil é maravilhoso. Nós só não estamos lá porque nós não temos dinheiro pro lado de lá. Então nós corremos tudo pro lado de cá. Lá um dia todo mundo vai voltar, entendeu? É nossa pátria, é nossa pátria. É de lá que nós viemos. Vamos valorizar essa camisa aí, galera! Dá-lhe Brasil e dá-lhe amarelinha!
1: Valeu, obrigado, Marilene. Obrigado, obrigado, obrigado. Ivani Garcês, boa tarde.
7: Metendo o pé aqui, Eduardo, pra ver o finalzinho do jogo. Tô quase chegando em casa.
1: Valeu, minha amiga. Obrigado, obrigado. Tem aqui minha amiga Dione Pimentel também pra falar com a gente. Cadê Dione? Boa tarde, Dione.
8: Tô aqui, Eduardo. Boa
1: tarde. E aí, antes da gente entrar no seu quadro, o que você acha do que as pessoas estão falando? Tá tudo bem?
2: Ah, eu acho que a gente pode, é livre para ter opção. A minha opção é de não dar, não chamei ninguém de imbecil, tá bom? Pra começar, porque alguém falou que eu tô falando igual Alberto, não. Eu brigo direto com o Alberto por causa disso que eu falo. Não pode falar que o pessoal é mulamba, eu não gosto dessas coisas. Eu digo isso, Eduardo, porque o nicho que eu sou a única pessoa da minha turma que anda comigo, que viaja comigo pra Europa, que faz as coisas, eu sou a única de esquerda, eu escuto cada coisa. Então, pra mim, eles são imbecis. Não se sintam ofendidos comigo, porque eu falo do povo que eu convivo. Agora, eu posso sim optar, e eu não acho infantilidade. Que legal que todo mundo usa, que quem quer usar, usa, que o país é minha pátria. É minha pátria, mas eu não gosto, Eduardo, eu não vou usar.
1: Então, todo mundo que sai com a camisa amarela, na sua visão, é tudo bolsonarista?
2: As pessoas que eu sei que sim, sim. Agora, pra mim, quem... Desculpa, Eduardo, pra mim, quem usa não sendo de... Porque quem é de direita, radical, Eduardo, eu sou radical. Eu não uso. As pessoas que são radicais, de esquerda, quer dizer, desculpa, eu não uso. Oh, e outra coisa, eu posso falar, sabe por quê? Porque em 2018 eu votei no Bolsonaro. Eu não sou Lula, eu sou esquerda. É muito diferente você ser lulista e você ser de esquerda. O Lula está no poder, ele faz muita coisa errada? Faz, não gosto. Tem muita coisa que ele faz que eu não compreendo. Agora, não gosto do Bolsonaro, já votei nele, não gosto da família dele, porque Eduardo, é só uma questão de pensamento e opção. Não uso, não vou usar, usa quem quer, tá tudo bem. Mentalmente eu sou muita gente boa também, viu? Alguém falou aí que eu tô com problema mental? Não sou, não. É só opção.
1: Tá certo. Eu posso. Vamos, não, com certeza, todo mundo pode ter opção e todo mundo pode discordar, com certeza.
2: Claro.
1: Vamos entrar no nosso quadro Pimenta nos Olhos, que o tempo tá acabando. Meu Deus do céu, mais uma polêmica ao mesmo tempo.
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1: Bom, Johnny, vamos ter que encurtar o tempo por causa da enquete. Me diz uma coisa, quais os destinos dos jogadores, alguns deles que estiveram na seleção nessa Copa?
2: A gente escutou, né, o Elton falando agora mesmo, que alguns voltaram, outros não e tal. Então, a gente tem confirmado de que o craque Vinícius Júnior viaja direto para Ibiza, na Espanha, onde vai curtir uns dias de descanso. Ele também vai chegar, ele vai também estar lá, adivinha com quem?
1: Virgínia.
2: Alô, Virgínia? Alô, é isso? Uau. Bom, segundo as fofoqueiras, melhores do que eu, né, Eduardo? Aham. Então, ele, após a derrota do Brasil para a Noruega, os jogadores como Vini Júnior, que vai para Ibiza com Virgínia, Neymar ficará em Nova York com a família, depois vai comemorar o aniversário de um aninho da filha mais nova na Disney. Então, outros também vão, alguns para o Brasil, outros vão para a Europa. Então, assim, os mais concretos são Vini Júnior e Neymar com a família. Vão ficar por enquanto aqui, Eduardo.
1: Certo. Vamos falar três dicas, as outras três vão ficar para sexta-feira. Vamos começar com o que significa o ícone no celular iPhone quando ele muda de cor. E é um alerta, né, Johnny?
2: Um alerta, Eduardo, porque olha só, isso significa que o seu relógio, você pode estar sendo monitorado por alguém. Se aparecer uma luz azul, Eduardo, significa que a sua tela está sendo vista por alguém ou até a sua localização compartilhada. Verde, você está em ligação ou compartilhando sua internet. Eu fiz o teste, Eduardo, o verde com o rosto, deu certinho. SharePlay no roxo, tá? SharePlay ativo ou com alguém agora, por exemplo, se você tiver em contato com alguém, o seu telefone vai ficar roxo. O vermelho, a sua tela ou o seu áudio podem estar sendo gravados, Eduardo. Muito grave isso. Então, se você tem um iPhone, isso é um relógio, um Apple Watch, você fique atento a isso.
1: Verdade, também funciona no Apple Watch, não isso, é? Hein? Com certeza. É. A tampa de vaso sanitário com ducha, que tampa é essa?
2: Oi, Eduardo, essa dica ela é muito legal. Eu lembro que eu já dei isso uma vez, só que eu tenho cada dia visto que isso é muito importante você ter. Porque normalmente as pessoas usam os wipes e não fica uma coisa. Toda vez que você for ao banheiro fazer o número 2, não dá pra você tomar banho. Compra essa tampa de vaso, eu mandei pra você, Eduardo. Você acha ela no Amazon? Ela tem uma duchinha que custa $35.16. Chama-se, é um bid. De toilet. Você acopla ele, você não vai ter que arrancar a sua tampa. Você vai só tirar a tampa, desparafusar, colocar esse negócio, que ali vai sair quentinha a água. É muito legal, Eduardo. Eu tenho na minha casa e é uma coisa que eu recomendo, tá?
1: Tá certo. Segura comigo aí na linha, Dione, porque nesse momento tem um breaking news da Copa.
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1: A Argentina virou nesse momento. Argentina 3, Egito 2. Fernandes fez o gol da Argentina aos 2 minutos de acréscimo. Nesse momento, a Argentina está ganhando de 3-2, já são 4 minutos além do tempo regulamentar. Então a Argentina vira, também virou. Olha, esse tipo de virada é de time com faro de campeão, hein? Porque 2-0 no segundo tempo, virar não é mole não, hein? Não é mole não, esse time aí da Argentina segura! Argentina e França na final de novo, será? Nossa senhora, mas vamos lá, vamos para mais uma dica da Dione, 3-2 para a Argentina.
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1: Vamos para mais uma dica. Vamos para mais.
2: Negócio da linha.
1: Bom, mais uma dica, um item.
2: Passei com diversão? Ah, ok.
1: Você quer falar da diversão?
2: Melhor, né, Eduardo? Porque final de semana o Brasil já perdeu. 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Agora, Eduardo, só tem um minuto, eu gostaria de pedir, gente, por favor, abaixa a playlist do Dr. Eduardo Ribeiro, ele que é um cara muito bom, tá bombando lá no Brasil, pessoal, muita gente baixou, Eduardo. Sim. E entra lá pra me dar uma moral no pimentinha.net. Eu vou estar com o Dr. Eduardo Ribeiro essa semana, no final de semana, e a gente vai atualizar todas as minhas dicas no website, Eduardo.
1: Muito
2: a
1: bem.
2: Partir daí, você pode procurar tudo que o Google vai te direcionar pra minha página. Me ajuda aí. É tudo de bom, Eduardo.
1: Tá certo, minha amiga. Muito obrigado. Bom dia de trabalho pra você.
2: Não leva pro coração, não, tá, Eduardo? Nem você, nem ninguém as coisas que eu penso. Eu sou uma pessoa muito franca, eu posso falar, tá bom? Mas aceito também as críticas. Um abraço,
1: Eduardo.
2: Valeu, Dione.
1: Obrigado. Fique agora com Fala Comigo, com Sidney Boeira. Eu volto amanhã.
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2:03 nesse dia nublado, chuvoso. Dia gostoso pra ficar em casa, hein? Debaixo das cobertas. Hã? Dia 7 de julho. Do ano de 2026, quando já se passaram 188, só tá faltando 177 para terminar o ano. Portanto, acelera o passo por aí, meu amigo, para você que tá do outro lado. Hã? Cheio de promessas lá da virada do ano, acelera. Que daqui para frente é só para trás, tá? Vamos que vamos, a vida não pode parar. E a gente estava torcendo aqui, né, pra Argentina perder pro Egito. Esses faraó não são de nada, hein? 3-2, a Argentina tá ganhando o finalzinho do jogo. Eia! Fazer o quê, hein? Fazer o quê? Eles são melhor. Ah, eles não desistem. Esses argentinos, esses irmãos. Sabe por que que são chamados, argentinos são chamados de irmãos? Né? Poderia ser chamado assim, amigos, né? Não, eles não são chamados de amigos, porque os amigos a gente escolhe, os irmãos não. 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
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Vamos lá, vida segue. O que que nós temos por aqui? Temos um montão de coisa, hein? Temos um montão de coisa pra gente ver num dia chuvoso. Outra dica pra você. É lei, não é dica, é lei. Tá bom? Lei. O dia que você tá chovendo, que você ligou o limpador de para-brisa, você tem que ligar os faróis do carro. É lei aqui no estado. Cenzão é a multa, hein? Portanto, você que tá aí dirigindo agora, ligou o limpador de para-brisa, tem que ligar os faróis do carro. Simples assim, é a lei. Cenzão é a multa, né? Tá aqui quem tá chegando por aqui, o nosso ouvinte, nosso amigo Fraga de Medford. Vão entrar em contato com o pessoal de marketing e mencionar o seu

É, tava com a camisa do Brasil aqui, né? Eia, vamos torcer pra Colômbia hoje, eu acho, né? É, porque pro Egito não deu certo, os faraós ali, não, é, não deu muito certo esse negócio, né? E tava ganhando, hein? O Zé Pereira também, chegando por aí, boa tarde, Zé Pereira, nosso ouvinte. Todo mundo que tá por aí, né? Todo mundo que tá por aí nos acompanhando. O que que nós temos nos principais fatos que marcaram a história num dia como esse, hein? Temos aqui, no ano de 1898, os Estados Unidos, eles anexaram o Havaí. Então, num dia como esse, o governo William McKinley assinou a resolução Newlands, que anexou oficialmente as ilhas do Hawaii como território americano. A mudança atendeu os interesses de grandes produtores de açúcar. Sabe açúcar? Ainda tem, né? Todos os lugares que você vai, aquele um sachezinho assim marrom, vem lá do Hawaii. E sabia que era um território independente, tinha rei e tudo. Fala, não, isso aqui pertence pra nós agora. Bem assim, não teve confusão, nada. Fala, não, se quiser confusão aqui, tá vendo aqueles navios ali, tudo preparado e apontando os canhões para cá? Quer encarar ou não? É lógico, o Hawaii não tinha força suficiente para se defender. Tá falando, não, beleza, vamos assinar aqui então. E aí foi deposto, acabou o reinado, acabou tudo do Hawaii e as ilhas passaram então a pertencer aos Estados Unidos num dia exatamente como esse, no dia 7 de julho do ano de 1898. Os militares também queriam lá uma base estratégica, né? Lá no Pacífico. E fica ali entre meio... É longe pra caramba, né? Fica ali entre a costa da Califórnia e o Japão. Mais ou menos no meio do caminho ali estão as ilhas. Não, nunca fui lá. Tá no meu bucket list. Também num dia exatamente como esse, começava a construção da represa Hoover, ou Hoover Dam. Pra você que já foi ali pra região, já visitei essa parte aqui, né? Eu fui no último ano que podia ainda passar por cima do Hoover Dam. Depois, estrategicamente, eles imaginaram que era perigoso parar algum carro lá com a bomba e explodir o Hoover Dam, que seria uma catástrofe, porque o tanto de água que é represado ali, eu vou te contar, hein? E um dos símbolos do governo, lá no auge da Grande Depressão, que deu início, né, essas obras gigantescas lá no Rio Colorado, na fronteira entre Nevada e o Arizona. Nevada, para quem não sabe, é lá o estado dos jogos de Las Vegas. Ah, já fui lá também. Ah, fui lá levar um dinheirinho, né? É que nem aqui nesse cassino de Everett. De vez em quando eu passo ali levar 200 conto, 300. Não. Já cheguei a ganhar 2.000, mas deixei lá mesmo, né? Que daí a gente se empolga. Não, essa que é a ideia. O cassino, essas coisas, é pra divertimento, né? Não é pra você achar que você vai ganhar da máquina, que você vai ganhar dessas casas. Tudo é feito pra eles ganharem, não você. Mas é um lugar legal de visitar, a represa Hoover Dam. Ah, um negócio gigantesco. Também num dia exatamente como esse, o Pelé estreava na seleção brasileira, ele que tinha 16 anos e 9 meses. Esse jovem Edson Arantes do Nascimento vestia a amarelinha pela primeira vez em um jogo oficial no ano de 1957, no dia 7 de julho. O cenário foi lá no Maraca, hein? Contra os argentinos pela Copa Roca. Roca, pra quem não sabe, é a companhia de correios da Argentina, que é privatizada, né? E aí o Correios dos argentinos inventaram, tinha uma Copa Roca. E o Brasil perdeu aí na época 2-1. Mas o gol brasileiro foi marcado justamente pelo futuro rei do futebol, o Pelé. Num dia exatamente como esse, 7 de julho do ano de 1957. O que mais que nós temos aqui? Ah, hoje também, ó, se você tá de aniversário, ontem nós pegamos aqui a dica do nosso ouvinte, que falou que quem nasce então agora,
nesse mês, no comecinho do mês, é do signo de Câncer. Então, canceriano sem lar, é aquela música do Raul. Então, pra você que tá de aniversário hoje, parabéns pra você. Saiba que você nasceu no mesmo dia que Ringo Starr. O nome do cara é Richard Starkey, que o mundo conheceria, então, como Ringo Starr, o carismático baterista dos Beatles, que completaria a formação definitiva do quarteto mais famoso da história da música, né? Lá no ano de 1962. Quem mais tá mandando por aqui, mandando seu recadinho? Se você também quer mandar o seu recadinho por aqui, é o 774-707-7835. 774-707-7835. Tá aqui, ó, a Ney Santos. Ney tá mandando aqui seu recadinho. Ney Santos, boa tarde. Ah, aqui, ó. Tô fazendo as limpezas e tô ouvindo pelo fone. Ah, acho que só mandou aqui, era pro Ronald, né? Mas o meu nome é Sidney Boeira. Ronald faz de manhã de 5 às 7, se eu não me engano, né? Antes do Leandrinho, é o Ronald que tá por aqui. Fica passando aquelas músicas fortes assim, né? Pra você acordar em alto astral. O Kildare também tá mandando seu recadinho. Bora beber uma Blue Moon, porque o Egito deu mole. É, cara, e olha que eu tava confiante no Egito, hein? Nem acreditei quando o primeiro gol ali do Egito, no primeiro tempo que eu tava assistindo. Se bem que eu já tive uma camisa da Argentina, né? Vamos falar o que falar, mas os caras são briguentos, né? É, fazer o quê, né? Fazer o quê? Fiquei triste. Aqui, Ney tá corrigindo aqui, errei o nome. Aí, ó. Tá. Agora sim, agora valeu. Estamos junto, Ney. Tamo junto por aqui. Quem tá mandando seu alô também? A Márcia, como todos os dias, everyday. Ela tá por aqui mandando seu alô, mandando seu recadinho. Obrigado aí pela carona, pelo carinho. Pra você que tá ouvindo no cabo, pra você que tá ouvindo aí no aplicativo, né? Coloca o foninho, a gente faz companhia um pro outro. É, vou contando aqui os casos dos que marcaram a história num dia exatamente como esse aqui no estado. Tem muita coisa que foi feita hoje, tá? Hoje também, adeus ao Cazuza. Eu vou colocar umas músicas do Cazuza, porque ele tem muitas músicas, né? Começou lá no ano de 1981, o Agenor de Miranda Araújo Neto. Ele foi um dos maiores poetas, compositores e vocalista do rock brasileiro. Nascido no Rio de Janeiro lá de 1958, eu já vi o filme dele, vale a pena assistir o filme, tá? É, e ele se tornou a voz rebelde, romântica e visceral de uma geração que redescobria a liberdade lá nos anos 80. Portanto, para você que tá aí do outro lado, que já viu o filme, então vai relembrar as músicas. Para você que não viu ainda o filme, fica a dica para você assistir o filme do Cazuza. Ele que começou fazendo aquele sucesso lá ao lado de Frejá, liderou a banda do Barão Vermelho até nos anos de 85, ao moldar aí o BR Rock, o Brazilian Rock and Roll, clássico como Pro Dia Nascer Feliz, Maior Abandonado, que unia a crudeza do rock de garagem com letras de uma sensibilidade poética raríssima, né? Ele conseguia passar na música esse sentimento. Cazuza foi um grande cara, hein? Cadê? Deixa eu achar uma musiquinha aqui, eu vou deixar rodando de fundo. Cadê? E aí, você, qual que é a sua favorita do Cazuza, hein?

Souza, ele que esteve internado aqui em Boston. Ele foi diagnosticado lá em 1987. Cazuza quebrou aí tabus ao falar publicamente sobre a doença, em uma época aí de imenso estigma. E mesmo debilitado, continuou criando músicas potentes, como o Brasil. Ele faleceu no dia 7 de julho, num dia exatamente como esse, lá no ano de 1990. Ele que tinha 32.

0: olha só aquela parte que ele fala ali, olha, o tempo não para. É uma das composições mais icônicas. Resume aí perfeitamente a urgência que ele viveu e escreveu. O tempo não para, não. É claro que tem um montão de outras músicas. Essa que tá cantando, que tá passando aí é Exagerado, mas eu gosto também de Codinome Beija-Flor, Ideologia, Maior Abandonado, um montão de músicas legais aí do legado de Cazuza. Ele que esteve internado em busca da cura, né, para AIDS aqui no Mass General. Era com AZT, lembra que o início da medicação, né? Tava todos os laboratórios correndo aí em busca de uma solução para AIDS na época, e o AZT foi um dos precursores criados aqui na área de Boston. Em Boston, ali no Mass General. Já falamos sobre isso, o Mass General, um dos hospitais mais importantes do mundo. Vamos lá, temos recadinho por aqui no nosso programa. É Cláudio Gregório. Quem tá falando aqui, Cláudio? Vamos ouvir o que está passando aqui, vamos lá?
1: Se o Brasil jogasse pelo menos a metade da raça que a Argentina jogou hoje, nós tava na Copa ainda, time safado, sem vergonha, vagabundo, miserável, não tem raça nenhuma. Gente, a gente ia perdendo 2-0, conseguiu virar o jogo, o time safado, esse time do Brasil.
0: Concordo, fiquei bravo aqui também, time de safado, time horrível, esse time do Brasil. Vamos xingar, nós brasileiros a gente pode xingar, já notou isso? Nós brasileiros podemos falar mal do Brasil, mas se alguém de fora vem falar mal do Brasil, a gente fica chateado, não fica? Quer ver se um argentino vem falar mal do Brasil? Nossa, aí. Ei.
2: É um coração partido.
0: Dia chuvoso hoje, hein? Dia pra ficar no monte. Monte de coberta mesmo, hein? Johnny também tá mandando seu recadinho por aqui. O que o Johnny tá querendo falar com a gente aqui? Vamos lá, Johnny.
3: Cadê? Fala, Sidney Boeira. Boa tarde, você, a toda a sua audiência aí. Aqui, o Paulo Jacaré, não tem a marca do jacaré nas blusas, ele diz que vai conversar com um pessoal de marketing da empresa dele, para falar no seu programa aí, ó, que aquela marca do jacarezinho, é ele que colocou nas blusas, entendeu? Aí vai conversar com o pessoal de marketing lá da empresa dele,
0: para
3: colocar anúncio aí no seu horário, no seu programa, ok? Paulo Jacaré é o cara, moço, entendeu? É o cara.
0: Ó, e a Lacoste patrocina o nosso programa aqui daí. A gente fica chique demais. Ei, obrigado aí, Johnny. Obrigado pelo carinho de todos os dias.

0: a nossa música nunca mais.
1: Maria Silva. Maria Silva Popolo também tá falando por aqui. Cazuza, minha geração aprendeu com ele que liberdade tem riscos e assumir as consequências dessa maneira de vida.
0: Terceiras intenções.
1: Tudo na vida tem risco. É arriscado até ficar em casa. Não viu aquelas pessoas que estavam na Venezuela, dentro de casa, e aí teve um terremoto? Muitas ainda estão soterradas, né? Que tragédia. Tudo, a vida é um risco. A única certeza da vida é a morte. Aqui a Vera Pires também tá mandando seu recadinho. A Bélgica também virou com o Senegal nos 10 minutos finais. Melhor não torcer contra a Argentina. É. Mas como bons brasileiros, nós não podemos torcer para a Argentina, né? Não vamos torcer para a Argentina, não. Deixa para lá, vamos torcer contra a Argentina. Se bem que agora pega o quê? Agora pega um time fraco também, né? Vamos analisar o seguinte: Bélgica, Noruega, Egito. Esses times nunca foram campeões de nada da Copa do Mundo. Se bem que também, ó, o Uruguai foi campeão. E olha o que fez o Uruguai. Tá difícil esse ano. Tá difícil. Mas ontem também gostei que os Estados Unidos saiu fora, não adiantou o Trump. E aquela comemoração do cara, hein? Hã? Pegar o telefoninho e. Ô, oh, alô, Trump? Vai reclamar agora? Não. Chega de Donald Trump aí, chega. Vamos colocar uma música mais alegre aqui também, alegre. Já fizemos nossa homenagem ao Cazuza. Agora aquela do Brasil, né? Que passou da novela passada, né? Que ela tava... Brasil, mostra sua cara, quero ver quem paga pra gente ficar assim. Não precisa mostrar a cara, é só mostrar os deputados, aquele do Centrão. Stephanie também tá mandando seu alô por aqui, dizendo que gosta muito e tá querendo uma dica de filme. Daqui a pouco vamos achar uma dica de filme aqui, sobre Boston, tá? O que nós temos sobre Boston? Hoje, na história daqui de Massachusetts, foi o lançamento da Pedra Fundamental. O que é isso? Literalmente é uma pedra grandona. No dia 7 de julho do ano 1795... A cidade de Boston, então, testemunhou essa cerimônia histórica ali no topo do Beacon Hill, que foi colocada a pedra fundamental do State House. State House é a sede do governo, né? Pra você que viu ali, já é bonito que ele tem uma abóboda assim, ó, abóboda daquele, um telhadinho. Então vamos colocar um telhado pra ficar mais fácil pra você entender, que é de ouro, sabia? É folheado a ouro, ouro 23. Folheado a ouro 23 quilates. Verdade, é folheado, é ouro mesmo. E num dia como esse, estava meio chuvoso também, estava igual hoje. Lá no ano de 1795, lá estava então o governador da cerveja, o nome do cara, o Samuel Adams. Ele já foi governador. Ele era o governador na época e também o seu friend, seu best friend. Paul Revere, olha só que time de peso. Isso aqui é time de seleção FIFA. Samuel Adams e Paul Revere. A pedra fundamental foi transportada até o local por 15 ovelhas brancas. Você viu que tudo tinha mistério, porque a maçonaria era por trás. Esse país foi fundado com bases na maçonaria. Tudo tem a ver. E representando, então, na época, os 15 estados da União. Aí você tá perguntando, mas não era 13 colônias? Sim, eram 13 colônias, mas depois aí pegou dois juntos aí que entraram ali de gaiato, que foi Vermont e o Kentucky, que se juntaram então às 15 bandeiras, 15 bandeiras não, às 15 estrelas. Lembra que a bandeira americana, a primeira bandeira tá hasteada em Somerville, você pode visitar ela ali, tá? Tem um castelinho ali na cidade de Somerville, pra quem não sabe, fica aqui pertinho. E você pode visitar onde foi hasteada a primeira bandeira americana. E eram 13 estrelinhas, que representavam as 13 colônias. Aqui a gente tá falando da pedra fundamental da State House, aí já tinha aumentado para 15 estrelas, hoje já são 50, né? Hoje já são 50 estrelas querendo, o Donald Trump querendo adicionar o Canadá, querendo adicionar aquela ilha lá também. Se deixar, ele adiciona até Venezuela junto ali no pacote, né? Na cabeça dele, né? Enfim, mas num dia como esse, então, O nosso governador na época, que era o John, ele era o Samuel Adams, o cara da cerveja. Essa cerveja é só uma homenagem para ele, não tem nada a ver com a família, nada a ver. E também o Paul Revere, o nosso governador aqui na época já estava meio velho, com 72 anos, estava se tremendo, ele tinha lá uma doença, estava meio, sabe assim, quando fica ali tremendo, mas enfim, deu certo. E aí então foi lançada a pedra fundamental. Aí você pergunta, então as ovelhinhas, o que que estava fazendo as ovelhinhas lá? Sim, eram

Paul Revere colocou sobre ela uma cápsula do tempo. Se você não viu falar sobre isso ainda, sim, você pode entrar no seu amigo Google, porque ela foi aberta ali em 2014, eu assisti, depois eu fui lá ver, porque eu sou curioso. Ela teve a amostra em 2014. Nesse dia aqui, ó, eles colocaram ali o jornal da época, colocaram as moedas, uns negocinhos assim, uma placa de prata que foi gravada pelo próprio Paul Revere. Sim, o Paul Revere, além de dar aquela cavalgada no meio da madruga, indo até Lexington e Concord para avisar que os soldados ingleses iam invadir Boston, foi lá avisar os seus amigos da madruga, 40 milhas a cavalo, uma loucura. Já contei sobre isso, porque esse fato aconteceu no dia 19 de abril, lá no ano de 1775. Ele também ele era um cara bom de fazer essas artes, né? Ele era o Reeve. É uma profissão do cara que mexe com ouro, e ele mexia bastante com prata, falando, vamos colocar prata aqui, que a prata é mais barata. Então ele colocou essa placa de prata gravada, e tá tudo lá dentro dessa cápsula do tempo, que foi depois fechada essa cápsula, e tá lá ainda, continua lá debaixo, debaixo lá da State House. Sim, 2014 ela foi aberta, tava lá intacta, e essa cápsula tinha lá esse montão de coisa. Várias moedas, incluindo aí moeda de prata, de 3 centavos. Você acha que, não existe moeda de 3 centavos? Existe. Existe nota de 3 dólares? Não existe, mas a moeda de 3 centavos existia. E o famoso Pine Tree Shilling, que é uma moeda super, hiper, mega rara, vale uma fortuna se você achar uma moeda dessa aí. E também jornais de Boston daquela semana foram incluídos na cápsula do tempo, que tá lá de volta, hein? Colocaram no mesmo lugar as cápsulas do tempo para as próximas gerações. Daqui uma centena de anos, ou centenas de anos, alguém vai abrir essa cápsula do tempo. Uma outra curiosidade, durante a Segunda Guerra Mundial, essa cúpula ali do State House foi pintada de preto. Porque caso os russos invadissem os Estados Unidos, eles não iriam ver, né, com tanta facilidade a cúpula, porque se você vai num dia de sol, o ouro brilhando, e é de ouro mesmo, ouro 23 quilates, ali a State House. Se você não viu, fica a dica aí pra você visitar, levar os seus meninos pra visitar a State House. Tem dia de visitação. Sim, posso trazer aqui, tem vários museus. O Elizabeth Garner, toda quinta-feira à noite é aberto. Vamos contar isso também. Um dia desse que tiver nos fatos que marcaram a história do maior roubo de quadros do mundo, que foi aqui em Boston. Até hoje ninguém sabe, ninguém viu. Sim, roubaram quadros importantes. Ninguém sabe, ninguém viu o que aconteceu. São as dicas e curiosidades que aconteciam num dia exatamente como esse, aqui no nosso querido estado de Massachusetts. A Vera Pires tá dizendo aqui que é melhor não torcer pra ninguém na Copa do Mundo. Também concordo, mas se a gente, olha só, quem cala consente. Então, se você não torce para os times que estão jogando contra a Argentina, você está torcendo para a Argentina. Então vamos torcer, vamos fazer uma torcida aí para a Colômbia, talvez. Que time? A Espanha. Espanha teria condição de ganhar? Quem teria condição de ganhar dos argentinos? Essa é a questão. Esses caras são perigosos no final, só precisa de uma bola ali, você fica parado. O Messi fica paradão. Aí só pega uma bola ali e consegue. Ah, meu Deus. O Messi bem que podia ter sido brasileiro. Não dá certo esse negócio, né? Não adianta chorar sobre o leite derramado, a gente já tá fora mesmo, acabou pra nós, estamos fora da Copa do Mundo. Imagina aquela pessoa, aqueles comerciantes que compraram aquele montão de camisa, hein? Pra vender, pra revender as camisas amarelas, bonitas, a 30 dólares. A minha saiu um pouquinho mais cara, fui comprar aquele dia no jogo do Brasil. Me arrependi, né? Porque o Brasil perdeu, aquele do Brasil e França, aquele amistoso, lembra? Aí fui lá, comprei, falei, não, vai dar sorte, vou pegar essa aqui original aqui, ó. Paguei 130, 120 dólares, não lembra? Foi prejuízo. Nem devia estar usando camisa, né? Nem devia. Fiquei chateado mesmo, né?
Tá bom, vamos lá, outros fatos que marcaram uma história. Ah, o discurso, o que que o Samuel Adams falou? Ah, não, é. Depois que deu tudo certo, Samuel Adams, ele já tava velhinho, eu falei isso, né?

Pra você que gosta, a minha segunda cerveja favorita. A primeira é Blue Moon, a segunda é Samuel Adams, né? Por conta de ser aqui de Boston, né? Porque cada estado tem o seu, né? Yeglin, eu acho que é assim que se pronuncia, que é a cerveja mais antiga dos Estados Unidos. Aquela lá, pensa numa cerveja antiga, cervejaria Yeglin, mas é gostosa, é forte assim, né? Encorpada. E a Samuel Adams, ela lembra um pouquinho também, né? Pra quem gosta de cerveja forte, né? Agora, o pessoal que gosta dessa cerveja aguada, aí pode tomar qualquer uma Bud Light ou Bud Water, né? Bud Water. É, não é Bud Light, é Bud Water. Ou pega umas samoadas, coloca ali um litro de água dentro e fica uma Bud Light. Pronto, tá tudo transformado assim certinho. Outros fatos que marca... Ah, outra cápsula do tempo, sabia onde é que tem? Tem várias cápsulas do tempo aqui em Boston. Rapaziada gostava de fazer isso. Ah, tem ali aquele lugar onde teve um massacre aqui dos Patriots, né? Ali também tem cápsula do tempo naquele... Tem um leãozinho na parte de cima. Daí lá dentro tem uma cápsula do tempo também. São várias cápsulas do tempo. É legal essa ideia, hein? Como aquele pessoal antigo fazia, que deixava os potes de ouro, né? Que os escravos guardavam. Tinha lenda sobre isso, né? Um montão de lenda. Eita! Não, nunca achei um pote de ouro. Devia achar, né? Tem gente que... Dizia a lenda dos antigos lá no sul do Brasil, que contava que tinha ouro enterrado em alguns lugares que os escravos deixavam. Aqui mesmo em Boston tem uma lenda forte, ali na região de Chelsea. Só que ninguém sabe onde é que é o rio, porque Chelsea antes era bastante riozinho assim, né? Enfim, era quando a maré enchia, ficava um inteiro, tudo alagado. Quando a maré descia, ficavam os canais. E aí parece que os ingleses ali perderam alguns navios e dentro deles tinha algum com ouro. Muito ouro, né? Das colônias, que aqui era a sede do governo. Lembra? Eram 13 colônias. Todo mundo tinha que pagar o dinheiro aí pro rei da Inglaterra. E eles paravam aqui pra contar o dinheiro, o ouro. Enfim, era meio que uma sede do Banco Central informal. Era aqui na região de Boston. E aí ainda tem uma... Vários ouros que nunca ninguém achou. Nunca. O que mais que nós temos? Olha só, num dia exatamente como esse também, no ano 2009, era o adeus ao rei do pop, lá no Staples Center, lá em Los Angeles, que parou para o funeral público de Michael Jackson. Transmitido para o mundo inteiro, o memorial reuniu lendas como Stevie Wonder, Mariah Carey e Lionel Richie. Lembrando que Lionel Richie vai estar amanhã em Boston. Amanhã tem show do Lionel Rich. Pra você que gosta, all night long. Amanhã à noite, então. Os tickets estão baratos. Vamos ver quanto é que tá os tickets aqui pra ir no Lionel Rich amanhã. Cadê aqui o Ticketmaster? Deixa eu procurar aqui pelo ticket. Já comprei os meus tickets pra Shakira. Estão bem baratos também. Quer dizer, depende aonde que você vai pegar. Mas tem a partir de 160 dólares pra você assistir a Shakira. Amanhã tem o Lionel Rich. Deixa eu ver aqui. Lionel Rich, né? Vamos ver quanto tem que estar custando o ticket. Vai que a gente se encontra lá, hein? Amanhã à noite, então, nós teremos Lionel Rich. Cadê que tá escondendo aqui, né? Lionel Rich. Aqui, tô sem. Aqui, tá procurando, tá achando. Daqui a pouco aparece aqui, eu vou te explicar, a gente vai checar o preço, né? Então hoje foi o adeus do rei do pop. Também nós tivemos o Prince lançando o Topo, aquela música do Purple Rain. Pra você que já ouviu ou não? Semana passada eu falei, aquela camisa branca que o Prince usou nessa música do Purple Rain, que era um filme também. Essa camisa, você pode ver ela aqui no Box Center, no Wang Theater, aqui na parte de baixo, onde acontecem os shows, os eventos. É meio que um museu da música. É um museu, tem algumas peças dos cantores que já estiveram em Boston. Tem do Elvis, a roupa, aquela roupa coloridona não, cheia de penduricalhos assim, né? Era roupa branca do Elvis Presley, com umas correntes, uns bibelôs, negócio assim, ó. Também você vê ali vários cantores que deixaram peças
aqui na cidade de Boston, quando vieram fazer shows, e o Prince, ele deixou aquela camisa branca, então, do Purple Rain. Aí você fala assim, ah, mas eu não lembro qual que era essa música do Purple Rain. Era essa aqui, ó. Ele que lançava essa música num dia exatamente como essa. E a música já chegava no number one da Billboard Hot 100, o topo das paradas da música americana, num dia exatamente como esse.

essa música do ano de 1984, 7 de julho, o topo das paradas. É uma diferença enorme, assim. Se você pega hoje a música número 1 da Billboard, tem nada a ver. Música que ninguém nem vai lembrar nem a semana que vem. Agora a gente tá falando dos anos 80. Olha só o que eu falei dos anos 80 agora há pouco, do Cazuza. Quanta música legal o Cazuza fez. Num dia como esse, Prince chegava aí ao topo da Billboard com essa música. Foi uma época boa, hein? A Marilene tá falando aqui que sexta-feira vai na Shakira, então a gente vai se encontrar lá. Já comprei meus tickets pra Shakira, sexta-feira ali no... Dá pra ir de trem, tá? No TD Garden. No TD Garden. A gente vai encontrar lá a Shakira. Cadê os hits da Shakira aqui? Aqui, ó. A minha favorita.

colombiana, né? Falando nisso, amanhã vai ter o hasteamento da bandeira. Hoje tem o hasteamento da bandeira colombiana. Hoje é aniversário, né? Vai estar ali o hasteamento na prefeitura de Boston. Ontem teve o hasteamento da bandeira do... Tava lá tremulando a bandeira de Cabo Verde. Cabo Verde que agora virou na moda, né? E amanhã, hoje tem então da Colômbia e amanhã da seleção argentina. A do Brasil também, lembra? Todos os anos tem o hasteamento da bandeira no dia 7 de setembro. A prefeitura de Boston, então, para homenagear os imigrantes o Brasil também. Então, hasteia a bandeira. Bem legal. Então, hoje, se você tem tempo aí, né? Enfim, tá passando aí por Boston. Daqui a pouco tem jogo da Colômbia também. Vamos ver. Tomara que ganhe, hein? Aí a Shakira vai ficar...

0: Aqui, Sidney, o povo fala quando vai demolir casa aí de americano, né, casa velha, diz que acha um bocado de dólar aí guardado nas paredes dessas casas, acha um bocado de joia. Será que isso é verdade mesmo?
1: Verdade.
0: Essa lenda que o
1: não, povo não, é verdade. Já vou contar uma história aqui.
0: Sidney, igual vocês falaram aí do Michael Jackson. Quem viu o Michael enterrando o Michael Jackson? Ele abriu os caixão pra todo mundo ver? Abriu o caixão pra todo mundo ver? E lá dentro do caixão? Eu não acredito que o Michael Jackson morreu, não. Eu não acredito, não.
1: Dizem, né, a lenda. Existe aquela lenda urbana, assim, ó, que Michael Jackson não morreu. Que ele tava sendo perseguido aí por esse cara que tá preso. Olha aquele bandido que tá preso. Tem um bandido que tá preso aí, né? É o Didi. É o Didi, né? Que a mãe dele era de língua portuguesa, né? De Angola. Esse cara, bandido. Bandido. Diz ele que fazia maldade. Ele que fazia maldade com o Michael Jackson. E aí, enfim. Diz a lenda, né? Que assim como Elvis não morreu, Michael também não morreu. Sim, só respondendo ao Johnny aqui, sim. Olha só, eu conheci uma pessoa que ele comprou uma casa aqui em Everett e foi reformar a tal de casa. Aí lá no basement ele começou a reformar, porque era aquelas pedra bruta, né? Ele queria brasileiro caprichoso, né? Aí ele começou a trabalhar nessa casa e demolindo e tal, demolindo, e aí subiu mais uma parte, enfim. E aí dentro da parede achou $70 mil. Só que olha o problema, né? Porque ele pensou, cara, se eu vou lá depositar, porque aqui não é fácil, não. Se você aparecer no banco ali com $10 mil sem uma justificativa de onde é que vem esse dinheiro, tá com problema, hein? Se você tá carregando dinheiro por aí também grande, tá com problema, porque você vai ter que falar de onde que é. E ele queria meio que fazer malcosado pra evitar de que um suposto herdeiro viesse reclamar, né, esse dinheiro. Aí ele começou a ir na Home Depot, né? Porque já que ele tava fazendo a reforma da casa, começou a ir na Home Depot. Só que o problema é o simples. Lembra que o governo americano trocou as notas de 100, né? Que são mais novas. Ele fez isso justamente para combater aí o narcotráfico. Sim, ele trocou. As notas de 100, antiga, foi todas recolhidas, agora são tudo novas, né? As notas novas, com selo, um negócio. E aí ele tava... Vale, as notas antigas ainda vale de $100. Só que se você começa aí e levanta suspeita, né? Eles entregam. E foi isso que entregaram esse meu conhecido. Esqueci o nome dele aqui agora. Porque ele tinha achado $70 mil dentro da parede da casa dele. Ele tava reformando. E aí, Home Depot mesmo, eles entregaram pra polícia, né? Um outro dia que ele foi lá, porque ele tava indo, cada vez que ele precisava comprar material, ele levava essas notas, né? Só que as notas eram bem antigas, e era tudo em sequência. Era lá dos anos 70, as moedas, as notas de 100, que tava dentro da casa, imagina, dentro de uma casa antiga. Aí, numa dessas idas a Home Depot, a polícia tava lá esperando ele. Aí ele teve que se explicar, levou os policiais até a casa dele, teve que mostrar onde que estava, e aí ficou meio que em litígio esse dinheiro. A polícia pegou o dinheiro, né, e tipo levou na corte até esperar, né, se aparecia alguma reclamação. Ficou lá pelo menos uns 6 meses, eu acho, esse dinheiro preso. Aí ele teve que contratar um advogado, porque ele já tinha comprado a casa há um bom tempo e já não era mais os donos originais. A casa já tinha se passado muito tempo, e aí ele teve como provar, né, que esse dinheiro tinha sido colocado lá na década de 70 e que os herdeiros originais já não tinham mais direito. Mas enfim, deu uma dor de cabeça. O advogado ficou com uma boa parte desse dinheiro, mas ele conseguiu então limpar, porque até então ele estava sendo tratado como suspeito de algum crime, alguma coisa, porque ele estava levando muito dinheiro na Home Depot comprando. E aí essas notas não, eram tudo sequenciadas. Possivelmente a pessoa foi no banco, né, pegou as notas novinhas e guardou dentro da parede da casa. Acontece isso, né? Lá no Brasil, o vô da minha ex-esposa fez isso, né? Só que ele fez e guardou um monte de moedas. E adivinha? A inflação comeu todo o valor das moedas. Quando acharam, assim, sei lá, deu quase 100 quilos de moeda guardada. Quando acharam, né? Não valia mais nada. A inflação comeu o dinheiro. A Agora essas notas de cenzão ali estavam valendo muito dinheiro. Então existe, sim. E outro fato que aconteceu, eu tinha uma cliente que ela tinha uma casa ali no Cape. E aí o basement dela também, era aquele basement de pedra, umas pedras assim, natural, né? Essas pedras que antigamente era feita assim. E aí ela achou um diário assim escrito com dentro de um plástico, é bonitinho, lá do ano, tipo de 1910, por aí, essa casa foi feita, e tinha um diário como se fosse de um adolescente, pelo que deu pra decifrar. E aí ela foi até a prefeitura, levou esse diário, né? Eles escanearam, enfim, fizeram cópias, colocaram na biblioteca pública e recomendaram que ela levasse e colocasse no mesmo lugar novamente. Falei pra ela, falei, dá Simone, o nome dessa, que ela comprou alguns imóveis comigo. Falei, Simone, vamos dar uma busca aí, porque deve ter ouro, deve ter dinheiro dentro dessa casa. Então, sim, meu amigo, as casas antigas é possível que tenha o dinheiro guardado, tá? Mas além disso, tem muitas casas aqui que tem, não tem dinheiro não, tem assombração mesmo, hein? Tem muitas casas que são assombradas aqui na nossa região. Tá aqui a Ney Santos falando que a favorita dela é Budweiser, é que um outro ouvinte passou aqui pra nós que não é Budweiser, é Budwater, né? Porque água mesmo, cerveja, e a cerveja, essas cervejas fraquinhas, né? Stephanie também tá mandando seu alô por aqui, dizendo que dia chuvoso esse, né? Ai, ai, ai. Eu vou te contar que não é fácil não esse aí, ó. Mas eu tô torcendo pra Inglaterra mesmo, que a gente quer ouvir essa música de novo. A Inglaterra, quando ganha, passa essa música, eles cantam junto. André de Franklin tá falando muita coisa antiga. E na casa que nós compramos, achamos moedas do ano de 1870. Olha, e essas moedas do ano de 1870 não eram moedas aí, era feito... Não era um efeito industrial, era meio que cunhada à mão mesmo, assim, tipo meio artesanal. Eu falei ontem sobre a moeda, né? Que foi que começou a circular só no ano de 1892, quando foi feita tipo a Casa da Moeda aqui nos Estados Unidos. Essa moeda vale uma grana, hein? Vale uma grana, moeda de 1870. E se você checar, poderia ser de ouro, poderia ser de prata. Mas aí que tá a Marilene. A Marilene falou que você não vai achar nada na casa dela escondido. Mas sabia que muita gente morre e se recusa a sair da casa? Por isso que tem muita casa assombrada por aí, hein? Tem vários, em vários hotéis. Aqui, um hotel do centro de Boston, aquele Omni. É um. Não dá pra afirmar isso, né? Mas diz que é o hotel mais antigo do mundo. Que antes era só pousadas, né? Assim, o YMCA começou com isso e tal, era só meio que pousada. Agora, hotel, o estilo moderno, o primeiro, segundo a lenda, é esse de Boston, que se chama Omni, que tem dois Omni, que é o maior hotel de Boston, é o Omni, que tem 900 e poucos quartos, e esse que é o mais antigo, ele é menor, mas tá ali, bem do lado daquele cemitério famoso, né, que o Samuel Adams tá enterrado, da antiga prefeitura de Boston, que você pode visitar, tem um burrinho lá e tal, as pessoas vão lá fazer um carrinho no burrinho, um burrinho de chumbo, sei lá. E esse hotel que é assombrado, e as pessoas pagam caro pra ir ver, né? A diária fica cara, tem um período do ano que as assombrações são mais animadas, né? E tem muitas casas que são chamadas de hunting house, que as pessoas também vão, né? Pra ver. Imagina isso. Se fala que é assombrado, daí que eu não vou. E se tiver que pagar, daí que eu não vou mesmo, né? André aqui, sim, vai pagar a faculdade das meninas, com certeza. A moeda. Sim, essas moedas são caras, hein? Essas moedas são históricas. 1870, a gente tá falando aí de um período da história que vale dinheiro. Johnny também mandou mais um áudiozinho por aqui. Cadê o Johnny? O que o Johnny tá...
0: Na cara da Marilene, você abre as paredes, vai achar margarita. Aí tá as paredes cheias de margarita.
1: Eu tinha um amigo que fez um buraquinho assim, que ele colocava as tampas, né? E ele fez um buraco e colocava a garrafa de cerveja, que a mulher dele não gostava que ele tomasse, né? E daí ele tomava e colocava tampa, colocava as garrafas assim vazia dentro da parede assim, né? E aí furando o basement, era todo furado assim a parte de cima, né? Daí entre os 2x4, ele furava em cima bem certinho e daí empurrando as garrafas, né? Pra esposa não ver, né? Tem. Parece aquela música do Raul, entro com a garrafa de bebida enrustida porque minha mulher não pode ver. Não era só a mulher do Raul, não. Tem várias mulheres ciumentas por aí. Tá aqui o Zezé Galo Doido mandando seu alô por aqui também, dizendo que tá ligadinho. A Marilene confirmando aqui que a última assombração que eu vi foi meu ex-marido. Aí joguei água benta e ele foi embora. Aí tá certo, joga água benta. O ex-marido, é. Ei, Marilene. Chegando no finalzinho do programa, mais uma vez lembrando nosso patrocinador, hein? 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Chegando ao finalzinho, tchau, tchau, fiquem com Deus. Eu volto amanhã.
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0: Muito boa tarde para você que sai no trânsito, você que ainda tá na correria do trabalho, para você que já tá descansando, tem gente que chegou em casa, já ligou em Superável para se informar, saiu para trabalhar de madrugada, né, minha gente? Um abraço especial para nossa comunidade brasileira que acorda cedo, trabalha muito e faz a América funcionar todos os dias. Alô também para audiência fiel nos estabelecimentos brasileiros, alô a turma dos supermercados, padarias, lanchonetes e restaurantes, todo mundo ouvindo a Insuperável. Eu sou o Felipe Tonon, vou com você até às 5 da tarde, tá bom? E aqui você não só escuta, você participa, e daquele jeito simples, abrindo o aplicativo da rádio, você clica em participe, depois em WhatsApp, pronto, a sua mensagem chega direto aqui nos estúdios da Insuperável em São Paulo. Quero te ouvir, tá bom? Se preferir, mande o seu áudio, a sua opinião faz o programa ficar mais vivo, mais dinâmico. A partir de agora a gente fala das notícias que marcaram o dia, com análise e contexto, e o que realmente importa pra você. Política, economia, imigração, entretenimento, tudo que impacta a vida da comunidade brasileira que vive nos Estados Unidos e no mundo. O que é destaque, o que é polêmica, o que é fato, você acompanha a partir de agora no Tarde Insuperável.
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0: Hoje é terça-feira, 7 de julho, agora são 4 horas e 7 minutos pelo horário da costa leste dos Estados Unidos, 5 e 7 pelo horário de Brasília. Olha, minha gente, 7 de julho, 4 e 7, 5 e 7, vamos seguindo aqui. E hoje é 7 do 7, né? Eita, que beleza. Será que vem um 7 a 1 pela frente aí em algum jogo, meu Deus do céu? Eu sou o Felipe Tonon e vou com você até às 5. A partir de agora a gente abre espaço para informação com contexto, análises e participação de quem está do outro lado do rádio. Aqui a notícia não é monólogo, você também faz parte da conversa, por isso interaja conosco pelo WhatsApp da rádio, tá bom? A sua opinião ajuda a dar o tom do debate, o que mexe com a nossa rotina, com a nossa comunidade, com a vida real de quem vive nos Estados Unidos, os fatos do dia, os temas que provocam discussão e aquilo que você precisa saber antes de formar a sua própria opinião. Tarde Insuperável já está no ar e essas são as manchetes desta terça-feira, 7 de julho de 2026. Na Colômbia, presidente eleito acusa Petro de tentar dar golpe e suspende transição de governo. Após Itamaraty sugerir ação militar americana no Brasil, o Ministério da Defesa diz que não há risco. Avião fretado pela CBF para o Brasil decola com apenas um atleta que jogou a Copa nos Estados Unidos. Com mais de 60 milhões de brasileiros com baixa formação, o Brasil quer resposta dos políticos. Na nossa análise de hoje, quais os planos de Lula e Bolsonaro para o Brasil?
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0: Hoje o dia é chuvoso, né? Como prometido, né, minha gente? Hoje o pessoal que trabalha fora sofreu um pouquinho, né? Alguns nem foram trabalhar, mas aí você quer uma boa notícia? Quer? Amanhã vai dar bom, tá? Amanhã vai ser um dia ensolarado, tá bom? Pessoal vê no aplicativo aí no Weather Channel, fala, ih, gente, vai chover quarta, quinta e sexta, calma. Amanhã, dia bonito e ensolarado, tá? Máxima de 79, inclusive temperaturas amenas. Quinta-feira aí já faz calorão, 90 graus e não chove também durante o dia, tá, gente? Então tem dia de trabalho amanhã, tem dia de trabalho na quinta, tá? E na sexta-feira, minha gente, ó, a maior parte do dia também não deve chover não, tá? Tem a previsão de chuva ali no início da manhã, mas depois o tempo firma e à tarde ali tem uma previsãozinha também, pode chover um pouquinho, mas o tempo tá mais firme na sexta-feira, tá, gente? Não vai ter chuva como hoje, não, tá bom? Então, ó, hoje choveu bastante, mas amanhã não chove e quinta-feira também não, tá? Pelo menos durante o dia não, tá, gente? Não vai atrapalhar aí o trabalho de ninguém, tá bom? E as temperaturas seguem ali estáveis, né? Hoje caiu bastante, né? A máxima hoje, ó, agora quando tá em Boston, olha só, Boston agora 66 graus, hein, minha gente? Quem diria, hein? Depois do 100zão, do feriado de 4 de julho, 66 apenas. Amanhã, máximo 79 em Boston. E na quinta, temperatura batendo 90 graus aí. E aí vai seguir, tá, gente? Temperatura vai seguir nos próximos dias entre 80 e 90, tá? Não menos que isso e não muito mais que 90 também, tá bom? É, vamos para o Metro West agora? Vamos para Marlboro agora? Também temperaturas muito amenas. E olha só, gente, sensação térmica de apenas 60 graus, hein? Rapaz... O pessoal deve estar com blusa aí, alguns aí que gostam do frio. 60 graus de sensação térmica neste momento. É, e chove bastante, né? Ah, essas chuvas vão até o fim da noite, tá, gente? É, a previsão é de chuva até por volta de 9, 10 horas da noite, tá? Amanhã não chove, inclusive... O dia vai ficar bonito amanhã, viu, gente? Ensolarado, tá? E quinta-feira também. Se chover, é só lá no final da tarde, tá? É, só lá no finalzinho da tarde deve chover um pouquinho na quinta-feira. Então não vai atrapalhar tanto, não, tá? E na sexta aí também não tem tanta previsão de chuva, não, tá, gente? Pelo menos durante o dia, não, tá? Ó, Marlboro, deve chover, não. Se chover, só madrugada só, tá? Na sexta-feira, sábado também, só madrugada, não deve chover durante o dia, não, viu, gente? Então, pessoal, aí vão ter dias bonitos, tá? E temperaturas altas também, beirando os 90 graus aí a partir de quinta-feira, tá bom, minha gente? E, ó, as chuvas... Até sábado pode chover um pouquinho, né, de madrugada, assim, mas na semana que vem, ó, a partir de domingo, é só sol, um pra cada um, tá? É sol, sol, sol, viu? Não tem nem nuvenzinha no céu a partir de domingo, uma semana muito ensolarada prevista pra semana que vem.

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1: Atenção, rota 95, hein? Olha só, quem tá vindo de Rhode Island, gente, entrou ali em Massachusetts, na altura de Alto Elboro, tem um acidente na rota 95 e o motorista enfrenta lentidão, tá bom? Isso sentido norte, tá? 15 milhas por hora apenas a velocidade média ali em Atelboro, tá? Rota 95, sentido norte. Ali tem um acidente também na rota 93, a região de Canton, né? Ali, na verdade, é entre Norwood e Canton, né? Aquela região ali tem um acidente também, sentido sul da Rota 93, motorista enfrentando muito trânsito também por ali. Em Quincy, Rota 93 toda congestionada. 95 agora em Darren, motorista enfrentando ali trânsito de 20 milhas por hora para quem segue sentido sul. É o pior trecho ali da Rota 95 hoje, tá? Tem um outro acidente agora, vamos lá para... Bom, vamos terminar Boston aqui. Saída de Boston, tem um trânsito padrão na 90, né? O motorista está circulando ali pela Rota 90, pela Mass Pike, a 40 milhas por hora na saída de Boston. Depois ali na Grande Boston, ali a região de Watertown, enfrenta a lentidão de 30 milhas por hora. Região de Newton, 16 milhas por hora apenas, reduz bastante. Só depois que passa 95, ali chegando a Natick, que a velocidade está em 35 milhas por hora. Aí em Framingham já melhora bem a velocidade da Rota 90, Mass Pike, para quem segue sentido Worcester, sentido estado de Nova York, tá bom? Rota 495 fluindo bem hoje, sem grandes complicações no trânsito. A Rota 190 hoje tem um acidente ali para quem está no sentido sul, né, da Rota 190. Então quem saiu ali de Leominster está descendo ali a Rota 190, né? O motorista enfrentando lentidão, tá, gente? Em Leominster mesmo, né? Antes de chegar em Sterling, em Leominster mesmo esse acidente, o motorista enfrenta muito trânsito, tá? 12 milhas por hora a velocidade média ali na Rota 190, tá? Para quem está saindo de Leominster, né? Para pegar 190 ali para ir para Worcester, né? O motorista enfrenta então um trânsito intenso ali naquela região em virtude de um acidente. 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
1: 4:18, minha gente. Ai, Zé Pereira, faltou torcer mais, hein, pro meu Egito. Tô aqui com a minha roupa de faraó, tava feliz da vida, viu? Ô, Deus, olha só, daqui a pouquinho a gente vai falar sobre isso e muito mais, Zé Pereira. Copa do Mundo, daqui a pouquinho todo mundo é técnico, hein? Vamos palpitar, vamos cornetar também a Argentina, que a gente tá aqui pra isso também. Olha só, minha gente, daqui a pouquinho a gente vai pro Todo Mundo é Técnico, vamos falar de futebol. A gente vai falar de futebol ainda hoje, tá? Aqui no programa, no finalzinho do programa, eu prometo que a gente vai fazer um esquenta aí pro Todo Mundo é Técnico, tem muito assunto pra gente falar. Tá jogando agora, né? Quem tá jogando agora? Tá jogando ketchup contra mostarda agora, né? Gordo só vê isso, olha lá. Eu só consigo ver um monte de ketchup e mostarda correndo no campo. Suíça e Colômbia, minha gente. Daqui a pouquinho, hein? Daqui a pouquinho a gente vai falar sobre. Tá 0-0, viu, gente? O jogo promete ser bom. Nossa, deve ser ótimo esse jogo. Daqui a pouquinho a gente vai falar sobre esses e outras partidas. Essa e outras partidas também, tá? Com a dura eliminação dos Estados Unidos. Você viu que vai ter agora uma repescagem da Copa, tá sabendo? Claro, os Estados Unidos foi eliminado, então o Trump vai criar a repescagem. Já ligou pro Infantino lá da FIFA. Vai voltar Estados Unidos, Brasil, Alemanha. Todo mundo vai jogar a repescagem da Copa, tá sabendo não? O Trump tá inconformado. É brincadeira, viu, gente? É fake news, fake news. É que só falta essa, né, pro Trump querer reverter alguma coisa nessa Copa. Vergonha. Shame, shame, shame. Olha só. Ô, pessoal. Daqui a pouquinho eu vou falar com você que tá por aqui, ó. Olha o Gilmar da Carolina do Sul apareceu por aqui. Daqui a pouquinho eu vou falar com todo mundo, viu? O Pará, meu amigo Pará tá por aqui também, ó. E beleza, hein? Tá todo mundo aqui chegando, ó. Gente, ó, chegou, ó, Val Tigre. Aí logo depois chegou Paulo Jacaré. Eu adoro nossa audiência eclética. Dogão, ó. Só gente, só Zezé Galo Doido. Está uma maravilha. Eu amo esses nomes. 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Vamos falar com a nossa audiência super eclética. Parece mais um zoológico, né, gente? É impressionante. Val Tigre! Um beijo, Val! Gente, no bom sentido, é claro, né? Você sabe que eu sou fã de vocês, né? Beijo, Val Tigre! Paulo Jacaré! Boa tarde, Felipe, já estou na escuta! Zezé Galo Doido! Dogão! Olha só, tá tudo por aqui. Dogão, manda mensagem aí, Dogão. Pode mandar que a gente ouve de novo, Dogão. Fernanda chegou por aqui também. Ó, Sandrinho. Boa tarde, Felipe, audiência. Felipe, você viu o jogaço da Argentina e Egito? Gostaria muito que a nossa seleção tivesse a mesma raça para jogar. Olha, Sandrinho, eu ouso discordar de você, viu, meu amigo? O Brasil ganhou do Egito, né, com muito mais facilidade que a Argentina, né? O pessoal criticou tanto o Brasil, ai, porque o Brasil joga com uma seleção de terceira prateleira, que é a Noruega, e Egito é que prateleira? É terceira também, gente. Tá pau a pau com Noruega. Eu acho ainda a Noruega melhor que Egito. Tá pau a pau. A Argentina passou um sufoco danado. E com a mãozinha da arbitragem, né, Sandrinho? Fala sério, hein, gente? Pelo amor de Deus, hein? Eu, sinceramente, lembrando que o Brasil ganhou desse Egito, essa mesma seleção, de semanas antes da Copa, né, gente? O futebol é uma coisa maluca, né, Sandrinho? A Argentina achou que fosse ser fácil. Ó, a Argentina tá passando apertado na Copa, hein? Tá passando apertado, com o Cabo Verde foi assim, agora com com o Egito. Ó, o próximo adversário é Suíça ou Colômbia. A gente pode pensar, pô, Suíça ou Colômbia? A Argentina tá com sorte, é, mas não sei não. Jogo fácil não vai ser não, viu? Duvido muito, tá? Duvido muito. Será um jogo fácil assim. E se passar por Suíça e Colômbia, aí vai pra final, né, minha gente? Aí vai pra final e aí vai jogar com a França, né? O Sandrinho falou, não quis o adversário, quiser o adversário. Ah, tá, ele não quis dizer do adversário, mas quis dizer da Argentina perdendo e correndo atrás com raça. Entendi. Torço pra Colômbia eliminar a Argentina. É isso aí, Sandrinho, também. Pra mim, Suíça ou Colômbia? Eu tô torcendo pra Colômbia passar pela Suíça também, mas seria lindo, né? A Argentina cair pra Colômbia. Não seria surpreendente mais, né, gente? Dados os dois últimos jogos da Argentina, que foi no sufoco, não seria surpreendente, não, a Argentina ser desclassificada na semifinal, mas também não seria surpreendente se a Argentina, né, vá pra final novamente, né? E vai ser uma repetição, né? Tem tudo pra ser uma repetição da última final, né? É França e Argentina, né? Impressionante. Fala, Gilmar, da Carolina do Sul. Olha, estou por aqui também, Felipe. Boa tarde. Essa é a 526 West, sentido Colômbia. E ele mandou um vídeo aqui. Deixa eu ver se tem áudio para você ouvir.
2: Na verdade, é entre Norwood e Kenton, né? Aquela região ali tem um acidente.
1: Só sou eu mesmo falando lá, não tem. Ó, bonita aí a região, hein? Uma ponte enorme ali na 526 West, sentido Colômbia. Um abraço, Gilmar, da Carolina do Sul, representando a nossa audiência, nossa comunidade brasileira aí do sul dos Estados Unidos. Henrique Pará, boa tarde, meu brother. Esse peixe, Felipe, estamos aqui montando um móvel. Quê? E ligado no programa. Olha, eu falo pra vocês, o corretor é uma desgrama, né? Eu, tecladinho desgramado, né? O Pará, não entendi aí muito bem, mas vamos ouvir aqui você. Fala, Pará. Pera aí que tá sem som, ai meu Deus do céu, pera aí, para. Pera, vai. Agora vai.
2: Ah. Pra quem tá saindo de Lêmice, né? Vai pegar centrovento ali pra ir pra.
1: Povo, sou só eu também. Só eu também. O Pará mandou um vídeo aqui. Tá montando um gabinete aí, né, Pará? Bom trabalho aí pra você, viu? Henrique Pará. Fala, Rose.
3: Que joia, Felipe. Nossa, que chuvinha boa pra refrescar. Pena que eu não sou rica pra ter em casa dormindo de quarto coberto. Ai, Felipe, que castigo é esse? Ver o Brasil eliminado e... Será que eu vou ter que ver a Argentina sendo campeã? Ah, não, Felipe, é muito castigo. Fala sério.
1: Seria muito mesmo. Ai, Rose, seria triste. Se bem que na Copa passada a Argentina ganhou, né? Ganhou, né? Perdeu no Brasil, né? A Argentina foi finalista também, não foi? Na Copa do Brasil? Mas perdeu pra Alemanha, né? Foi isso, né? Eu tô esquecido. Mas a Argentina chegando na final de novo, né? Grandes chances. Boa tarde, Felipe. A nossa torcida funcionou contra os Estados Unidos, mas não funcionou hoje, né? Raça ali foi só do Egito. É. Assim, gente, eu, olha... Não, na boa. Se eu fosse egípcio, eu estaria... Nossa, furioso com a arbitragem. Não, na boa, gente, ó, não dá. O Fernando Najim, não sei se o Fernando Najim tá me ouvindo, ele tem falado isso desde o começo, eu achava um pouco exagerado. Mas eu acho que há uma tendência, não tô falando de roubo, não é isso não, gente. Não tô falando disso, tá? Copa comprada, nada disso. Eu tô falando que há uma tendência nos árbitros de pesar mais, eles pesam mais a mão contra a Argentina. Não sei por quê, porque tem o Messi, porque é a atual campeã. Ah, não, gente. Tá boa. O pênalti eu já achei bizarro, ainda bem que perdeu. Aquela gol anulado do Egito, gente. Não. Aquilo lá, muito árbitro, não daria falta nenhuma. Para com isso. Nessa Copa ainda, pelo amor de Deus, eu tô. Ó, tô bravo, hein, o Zé Pereira. Olha lá, o Zé falou, estão facilitando pra Argentina, eu também acho. E não tô falando que é consciente, eu tô falando nesse sentido. Eu acho que tem uma coisa ali que eles pesam. Ah, não, é contra a Argentina, é falta. Ah, não, gente, não tem critério. Tô bravo, viu, Sandrinho? Tô bravo. Elane Soares falou, já quero a Colômbia, estamos aqui ligadinha. Tô boa não, que coisa essa mal amada está a Argentina. Que ódio, disse a Elaine. Vou comprar uma roupa da Shakira se a Colômbia passar, que eu comprei do Faraó, né? Não deu certo. Agora eu vou comprar a da Shakira. Vai que dá certo, né? Ai, Jesus, brincadeira, viu? Quem merece, tá louco, viu? Quem que mandou mensagem aqui? Almir, falei com você, Almir, boa tarde, viu? Marilene, ai meu Deus do céu, acho que estou com pouco serviço. A Marilene mandou um vídeo, olha que bom te ver, Marilene. Fala, Marilene, fala, Marilene. Pera aí que tá sem áudio, eu não sei porque que tá sem áudio. Mutou aqui o meu... Vai, Marilene.
4: Espelho, espelho meu. 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
1: A Marilene gravou um vídeo em frente ao espelho. Um espelho bonito, hein, Marilene? Da sua cliente aí, hein? Ei, Marilene, você é um otimismo danado. Você é uma maravilha. Obrigado, Marilene. Um beijo. É isso mesmo, né, Sandrinha? A Argentina perdeu para a Alemanha no Brasil. Concordo com a Rose. Vai ser um pesadelo ver os irmãos levantar a taça de novo. Mas não vão não, viu, Sandrinho? Não, esse ano a França ganha. Não é possível. A França perder... duas vezes? Não é possível. Não é possível, não. Que a Argentina ganhou no ano passado, né? Não dá, não. Olha lá. Ah, quem mandou? A Fernanda aqui, ó. Crianças, não se enganem. Ganha quem eles querem. Ih, ela tá vendo? Olha lá. Shakira. Vamos torcer pra Colômbia, hein? Vamos todo mundo de Shakira no Waka Waka, no, sei lá, Dai Dai. Qualquer coisa, tá? Felipe Vera Pires, você chegou a ver aquela mão do jogador da Argentina no meio do campo que o juiz não marcou contra o Cabo Verde? E aquela falta em cima do jogador do Cabo Verde? Muita injustiça nessa Copa. E a Noruega? Ô Vera Pires, e sem, a gente não pode esquecer também, ô Vera Pires, sabe do quê? Não podemos esquecer do cartão vermelho. O cartão vermelho não aplicado no primeiro jogo do Messi. O Messi tinha feito um gol só. O Messi seria expulso. Claro, mas claro. Um cartão claro. E na, olha, ele não teria feito outros gols naquele jogo. Não estaria no segundo jogo. Tudo seria diferente. Um cartãozinho vermelho, hein? Um cartãozinho, viu? A Vera Pires perguntou, você acha que a Noruega pode passar para a final? Ah, acho, com certeza. Todo time, eu acho que passa a Inglaterra, viu, ô Vera? Na verdade, vai para as quartas ainda, né? É, Noruega e Inglaterra, né? Eu acho que sim, eu acho que tem muita chance, né? Inglaterra é muito mais time, só que Copa, gente, é o que eu falo. Olha, hoje, quem diria que o Egito ia meter 2-0, pressionar a Argentina? Cabo Verde fez isso com a Argentina, gente. Gente, o Congo fez isso com a Inglaterra. Vocês lembram disso? O Congo deu sufoco na Inglaterra. Então, assim, Copa é diferente. Copa é muito diferente, né? Eu também não quero a França, não. Também não. Também não quero, não, viu, Fernanda? Fala, Rose.
3: Acho que é consciente, Felipe. Tem medo de levar um pau do pessoal depois.
1: Ah, que absurdo.
3: Já pensou esse árbitro brasileiro aí? Você já pensou que ele pode ser barrado de entrar aqui nos Estados Unidos enquanto o Trump for presidente? Tem tudo aí, certeza. Vai que ele tem investimento aqui. Eu pensar duas vezes, né?
1: E agora eu acho que subiu. Eu vou falar com o Aires hoje no programa, mas eu acho que a chance de um brasileiro apitar essa Copa, a final da Copa, é quase zero, hein? Porque o Wilton Pereira Sampaio apitou a abertura, né? Acho muito difícil, né, botar o árbitro de abertura. O Klaus foi criticado publicamente pelo Trump. Você acha que a FIFA vai colocar o Klaus para apitar a final da Copa? E o Ramon Abate Abel, que apitou acho que 2 jogos até agora, né? Não sei. Se for, seria o Ramon Abate Abel, mas não sei não, hein? Acho que nem o Brasil na final teremos na arbitragem, né? Que é uma coisa também que todo mundo espera, né? Saber qual vai ser a arbitragem da final da Copa do Mundo. Mas calma, que ainda estamos nas oitavas, né, gente? Hoje tem o último jogo das oitavas, né? Terminando agora Suíça e Colômbia. Depois teremos as quartas de final, são mais 4 jogos. A tristeza é que a gente vai ficar sem jogo, né, gente? Amanhã não tem jogo. Não, amanhã tem. Não, amanhã tem já, né? Não, amanhã tem. Não, amanhã não tem, não. É só sexta, né? Amanhã não tem jogo, não. É sexta, sábado, domingo, não é? Acho que é isso mesmo, 8, 9, 10, acho que é isso mesmo. E aí depois passam uns dias sem jogos também, aí tem os jogos da semifinal, depois terceiro lugar no sábado e domingo que vem, dia 19, temos a grande final da Copa do Mundo. Farandreia de Franklin.
5: Fala, Felipe!
1: Fala! Fala
5: tá
1: comigo.
5: Tá chovendo aí? Tá aqui nada. Tá chovendo.
1: Aqui não chove.
5: Felipe, eu queria muito que desse Espanha e Colômbia na final. Arrancar a Argentina, essa França, velho. França jogou ruim demais contra o Paraguai. A Espanha merece mais, a Colômbia também merece mais. A Espanha só é campeã uma vez e a Colômbia nunca foi campeã. Então dá pra gente torcer pras duas, entendeu? Qualquer uma das duas que ganhar. E eu acho que a Colômbia contra a Argentina. Esse é raçudo também. Não vai deixar a Argentina ganhar, não. Amém?
1: Amém, amém. Mas vocês já pararam pra pensar? Futebol são ciclos, né, gente? São ciclos, né? A Argentina vive um bom ciclo? Vive um bom ciclo. Gente, Messi é a última Copa, tá? Pode até ser campeão agora, mas a Argentina vai... Ó, jogando Praga agora, hein? Praga ao vivo. Olha só, a Argentina... A Argentina vai entrar numa crise depois dessa Copa sem precedentes. Anotem, anotem. Vai uns 40 anos pra conseguir um outro título. Pra mais, tá? Então aproveitem, argentinos. Aproveitem, tá? A

0: A França, olha lá, o ônibus da França. É, o jogo é em Boston, né? O jogo é em Foxborough, né? No Gillette Stadium, né? O jogo das quartas de final da França, né? É, jogão, hein? Jogão. Muito bem, olha lá, olha só. Muito bem, gostei. Olha lá, time da França, já em Massachusetts, né, para o jogo. E nosso ouvinte aqui compartilhou. É França e Marrocos, né? França e Marrocos, que é quando, gente? Amanhã? Não, depois de amanhã. Depois de amanhã, é. Quinta-feira, é isso mesmo, amanhã não tem jogo, gente. Poxa vida, que tristeza, hein? Amanhã não tem jogo, aí tem jogo na quinta, sexta, sábado. Quinta, sexta, sábado, né? Aí vai ter mais uns dias sem jogos também. E as semifinais na semana que vem. Muito bem, valeu, Léo. Obrigado aí por compartilhar, viu, seu registro aí. O time da França saindo do treino lá em Walton. Muito bem. Fala, Elaine.
1: É, eu também queria jogar Colômbia e Espanha aí, hein? Nada de França e Argentina, mas... Nós vamos ter que rezar mais, que nós
0: estamos
1: rezando pouco.
0: É, tá faltando oração.
1: Você tá doido do também céu. Acho. Meu Deus do céu. Nossa, o homem é... É, não, mas teve ajudinha do juiz, sim. Eu vou te falar.
0: Ô, gente, a gente tem que torcer pra que nunca mais caia um jogo de domingo na hora do culto, na hora da missa. Que o povo deixou de ir na igreja pra assistir o jogo, ó, a gente se deu mal, se lascou, gente. Não pode, vamos torcer pra não cair mais jogo de domingo. Eu falei que eu queria que o Brasil passasse em segundo. A gente não teria jogo no domingo. A gente se deu mal. Fala, Rose.
2: Torcer para Marrocos. Pode até não ganhar, mas vou torcer. Para pagar os anos de colonização da França sobre eles.
0: Ah lá, a Valtigre, gente, falou: eu fui para a igreja, Felipe. Eu não deixo de ir para a igreja para ver o jogo. Mas foi pouca gente. Bom, infelizmente, a maioria deixou de ir para a igreja. O povo não foi orar, não foi rezar. E aí o povo faltou à igreja. E pronto, gente. Tá vendo? É isso que dá. Vamos orar. Oração a partir de hoje para que o Brasil nunca mais jogue no domingo à noite. Não pode ser na hora da igreja, tá bom? Tá resolvido o problema. Eu acho que a gente vai se dar bem na parte do ano que vem, pro Copa que vem. Fala, Elaine.
1: Felipe, tô danado, você acertou na mosca. É, eu acho que a gente faz a preparação já desde cedo, né? Quem disse que a gente vai pra igreja? Primeiro, a gente prepara tudo. Mesmo que ir pra igreja, pedir lá, né? Meu Deus, ajuda. Não, nem fiz.
0: Exatamente, aí tá vendo, povo, seus pecadores miseráveis.

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1: Vamos abrir o noticiário com uma notícia importante que vem da Colômbia. O presidente eleito, Abelardo de la Espirella, acusou hoje o presidente em fim de mandato, Gustavo Petro, de tentar promover um golpe de Estado para permanecer no poder após o término do seu mandato, em 7 de agosto. Em meio à escalada da crise política entre o governo de saída e o governo eleito, o advogado de direita, que ganhou, né, o Espirella, pediu que as Forças Armadas protejam a Constituição e a democracia e desobedeçam a eventuais ordens do atual presidente que contrariem esses princípios. Mais cedo, ele havia suspendido o processo de transição com o líder de esquerda. As acusações ocorreram horas depois de o presidente eleito anunciar a suspensão do processo de transição com o governo Petro, aprofundando o confronto entre as duas administrações há exatamente um mês da posse, segundo o jornal El País. Em mensagens publicadas nas redes sociais, de la Espirella afirmou ter determinado ao vice-presidente eleito, José Manuel Restrepo, a interrupção imediata das reuniões entre as equipes de governo. Ao justificar a medida, o presidente eleito acusou Petro de não reconhecer o resultado das eleições de 21 de junho e classificou a administração atual como um governo corrupto que pretende destruir a Colômbia. Segundo ele, sua equipe não poderia continuar sentada à mesa de negociações com um grupo que considera formado por golpistas e corruptos. O processo de transição havia começado na semana passada e vinha sendo conduzido por Restrepo, o vice-eleito, e pelo ministro da Fazenda, Germán Ávila. Apesar das divergências políticas entre os dois grupos, as reuniões técnicas avançavam normalmente até ontem. A decisão de Espirella ocorre após uma nova rodada de declarações de Petro questionando a legitimidade da vitória eleitoral do presidente eleito. Na véspera, o atual mandatário voltou a defender a tese

houve fraude no pleito presidencial contra o seu aliado político, Ivan Cepeda, derrotado no segundo turno. Uma publicação nas redes sociais chegou a afirmar que Abelardo não venceu as eleições. Nesta terça, porém, Petro adotou um tom mais moderado. Uma longa mensagem disse reconhecer e respeitar os milhões de colombianos que votaram em Delais Pirella e garantiu que não pretende permanecer no poder após o fim do seu mandato. Ainda bem, né, que fez um meia-culpa aí, porque perigosíssimo o que fez Petro. Ele tinha feito uma publicação na sua conta de rede social dizendo que não reconhecia o governo eleito. E lembrando, gente, Petro é de esquerda, tá? É o contrário do que aconteceu no Brasil. Não foi direita que queria se manter no poder como foi no Brasil, né? E Trump também nos Estados Unidos. Foi um governo de esquerda que perdeu as eleições na Colômbia e que sugeriu ali, sim, um golpe de Estado, né? Mas o presidente eleito, né, que é um americano também, né, um americano colombiano, apoiado por Trump, ele disse, né, que Petro estava tentando aí dar um golpe de Estado, mas hoje as coisas foram um pouco mais apaziguadas com essa fala de Petro. E você vê que a fala é a mesma, minha gente? Então desconfiem desses políticos, tá? A fala é a mesma. Perdeu as eleições? Ah, porque a urna é fraudada, eleição fraudada, eu não reconheço a vitória. Você não tem que reconhecer nada, quem reconhece é quem votou e ponto final. Susto em Nova York, hein, gente? Um quarteirão do bairro de Midtown Manhattan, na cidade de Nova York, foi esvaziado na manhã de hoje, depois que as colunas de um arranha-céu em reforma começaram a ruir. O incidente aconteceu durante o horário de pico e mobilizou bombeiros, policiais e equipes de emergência que isolaram a região por precaução. Segundo as autoridades, duas vigas de sustentação entortaram entre o 21º e o 22º andares do edifício comercial de 37 pavimentos. O prédio fica numa das ruas mais movimentadas de Manhattan. O Corpo de Bombeiros informou que parte da estrutura cedeu entre o 21º e o 26º andares, fazendo alguns pisos afundarem. A pressão sobre a estrutura também fez alguns tijolos se desprenderem, o que elevou os riscos de novos desabamentos. O edifício, que antes abrigava o escritório da Pfizer, está sendo convertido em apartamentos residenciais. Todos os operários deixaram o prédio em segurança antes que a situação agravasse, ninguém se feriu. A polícia interditou o trânsito de veículos e pedestres num trecho da via enquanto engenheiros foram enviados para analisar a estabilidade da construção e identificar o que provocou a falha estrutural. E o Consulado Geral do Brasil em Nova York foi fechado por conta deste incidente, né? Esse prédio interditado, arranha-céu, que é vizinho do consulado, começou a ceder nesta manhã em Nova York. Olha só, gente, o ex-prefeito de Belfort Roxo, Márcio Canella, presidente do Diretório Estadual do União Brasil, no Rio de Janeiro, foi preso em flagrante hoje por posse e porte de arma de calibre restrito. A Polícia Federal encontrou um fuzil .556 dentro do carro dele quando cumpria mandados de busca e apreensão da nova fase da Operação Unha e Carne. Canella é pré-candidato ao Senado pela União Brasil. Dois policiais ligados a ele também foram alvos da operação, José Carlos Alves de Souza e Pablo Júquia, além do ex-chefe de Polícia Civil do Rio de Janeiro, Marcos Amin. A operação de hoje foi autorizada pelo ministro Alexandre de Moraes do Supremo Tribunal Federal e mira um grupo suspeito de usar postos de combustíveis para lavagem de dinheiro. Segundo dados do Conselho de Controle de Atividades Financeiras, o COAF, o esquema movimentou quase 8 bilhões de reais nos últimos 6 anos. Canella foi vice de Vaguinho, aliado do presidente Lula, na prefeitura de Belfort Roxo em 2017 e 2019. No entanto, rompeu com o antigo aliado para apoiar Jair Bolsonaro nas eleições de 2022. Nesse ano, ele anunciou Rogéria Bolsonaro, mãe de Flávio Bolsonaro, como a primeira suplente da sua pré-candidatura ao Senado. O entorno de Flávio já cogitava a possibilidade de o aliado ser atingido por investigação e não descarta sua substituição na chapa para as eleições deste ano. Nesta operação da PF, gente, foram 19 mandados de busca e apreensão no Rio de Janeiro, Niterói, São Gonçalo, Itaboraí e Resende. Também há ordens de sequestro de bens e suspensão de atividades de empresas. São investigados os crimes de organização criminosa, contratação direta e ilegal e lavagem de dinheiro.
Só gente boa, né, gente? Só gente boa.

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Vamos lá, minha gente, trago um dado aqui. O Brasil tem hoje 63,9 milhões de pessoas com 15 anos ou mais que abandonaram a escola antes de concluir a educação básica. Este é o resultado de um estudo, população fora da escola, demanda potencial por EJA e transições para o trabalho, diagnóstico e evidências para políticas públicas. Esse é o nome do estudo, tá, gente? O contingente é equivalente a 37,3% da população nessa faixa etária, maior que a população de países como a Itália ou a África do Sul. O relatório apresentado hoje, durante o lançamento da rede EJA Inclusão Produtiva, é uma iniciativa que reúne 16 organizações da sociedade civil em torno de um compromisso de longo prazo para ampliar o acesso à educação de jovens e adultos e promover a inclusão produtiva no Brasil. O estudo foi realizado por Fundação Roberto Marinho, Fundação Bradesco, Itaú, Fundação Arimax, com a cooperação da Organização das Nações Unidas para a Educação, a Ciência e a Cultura, a Unesco. A rede também tem como objetivo dois compromissos de longo prazo: ampliar o acesso à educação de jovens e adultos e impulsionar a inclusão produtiva no país. O relatório produzido pelo grupo mostra que esse número de brasileiros que não concluíram a educação básica vem diminuindo, mas não pelo avanço de políticas públicas, e sim pela mortalidade desse público. Os dados apontam que 51% da redução da demanda por educação de jovens e adultos desde 2012 ocorreu não pela escolarização dessa população, mas em razão da mortalidade. Em contrapartida, 8% dessa queda é explicada pelo programa. Em outras palavras, para cada pessoa que concluiu a educação básica pela EJA nesse período, mais de 6 morreram sem terminar os estudos. Para as pessoas que acompanharam, né, este estudo, gente, é importante fortalecer e ampliar políticas como EJA para chegar a melhores resultados na educação brasileira.

0: Felipe Tonon traz a análise dos fatos.
1: Olha, gente, o Brasil chegou num ponto que a política virou aquele teatro cansado, já viu? Repetitivo, aquele teatro pobre, já foi em peças de teatro ruim? Pois é, você fica ali numa situação constrangedora, não sabe o que fazer. De um lado tem o presidente Lula, né? Esses dias fazendo gesto obsceno, falando grosso, né? Respondendo no improviso, como se governar fosse ganhar a disputa de palanque, né? Que já foi muito isso, ele já fez muito isso. Do outro lado temos Flávio Bolsonaro, que tentou culpar Lula e o PT pela eliminação do Brasil na Copa. Aquelas loucuras, né, minha gente? Responsabilizando aí o Palácio do Planalto pela derrota do Brasil. Sinceramente, gente, o eleitor tá cansado, né? E eu tô falando de Lula e Flávio Bolsonaro porque são os dois que disputarão as eleições esse ano, gostem ou não, né? A gente cansou desse circo, né? Enquanto eles disputam quem lacra mais, quem provoca mais, quem viraliza mais, o Brasil de verdade, gente, ele tá olhando para outro lado. Ele tá olhando para a conta de luz, para o preço do mercado, para a violência, para a escola pública, para o posto de saúde, para o salário que não está acompanhando o custo de vida. Aí vem esse dado que deveria envergonhar qualquer liderança política séria. O Brasil tem 37,3% da população acima de 15 anos sem concluir a educação básica. 64 milhões de brasileiros, gente, sem completar uma etapa mínima de formação. Um país inteiro, né? Maior que muitos países. Esse é o Brasil real. Isso não é meme, isso não é o dedão do meio, isso não é a piada da Copa, não é a briga familiar do bolsonarismo, não é a guerra diária entre Lula e Bolsonaro. É um país onde milhões de pessoas chegam à vida adulta sem concluir a educação básica. E aí eu pergunto, e qual que é o projeto para isso? Qual que é o plano do Lula para enfrentar isso de verdade? Depois de tantos governos. Qual que é o plano de Flávio Bolsonaro? Né? Família Bolsonaro também já esteve no poder, sabe como funciona. Qual que é o plano do Flávio para isso? Qual que é o plano da direita? Qual que é o plano da esquerda? Porque até agora, gente, o que sobra é só algazarra, só barulho. A esquerda fala muito em povo, mas muitas vezes entrega o quê? Dependência, né? Burocracia, entrega propaganda. A direita fala muito em liberdade, mas o que, que frequentemente se perde? Se perde em guerra cultural, ressentimento, obsessão contra o adversário. E no meio disso tudo, tá o brasileiro comum, que não quer saber de briga de torcida. Ele quer saber se o filho vai aprender a ler direito, quer saber se vai conseguir um emprego melhor, quer saber se a escola prepara para o futuro ou só empurra aluno para a próxima série. Educação básica incompleta, gente, não é só um problema escolar. É um problema econômico, social, de segurança pública, de produtividade, um problema de futuro. Um país com esse número de adultos sem formação básica, ele não compete com o mundo. Não melhora a renda, não atrai investimento de qualidade, não forma mão de obra preparada para tecnologia, indústria, inovação. E o debate político brasileiro continua girando em torno de ofensa, meme, provocação. Ah, que lindo. Isso é muito pequeno, gente, para um país do tamanho do Brasil. O eleitor tem o direito de exigir mais, tem o direito de perguntar como é que vocês vão recuperar esses 64 milhões de brasileiros. Ou vai esperar todo mundo morrer para zerar o déficit, porque é isso que está acontecendo. As pessoas velhas que não tiveram formação estão morrendo sem concluir a formação. Como que vocês vão melhorar a educação de jovens e adultos? Como é que vão impedir que adolescentes abandonem a escola? Como é que vão conectar a educação com trabalho, renda, dignidade? Gente, governar não é só derrotar o inimigo político na urna, não. É apresentar um caminho para o país. E hoje, sinceramente, o Brasil parece preso entre dois grupos que brigam muito pelo poder, mas explicam pouquíssimo, ou quase nada, do que pretendem fazer com este poder. O Brasil real está cansado e está esperando alguém sério subir lá no palco da presidência ou de outros cargos públicos, não para fazer espetáculo, mas para apresentar um projeto verdadeiro de país.

0: Gente, o Ministério da Defesa não vê risco para uma ação militar dos Estados Unidos no Brasil, após o Departamento de Estado americano classificar pelo Comando Vermelho da Capital e do primeiro Comando da Capital e do Comando Vermelho como organizações terroristas. O entendimento é contrário ao do Ministério das Relações Exteriores, que em ofício à Câmara dos Deputados essa semana afirmou que a classificação abre margem para o uso da força militar pelo governo americano em território brasileiro. A pasta vem monitorando o tema, enquanto o ministro da Defesa, José Múcio Monteiro, tem feito um périplo de conversas aí com suas contrapartes da América do Sul. Depois de visitar Argentina e Chile, Múcio embarcou hoje para o Peru, onde ocorre a Conferência de Ministros da Defesa das Américas. Amanhã, durante a programação do encontro, ele vai conversar com o vice-ministro de guerra dos Estados Unidos, Elbridge Colby. O ministro busca um canal de diálogo permanente com o auxiliar do presidente Donald Trump. Minha gente, tá quase acabando o programa, mas eu vou falar com você ainda, tá? 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E eu vou falar com quem, gente? O Zinho. O Zinho apareceu. Fala, Zinho.
1: Fala tu não, fala tu não, fala tu não! Boa tarde, pessoal. Boa tarde, meu povo, minha povo, minha próvora. Boa tarde, Rose. Boa tarde, Marilene. Boa tarde, todo mundo. Alô, Alberto. Ô, Tuno!
0: Assumindo.
1: Rapaz, pelo amor de Deus, gente. Pelo amor de Deus! Eu vim cá dentro do banheiro aqui despistar um pouquinho, porque o patrão tá na cola. Mas sabe o que é na cola? Falei com ele. Eu tô conversando com minha mãe. É o negócio do remédio que eu tenho que comprar pra ela, tá sem dinheiro lá. Tá, já tô. Ô, Tuno, é difícil demais, mas o homem fica na cola! Mas, ô, gente, eu tô aqui, viu? Graças a Deus, o solão escaldando, gelo pra rua fora. Hoje tá chovendo, né? Mas tá bom, só pra dar aquele abraço. Tô por cá, viu, gente? Valeu pelo carinho, tô por cá.
0: Vocês são todos artistas. Soltaramzinho, Zé Pereira, soltaram. Fala, Vitor.
2: Fala, Filipão, sempre bom te escutar, boa tarde. Rapaz, eu tô assistindo algumas coisas aqui e sempre o Flávio falando e os irmãos. Cara, eu acho que a direita é muito linda e eu sou de direita, mas a direita perdeu o poder quando quis fazer da direita uma monarquia. Já não existe monarquia mais. Eu acredito que tem que ser expandido para que tenha o melhor plano de governo. Então é a mesma coisa. Hoje não existe direita, nem no Brasil, nem aqui. Ou você é Trump ou você é Bolsonaro. Esqueceram da direita. Que a direita não tem nada a ver com a família nem com o nome único de um candidato só. Então, infelizmente, essa eleição vai estar mais fácil para o Lula. Eles não vão precisar de gastar dinheiro nenhum. Exatamente. Se não quiser, e só colocar no bolso, porque a família Bolsonaro mesmo já está peidando a mandioca, entregando tudo na mão, sem precisar de falar nada. É complicado, mas espero que o Brasil daqui a alguns anos volte a ser a direita de verdade.
0: Valeu, Felipe, fala, Rose.
3: Desculpa, mas vamos fazer uma reflexão honesta. Será que a maior parte da população realmente está cansada? Eu sei que tem uma parte cansada, mas o que parece, a maior parte da população não está cansada. Ela está num polo ou no outro. Porque senão, não eram esses os nossos candidatos, certo? Porque se não tivesse essa corrente lulista, essa corrente bolsonarista forte desse jeito, o partido saberia que não teria apoio, não teria indicado. Então eu vejo que ainda tem muita gente que ainda gosta dessa polarização, que gosta disso tudo que está acontecendo. E aí aqueles que estão cansados, paga o pato.
0: Valeu, Rose. Fala, Marilene.
4: Nossa, que bom ouvir a voz do Zinho. Bem-vindo, Zinho. Bem-vindo, meu amigo. Outro dia eu perguntei pelo do nome. Uai, cadê o Zinho? Sumiu, ué. Um abraço, galerinha linda. Um abraço, Zinho.
0: Um abraço para o Éder Paixão, para a nossa audiência lá de Newark. Gente, acabou. Obrigado pela companhia, pela audiência, pelas mensagens. Tá chegando Todo Mundo é Técnico hoje com o Airi Júlio, Thaís Gonçalves, João Vitor, Fernando Najim e eu. A gente se encontra já já, tá bom? E você? Ah, depois tem Espelho do Imigrante, né? Com Evelyn e Guga, claro. E você, amanhã, Chega aqui, tá bom? Às 4 horas estaremos ao vivo, tá bom? Pra mais um Tarde Insuperável, viu? Um forte abraço, uma excelente noite pra você, se cuide e até daqui a pouquinho.

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1: Segura o foguete, né? Bora trabalhar, porque aqui tem um foguete aqui, trabalhando desde cedo, feito um louco. Tá na hora de trabalhar, tá na hora de começar o nosso, resumo esportivo, né?

0: Fica dia 7.
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0: Muito bem, senhoras e senhores, terça-feira, dia 7 do mês de julho do ano de 2026. Eu já começo o programa lendo as seguintes mensagens aqui no WhatsApp. Estão metendo a mão para ajudar a Argentina, tá? Quem é o patrão do Zinho? Nós vamos falar com ele para participar todo dia, como parte do trabalho. Roubaram o Egito. Já tem um monte de mensagem aqui,
3: Roubaram na cara dura.
0: Quem errou? Senhoras e senhores, está no ar o programa Todo Mundo é Técnico desta terça-feira chuvosa aqui da Nova Inglaterra. Deixa eu chamar a mesa mais animada hoje. Ué, eu chamei a mesa animada, sumiu o Guga, ou o Guga não tá no meu template aqui?
4: Cadê o Guga, gente? Chamei essa mesa animada aí, o Guga não veio, o Fernando não apareceu.
0: E onde é que tá?
4: O João tá dançando ali.
0: É que o Guga tá...
4: Felipe veio preparado. Eu tava lá no trabalho pensando assim, é hoje que o Felipe vai entrar já com aquela... O chapéuzinho do Egito.
3: Eu tô preocupado agora que eu tô torcendo pra Colômbia. Eu vou ter que comprar uma fantasia de Shakira pra torcer pro Messi, pra contra a Argentina.
4: Tá bonito,
3: eu tô preocupado.
0: Ai, velho.
4: Vai dar certo.
0: Boa tarde, senhoras e senhores. Tudo bem com todo mundo? Deixa eu começar com o Guga e Zenzê, que é o mais jovem desta casa. Ô, Guga, boa tarde. Como é que você tá, meu querido? Tudo bem com você, cara?
5: Eu bem, né? Graças a Deus. Tá rindo de quê, João? Tô mais novo que você, João. Tô bem mais novo que você. Você terminou a quinta série?
4: Chuta quantos anos eu tenho, Guga. Chuta.
5: Você terminou a quinta série?
4: Já há muito tempo.
5: Eu já tô no terceiro ano do ensino médio, meu querido. Não vem com essa história, não. Ainda tão longe disso.
0: O Guga tá na quinta série. Boa tarde, Guga. Tudo bem? Tudo tranquilo?
5: Boa tarde. Tudo jóia, né, cara?
0: Hoje você conecta essa internet sua aí no Wi-Fi, que você tá todo despixelado aqui, velho. Sua imagem.
5: Não, travou duas vezes.
0: Travou duas vezes pra você ficar... ver se ficar mais nítida aí a sua imagem aí. Aí, boa.
5: Minha irmã tá ótima. É porque você me jogou lá embaixo. Se você botasse no lugar do Fernando aí, ia ficar mais. O Fernando ficou lá em cima, aqui embaixo ficou.
0: Meu filho.
5: Mas, gente, eu fiquei aguardando um pronunciamento do presidente Donald Trump ontem, após o vexame que os Estados Unidos, equipe a qual, mais uma vez, eu estava torcendo, tomou de 4-1. Eu achei que ele ia ligar lá pro presidente da FIFA e dizer, não aceito esse resultado, por favor, reverta.
0: Reverta os 4 gols.
3: Vai ter repescagem, Guga, repescagem.
5: Vai ter refrescagem, né?
0: Vamos lá, muito bem. Deixa eu cumprimentar. Pode falar, João. Como é que é, João? Fala.
6: Então, Leandro, só pra exemplificar uma coisinha, programa passado, no finalzinho, eu saí, mas eu vou dar um negócio, não é pra eu tomar nem cartão vermelho nem amarelo, por um motivo, por causa que tinha acabado a luz aqui, e aí o meu celular tava com pouca bateria, e aí eu fui botar pra carregar bem na hora... Amém, aqui ó, não tô nem cruzando os dedos. Amém.
5: Sim.
0: A gente tá acreditando em você.
4: Estamos vendo essa desculpa por aí.
6: Não, é o Tatá que tá com essa boca aberta desde que a Argentina passou do Egito.
5: Peraí, ô João, só um minutinho. Quando acontece isso, é falta de pagamento, né? Pagou, resolveu já o problema.
6: Não, velho, pior que aconteceu tanto assim na minha rua quanto aqui na parte de Brasília.
0: Aconteceu.
4: Então isso quer dizer que o pessoal da sua rua, ninguém tá pagando energia.
5: Ninguém, rapaz. Que povo aí.
4: Conta até 10.
0: Lula bateu no pó. Boa tarde, Tatá. Tudo bem, Tatá? Como é que você tá, minha querida? Tudo tranquilo?
7: Boa tarde. Eu achei que nós íamos entrar aqui cantando e faraó,
3: eu também.
7: Não deu.
0: Pois é, eu até preparei a trilha sonora, tá?
7: Não, então...
8: Mas que mentirosa, gente!
7: Será que nós estamos querendo cantar?
8: Como é
7: que... Estou aqui...
8: Querendo te...
7: E o quê? Querendo te...
8: Ai, meu Deus do céu. Shakira, Shakira, me aguarde, hein? Me aguarde.
5: Ô, Felipe, a seleção da Colômbia não tá jogando nada.
3: Nada, é.
8: Nada.
3: Tô acompanhando aqui por cima, o Guga, mas assim, por outro lado, se a Suíça... É, passar, aí eu compro umas 5 barras de chocolate, aí eu vou passar o jogo melhor, eu acho. O
4: Felipe tá cortando
3: do que a Shakira.
5: Você sabe qual é a minha tristeza? Eu tava torcendo pra Argentina, cara, mas tava ali, ferrenho. Aí o Egito faz o segundo gol, é anulado. Aí faz o terceiro gol, eu vibrei. Porra, vibrou, deu errado.
7: Nosso grupinho. Estávamos eu, Felipe Tunon lá cantando Faraó, o Leandrinho veio, chegou, jogou uma musiquinha pra gente, a gente cantando. Pá, pá, pá. Aí vem Nagini com o áudio. Eu falei, essa Argentina é horrorosa, esse Messi
8: eu
7: é ruim.
8: Zicou o Egito.
7: Foi ele falar isso.
3: Foi.
7: Argentina, 2x1,
3: 3x1.
9: Criação de Messi, máscara de Messi.
8: Nossa, eu vi, cara. Foi só ele abrir a boca. Então, ele nem apareceu hoje, ele nem apareceu no programa hoje.
7: Vocês respondeu o João.
9: Eu falei o seguinte, ou foi a sua máscara de Messi.
8: Deixa a Tata falar, João. Tá, mulheres primeiro, João. Deixa a Tata falar, vai lá.
7: Você falou que tá no terceiro ano do ensino médio, né? Eu, Guguinha, a gente tá na quinta, no jardim de infância. Então eu vou desenhar pra você, tá?
8: Ó.
7: Eu vou desenhar pra você. Eu não torço para a Argentina. Eu gosto de ver o Messi jogar.
3: Boa, Tata. Tá. Isso aí, tem que saber dividir.
9: Ou seja, é a mesma coisa que a Argentina.
3: Não, é diferente.
7: É
3: muito diferente.
4: Nós vamos voltar você do terceiro ano lá pra quarta, porque.
3: É porque o João não viu o começo do Messi, do Cristiano Ronaldo.
8: Não sei, não.
3: Ela acompanha há muito tempo.
4: Vamos mudar o seu nome.
3: Não é o começo, não. Você não era nem nascido.
4: Eu vou passar o seu nome de João pra Enzo.
8: Eu vou.
3: Ô, João, você não era nem nascido ainda.
8: Eu vou fazer o seguinte. Eu vou ficar do lado do João, porque eu acho que, tipo assim, não torcer pra Argentina, mas gostar do Messi é a mesma coisa de torcer pra Argentina. Então, Eu tomo ranço. Eu não tava nem pensando desse jeito, mas depois que eu vi os argentinos celebrando ali, tentando rebaixar o Pelé, falando, que Maradona foi melhor que Pelé, cantando
3: isso,
8: essas musiquinhas, eu fiquei puto.
3: Tá sensível, Leandrinho, já fez sua caridade hoje, parabéns.
4: Ficou sensível na hora de falar do Pelé.
8: Boa tarde, Felipe Tonon, tudo bem?
3: Boa tarde, Leandrinho, já fez sua caridade hoje, sua boa ação, tá, defendeu o João, tá tudo certo, olha só, um abraço.
9: Um abraço
3: pra toda a mesa. Você sabe, Leandrinho, que eu tô numa... A gente fica numa luta, né? A gente que come bastante, né? A gente fica numa luta, né?
8: Verdade.
3: Pra deixar de comer tanta porcariada. Aí eu liguei no jogo hoje. Gente, eu abri assim o jogo e eles estão jogando com cores vibrantes, né? Amarelo e vermelho. Eu olhei pro jogo e falei, gente, parece um bando de ketchup e mostarda. Aí eu falei, gente, como o gordo pensa, né? Eu pensei logo em comida. E é Colômbia e Suíça que estão jogando agora, um jogo ruim. Não, eu, contra mim? Como é que eu vou ter gordo? Como é que eu vou ter gordofobia?
9: Teu gordofóbico.
3: E aí, esse jogo tá ruim. Esse jogo tá muito ruim, mas eu tô torcendo pra Colômbia, evidentemente. E eu gosto disso. Eu gosto que esse jogo ruim, ele promete o quê? Aquele plot twist, né? A Colômbia vai passar mal. E a Argentina passou daquele jeito, né? Histórico, né? Sofreu pra caramba, mas aquele jeito histórico. Aí vão se enfrentar, a Argentina vai tomar mais uma saraivada da Colômbia, é assim que eu espero, né? Vamos torcer bastante, né? O Tata cantando Shakira até ganhar.
5: Chequeira. Agora, uma das coisas... Uma das coisas que me chamou a atenção hoje no jogo argentino...
8: Calma aí, Guga, que você vai fazer esse comentário daqui a pouco. Deixa eu só chamar pro povo participar, que aí a gente volta e você pode comentar, fazer esse comentário aí, porque a gente quer esse debate aqui mesmo. Pode ser? Pode ser? Você segura aí, então, pra chamar pro pessoal. Vamos lá,
4: não
8: então.
4: Vai, não vai nem me apresentar hoje, não? Pra ninguém?
8: Boa tarde,
4: senhor. Já tô vermelho, hein? Eu tô indo embora. Fica assim.
8: É que o juiz hoje pisou na bola, brother. Brincadeira.
5: Pior que você tá do lado, pior que você tá do lado dele.
4: É, daí, né? Chamou todo mundo e eu não, cara. Mas estamos aqui pra defender a causa. O do sindicato, que disseram que eu sou do sindicato. O Fernando falou que eu tô defendendo o sindicato.
8: Eu concordo com o Fernando.
4: Mas eu sou do sindicato. Eu tô admitindo.
5: Vai, né? Não enrola.
4: Mas não, é vai. Um jogo com muita polêmica, nós vamos falar, precisamos falar
8: sobre isso. Meteram a mão.
4: Né? Que segundo o Felipe Tunon, meteram a mão na. É incrível, né? Como as pessoas acham que um juiz francês. A França tá na Copa, o juiz francês vai meter a mão pra ajudar a Argentina.
8: Não, eu tô brincando.
4: Mas tá...
8: Me expressei mal.
4: Eu não sei como que eu vou conseguir
8: explicar. Me expressei mal, vocês. Não foi.
4: Mas tá
8: não
4: bom, foi só você, não.
8: Felipe se expressou mal e não. A metade da população brasileira
4: também
8: se expressou
4: mal. Eu me expressei mal. Não, isso aqui é um juiz francês.
8: Eu já tinha dito.
4: A França tá na Copa e o juiz francês vai falar, eu não quero saber do meu país, não, vou roubar pra Argentina.
5: A pergunta que eu quero lhe fazer, já que você está aí no centro.
4: Lá ele.
5: Era todo francês?
4: O VAR pode ser de qualquer país, mas a decisão...
5: Ok.
4: Calma, você me perguntou, deixa eu responder. A decisão final é do árbitro central. É dele a decisão final.
5: Se o árbitro não viu, se o árbitro não viu o lance, o VAR não tinha obrigação de ter chamado para mostrar que o mesmo lance que aconteceu quando anularam o gol do Egito era o mesmo lance... Que estava em cima do salário tá dentro da área.
4: É, eu não sei. O jogo que você viu tá embaçado, igual essa imagem aí, porque pra mim não é o mesmo lance, não.
8: Depois eu vou me corrigir. Leandrinho vai falar com a audiência, eu vou me corrigir depois.
4: Mas, vamos, daqui a pouco então nós vamos discutir isso aí. Assim.

0: ressaca da derrota de domingo. Que coisa, né, gente? Como a Copa mexe com a gente, né? Mexe demais na conta. Mas o Mundial continua. Tem muito jogo, né? Muito jogo pra gente acompanhar, né? Liga pra FIFA, Trump, Estados Unidos, tomaram 4 da Bélgica, foram eliminados. E aí, já aí, Trump fez alguma coisa, vai fazer hoje a seleção. Embarcou de volta pro Brasil e o Wellington Campos vai trazer o último boletim quase do Brasil nessa Copa, né, gente? Meu Deus do céu.
1: Quase ninguém voltou,
2: eu já até trazia ele já de uma vez aí, pra gente já debater isso, dele aí. O que o Wellington
1: vai falar?
0: Boa, daqui a pouco nós vamos trazer, então, o Wellington Campos pra trazer as informações pra
1: vai
0: gente.
1: Vai dar um debate bom que o Wellington vai trazer, viu, Leandrinho?
0: Boa. Então, olha, vamos trazer agora o palpite de jegue. Eu quero perguntar pro pessoal hoje. Daqui a pouquinho nós vamos pros recados da galera, porque a pergunta... Eu tô perdido aqui no roteiro. Cadê? Repercute a Bélgica, lá.
2: Lá em cima, né?
0: Nossa senhora, bicho.
2: Quem tá fazendo essa pauta aí? Brother. Tá te ajudando, não?
0: Eu perdi. Eu vou te falar, eu tenho um problema sério. Se eu não fizer e eu olhar e ler, eu deixo... Não, o Felipe fez, tá tudo certinho. Mas aí, quando eu coloco do meu jeito que eu leio, eu não me perco. Não tô criticando não, tá, Felipe? Mas eu me perdi. Dia aqui,
1: é só
0: cara.
1: Se abrir antes.
0: Exato.
2: Quer ler?
0: Ai, cara, desculpa, velho.
3: Meu Deus.
0: Palpite de jegue de hoje. Vamos lá, então, pra perguntar o pessoal. Vamos perguntar o pessoal.
2: Pergunta do dia, né? Quero saber quem crava a final da Copa do Mundo.
0: Enquanto a nossa mesa se prepara para as suas análises sobre as quartas de final.
2: Isso que eu cheguei que tá desse jeito hoje, viu, Felipe?
0: Quero,
2: só pra constar.
0: Eu quero ouvir a nossa audiência. Primeiro, eu já quero saber, quem crava a final da Copa? Você acredita em alguma zebra? É a pergunta de hoje pro palpite de jeito pessoal responder, né? Então, já quero saber, quem crava a final da Copa? Você acredita em alguma zebra? Você acredita em alguma zebra? Hein? Manda pra cá no 774-707-7835. Todo mundo é técnico, tá no ar. Boa tarde pra vocês. Manda aqui no WhatsApp, tá? Ai, meu Deus do céu, gente.
1: Ô, Leandrinho.
0: Fala comigo, Felipe. Vai, me ajuda aí, por favor.
1: Ô, Leandrinho, você sabe que... a gente sempre vem falando aqui, né, da emoção, né, da torcida e da realidade, né? É claro que eu torci para Egito, vou torcer para Colômbia, mas eu acho que vai dar França e Argentina de novo, viu?
0: Será?
1: E com grande chance de Argentina levar essa Copa de novo. Repetindo a última Copa, né? Eu acho que vai ser essa final mesmo, que era previsível desde o começo, né, Tata? Eu acho que é grande a chance de a gente ter uma repetição da Copa passada ali nessa final.
2: Parece que são as duas equipes que estão que mantiveram o nível, me parece. Tanto a Argentina...
3: Tem a Espanha.
2: A Espanha
3: também.
2: Eu acho que ela não tá jogando o que ela estava jogando anteriormente. Tanto que na última Copa ela não chegou. Chegou França e Argentina. As equipes que estavam num nível muito bom para fazer uma participação boa no campeonato, infelizmente elas saíram fora. A surpreendente seleção do Cabo Verde, né? Quem diria, né? Poderia chegar e ir mais longe. México deu azar porque foi um confronto contra a Inglaterra. Então ali poderia ser duas seleções que, se tivesse um do lado do outro, poderiam se enfrentar no final. Então, aconteceu isso. Mas resta as duas que mantiveram o nível da última Copa, Argentina e França.
0: Boa. Ô, Guga, você tinha chamado pra uma polêmica ali, eu te cortei, falei, não, deixa que a gente volta pra falar dessa polêmica, é sobre o jogo, né? Você tinha feito umas perguntas aí, agora tá aberto pra você o espaço.
3: Não foi, eu tava explicando o seguinte, a emoção do jogador, né? A gente tá acostumado a ver jogadores indo embora.
0: O Guga, né? Tá igual um fantasma na imagem dele.
3: Eu tô achando também que tá bem.
0: Mas é a sua também. Internet aí, cara. Sua internet.
3: Deve ser essa zorra que tá aqui. Tá funcionando mal hoje.
0: Vai lá, segue.
3: A emoção do Messi hoje, quando ele consegue virar o jogo, né? Porque o segundo gol foi dele, ele jogou muito hoje.
2: Agora
0: travou.
4: Agora caiu de vez.
2: Mas
4: Ô, Leandrinho.
0: Oi, pode falar.
4: Só passar aqui como que tá a tabela, né? Que você fez a pergunta aí pros ouvintes. Então, como que tá ficando as quartas de final por enquanto, tá? Só tá faltando agora o resultado de Colômbia e Suíça. Mas quinta-feira já começa as quartas, tá, pessoal? Então nós temos o primeiro confronto, França e Marrocos. E aí o vencedor desse confronto vai pegar o vencedor de Espanha e Bélgica, tá, na mesma chave, tá? Do outro lado nós temos, aí eu acredito que é a surpresa, eu acho que ninguém colocou a Noruega chegando numas quartas de final. A Noruega enfrenta a Inglaterra, que era uma das favoritas, tá? E aí vai aguardar o vencedor de Argentina, e aí a gente tá aguardando aí um confronto de Argentina, ou vai ser Colômbia, se Deus quiser, ou isso.
2: Chegou, quebrando? É, João.
0: É o Guga, né?
2: Não, João.
3: É o Guga. Não, eu tô aqui tentando resolver não, essa situação, não. Né? João, eu paguei a conta, tá?
0: Aí.
3: Só pra você ficar ciente, a conta tá paga. É, melhorou até agora pra mim.
2: Melhorou.
3: Boa. É, não, o que eu falei, eu não tava falando, só pra terminar, a emoção do Messi em ter se classificado a Argentina pras quartas, né? Porque é o cara que chorou o tempo inteiro após o apito final. E aí você sente a responsabilidade que estava nas costas dele, né? Porque a Argentina joga em prol do Messi, não é o Messi que joga em prol da Argentina, né? Os jogadores jogam em prol dele, ele tentou de tudo, conseguiu, né, trazer a Argentina para a quarta de final. Não adianta fazer não, João, porque é a grande realidade, a gente tem que dar certo o que é certo. A Argentina
0: não,
3: hoje, a gente já conhece o seu trejeito e tal, entendeu? Tem que dar a César o que é de César. Então hoje realmente a Argentina surpreendeu. Eu estava comentando até com o Felipe, eu digo, Felipe, 2-0 é um resultado que perigoso. Não dá para você garantir, é um resultado perigoso. E pouco tempo depois estava lá o empate e a virada. E aí teve o lance, esse que eu quero que o Alex veja, que antes do terceiro gol da Argentina, reclamaram que houve um pênalti na área a favor do Egito.
2: Eu já vi todos os lances polêmicos, eu já vi e tem os lances aqui que a Tata mandou pra mim.
3: Porque, pois é, então eu quero que você me diga se realmente houve ou não houve, se a arbitragem acertou ou não acertou, e é isso aí.
2: Fala, Felipe.
1: Sabe o que me incomoda, Aires? Aproveitando, antes de você falar da arbitragem, corrigindo a minha fala, não houve roubo.
0: Mas o povo, todo mundo tá falando isso, né?
1: Eu não acredito em roubo. Não, eu falei da forma que o povo fala. Mas eu acredito muito que há sim, na cabecinha de alguns árbitros, uma predisposição de superestimar algumas coisas contra algumas seleções. E contra a Argentina é uma delas. Eu acho que algumas faltas com... Se fosse o Senegal ali, ninguém teria marcado nada, entendeu? Mas como é a Argentina, tem toda uma questão ali, aí acaba tendo uma marcação mais excessiva, assim. Eu acho, sim, que acontece não só com a Argentina, com outras grandes seleções também, né? Copa do Mundo, a gente tem as seleções de primeira linha, depois tem aquelas outras de não são tão boas assim, mas que deram um show nessa Copa, né? Vi de Cabo Verde, Congo, né? Que deu um sufoco na Inglaterra, é importante a gente lembrar. Então, assim, eu acho que há, assim, uma predisposição de alguns árbitros. E outra, essa Copa me surpreende muito pelo baixíssimo número de faltas, por conta, tem a questão europeia, que acho que o Aires falou isso lá no começo, eles querem fazer mais um jogo jogado, né, sem tantas paralisações, né, e também tem aquela questão de você não marcar tudo, não deixar o jogador fazer cera, isso foi legal pra caramba, só que aí quando você tem um lance decisivo, aí você marca qualquer coisa. Tem outros lances muito piores que não foi marcado nada. Aí lances decisivos você marca qualquer coisa. Ah, não, vamos achar uma falta ali para anular um gol. Ah, não, gente, eu acho errado. Fico revoltado, furioso com isso.
0: Muito bem, tá aí a opinião do Felipe Tonon. Quem é o próximo a falar?
2: Já quer que explique os lances já? Ou o João passar
3: a bola depois? Já.
5: Pode falar, Aires. Eu vou ficar calado se eu falar o Guga.
4: Eu queria falar sobre o jogo da Argentina.
3: Que é assim, não?
4: A respeito aí do que o Felipe falou. Eu fiquei prestando. Hoje eu assisti um jogo assim, com muita atenção nessa questão da arbitragem. E, sinceramente, tá? Eu vi que faltas que poderiam ter sido dadas tanto para o Egito quanto para a Argentina. Sobre os lances, eu já vou dar minha opinião. Para mim, todos marcados corretamente. Tá? Para mim, não tem essa polêmica que está se criando. O Aires vai explicar. Eu fiz questão de mandar as imagens para ele. Não acho que tá entrando nessa polêmica. O próprio técnico do Egito, as falas eu acho que foram muito duras. um jogador também, o Zico, né? Que tem o apelido de Zico também, com falas bem duras. E é isso, né? É, sempre quando tem um perdedor, eles buscam jogar a culpa em alguém, né? E colocaram na arbitragem.
0: O técnico do Egito, ele falou assim, ó, éramos melhores, mas o futebol não é justo. Talvez eles queiram que o campeão do mundo seja o Messi e que continuem na Copa do Mundo por causa do marketing. Só pra ilustrar o que você tá falando aí, das afirmações duras dele, Tatá.
4: E tem uma fala também do Zico, né, do jogador. O primeiro tempo, pra mim, a Argentina jogou muito mal. O Messi não apareceu, eu discordo do Guga, o Messi não apareceu, o Egito foi melhor, aí o segundo tempo, depois que o Messi perde o gol, ele perde o pênalti, e aí 2-0 pro Egito, gente, no segundo tempo ali, aí tem o Messi, aí ele colocou a responsabilidade, ele trouxe a responsabilidade.
3: Então eu tô certo, eu tô pra lá.
4: E aí o segundo tempo...
3: O cara foi buscar o resultado.
4: Exatamente, aí no segundo tempo assim, a Argentina fez, quando fez o primeiro gol, e aí era questão de tempo para a Argentina empatar e virar. E não tem jeito, gente, a Argentina, ela arrumou um jeito de jogar para o Messi, e tá dando certo, né? Eu não gosto desse tipo de jogo, tá? Para mim, eu acho que tem que ser um time coletivo, mas a Argentina encontrou de jogar um jogo para o Messi, e ele decide, e é isso. Agora, sobre polêmicas, gente, tudo certo pra mim, o Arles vai explicar aí, pra mim não tem polêmica nenhuma.
2: Então, são três lances capitais na partida. Primeiro é o pênalti a favor da Argentina. Vocês todos viram o lance? João, Guga, Felipe, vocês viram o lance do pênalti pra Argentina? Se alguém acha que não, só faz assim com a mão, assim, o dedinho, ó. Se acha que não foi pênalti, que eu vou entender. Felipe acha que não foi, o Leandrinho acha que não foi. O pênalti, pra mim, ele é claríssimo. O jogador do Egito, ele atropela o jogador da Argentina. Não é por cima, não é no pé, é na coxa. Ele entra no espaço onde o jogador da Argentina já estava. A bola estava dominada pelo jogador da Argentina e ele ia em direção ao gol. Então, ele atropela. Eu fico imaginando as pessoas que falam que não foi, se fosse contra o Palmeiras. Eu já tô direto no Felipe. Se fosse contra o Palmeiras, aquele pênalti ali... Ele ia entrar no resumo esportivo e ia me xingar todo, mas o pênalti é claro. Pra mim, o pênalti é claro. Tá bom?
5: Eu não tenho. Tá falando de seleção, não de time.
2: É. Não, eu não tenho dúvida nenhuma desse pênalti. Então, eu não acho que tem polêmica em relação a isso. O segundo lance, que é um lance muito difícil, eu tive que forçar muito pra ver, mas quem tem VAR, tenha a imagem pra mostrar com clareza, vamos dizer assim. A falta. Ela não é em cima e ela não é na coxa. A falta é embaixo. O jogador da Argentina, ele é pisado. Ele recebe um pisão. Aí a gente pode...
3: Ponta da chuteira, pô.
2: Ué, mas ponta da chuteira não, é falta,
3: disputa
2: gol.
3: De bola. Põe uma disputa de bola na ponta da chuteira. Peraí. Teve faltas piores que não foram marcadas.
2: Tá, Guga. Teve faltas piores que não foram marcadas. Mas quando você tem uma falta que gera gol, você precisa analisar. Isso é uma das diretrizes do VAR. Então, teve a falta na origem. Eu estou, para deixar claro para vocês, ouvintes, para nossos companheiros da mesa, Leandrinho, eu estou expondo a minha opinião, que é uma opinião de árbitro, que estudei para isso, optei muito tempo para isso, mas se as pessoas entenderem que eu estou errado, eu aceito, eu não vou brigar por causa disso.
3: Sim,
2: e quem entender que eu estou errado também, eu não quero nem saber de vocês, não, porque eu acho que eu estou certo. Mas
3: A gente conhece você.
2: Mas eu vi a falta no pé, foi. A falta é embaixo, viu, Guga? Se você analisar o lance, ele é pisado. Tanto que ele não se levanta mais e ele não tem mais condições de participar do lance. Eu vou respeitar a opinião de todas as pessoas que acreditam que o lance é interpretativo. Pra mim, houve falta e não houve erro. Ok? Então, foi bem anulado. Inclusive, eu falei com a Tatá. Falei, Tatá, eu não vi esse pisão. Tatá falou assim, ó, ele foi pisado. Aí, depois eu fui ver o lance direito.

0: Trisbovar. É isso que eu gostaria
1: mas
0: que
1: vocês entendam. Mas aí você pode pesar menos. Porque o gol é um gol, tá, gente. Mas aí pesa menos. Se é, é uma isso... falta mais ou menos, então não dá. Porque se ele não daria, se não fosse gol,
0: o que eu posso, por que anula? O que eu posso entrar num consenso com vocês é... Se eu, foi um erro claro e evidente do árbitro, eu acho que não. Eu não acho que foi um erro claro. Calma aí. Eu não acho que foi um erro claro e evidente do árbitro. E o VAR, ele deve entrar num erro claro e evidente do árbitro. Eu não acho que foi. Então, talvez eu possa entender como vocês que não era um lance para VAR. Entende? Porque o árbitro estava na frente do lance, ele viu, ele mandou seguir e depois o VAR chamou. Então é o intervencionismo do VAR. É isso aí, eu posso acreditar que não poderia ter acontecido.
2: Por isso que eu estou lhe perguntando. Mas a falta o VAR existe. Era só franceses? Não era. Então, existe uma tendência, querendo ou não, existe uma tendência para ajudar a equipe.
0: Guga, conspiração, eu não vou discutir porque eu não tenho na mente dos caras. Aí, então é... Quando você fala isso aí, você entrou no campo conspiracionista. Eu não posso ler a mente do cara. Não. Igual, assim como o Felipe falou no início, que ele acha que entende. Mas tendência não é conspiração, falar que não. Não, o que ele tá falando para ajudar a Argentina. Aí nós estamos entrando no campo da conspiração. E você acreditar que um árbitro francês, a França tá na Copa, ele vai beneficiar a Argentina?
2: Você não, acabou não de dá. Dizer. Então, você acabou de dizer que você quer uma Argentina e uma França na final, você não tá.
0: Eu falei que eu quero Argentina e França na final?
2: Que vai dar uma Argentina e França.
0: Você mas eu falei que são. Quem não. Falou foi o você chegou depois. Quem falou foi o Felipe. Eu falei que as duas estão jogando futebol.
2: Isso, merece. Tá tendencioso também.
0: Tá bom, então eu tô tendencioso. Você tá certo, você vai preso, sim. Terceiro lance, só pra gente seguir, gente, porque tem mais coisa pra falar. Terceiro lance, pra gente seguir o programa. Terceiro lance é o lance onde todos reclamam do pisão no pé do Salah. Eu tenho o vídeo. Eu desafio qualquer pessoa, eu envio o vídeo pra você, a me mostrar esse pisão no pé do Salah. Ele sim pode ter recebido um contato mínimo, aí você precisa analisar se aquilo ali é suficiente para derrubar ele, ou se ele realmente... Só que eu não consigo ver nenhum toque no Salah.
3: O eu braço não vejo nenhum cara pisão, tem.
0: Nenhum pisão no Salah. Pisão, o cara encosta o braço nele por cima, se você ver o lance, o cara encosta o braço no Salah, ele dobra o joelho
3: ele
0: e cai.
3: Contato,
0: quando ele percebe o contato, ele dobra o joelho e cai. Aí o lance vai até no final... E sai o gol da Argentina, ok? Mas eu não consigo ver de forma alguma.
2: Aí, deixa eu lhe fazer uma pergunta.
0: Calma, deixa eu só terminar, João. Calma aí, Guga. Eu não acho que. João, quando eu falo João, é o Guga. É porque eu chamei de João também. Eu não consigo ver um lance idêntico, igual vocês falaram. O lance que gerou a anulação do gol do Egito, o cara foi pisado. No lance do Salah não tem nada. Então o árbitro precisa analisar se aquele contato mínimo no braço foi suficiente para derrubar o Salah. Para mim, não foi. Mas eu respeito
2: o pensamento. Se fosse o Arrascaeta, marcava
0: o Guga, se fosse o Arrascaeta, ele estava no jogo. Eu não estou analisando o Arrascaeta. Eu estou analisando a Copa e o Salah. Eu não posso falar do Arrascaeta. Eu vou analisar lance a lance.
2: Você falou do Palmeiras, pô. Você falou do Palmeiras.
0: Porque o Felipe que veio com a camisa do Palmeiras esses dias, tadinho, todo enganado, sem mundial. Problema, aí tava tentando gente. Achar alguma coisa, mas não consegue.
3: Não, e sabe o que é o pior? O Guga, o Ares, a gente que conhece o Guga, se fosse contra o Bahia.
0: Meu Deus do céu, Leandro.
3: Ele ia estar aqui.
0: Eu já saí do grupo do resumo umas 15 vezes. Falei, não, Guga, não aguento ficar aqui, não. Você vai me bater daí.
2: Não, senhora. Não, senhora. Não, senhora. Não, que a senhora já se chateou com a questão por
3: ser você ia estar agora, falando, foi falta.
2: Eu também
3: o
2: acho.
3: O jogador recebeu um pisão.
0: Eu espero. Eu espero, gente. Eu estou.
2: Aquele toque que o jogador do Egito deu no jogador argentino não foi pra tudo aquilo.
0: Tá bom.
2: O cara sentiu o toque, caiu no chão, fez aquele...
0: Como eu disse,
3: eu senti o toque. Esse lance pra mim é muito claro. Sabe um detalhe? Eu falei do Squires, ele tinha posse total da bola. Ele tinha
0: a bola era do argentino.
3: Ele estava saindo para jogar. Na hora que ele recebe o pisão, ele já cai. Simples assim.
4: Olha,
3: não foi um contatinho, não. Ele estava saindo com a bola. ele recebe o pisão, o jogador do Egito pega a bola dele. Entendeu?
4: Você torce pra Argentina, olha, deixa eu dizer uma coisa pra vocês. Um ouvinte aqui, Ares. Teve um ouvinte aqui que disse o seguinte: o Vitor Almeida, ele disse o seguinte: admiro muito o Ares. Pergunta se ele.

0: apitou, se ele já apitou uma final do Ipatinguense. Se sim, ele está sendo contraditório, tenso.
1: Já apitei final do Ipatinguense.
0: Falou, então se sim, você está sendo contraditório. Não entendi por quê.
1: Eu também não, pedi ele para explicar o porquê, porque... Eu não sei o porquê
2: da... Eu acho que ele viu algum jogo do Aires.
1: Deve ter visto algum jogo aí, tem B.O. pra mim, hein?
0: O cara puxou alguma capivara do Aires aí.
2: Puxou a capivara.
1: Conversa comigo antes, Vitor. Depois você manda mensagem da rádio.
3: Inclusive, esse jogo que o Aires apitou, Thomas Silva tava na arquibancada.
1: E essa história é boa.
3: Xingou ele de tudo quanto foi nome.
2: Meu.
3: Então você imagina o que é que aconteceu.
1: Você sabe essa história?
0: Cara, eu não sei não, o cara puxou. Sei que puxou a capivara aqui, viu?
1: Ô Vitor, manda mensagem no privado primeiro.
0: 5h41 aqui na Insuperável. Esse é o nosso programa, todo mundo é técnico. O pessoal dando das opiniões aqui, todo mundo falando.
3: João quer falar.
0: Ô João, eu quero ver você dar opinião. Ultimamente você não tem dado muita opinião, você tá rindo muito. Quero ver o que. Eu quero ver o que. Eu quero ver o.
4: Eu sou só um garoto que sabe de futebol.
0: Se você sabe, nós quer ouvir isso, nós quer ouvir sua opinião aqui.
3: Como que a gente quer ouvir a sua opinião?
0: Fala, João, fala, João, fala, João.
4: Tá bom, eu vou falar duas coisas. Primeira, que a luz aqui eu tirei, senão eu botei meu celular pra carregar, senão eu saio do programa.
0: Esquece as provocações do Guga. Nós queremos o João que se entende de futebol, que fala tudo de futebol.
4: Primeiramente, eu tô do lado do Aires. Fica quieto aí, ô, que tá certo.
0: Ô, Guga, não provoca. Deixa ele responder, Guga. Deixa ele responder.
1: Fala, João,
0: vai lá,
1: fala,
0: João. Vai, João. Concentra.
4: Eu concordo com tudo o que, o Aires falou. Tudo. Pra mim, não importa se foi negócio de pra Argentina ou não. É lances claros. Não dá pra interpretar se você tá sendo beneficiado pela Argentina. O árbitro tem que ser imparcial. Não importa se é francês ou negócio. Os lances estão claramente claros. Não teve pisão no salário. O braço... Pra mim, não é suficiente pra derrubá-lo. O outro lance que teve foi pênalti, sim, na minha opinião. E aqueles que não concordam comigo, amigo, tem que morder as costas, porque o jogo já aconteceu e a Argentina já venceu. Prontinho.
0: Boa, falou, João.
3: João, então. Só um pouquinho, só uma coisinha, João. Você concordou com o Aires? É medo do cartão vermelho, João? Isso é medo
4: concordei
3: do cartão
4: com tudo
3: vermelho?
4: Que ele falou. Concordei.
1: Ele quer saber se você tá com medo do cartão vermelho, João. Ele quer saber se você tá com medo do que cartão, cartão vermelho.
2: Na verdade, o que aconteceu...
1: Diga,
2: Pedro. Sabe o que aconteceu, na verdade? Tinha... apostaram muito que não ia ter uma falta desse jeito. E aí eles acharam que, como tinha muita aposta numa bet lá, eles decidiram fazer uma marcação de propósito... Só pra a Beth não perder dinheiro, entendeu? É bem da ideia de ontem lá.
1: Isso aí é igual o lance do estúdio ontem.
3: Vou mandar um áudio pra você.
1: É, Guga.
4: Ô, Leandrinho, peraí.
0: Vai, fala, João, fala.
2: Tô brincando.
4: Primeiramente, isso aí já é velha. O Aires tinha falado já que no início da Copa já tava armando pra Argentina com esquema de aposta. E
1: eu
4: isso
1: falei?
4: Aí já é desculpa velha de quem já quer... Quê?
1: Eu falei?
4: Você tinha falado, sim.
1: Que estão armando pra Argentina com esquema de aposta?
4: Ah, não, foi o Fernando, desculpa, falei errado.
1: É, então eu posso aposentar o apito.
0: Já chega, João.
4: Foi o Fernando que tinha falado, mas
0: a minha teoria da conspiração foi até derrubada, que seria Argentina e Portugal na final. Ontem eu falei, cara, derrubaram a minha teoria da conspiração.
4: Da revista.
0: É. Da revista
1: The Economist.
0: Acabou com a minha teoria da conspiração. Vamos pro palpite de jegue, gente? Porque já são 5h44. O tempo tá passando muito rápido e o povo quer falar. Bora pro palpite de jegue.
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0: Quer participar, o Hudson mandou mensagem aqui, falou, apesar da rivalidade, Brasil e Argentina, está dando gosto de ver o Messi jogar.
4: Ixi, esse aí é do fã clube da Tatá.
0: Eu vou engolir essas palavras aí, porque eu não quero. Eu tô com a raiva dessa Argentina. Só Jesus, cara. Tô com raiva dessa Argentina.
4: É fã clube da Tatá, gente.
0: Vambora, Paulo Jacaré, boa tarde.
6: Ô, galera da bancada. Minha humilde opinião do Jacaré é o seguinte: é Argentina e França na final. Pronto, acabou.
0: Vocês acham que vai ser mesmo, pessoal da mesa?
2: É, eu acho também.
1: Tá caminhando pra isso. Entendeu? Mas assim, a gente tem falado muito aqui, Leandrinho, vou só jogar a palavra, mas não tô dizendo que somos nós. Mas assim, de conspiração, não sei o que e tal. Mas a gente esquece de fazer uma análise de... Eu não torço pra Argentina. E eu queria que eles perdessem hoje. Eu queria que o Messi tivesse chorado porque foi eliminado. Mas quisera a seleção brasileira tivesse alguns jogadores que estivessem fazendo o mesmo que a Argentina está fazendo. Exato. Sabe? Alguns pontos chega a você dar inveja de ver os caras correndo igual correram hoje para virar um jogo de 2-0 para uma seleção que estava jogando muito bem, igual o Egito estava jogando. O Egito se fechou, ele só perdeu a mão quando ele levou o primeiro gol. Aí o Egito recuou e aí virou ataque
7: com a defesa.
1: Mas quisera nós tivéssemos um camisa 10. E o nosso camisa 10, que eu sou muito fã, gosto muito do Neymar. O que ele fez foi xingar o goleiro e bater boca com o goleiro com o jogo perdido. Ao invés de assumir a responsabilidade e colocar o Brasil nas costas, igual o Messi tá fazendo.
3: Mas ele entrou já com 20 minutos.
1: Não, Guga, que seja. O Messi, tempo do Messi, Guga, foi ridículo. O primeiro tempo do Messi,
3: Guga. Mas acontece.
1: O primeiro tempo do Messi foi ridículo, Guga. Okay, então, assim, vamos dizer que ele nem jogou, mas o segundo tempo dele foi perfeito. Mas... E nós não temos um camisa 10. Mas... Não é só o Neymar. É nenhum. Nós não temos um camisa 10. Nós não temos um centroavante que mata o jogo. Perdeu um gol porque... quem viu o lance viu que o Hendrick ficava tentando cortar pra esquerda, pra perna esquerda, pra poder chutar pro gol.
3: A bola dá um toque a mais e ele perde o bola do lado. A questão é o seguinte: a Argentina joga para o Messi, o Brasil não joga para Neymar. Essa é a grande diferença. E Neymar, quando entrou numa posição errada, onde ele tira a questão do Vinícius Júnior e me joga o Hendrick na direita. Então isso atrapalhou. E o bate-boca com o goleiro ali. Então, o goleiro xingou ele xingou e perguntou: onde é que você quer que eu bato?
8: Uma hora daquela?
3: Já não tinha tempo mais pra poder ir atrás.
1: Jota fazendo
8: mas não precisava disso, a gente precisa de um jogador que decida.
3: A única coisa que eu olho é o seguinte: não sei com quem eu comentei. Será que o Brasil ganharia para Curaçao? Ganharia pro Cabo Verde, ganharia para uma dessas equipes aí que estão voando, mesmo que forem embora, estão voando, ganharia, passaria pelo Portugal, pela Inglaterra, pelo México. Não vai, cara, porque a gente não tinha nada, nós não existíamos da seleção, existia um grupo de rapazes, né, que gostam de se maquiar,
0: Porque a gente tem que trazer aqui o pessoal que tá participando aqui do WhatsApp. A gente colocou só uma pessoa agora. Vamos trazer o pessoal participando aqui pelo WhatsApp. Vamos lá. Mais um ouvinte aqui, vai lá.
9: Boa tarde, amigos. Olha onde estão meus casca de bala, rapaz. Tá sumiu, o Ares sumiu. Tá aí agora fazendo um programa das 5, rapaz. Não tava sabendo, não, hein?
0: Nossa, meu Deus.
9: Boa tarde,
0: meu Deus. Desce aí,
9: pô. Vou ser sincero com vocês. Eu vi qualquer time desse aí, eu torço pra Argentina ganhar.
0: Nossa, sai daqui.
9: Salta América.
0: Ah, velho, não. Boa. Nossa, sai. Ah, pelo amor de Deus.
7: Sai, vai te catar, velho. Não.
0: Estou achando o programa. João, se controla, João. Você tá muito descontrolado. Se controla, João.
7: Boa tarde, boa tarde.
0: Escuta, João. Escuta.
7: O palpite de jegue. Vai ser Argentina e Marrocos a final.
0: Oxi.
7: Ô, Leandrinho, também quero falar pra você. Na próxima Copa, rever essa mesa aí. Se Fernando Nadim não pode participar da próxima Copa, não. Nossa senhora. Rever isso aí.
0: O que você não fala na cara dele? Espera ele chegar aqui. Ô, Dogão, fala na cara dele, Dogão.
1: Não tá aqui
0: pra se defender, ué. É verdade, verdade, verdade.
10: Aí, galera do Todo Mundo é Técnico. Eu já descobri o que aconteceu. O Milei ligou depois que... depois que... quando a Argentina tava tomando de... 2-1, né? Porque pra mim foi 3-1, mas tudo bem, 2-1. Então, o Milei ligou pro Trump e falou: se vira. Quero que você liga lá e... resolva aí, mas você tem que virar esse negócio. Quero a Argentina na final.
0: Boa. Aí já sabe. Faz sentido.
10: Não precisa falar mais nada, né?
0: Valeu, Zé, obrigado. Vamos chamar agora o Wellington Campos, já porque tá faltando 10 minutos pra terminar o programa. Vamos chamar o Wellington Campos pra trazer os destaques da Copa, né?
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0: Muito bem, jornalista Wellington Campos trazendo as informações.
1: Hoje vai mandar um abraço pra nós, hoje?
0: Hoje é. Wellington Campos sempre começa mandando boa tarde pro Felipe Tonon. Fala, meu ídolo, boa tarde pra você. Hoje você vai começar mandando um alô pra quem? Boa tarde, Wellington Campos.
11: Alô, Felipe Tonon. Alô, amigos da Rádio Insuperável. Aquele abraço.
0: Obrigado,
11: Wellington. Importante a gente trazer aqui, então, a seleção brasileira fechando a passagem do Brasil pelos Estados Unidos, Copa do Mundo, Canadá, Estados Unidos e México. Terminou hoje o ciclo do Brasil por aqui. A seleção chegou no dia 2 de junho, ficou no Ridge Hotel, treinou no Columbia Park e hoje a delegação partiu em retorno ao nosso país às 14h. Alguns jogadores, comissão técnica, funcionários da CBF, o desembarque no Rio no início da madrugada. Aqui a gente traz informações de uma reunião muito importante que aconteceu entre o presidente da CBF, Samir Schaut, com os líderes da seleção brasileira. Analisado a situação, né, do último ciclo, muito dificultada pelas trocas de treinadores, foram 5, 2 presidentes e um pedido para que Ancelotti, agora tem contrato renovado, será o técnico de 2030, tenha tempo para trabalhar, tenha a estabilidade para trabalhar. Isso foi uma reivindicação dos principais jogadores da seleção brasileira e o presidente Samir Schaut apoiando realmente essa ideia, até para trabalhar um Vinícius Júnior, né, um Endrick, um Rayan, um Wesley, que quase jogou a Copa, foi cortado no amistoso com o Egito, que quase tirou hoje a seleção da Argentina da Copa do Mundo. Neymar, jogador polêmico, muita gente colocando até a culpa do fracasso desta Copa do Mundo nele. E aí, o Rodrigo Caetano, questionado sobre isso, falou a respeito.
12: Bom, primeiro que o futebol brasileiro, ele sistematicamente está sempre surgindo aí grandes craques, grandes jogadores desequilibrantes, né? O Neymar é mais de década, quase 2 décadas aí que ele é esse jogador diferente, mas que ficou muito prejudicado, né? Infelizmente, por conta daquela lesão ao final. Mas ele, vale um parênteses aqui, que ele realmente foi um exemplar aqui na sua conduta, na busca por recuperar sua condição física, né, dessa participação dentro do grupo. Eu também discuto um pouco isso, né? Será que nós seremos fortes somente quando tivermos os extra-classes ou vamos trabalhar uma questão mais do coletivo e do grupo, né? Porque a gente vê hoje seleções altamente competitivas com jogadores realmente de altíssimo nível em cada uma das posições. Enfim, cabe a nós transformar, se até lá não tivermos esse extra-classe, que eu acho que temos outros grandíssimos jogadores. O Vini mostrou aqui que é realmente um extra-classe, mas eu não gostaria de botar o peso nisso, não. Eu prefiro sempre botar o peso em formarmos uma equipe forte, um elenco forte para a próxima temporada, para a próxima Copa do Mundo.
11: Aí o Rodrigo Caetano. Agora é desembarcar no Brasil, sacudir a poeira e começar a montar o trabalho para a Copa de 2030. O ciclo da seleção brasileira aqui nos Estados Unidos, esse ciclo está encerrado. Tá falado, meu ídolo. É com você, de Nova Jersey, o Wellington Campos.
0: Falou, Wellington Campos, obrigado. Muito boa a participação dele aqui, né, dentro do nosso programa. O Wellington é o cara, né?
1: Sempre.
0: 6 minutos faltando para 6 da tarde na Insuperável.
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0: Já voltamos. Já sabemos quem vai pegar a Argentina ou não?
1: Terminou, grupo,
0: ainda não?
1: Vai pra prorrogação.
0: Vai pra prorrogação?
1: Acabou o jogo,
0: vai pra
3: prorrogação. Agora eu queria falar só um negócio em cima do que o Érico falou aí, a questão do Neymar. Todo mundo batendo, né, que o Neymar foi o grande responsável pelo fracasso da seleção. Eu acho isso super injusto, porque o Neymar realmente é um cara diferenciado e não tem ninguém no mesmo nível dele para dividir a responsabilidade.
1: O brasileiro não
3: ele
1: tem.
3: Foi um cara muito bem dentro da seleção, né, não jogando, mas trazendo apoio para os jogadores, mostrando, que, né, buscando união dos jogadores. Agora, eu, por outro lado, eu penso o seguinte, Matheus Pereira, Gerson, Pedro, entre outros, não foram convocados. Né? Então, a gente não pode reclamar muito dessa seleção que está aí, foi arrumada de última hora com jogadores que já disputaram 3 Copas do Mundo, como o seu Alisson, né, que voltou para essa Copa como titular também, o Danilo, o Casemiro, o próprio Neymar, né, jogadores que não vinham bem e acabaram como o Casemiro jogou todas as partidas. Né, não deu oportunidade ao Fabinho, que vinha muito bem, que quando entrou, entrou bem. Então, infelizmente é isso aí. Temos que trabalhar, trazer novos, né, esses que já estão aí, que a gente já conhece, o Estevão, o Endrick, o Rayan, o João Paulo, o João Pedro, aliás.
2: Vini Júnior.
3: O próprio Vinícius Júnior, o Rodrigo, que deve estar voltando em 1 mês, 2 meses a jogar. Então, esses caras, a gente tem que trabalhar realmente e fazer uma base da nossa seleção com esses caras. Não é toda hora. Vamos convocar. Convoca 10 jogadores aqui, quando chega na próxima convocação, convoca mais 10 ali, para a gente ver onde é que se encaixa. Não. Vamos fazer uma base, um núcleo, e aí a gente começa a pensar nas outras posições. Só assim a gente vai dar certo.
0: Boa, boa.
1: Dá prazo da gente falar. Felipe, você ia falar alguma coisa, Felipe? Eu queria só falar.
2: Não, é que a gente tá com pouco tempo. Eu vou botar na pauta, amanhã a gente conversa. É muita coisa.
1: Eu só queria trazer...
6: Posso falar uma coisinha?
1: A minha felicidade, entre aspas. Eu não queria que os Estados Unidos fosse eliminado, mas entre aspas, deveria ser eliminado. Para que fosse feita justiça com o que o presidente dos Estados Unidos fez, interferindo e tendo um presidente na FIFA que é um inconsequente e abre as pernas para ele para qualquer coisa. Boa, e cedeu exatamente. A alguma coisa que não poderia fazer. Eu não queria que os Estados Unidos saísse, eu queria que os Estados Unidos fosse até a final e ganhasse. Mas para o bem do futebol mundial, para a isonomia do futebol, foi importante que os Estados Unidos saísse, porque o jogador Balogun, ele não poderia participar daquela partida, o treinador dos Estados Unidos não ia tirar ele daquela partida, porque ele é um bom jogador, não arrumou nada, e a Bélgica entrou mordida e fez 4-1, então pro bem do futebol mundial
3: e teve a dancinha no final, né, Ari?
1: Pro bem do futebol mundial,
2: a dancinha do Trump
8: e o engraçado que eu percebi a mudança, é muita gente tava torcendo pra seleção dos Estados Unidos, né, por essa seleção que ficou ajustada, jogando bem. Aí todo mundo mudou e ela virou uma seleção antipática. Por quê? Por causa
1: interferência. E também a interferência dele, quando fala do Rafael Claus. Ele colocou o Rafael Claus, que é o árbitro da partida, como uma pessoa sob suspeita, manipulador, e não é verdade. Ele foi citado pelo dono do Botafogo, que não provou nada. E aí, depois dessa situação, que música é essa aí, Leandro? E depois...
2: É Shakira?
1: John Texton. Então, assim, jogou o nome do cara num lugar onde não caberia pra manipular uma expulsão e...
3: Você sabe quem é o árbitro da final?
0: Pode falar, Rafael, já tem?
8: Não, ainda não foi decidido, não. Não foi decidido ainda, não.
3: Colocou, velho.
2: Ah, eu duvido que vai ser o Klopp.
0: Já salvou? Tá acabando, né, gente? É que tá acabando, viu, Guga? É que tá acabando, né? Tá acabando. Vamos torcer aí pra Colômbia, né, gente? Vamos torcer pra Colômbia.

0: Cadê, Felipe?
1: Shakira!
0: Gente, obrigado pela participação amanhã de todos vocês. Não dá mais tempo de nada. Nós vamos voltar amanhã, 5 horas da tarde, com mais um programa. Todo mundo é técnico. Obrigado, Guga. Obrigado. Como é que é, João?
2: Amanhã não vai ter problema nenhum, vai dar tudo certinho.
0: Amanhã vai dar tudo certo.
3: Não vai acabar a luz.
0: Não vai acabar a luz,
2: apagou,
0: vai dar tudo.
2: Apagou, o Ares, tava concordando com você até agora.
3: Não, não é você não, é porque foi só o Fernando Najim falar do Messi da Argentina, a Argentina perdeu, tava tudo dando certinho.
0: Tá comemorando, o Fernando tava comemorando já.
3: A responsabilidade do
1: Egito. Nem na derrota do Brasil ele faltou, hein,
3: gente? A responsabilidade da Argentina ter passado
2: é do Fernando Najim. Amanhã ele fala.
0: Às vezes hoje ele não pôde vir porque ele teve um problema pra resolver, por isso que ele não veio.
2: Eu quero ver amanhã, mas a gente
3: faz um mesmo problema do jogo.
4: Ele tá com o Messi.
1: Foi devolver. E eu vou devolver, ó. Mercado Livre, tô devolvendo.
0: Tchau, gente. Vem aí o Espelho do Imigrante.
2: Tchau, valeu.
0: Tchau, um abração pra vocês. Até amanhã. Valeu, tchau.
5: Valeu. 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
2: É bom demais!
0: É bom demais estar aqui mais uma tarde com vocês. Isso mesmo, gente. Que bom, né? Que bom estar aqui depois desse programaço aí falando de futebol. É que eles gostam, né? E a bola tá... Eu não vou torcer mais pra ninguém, porque todo mundo que eu torço vai embora. Ai, Deus do céu! Pois é, viu? 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
0: 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Então vamos lá, que ele manda esse recadinho aí pra você.
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0: Pois é, gente, por falar em coisa boa, vai acontecer também Dia 10 agora, nessa sexta-feira, pois é, o aniversário, sabe de quem? De Agenor. Você conhece a dupla GG e Agenor? Pois é, o Agenor vai estar comemorando ali no Brasil Steak Grill. 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Então, nessa sexta-feira agora, 10 de julho, a partir da às 9 da noite. Vamos lá. 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A gente volta em um minutinho. 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

0: sempre melhor, insuperável com vocês, melhor ainda. A Sandra já tá aqui, né? Eu tô por cá. Pois é, um beijo, minha linda. A Sandra já tá aí ligadinha também, o Ney Santos também. Dando boa noite, Evelyn, boa noite, Guga e toda a audiência. Estou ainda no trabalho, mas ligadinho aqui. Ok, galera? Ney Santos, pois é, senti sua falta lá no karaokê. Eu me lembro que você tava inscrito, né? E você não apareceu. O que foi que houve? É, eu me esqueci de ligar pro Ney. Não deixou ele ir, né? Pois é, gente, mas olha só. Lembrando do karaokê, o Dogão tá aqui também dando boa tarde. Evelyn, Guga, estou ligadinho. Cuidado aí, viu? Pra não tomar choque, né, Guga? Ele tá ligadinho. O Dogão, hoje a gente soube o significado do nome Dogão, né? Pois é. É, por quê? Pois é, GG Agenor, né? Pois é, e GG Agenor daquela época que Cida morava aqui em Frame, né, Cida? Tínhamos um show de GG Agenor, sempre, sempre.
1: Você sabe que Agenor é irmão de Angela, não sabia disso?
0: De Ângela, qual das Ângelas?
1: Ângela Senna.
0: Ah, tá, não Senna. Sabia não.
1: É, de Antônio, lá do Porto de Gasolina. Ele é um dos mais velhos.
0: Ah, tá. Olha, o Ney Santos falou que ele passou mal na quinta e fiquei até domingo passando mal. Ninguém ouve o Guga, será por quê? Vixe, tá aberto o microfone, diz que ninguém tá te ouvindo, Guga.
2: É sério isso?
0: É.
2: Vê agora se você me ouve.
0: Agora melhorou. Marilene tá aqui ligadinha. Liga o microfone do Guga. Tá ligado.
2: Vem agora. Se
0: ele
2: você
0: que
2: tá...
0: fica mexendo no microfone.
2: Não, tá do jeito que você me entregou. Eu não
0: pois
2: nada.
0: É. Aí, até o Aires gritou aqui. Liga o microfone do Guga. Tá ligado, tá ligado.
2: Então, mas... deixa eu repetir aqui. A Cida Meirelli diz o seguinte. Olá, meus queridos. Tudo bem? Abraço pra vocês. Se eu tivesse aí, não perderia nada o show do GG e a Genô. E eu também teria minhas empadinhas.
0: Pois é, com né? certeza.
2: E toda vez que eu encontrava, ela dizia, passe lá em casa. Quando eu chegava lá, tava lá quentinha, lá cheio de empadinha.
0: Ai, mas deixa eu dar meus recadinhos aqui, mandar um beijo, já que essa turma tá aí ligadinha. Gente, continua, tá? O Festival Karaokê, nós vamos fazer outros festivais também. 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
2: Olha, a Cida diz o seguinte, que conhece a dupla, que a dupla é top, conhece já há muitos e muitos, muitos anos. Que eles são da cidade dela, de Guaiães, em Minas Gerais. Eu não sabia, Eu não sabia.
0: Tá vendo o GG e a Genô são maravilhosos. Não,
2: ele tá dizendo que ele, então, ele é de Goiás,
0: De Goiás.
2: Goiás.
0: Ai, Guga Zenzê. Pois é, vai ser no 416 da Boston Post Road, Ishim Malboro, ali no Brasília Steak Grill, o aniversário do Agenor, tá? Dia 10, agora sexta-feira, não percam. E ali vocês sabem, né? O karaokê continua ensaiando. Vocês podem ir ali na quinta, na sexta, no sábado, no domingo. Vão ensaiar bastante, porque vai ter mais festival karaokê por aí. Tá bom, gente? 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
0: 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Dados nossos recadinhos. Lembrar
2: tem
0: também.
2: Que lembrar do dele.
0: Favorito, né?
2: Isso.
0: Pois
2: podemos
0: é.
2: Podemos esquecer do
0: nosso
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0: Pois é, quem chegou aqui, nosso querido Éder Paixão, também. Um beijo, meu querido Éder, direto de Nurcão. Fala, Éder, fala comigo. Tá baixo?
3: Então, meu povo, tô aqui vendo Suíça e Colômbia 0-0, hein?
0: Uau!
3: Eita, nós torcemos pra Argentina, o Messi salvou a Argentina hoje. E a outra, vamos de notícia aqui, rapidinho, duas notícias, que prédio em Nova York foi interditado com o risco dele desabar.
0: O consulado brasileiro
3: segundo
0: de Nova York.
3: Segundo os próprios moradores,
0: né,
3: lá do prédio, tinha tijolo caindo, um pilar estava trouxido.
0: Uhum.
3: E nisso foi acionado os bombeiros e o bombeiro decidiu evacuar o prédio e alguns isso. prédios em torno desse prédio que está correndo de desabar lá em Nova York hoje. E a imigração hoje fez algumas apreensões no meu paraíso hoje,
0: foi
3: em
0: mesmo?
3: Newark, e segundo testemunha, que na hora que a imigração parou esse homem que estava dirigindo uma caminhonete, aí os agentes falaram pra ele: você sabe por que nós estamos te parando, né? Você sabe que você tá devendo corte, né? Nós já estamos te, como é que fala, te seguindo já há algum tempo.
0: Uhum.
3: Então não parou, não pegou, não foi aleatório. Segundo testemunha, os agentes falaram assim com ele, que ele tava devendo corte e por isso que tava levando ele. E é isso aí, o resto vão estar falando na rádio e tô esperando as proezas do dia do Guga.
0: Esse é o nosso repórter de Nurcão, Éder Paixão. Beijo, meu querido. Seu lindo, e um beijo em Rebeca também. E ele, o Aires Júlio, tá lá aqui comigo.
4: Evelyn, eu não tenho nada a ver com isso. Eu ouvi dizer no Panelada, alguém falou que o Dogão chama Dogão porque quando ele era pequeno, ele saiu cruzando com as cadelinhas. E aí saiu agarrado com a cadelinha e correndo pra rua fora. Tiveram que jogar óleo quente nos dois. É isso que eu ouvi falar. Mas eu não tô envolvido nisso aí, não. Nunca nem vi.
0: Oi! E tá vendo? Você tá vendo? Ó, Dogão, não fui eu também que disse, né?
2: Nem eu.
0: Olha, Aires tá falando que ouviu de fulano.
2: Ouviu de alguém. Ele não tem certeza se você ficou preso e virou ao contrário, ou você ficou preso e foi que seguiu em frente.
0: Mas, Guga, tem uma coisa, não é óleo quente que joga água quente.
2: É,
0: porque
2: mas...
0: Porque o Aires falou óleo quente, né?
2: É pra amenizar, é por isso que ele tá queimado lá, coitado.
0: Quem que tá queimado? O AIDS?
2: Se tá encaixado e tomou óleo quente, você quer o quê?
0: Ai, meu Deus do céu. A Marilene falou que a dupla é maravilhosa. É mesmo, GG e Agenor, é a dupla excepcional.
2: São 90 e 91. Vocês sabiam disso, né?
0: A idade deles?
2: É, 90 e 91. Ali é do tempo de dinossauro.
0: Olha, a Sandra tá falando, saiu o homem não para, entrou o Aires no lugar das fofocas. Olha só, Aires, diz que você tá tomando lugar.
2: Diz que é o homem não para e o Aires que segue.
0: Pois é, o Aires que segue é ótimo. É, gente, e ele tá chegando aí, o homem não para, ele vai, já que Sandra chamou ele,
2: ele,
0: né?
2: Vai se defender.
0: Falou, ele vai se defender, afinal de contas ninguém toma o posto dele, né? São postos diferentes, vamos ver o que ele tá falando aqui. Fala, querido Johnny.
5: Boa tarde, maninha, boa tarde, pai. Ô, pai, você entra lá no Todo Mundo é Pego, lá, você coloca fogo no parquinho, hein? Você tá doido? Que revolução que você faz naquele trem lá, moço, quando Todo Mundo é Pego? Você tá doido? Não, Guga, deixa eu falar. Agora eu vou falar, Guga. Não, vou conversar com a minha vez. Você tá doido, rapaz? Tô escutando a Ari Júlio falar aí que Dogão, quando era pequeno, pegava as cadelinhas, mas foi ele mesmo que falou com o Venancim e fica tirando agora, né? Sai fora, Mário. Você mesmo falou, rapaz. Toma aí agora a cara, moço. Seu Ari Júlio. Quero leite. Ai, ai, você fala as coisas, agora você corre, né? Tá.
2: Você ouviu, Ares?
6: Isso é calúnia, Guga.
2: Mas você ouviu o que ele falou? Você...
0: Viu só? Ele disse...
2: Você sabe que agora você é o Ares que segue, né? O homem não para e o Ares que segue.
6: O Ares que segue eu não vi, não. Por quê?
2: Porque...
0: Guga que botou
2: a Sandra disse que o Johnny parou e você tomou lugar. Então, se é o homem não para, o Ares que segue.
0: É. Mas aqui
6: pra nós... Esse negócio do Dogão aí é calúnia, gente. Não falei nada, não, viu, do Dogão. Não só pra você, saber. Né? Não falei nada. Não sei de onde veio essa informação.
0: Mas
6: que
0: foi
6: alguém,
0: o Nildinha que ele... falou, eu tava ouvindo o Panelada hoje.
2: Eu ouvi o Nildinha falar.
0: O Nildinha falou que você foi ver,
2: foi ver, não vi. Eu sincero, honestamente, eu não vi ela falar que
0: não,
2: foi o Ares
0: foi
2: que
0: Ares.
2: Disse.
0: A Ares está dizendo.
2: Eu só...
0: O Ares falou.
2: Eu ouvi dizer que a pergunta que foi pro Dogão foi o seguinte. Dogão, quando você estava encaixado, você virou ao contrário? Pra...
6: Lá
2: você
6: ele.
2: Sabe, você sabe... Você sabe que o cachorro, quando tá encaixado, ele vira ao contrário, né? Que ele quer correr, mas não pode, né?
6: É.
0: Ó, a Sandra tá falando, ele falou sim, tá dizendo que você falou.
2: Fora, é homem que segue.
0: É, o homem que segue tá falando.
2: Homem que segue, você tá lascado.
5: Eu falei uma vacina pra ele, mandou uma mensagem. Ela falou, não vou falar o nome de quem falou, não, mas tava falando que jogou óleo quente no Dogão, mas tava doendo as cachorrinhas. Foi Ari Júlio que tava falando, rapaz. Ari Júlio. Depois fala que eu sou fofoqueiro da raia, tá vendo? É o Ares Júnior que tava falando.
0: Dogão vai falar agora. Fala, Dogão.
7: Ô, Ares, pode ficar tranquilo, rapaz. Tem namoro no meu coração, fica de boa. Fica tranquilo.
0: Tá vendo?
2: Dogão... Ele disse que você mora no coração dele. É. Pra você ficar tranquilo.
0: O Ney falou, misericórdia, que fuleiragem é essa? Ney, é porque você tá ouvindo de vez em quando o programa, você não sabe.
2: Você não fez.
6: Eu tô preso aqui dentro do carro.
0: Por quê?
6: Parado no estacionamento do prédio, preso dentro do carro de tanta chuva. Gente, muita chuva.
0: Mas tá direto.
2: Não, eu tava vendo a reportagem hoje... da Globo, aí eu olhei assim, eu digo, Nova York tá debaixo de chuva.
0: New Jersey hoje.
2: New Jersey, Nova York. Né? O Eder devia ter trazido essa notícia. Vem falar de que. Como é?
0: Não, é o prédio que está prestes. É o prédio, inclusive, do consulado brasileiro de Nova York.
2: Mas foi
0: interditado.
2: Quando ele foi para lá, era no governo lá do outro lado.
0: Pois é.
2: Entendeu? Não, do, é. Não do esse que passou. Do
0: mais recado
2: para
0: a Iris aqui. Vamos lá. Fala, Johnny.
5: E aí, é parar dentro do carro porque está chovendo. Ah, você é de açúcar? Se derrete toda, né? Tá bom. Vai trabalhar, rapaz.
0: Fala de negócio desse, Aires.
6: O Johnny, eu no Johnny, ele tá movido a álcool. Será que alguém percebeu isso?
0: Ou será, hoje, dia de trabalho, será que ele tá...
6: Todo dia que ele posta uma foto, ó, detonando.
2: Não, mas
6: o homem
2: aí, mas,
6: não para.
2: Mas aí eu vou defender ele. Pô. O cara vai dormir 2 horas da manhã, 2h30, ele tá no Brasília do Flevo.
0: Oh, plim, plim, plim.
2: Só tomando uma.
0: Plim, plim, ó, oh, plim, plim.
2: Não, eu...
0: Mas, rapaz, se essa chuva deveria ter caído no dia do jogo do Brasil, né? Que pelo menos o jogo não ia ser provocado.
2: Não acontecia, não, né, acontecia, cara?
6: Do jeito que tá aqui, não acontecia, não. Que tá muito forte.
0: Olha quem tá
6: muito
0: aqui.
6: Forte.
0: Tá aqui mandando um recadinho pra você. Éder Paixão. Fala, Éder.
8: Tô aqui, Guga. É a cidade de Asbury Park. Eu não consigo falar essa palavra. Essa cidade fica perto da praia. Então, devido a essa chuva aiada que está aqui em New Jersey, e não tem muito escoamento, né? Porque a cidade tá praticamente no mesmo nível do mar lá, em Asbury Park. Então, a chuva cobriu bastante carro, teve muita gente que tem aqueles basement, perderam muita coisa, viu? E a cidade, o prefeito de lá tá preocupado lá agora, ver como vai conseguir reconstruir a cidade, não reconstruir só a cidade, né? Ajudar as pessoas que tiveram suas casas danificadas e tudo mais.
2: Não, é simples, é só mandar dar um cartão vermelho algum morador que o Trump vai e resolve o problema.
0: Chama o árbitro aí, Aires Júlio, dá o cartão vermelho pra São Pedro aí.
6: O cartão vermelho tá adiantando muito mais não, o Donald Trump anula os cartões.
0: Tem isso, né? Agora ele não ficou muito feliz não, né? Que os Estados Unidos saiu ontem.
2: Calma, que ele tá conversando com o Fontaine pra ver se reverte o resultado de ontem.
0: Pra cancelar o jogo.
2: Calma.
0: Cancelar o jogo.
6: Pro bem do futebol, foi bom os Estados Unidos saírem. Pro bem do futebol, por surdo isso que ele fez.
2: O jogador...
6: A melhor coisa que poderia ter acontecido. Infelizmente, eu queria que os Estados Unidos fossem mais à frente.
2: Também.
6: Muita gente queria. Uhum. Mas não tem como você ir à frente quando um cara que não entende de futebol, nada de futebol, zero, usa a influência como presidente do país pra
0: fazer o
6: anular
0: fez.
6: Um cartão.
2: Pois
6: pior
2: é.
6: Do que ele é o presidente da...
2: Ari, vou fazer um comentário em cima disso. O Trump, quando a Copa foi no Brasil, fizeram tudo o que quiseram, né? Quando a Copa veio aqui, o Trump disse, não, tem que ser assim, assim, assim, assado. Então, foram em cima daquilo que foi determinado. Na hora que ele faz isso, o Fantini devia ter dito a ele, não podemos fazer isso. Agora vem, porque a regra 27, não sei das quantas, pode sim, dá um ano de não sei o quê. É isso que eu queria que você explicasse ontem, você acabou não explicando. Dá um ano de não sei o quê, o cara tá falando... Peraí, pô.
6: Na verdade não é uma regra, Guga, é um artigo que permite que a FIFA possa pegar qualquer jogador do mundo, né? E nesse artigo 27 do Código de Punição de Justiça Desportiva, e aí ele fica com a suspensão de um ano, mas assim, na verdade a suspensão dele é eliminada por um, sendo que nesse um ano, se ele cometer algum ato de novo ou for expulso, aí ele é obrigado a cumprir a punição dele sem valer esse artigo 27. Só que isso não é para ser usado igual foi usado.
2: Pois é, pô.
6: Eles simplesmente acharam a brecha na justiça desportiva, que é a ordem da própria FIFA, fecharam o pedido do Donald Trump nesse artigo 27 e fizeram valer. Só que agora eles deram brecha. A Inglaterra já quer que o jogador expulso no jogo contra o México jogue o próximo jogo. Outras equipes que puderem
2: entrar com recurso,
6: expulso, vão poder ingressar com o mesmo pedido. Então, quando você abre a porteira para ajudar um, você vai ter que segurar, porque a porteira vai ficar aberta e vai passar mais boi ainda.
2: Agora, uma coisa que você não percebeu, né? Os Estados Unidos caiu de 4, né?
0: Como assim?
6: Poderia ter caído de 10.
2: Foi 4-1 o jogo. Foi 4-1 o jogo, caiu de 4.
6: Porque eu até vi o Eduardo Oliveira fazendo um comentário ontem, que é um comentário que se o cara dos Estados Unidos fosse corajoso, ele deveria ter feito, que era... Não colocar o jogador no jogo. Falou assim, ó, não vou te escalar.
2: Mas porque isso você falou ontem.
6: Acho que vai entrar com efeito, né? Só que não ia ter essa coragem, porque é um jogador importante para os Estados Unidos, esse jogador, que é o Balogun. Então, ele também não poderia deixar de colocar o... Se não coloca e os Estados Unidos perdem, Quem ia pagar o pato era ele, só.
2: Era o Caputinho.
6: Você tem hoje à sua disposição. O presidente pediu para liberar e você não liberou? Então ele não ia comprar essa briga.
2: Pocantino, né? Falei Caputino. Pocantino.
6: É o Pochettino. É Maurício Pochettino. Pochettino.
0: Hernandes fala aqui.
6: O homem não para!
0: Ah, o homem não para, que mandou a fotinha aqui do Johnny trabalhando. Agora, Aires, a gente vai trazer aqui, né, hoje, pra nossa pauta.
2: Como é que tá o jogo aí, Aires? Tá 0-0 ainda?
0: Como é que é, Aires? Vai
6: saber? Aqui de fora.
2: Pera aí.
0: Ele vai usar. Gente, olha só. Quanto mais sexo um casal faz, mais dinheiro e motivação eles tendem a ter. Essa pesquisa, então, Guga, vamos ficar rico, né? Vamos ficar rico. As pesquisas indicam que casais com uma vida íntima... O Éder falou que tá 0-0, viu, gente? Pesquisas indicam que casais com uma vida íntima ativa podem apresentar mais disposição, menor nível de estresse e maior sensação de bem-estar no dia a dia. Especialistas explicam que esses benefícios estão relacionados à liberação de hormônios ligados ao prazer, ao vínculo afetivo e ao relaxamento. No entanto, os pesquisadores ressaltam que não é frequência por si só, tá bom? Que determina a felicidade do casal. A qualidade da relação, a comunicação, a confiança, o respeito e a conexão emocional são fatores fundamentais para uma vida a dois saudável. Ou seja, mais do que números, o equilíbrio e a intimidade entre o casal são os principais ingredientes para fortalecer o relacionamento e promover qualidade de vida. Você acredita que uma boa conexão emocional é mais importante do que a frequência? Pois é. Muitas vezes...
2: Tu tá, né, pobre, hein?
0: É melhor... É, pior que é, né? A gente tá pobre. Ouviu, Aires?
6: Mas eu...
2: 0-0, pênalti, viu, Aires?
0: É.

0: Verdade, verdade. Isso aí eu assino embaixo. Você é o mais pobre da rádio.
1: É, com certeza.
0: O mais rico sou eu, você é o mais pobre. Mais pobre.
1: E o Éder Paixão falou que vai começar os pênaltis.
0: É, tá aqui, eu tô seguindo aqui.
1: Os pênaltis. E falta um minuto para os pênaltis. Vai começar, vai
2: Roberto,
1: começar.
2: Roberto, você tá ouvindo aí, Roberto? Dá uma investigação aí. Por que o Éder Paixão saiu do grupo? Porque eu vi lá que ele não tá.
1: Ah, ele saiu do grupo direita?
2: É, tem que fazer investigação aí.
1: Acho que deve ter sido Rebeca, então. Alguma coisa vocês fizeram lá que...
0: Não, botaram aquela mulher nua dançando lá e Rebeca pegou o celular dela e a mulher tinha escrito assim. Quando ela abriu as pernas, uma mostrada assim, Éder.
1: Ah, olha ele aqui piscando. Aí piscando. Por que você saiu, Éder? Por quê? Fala pra gente, o Roberto vai responder agora.
3: Eu sei, ele saiu porque ele falou que é um grupo muito de pessoas de bem e ele partiu pro outro lado, descambou pro outro lado. Esse negócio de ficar agarrando o homem, ele achou que nós ia zoar ele. Eu já falei, a gente não tem nada contra, não. Ele é viado, mas é meu amigo.
1: Ô, Vilé, já respondeu aqui. Ele falou, né? Deu pra ouvir? Ah, isso.
0: Diz não, que ele não tem nada abaixo. Contra. Pera aí, segura aí. Diz que não tem nada contra. Porque ele é viado, mas é meu amigo.
1: Que o Éder é viado, mas é amigo dele. O Éder responde.
4: Errar ou acertar, você vai.
5: A mulher tava escrita assim: paixão.
1: Ah, porque tinha uma mulher lá escrito paixão.
0: É, quando abriu a perna e tava lá.
1: Paixão, aí ele tirou.
0: Tá, aí Rebeca tirou.
1: Não, não vai falar o porquê.
6: Ô, Guga, tem mulher pelada nesse grupo aí? Coloca eu também. Quero ver essas mulheres peladas.
0: Fica quieto, rapaz. Você quer ver uma mulher pelada? Você tem em casa aí. É. Começa com C e termina com A.
1: Gente, com C.
2: C? É Candra? Candra. É Candra.
1: Ai, ai, ai, ai.
0: Não é C?
1: Começa com S, né, Guga? É C? Sandra, é com você?
0: Mas Evelyn, pelo amor de Deus.
2: Cedilha.
0: C cedilha, Evelyn. C cedilha.
1: A Sandra falou aqui, tá querendo apanhar mesmo esse cachorrão, viu? Pois é, tá querendo apanhar, vai apanhar.
0: A Sandra quer ficar rica, meu filho. Aproveita, aproveita.
1: A reportagem que eu trouxe, né?
0: Aproveita.
1: O casal fica rico. É fazer...
0: O nego não botou o Hexa. É que eu ia. É que eu ia ser ex. O Hexa do Brasil, por isso que não vê.
1: Quem foi que escreveu
0: assim? É, muita gente escreve errado.
1: Ai, meu Deus. E o Roberto tá falando aqui. Fala, Roberto.
3: Eu vou te falar, viu? A Sandra e o Dogão tem pé frio, viu, mano? A Sandra parece um golfinho, não sai da água. E o Dogão, meu Deus, secou tanto o jogo que nós perdemos. Ê, Lazarinho.
0: É, sua voz tá longe.
1: É, tarde. É porque eu pra tossir, eu desliguei. Esqueci de ligar de novo o microfone. Desculpa, Sandra. Oh, meu povo, é o tique-teco aqui. Obrigada, Sandra. A Sandra tá aí ligadinha também. Pois é.
0: Não é hoje que é aniversário de Lulu?
1: Hoje é dia 10. Dia 10 é aniversário de Luísa. Tá,
0: dia 22 é de Sandra com C cedilha.
1: É, hoje tem alguns aniversariantes.
2: Dia 22 é aniversário de Tatá.
0: Tatá também. É.
1: Pois é.
0: Aniversário de meu irmão também, que já
2: dia
0: não está mais com a gente.
2: Meu.
1: Quando é o seu?
2: 29
1: desse mês.
0: Ele faz aniversário junto com o Roberto.
1: Ah, o Roberto é 28. Foi 28.
0: Ah, é, faz um dia depois, é, tá certo.
1: Ele é 29. É, fomos
0: pra casa do Robertão
1: ver o jogo e aproveitei a piscina. Olha só.
0: Tá vendo? Piscina não. Aquilo ali não é uma piscina, é uma banheira de hidromassagem. É uma banheira, aquilo nunca foi uma piscina.
1: Olha,
0: a casa dele é de pobre. Pobre não tem piscina. Pobre tem. Como é? Túnel, não. É túnel, né? Caixa d'água ali.
2: É.
0: Né? Né? Ele é pobre, tadinho. Não tem piscina,
1: cara.
0: É
1: pobre, coitado.
0: É uma caixa d'água.
1: Pois é, gente. Mas quando eu tô aí, não me chama, né? Assim.
0: Roberto, parece que você tá ouvindo. Eu vou no dia 20, tô chegando dia 25, que é o sábado. No dia 26 eu tô fazendo nada. Então, por favor, prepara um churrasquinho para mim, pro Ares. Eu pego o Ares em casa, entendeu? Levo até a sua casa. Então, não deixe de fazer um oba-oba pra gente, não, viu? Sandra vai também, Dogão vai.
1: Sandra está fazendo já o convite aqui aberto para comemorar o aniversário dela e o de Luísa no dia 18. E todos estão convidados. Então, dia 18, aniversário duplo, tá, gente? Lulu.

0: E Sandra,
1: com
0: olha,
1: vai ser... hein?
0: Sandra com S, Guga. Daqui a pouco ela te dá um couro. Viu? O Roberto tá falando. Fala.
2: Achando água, nada, rapaz. É que eu fiz um buraco no chão, joguei uma lona e taquei água dentro.
0: Viu? Ai, ai, viu?
1: O só homem não para, tá aí.
0: Fala, Johnny.
3: Isso que eu tô aí, galera.
1: Fala, deu uma zero.
3: Depois fala que eu tô mentindo. Para aí, diz que vai chegar dia 26, vai pegar o Ares em casa. Olha, você vê. Para com isso, pai. Não precisa contar pros outros, não, moço. Você já pega o Ares, mas não precisa contar assim na rádio, não.
1: Sei, mas ai, sabe o que é isso, Ares? É ciúmes, Ares. Ele quer que eu pegue ele também.
0: Ciúme.
1: É, ele quer que eu pegue
4: não,
1: ele.
4: Também não, quer que você pegue ele só. Sai fora, pô.
1: Ô, João. Ô, João, fica quieto, João. Ô, você me pare de me chamar de João. Me chame de João.
0: Hoje lá,
1: você... Você fica me chamando de João, o outro fica retado.
4: O outro ficou bravo.
0: Ficou bravo. Ó, o Éder voltou aqui, fala.
5: Eu pego o Ares em casa. Não. Aí, Ares.
1: Outro ciumento aí.
5: Agenda aí, anota aí, hein?
0: Dia 26, já tá anotado.
1: Dia 26.
0: É. Ciúme do Johnny, a Sandra tá falando. Ciúme do Johnny, pois é.
1: Que é dia 29 é aniversário dele, então eu vou pegar ele no dia 26, pô.
0: Daqui a pouquinho o Kildare chega aí com ciúme. Fora. É um tal de ciúme de tal, porque assim, né, faz uma...
1: Um a um, Ares. Um a um.
0: Né, daqui a pouco o Kildare chega, com o ciúme do Johnny também, porque Johnny falou que Guga ia pegar o Ares, aí queria que pegasse ele também.
1: Você sabe por que o Johnny vai lá pro Brazilian Grill, lá em Brazilian Grill, não, como é? Steak Grill, como é?
0: Brazilian Steak Grill.
1: É porque o Rick, o ponto do Rick é lá, então ele...
0: Ah, ele, gosta
1: ele
0: de
1: tá lá.
0: Ele tá lá. É, o Rick tá lá direto. Fala, Johnny. É, você mesmo.
3: Eu falei pro Ares, eu falei, ó, oh, para com ele, gente, para com ele. Você tá na raiz, né? Hora imprópria. Não falando essas coisas de Ares e Júlio aí, ó. Para, Roberto. Ares... Você viu, Roberto, o que o pai falou? Vai pegar o Ares em casa.
0: Oh, meu Deus do céu. Mas ele, Ares tá aqui conosco. Você não viu, não, que Ares tá aqui também? No link?
4: Não, ninguém vai pegar eu em casa, não, Eva. Sai fora.
0: Gente, menino, o Guga vai pegar você.
1: Deixa de bobagem.
0: Aí, Roberto...
1: Que não vai ser a primeira vez que eu vou lhe pegar em casa.
0: É, fala.
2: Você não sabe de nada. Ele pega em casa, traz e depois deixa em casa e dorme lá com ele.
0: Oxi, dorme lá também?
1: Perdeu, viu, Ares? Colômbia perdeu um pênalti.
0: Dorme lá, como
4: assim? Quem falou isso aí, Eva?
0: Roberto.
1: Quem é?
0: Aí, Roberto de novo, aí, ó, ouça.
2: Você não sabe de nada. Ele pega em casa, traz e depois deixa em casa e dorme lá com ele.
0: Viu?
1: Pô, tá aí, tem uma coisa errada. Ou eu deixo em casa ou eu durmo lá com ele.
0: É.
1: É outro ciumento.
0: É, você tem que decidir esse trissal aí, que é, né?
1: São as coisas.
0: Um recadinho aqui, olha.
4: Não é trissal, não.
0: Não é trissal, não, né?
4: Toda vez que eu participei desse trissal, eu tomei chifre, Eva. Eu tô fora.
0: Ah, então você mesmo se entrega. Você. Por isso que o Johnny. Ai, meu Deus.
4: Só sobe o chifre.
0: Olha só.
1: É, tá dando zebra.
0: Recadinho,
1: hein?
0: Aqui da Flórida, tá? Sandra falou, e Guga arrasando os corações, hein, Guga? Sandra falou, pois é.
1: Tá dando zebra, hein?
0: Ó, o Johnny responde aqui.
3: Nossa senhora, por isso que Flávio não tá falando na rádio aí, Flávio, a Gilga não tá falando aí mais, né? É. Por isso que Flávio fica com ciúme de pai aí, ó. Vai lá pra casa de Ares e Júlio, bicho, e deixa o Flávio sozinho. Ah, para com isso, pai. É. Nossa senhora, Ares e Júlio, deixa pai pro Flávio, rapaz.
0: É coração.
3: Você tá doido?
0: Aí o Kildare chegou, tá vendo? Eu disse que o Kildare ia chegar... Que o Dri falou, olá, cambada, cheguei agora. O que tá acontecendo aí? O que tá acontecendo?
1: Olha, a Sam tá dizendo que o Dogão é que... também tem ciúmes, hein?
0: Dogão tem ciúmes também, viu, Guga? Olha só. Mas é Dogão que vai lhe pegar, né?
1: Dogão e Sandra.
0: Ah,
1: já ficou acertado. Eles vão me pegar e aí nós vamos sair, vamos jantar pra comemorar o aniversário de Sandra. Entendeu?
0: Ah, você chega um dia depois.
4: Ah, credo.
0: É. Pois é. O Kildare, fique sabendo, Kildare. Quem
4: mandou pra te pegar, Guga? É, Guga, que vergonha, Guga.
1: É, mas ele me pega no sábado, eu pego você no domingo.
0: Pronto, não fica com ciúme, não.
1: Não fica com ciúme, não. Tá tudo em casa.
0: Roberto.
1: O velho da conta, o velho da conta.
0: Fala, Roberto.
2: Não, é um baitola mesmo.
0: Tá dizendo que você é um baitola mesmo, Guga, tá vendo? O próprio Roberto diz.
1: Roberto, eu quero saber o seguinte: tá fechado? Bota na agenda aí, dia 26.
0: Pois é. 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Vamos lá. E a gente tem mais coisa aqui. Olha um recadinho, gente. Aqui na Flórida, a lei, cada cidade, né, tem leis diferentes.
1: Suíça perdeu a Arizona.
0: E uma mulher foi presa, uma brasileira foi presa por estar portando bebida. Olha só.
6: Can I have your ID, please?
7: Mine?
6: Yes.
7: I don't have an ID on me. And I'm not drinking that, that's my mom's.
0: Ela estava simplesmente com uma lata de cerveja aberta. Tá? Então ela foi levada, porque aqui tem algumas cidades que é proibido você estar andando com bebida na rua. Ou está na rua com bebida, tá? Então, se tiver aberto, você pode comprar,
1: andando
0: levar
1: fechado. Com bebida na rua, estar na rua com bebida não seria a mesma coisa?
0: É, seria a mesma coisa. Mas você pode andar com a bebida e a bebida está fechada. Aí você pode ir até em casa com a bebida.
1: Dentro do saco, sem apostar.
0: Ela
1: estava
0: dentro do saco, mas estava aberta.
1: Colômbia perdeu mais um pênalti, tá?
0: Então, já sabe, né, gente, que é proibido, tá? Então, muito cuidado. Vocês que estão aqui passeando, curtindo, né? Olha aí onde pra vocês não andarem com a latinha de cerveja. Agora, gente, o luxo de hoje em dia, né?
1: Era o lixo de
0: ontem. Não, muitas pessoas pensam assim, que luxo é o quê? É ter uma bolsa cara, um vestido caro, um sapato caro, né? O homem, uma carteira ou uma roupa cara. Não é. O luxo de hoje em dia é você conquistar a paz. Presta atenção o que a Mariana Rios fala. Essa mensagem eu trouxe para vocês. 6h48, presta atenção e reflita, porque é a pura verdade, principalmente para nós que somos imigrantes. Presta atenção. Vamos lá.
8: Hoje eu quero falar com você sobre o novo luxo da humanidade. Eu não estou falando de uma bolsa cara, não estou falando de uma viagem internacional, não estou falando de um lugar bonito para postar uma foto. O novo luxo é outro. É deitar a cabeça no travesseiro e conseguir dormir em paz. É almoçar, sem precisar olhar o celular a cada 30 segundos. É entrar em um ambiente e não precisar provar nada para ninguém. É conseguir existir sem depender da aprovação do outro. Porque a verdade é que a gente vive em uma época em que as pessoas têm acesso a quase tudo. Mas muitas não conseguem acessar a si mesmas. Tem gente conquistando dinheiro, status, reconhecimento, mas perdendo a saúde, perdendo a presença, perdendo a família, perdendo a própria essência. E sabe o que é mais curioso? É que o mundo ainda chama isso de sucesso. Mas deixa eu te perguntar uma coisa. De que adianta conquistar tanta coisa por fora, se por dentro você não consegue mais se reconhecer? Porque paz não é ausência de problemas. Paz é atravessar os problemas sem deixar com que eles destruam quem você realmente é. É conseguir dizer não sem culpa. É conseguir descansar sem sentir que está ficando para trás. É olhar no espelho e sentir: eu estou aqui, eu não me abandonei. Por isso, talvez o novo luxo não seja ter mais. Talvez o novo luxo seja precisar de bem menos. Menos comparação, menos ansiedade, menos necessidade de provar valor o tempo todo. Menos pressa para chegar num lugar que nem é seu. Porque no final da vida, gente, ninguém vai desejar ter respondido mais mensagens, mais e-mails, mais cobranças. Nós vamos desejar ter vivido com mais presença, com mais verdade, com paz, em paz. Então, antes de perguntar quanto custa alguma coisa, comece a se perguntar: quanto isso está me custando? Quanto está custando na minha saúde? Quanto está me custando de tempo? Quanto está me custando de vida? Quanto está custando de mim? Porque o verdadeiro preço das coisas nem sempre está no dinheiro. Às vezes está na paz que você perde tentando sustentar uma vida que não conversa mais com a sua alma. E talvez esse seja o maior chamado de agora: voltar para si. Porque o novo luxo da humanidade não é parecer bem, é estar bem de verdade. Basta sim.
1: Pois é,
0: pois
1: mais
0: é,
1: uma
0: mensagem, né?
1: Linda. Mais uma seleção sul-americana que vai embora na disputa de pênalti, 4-3 para a Suíça. E aí eu acho que, pelo que eu vi hoje, a Argentina já passou a pegar o vencedor de Inglaterra aí.
0: Quem é, Aires?
4: Inglaterra. Não é Inglaterra mesmo, não. Inglaterra pegou. Vou conferir aqui.
1: Me deu um branco.
0: Confira
1: agora.
0: Enquanto o Roberto fala aqui. Fala, Roberto.
2: Dia 26 o quê, Gugão? Você tá vindo pra cá?
0: Dia 25, ele tá chegando aí dia 26, né, Guga?
1: Dia você 25, vai... eu estou em massa. Dia 26 eu não tenho nada, eu não tenho programação nenhuma, já estou já...
0: Programando
1: um churrasquinho na sua casa, não precisa ser muita coisa não. Na sua casa, eu vou, pego o Ares em casa e levo pra aí, depois eu levo o Ares pra casa. Viu?
4: É Inglaterra e Noruega, viu, Guga?
1: Noruega, né?
0: Robertão, manda um beijo pra Flávia. Aí o recadinho de Sandra aqui, viu, Roberto? Pra Flávia. E o
1: quer
0: homem não
1: você acertar isso aí,
4: Guga. O que tem hoje em dia aí é de andar na Ferrari de Robertão. Diz que anda na Ferrari de Robertão, diz que é o luxo dele, olha pra você ver.
1: Não toma, tem mais não, Roberto tá pobre.
4: Tira homem, rapaz.
0: Tá vendo?
1: Roberto tá pobre, luxo, não tem mais Ferrari, não.
0: O seu luxo, Aires, é andar na Ferrari de Roberto.
1: Roberto tá pobre, já não tem mais Ferrari, não. Acabou a Ferrari dele. Ele agora tem um...
4: É Lamborghini.
1: É, um Jaguarline.
0: É, Lamborghini. Olha, e ele não tá agarrando os homens ainda não, tá aqui, ó.
5: É, gente, tudo tá caminhando pra dar França e Argentina na final, hein? Eita, trem.
0: Tá tomando banho, é? Acho que Éder tá tomando banho.
1: Tá chovendo, Éder.
0: Ah, tá chovendo. É,
4: sabe? Deixa eu aproveitar que a chuva diminuiu aqui, deixa eu despedir de vocês pra sair correndo, ó.
0: Beijo, meu querido. Obrigada, viu?
1: Cuidado, viu?
0: Cuidado com
1: cuide
0: a chuva.
1: Cuide bem do precioso, viu?
4: Bate, lascar, pião.
0: Ai, meu Deus do céu. Vamos lá, Roberto, fala aqui, fala, Roberto. Fala.
2: Paz, que isso, o luxo do Aires é andar no colo do Guga. Sandrinha, vou mandar, será dado seu beijo.
0: Obrigada.
1: Roberto, você não me respondeu até agora. Vai fazer ou não vai? Pra mim me programar.
0: Ai, meu Deus. A Elaine falou o seguinte:
1: quem
0: desisto.
1: Não chora, não mama, filho.
0: A Elaine Soares falou: desisto. Acho melhor nós brasileiros largar isso de lado. Tá doido? Os times latinos indo embora todos, ficando só a tal da Argentina, cruzes. Mas ela é a campeã, né? Fala, Eder. Eder vai dizer se tá chovendo lá.
5: Tchau pra vocês. Partiu pra agarrar homem então agora. Tchau, manhinha. Tchau, Guga. Até amanhã.
0: Agarra,
5: se Deus quiser.
0: Tudo.
1: Agarra com força,
0: agarra,
1: hein?
0: Com tudo, que a sua paz é essa, né? A paz dele é agarrar os homens de Massachusetts, não, lá de New Jersey.
1: O William Marcelo tá perguntando.
2: Faremos, sem problema nenhum.
0: Aí, ó, pronto, tá marcado já. Aqui ao vivo, né? Pra ninguém.
1: É a ginger ale que eu tomo, viu? Aquela verdinha, viu?
0: Ginger ale. Oh, meu Deus, o homem ainda...
1: Eu vou levar.
0: O William falou, o que está acontecendo lá, ele? Pois é, um querendo pegar o outro, vamos pegar a Aires, aí a Aires vai ser deixado lá, depois vão pegar Roberto, não, Roberto que vai pegar alguém, não sei, não tô entendendo direito não, que eu não tô indo pra Massachusetts, tá, William? Quem tá indo é Guga, então tá um negócio...
1: Sim, a
0: pega,
1: festa do
0: pega.
1: Ronald é no dia 11.
0: Dia 11, é sábado agora.
1: Sábado agora, eu vou estar chegando no dia 25, pô.
0: Pois é, dia 11.
1: Queria eu ter dinheiro, condição de ficar no hotel pra chegar lá pra festa.
0: Pois é, ia ser muito bom, né? Aqui o recadinho, ó.
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0: Fala,
1: o homem não para, fala aí.
0: O homem não para, tá falando aqui. Fala o quê, Johnny?
9: Fala. Ô, pai! Você vai lá pra casa do Albertão? O que de linguiça dá pra vir te comer? O que de linguiça lá pro churrasco dá pra vir te comer? Pronto. Fala pra nós aí.
1: Tem linguiça pra você comer aqui à vontade. Tem, não, aqui tem pra você comer à vontade.
0: Ele tá perguntando se, se você leva linguiça pra ele comer, Guga.
1: Não, tem linguiça aqui à vontade.
0: Tá. Tá levando. Você,
1: lá ele, né? Eu vou levar linguiça. É doida, pai.
0: Não, aí você tem que levar, né?
1: Vai deixar, não, negócio que não, senhora, não tem que negócio de levar linguiça, não. Não é. Não, para com isso.
0: Gente,
1: esse negócio, rapaz. Eu vou levar a linguiça?
0: Agora, sobre o Brasil e a Noruega. A Andrea Vermont traz rapidinho aqui pra vocês. A vida nos dá uma lição, porque é assim que funciona. Presta atenção. Foi anteontem, tá? Não foi
10: ontem. O Brasil perdeu pra Noruega. E eu fiquei pensando como a vida, ela tem uma mania interessante de contrariar as certezas. Porque antes do jogo começar, milhões de pessoas já apontavam o favoritismo do Brasil. Isso. Inclusive o próprio time da Noruega, pelo menos na cabeça da grande maioria. O problema é que a vida não respeita favoritismo. A vida respeita preparo, execução. A vida respeita consistência. E talvez uma das maiores causas do sofrimento humano seja acreditar que a gente merece vencer apenas porque somos maiores, mais conhecidos, mais talentosos. Porque a vida nos deu um talento específico. Não merecemos. Ninguém merece a vitória por tradição, ninguém merece a vitória por sucesso. Isso. Da própria história, ninguém merece resultado por expectativa, ninguém merece a vitória porque se considera especial e melhor que os outros.
0: Exato.
10: A vida distribui recompensas para aquilo que foi feito em campo e na própria vida, não para aquilo que foi imaginado. E isso vale para o futebol, vale para os negócios, vale para os relacionamentos, vale para a saúde, vale para a vida como um todo. Quantas pessoas vivem da glória de quem foram, do passado?
0: Exato.
10: Quantas pessoas vivem de promessas de quem poderão ser, mas esquecem de cuidar de quem elas precisam ser hoje? Existe uma armadilha muito perigosa chamada excesso de confiança. Ela faz você acreditar que já venceu antes de jogar. Ela faz você acreditar que você já sabe antes de estudar, que você já conquistou antes de trabalhar e que você já merece antes de entregar. Só que a vida é implacável com esse tipo de ilusão e de comportamento. A Noruega não entrou em campo para admirar a camisa do Brasil. A Noruega entrou em campo para jogar futebol. E a vida fez exatamente a mesma coisa que ela faz com todos nós. A vida não está impressionada com os nossos títulos.
0: Exato.
10: Com os nossos seguidores, com o nosso talento, com o nosso passado. Todos os dias a vida nos pergunta a mesma coisa: o que você vai fazer com aquilo que você recebeu? E onde você quer chegar? Porque no final das contas, a diferença entre quem vence e quem perde raramente está no potencial. A diferença entre quem vence e quem perde está no compromisso. E talvez essa seja a lição mais importante da derrota de ontem. A vida não premia quem você poderia ter sido. A vida premia quem entrou em campo e fez o que precisava ser feito.
0: Exatamente.
10: Isso não é sobre futebol, isso é sobre a nossa vida.
0: É isso, né, Guga? Exatamente.
1: É, pois é. Vemos aí, finalzinho aí, o Johnny não fala, tá aí.
0: Ah, o
1: finalzinho.
0: John, o Roberto falou aqui também.
2: Agora, Gugão, falar pra mim que o jogo da Argentina não tá mais do que comprado é sacanagem, hein? Rapaz, como pode? É muito roubo, é escancarado já essa palhaçada.
0: Amanhã ele responde. Um

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0: Louvado seja nosso Senhor Jesus Cristo, para sempre seja louvado, queridos filhos e filhas. Terça-feira, Jesus das Santas Chagas. Como sempre, ofereço este programa a todos os líderes, mensageiros, mensageiras das capelinhas de Jesus das Santas Chagas, todas as líderes mensageiras, todos aqueles que recebem as capelinhas nas suas casas, ofereço a todos que rezam o terço das Santas Chagas comigo ou sozinhos. É terça-feira das Santas Chagas, dolorosas e gloriosas. Amado povo de Deus, nós estamos no oitavo dia da novena de São Bento. São Bento, rogai por nós. E eu saúdo a todos a partir da Rádio Evangelizar, de onde tudo começa, as rádios irmãs, cujos nomes cito neste momento. Saúdo a você a partir da TV Evangelizar, sinal digital em todo o país, em várias cidades, canal aberto, pelo YouTube Padre Manzotti Oficial e os aplicativos da Associação Evangelizar é Preciso e todas as plataformas digitais. Teu sangue cura, Senhor. Teu sangue liberta, Senhor. Teu sangue santifica, Senhor. Pelas santas chagas de Jesus, vamos clamar, vamos passar esta hora abençoada, vamos juntos rezar, filhos e filhas, chame um amigo, chame uma amiga. Teu sangue cura, Senhor. Teu sangue cura com amor. Em nome do Pai, do Filho e do Espírito Santo. Amém. Naquele tempo, apresentaram a Jesus um homem mudo, que estava possuído pelo demônio. Quando o demônio foi expulso, o mudo começou a falar. As multidões ficaram admiradas e diziam: nunca se viu coisa igual em Israel. Já os fariseus diziam: é pelo chefe dos demônios que ele expulsa os demônios. Jesus percorria todas as cidades e povoados, ensinando em suas sinagogas, pregando o evangelho do reino e curando todo tipo de doença e enfermidade. Eu volto ao texto. Apresentaram a Jesus um homem mudo, tomado pelo demônio. A multidão, de modo geral, os mais simples, diziam: nunca se viu coisa igual em Israel. Como que dizendo: ele é o Messias. Mas os fariseus, corações duros, mentes obtusas, eles diziam: é pelo chefe dos demônios. Então eles disseram: Jesus é um endemoniado. Mas qual foi a atitude de Jesus? Entrou nessa discussão? Não. O evangelista diz: Jesus percorria todas as cidades, povoados, fazendo o quê? Ensinando nas sinagogas, pregando o evangelho do reino e curando todo tipo de doença e enfermidade. Vendo Jesus as multidões, compadeceu-se delas, porque estavam cansadas e abatidas. Cansadas e abatidas. Jesus se compadece de ver o sofrimento e percebe que o povo está cansado e abatido, como ovelhas sem pastor. Claro que os fariseus só lhes impunha normas, leis. Por isso, Jesus olha com compaixão. Então disse aos discípulos: a messe é grande, mas os trabalhadores são poucos. E ele continua: Pedi, pois, ao dono da messe que envie trabalhadores para a sua colheita. Senhor Jesus das Santas Chagas, olhe para o teu povo cansado e abatido. Essa percepção. Se olhar hoje as pessoas, muitos perderam a esperança. Tanta convulsão social, situações difíceis de compreender. Jesus, pelas tuas santas chagas, dolorosas, gloriosas, tenha misericórdia do teu povo que sofre. Aqueles que não têm vez, aqueles que não têm voz. A medicina está tão avançada, mas são poucos os que têm acesso. A ciência está tão desenvolvida, mas são poucos que podem usufruir. O povo está cansado. O povo está abatido. Peça a Jesus das Santas Chagas, me ajude, me favoreça. Olha para mim, Jesus, pelas tuas santas chagas dolorosas e gloriosas, vem em meu socorro. Entrego minha família.
1: Minha família. Nas tuas santas chagas.
0: Entrego os meus problemas.
1: Entrego os meus problemas.
0: Vai dizendo quais são eles.
1: Entrego
0: a minha vida. Com todas as vitórias, mas também com todas as batalhas. E eu quero proclamar a vitória, Jesus. Basta uma gota do teu sangue aqui, nesse tratamento de quimioterapia, e eu serei curado. Basta uma gota do teu sangue aqui nessa hemodiálise, e meus rins voltarão a funcionar. Basta uma gota do teu sangue, Jesus, aqui neste desemprego, e as portas se abrirão. Basta uma gota do teu sangue, Senhor Jesus, nesta parte do meu corpo, e as células cancerígenas cederão. Eu creio, Senhor, eu creio na vitória. Basta uma gota do teu sangue e eu serei curado. Você que está do lado de uma cama, num hospital, me acompanhando, está olhando para o doente na cama e dizendo: Senhor, estenda até tua mão, faça esse gesto de mãos abertas sobre a pessoa e diga: venha, Senhor, com uma gota do seu preciosíssimo sangue sobre este doente. E aquilo que os médicos não fizeram até agora, o Senhor fará. E você vai sentir, você vai perceber mais do que sentir, vai perceber uma melhora significativa. Não esqueça de testemunhar. Olhe no relógio. Hoje, dia 7 de julho, olhe no relógio. O que os médicos não estavam conseguindo fazer, Jesus dará um grande impulso da cura. Eu vou para o intervalo, eu volto já. Convide uma pessoa, convide um amigo, uma amiga. O Senhor olha por nós. Voltamos já.

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0: filhos e filhas, escute esse testemunho de fé. Vai lá, sacristão.
1: Bença, padre.
0: Deus abençoe.
1: Sou Gilda aqui de Recife, Pernambuco. Queria contar um milagre. Padre, tô curada do câncer de mama há mais ou menos 4 anos. Ainda me encontro fazendo o tratamento, né? Sim. Hormonioterapia, mas já me sinto curada. Tive alguns tropeços no caminho, onde meus exames, meu hemograma não melhorava, que era por causa da quimioterapia e da medicação que eu tinha tomado. Ninguém sabia o que fazer, na verdade, né? E isso me angustiou muito, me deixou muito triste. No momento que eu achei que eu ia desistir de tudo, padre, meu hemograma melhorou.
0: Amém.
1: E tá tudo bem agora, sabe? Eu quero gritar pro mundo ouvir, para todo mundo ouvir, e acreditar que Deus é maravilhoso. Toca o sino, tá cristão.
0: Deus abençoe Gilda de Recife, Pernambuco. Só quem passou sabe o que é poder dizer: eu posso proclamar a vitória em Jesus das Santas Chagas. Meu grande abraço, Recife. Acompanha pela TV Evangelizar 47.1. Temos ali a Rádio Recife FM, que nos transmite, Marcelo Pitanga. Rádio Olinda FM, Vanildo Silva da Obra de Maria, meu abraço. Dom Paulo Jackson Nóbrega de Souza, arcebispo de Olinda e Recife. Rosélia, que a paz de Jesus esteja com você.
2: A paz de Jesus esteja com o senhor também. Bom dia,
0: pai. Bom dia, Deus abençoe. De onde você fala, filha?
2: Falo de Goiânia.
0: Goiânia, como que você me acompanha aí?
2: Pelo aplicativo.
0: Tá certo. Infelizmente, nós não temos rádio que transmite.
2: Infelizmente, é muito doloroso.
0: Tem que ligar para algumas rádios e pedir, Rosélia. Dizer: olha, transmita o programa do padre. Faça isso, que eles acabam cedendo, viu?
2: Eu vou fazer, padre.
0: Tá bom. Diga lá, Rosélia.
2: Padre, eu sou deficiente visual.
0: Sim.
2: Nunca enxerguei, né? Meu esposo também, só que meu esposo enxerga até uma certa idade. A gente tem um casal de filhos, são nossas bênçãos, é o Rafael e a Monara.
0: Rafael e?
2: Monara.
0: Tá.
2: A Monara é enfermeira.
0: Amém.
2: Padre, é o seguinte, em 2019 eu descobri que eu tinha uma doença autoimune, chamada esclerodermia sistêmica.
0: Sim.
2: Então, aí ela foi me agravando, e aí encostou em mim diabetes, pressão alta, e quando foi semana atrasada, eu tive um AVC.
0: Ô, filha.
2: Eu estava aqui, meu esposo ia viajar para Cuiabá, porque ele é lutador de judô, né?
0: Sim.
2: Graças a Deus que ele ia viajar, porque se ele estivesse em casa, ele tinha ido pro trabalho, não ia poder me socorrer, né?
0: Entendi.
2: Graças a Jesus das Santas Chagas.
0: Com certeza. Tudo é providência divina, né?
2: Ele me socorreu, fiquei 10 dias no hospital, né? E aí, padre, só que graças a Deus, Jesus das Santas Chagas, né? Eu sarei o AVC. Mas eu tô triste, padre, por causa dos antibióticos, eu não tô conseguindo comer, sabe? Eu tô com uma dor na coluna, porque eu fiquei deitada só numa posição. Então, eu tô sentindo muita dor, muito desconforto. E eu fico pedindo: Jesus da Santa Saga, derrama uma gota do teu sangue sobre mim. Porque é tão triste, padre, ficar sem comer, você não tem vontade de comer, né, padre?
0: É.
2: E eu fico, assim, muito angustiada.
0: Filha, você sabe que é um por um tempo, é temporário. Os antibióticos são temporários. Eu sei, não estou diminuindo a teu incômodo e nem o teu mal-estar.
2: Sim.
0: Mas é temporário. Segundo, louvado seja Deus, porque você passou por um AVC e está viva. Então não deixa a tua angústia, sabe, essa ansiedade. Cada dia basta uma preocupação. Hoje você está no antibiótico, amanhã no antibiótico, mas não vai 10 dias, você passou. Você já tá na fase da recuperação, você está entendendo?
2: Sim.
0: Mesmo a tua dor nas costas. Depois, minha filha, que passar tudo isso, você procure cuidar mais da sua saúde. No bom sentido que eu estou te falando.
2: Sim, padre.
0: Por exemplo, de tentar, não sei quantos anos você tem, de se exercitar.
2: 49.
0: nova toda, no corpo quer movimento. Que é movimento, não pode ficar parado. E você sabe que mesmo com a sua deficiência visual, existem muitos apoios, muitas redes de apoios e lugares onde você pode se exercitar. Vou até dizer, fazer uma hidroginástica, porque você precisa se exercitar, você precisa ter qualidade de vida para não ter um outro AVC, para fortalecer sua coluna, para poder ter qualidade de vida. Você entendeu, Rosélia?
2: Entendi, padre.
0: Mas vamos rezar junto agora. Eu não tiro a tua dor e não tiro o teu momento de angústia. Só que pensa assim, o pior já passou. O que vem pela frente é melhora. Só que insisto em dizer, eu que sofri muito com dor na coluna, ainda sofro.
2: Eu sei, pai, eu partilhei da sua dor.
0: Eu ainda sofro, Deus sabe o quanto eu sofro, mas...
2: Padre, pra mim andar, levantar é uma luta, eu ando a pau, assim, preciso de ajuda pra levantar.
0: Eu imagino, imagino. Pra mim ficar sentado no programa, eu tenho que levantar, tenho que... Todo dia de manhã tô fazendo exercício de reabilitação, faço pilar, não tenho receio de dizer não.
2: Pagou. Tá pagando fisioterapia.
0: Entendi. Vamos rezar juntos?
2: Padre, só um pouquinho. Eu queria só rapidinho. Eu queria te perguntar se alguém aqui em Goiânia tem o grupo da capelinha.
0: Ah.
2: Eu tinha muita vontade de participar. Aí sim eu queria entrar.
0: Entendi.
2: Aí eu posso deixar meu telefone?
0: Mas claro, minha querida. Então assim que a gente rezar, a telefonista vai puxar a tua ligação. E ela vai se informar, e ela mesmo, nem a nossa equipe, ela mesmo vai passar pro pessoal para que diga se tem ali, que eu também de cabeça não sei. Mas eu acredito que deve ter, apesar de não ter nenhuma rádio, muita gente acompanha ali pelas redes sociais, tá bom? Vamos rezar juntos, peça comigo, Jesus.
2: Jesus.
0: Eu te louvo e agradeço.
2: Eu te louvo e agradeço.
0: Por ter passado por um AVC e estar viva.
2: Por ter passado por um AVC e estar viva.
0: Eu te louvo, Senhor.
2: Eu te louvo, Senhor.
0: E peço a graça.
2: E peço a graça.
0: Derrame uma gota do seu preciosíssimo sangue.
2: Derrame uma gota do seu preciosíssimo sangue.
0: Acalme meu coração.
2: Acalme meu coração.
0: Diminua a minha dor.
2: Diminua minha dor.
0: Dissipe a minha ansiedade.
2: Dissipe a minha ansiedade.
0: Eu te peço, Jesus.
2: Eu te peço, Jesus.
0: E te louvo.
2: E te louvo.
0: Amém.
2: Amém.
0: Fica
2: padre, eu quero que o senhor dê um abraço no Dom Peruso. Eu gosto muito de ouvir.
0: Tá bom, vou falar pra ele, Dom Peruso. Tá certo, ele tem o programa aqui conosco, né? Conhecendo a Palavra, é uma bênção, é uma bênção. E Dom Peruso é muito bom pra mim, muito bom pra obra evangelizar, é preciso. Vou mandar um abraço sim, viu, Rosélia?
2: Normalmente quando ele fala, meninão. eu sou fã de carteirinha dele.
0: Tá certo, querida. Deus abençoe Rosélia de Goiânia, Goiás. Como eu disse, é lamentável que em Goiânia não temos... Goiânia, não temos rádio que transmite, mas vamos tentar, né? E vamos dizer para ela, a equipe está puxando a linha, lá o arcebispo é Dom João Justino de Medeiros Silva, da Arquidiocese de Goiânia. Filhos queridos, nós vamos para o intervalo. E aquilo que eu falei para ela serve para todos, gente. Todos nós temos nossas limitações. A idade chega, chegou para mim, chega para você, e a gente tem que se exercitar. O corpo requer movimento. Se você não cuidar de você mesmo, ninguém o fará. Acredite nisso. Então, quando a gente passa por esses perrengues, o que a gente tem que fazer? Cuidar mais da saúde. Eu vou para o intervalo e volto com a leitura do Dante. Volte comigo.

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0: Nós vamos para a leitura Dante, mas antes eu quero lembrar, nós estamos na quarta etapa da campanha de Jesus das Santas Chagas. 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Agora, vamos à leitura orante. Bíblia aberta, cartilha de oração.
1: E a palavra vai, e eu lhe digo amém.
0: Hoje nós vamos, 1 Coríntios capítulo 7, versículo 25. Padre, não sai do lugar. Gente, não sai mesmo. Eu quero lembrar, o capítulo 7 foi conselho para os casais. E os solteiros, agora vem hoje. E os solteiros, capítulo 7, versículo 25. Quem é solteiro aí? Saxão é solteiro? É solteiro, Saxão? É nada. Então pronto. Para os solteiros ali, ó pais, leiam para os filhos. Para os solteiros, eu não tenho nenhum mandamento do Senhor, de fato. Paulo vai dizer, Jesus não falou nada para os solteiros. Ei, Jesus deu algum conselho para os solteiros? Não. E Paulo diz isso, não tem nenhum mandamento. Porém, dou a minha opinião como uma pessoa que pela misericórdia do Senhor merece confiança. Olha Paulo dizendo, eu vou dar minha opinião que como pessoa pela misericórdia do Senhor merece confiança. Vamos ver o que ele vai dizer? Vamos lá. Versículo 26. Por causa dos tempos difíceis. Ê, Paulo, se você soubesse hoje, meu filho, tá feio o negócio, São Paulo, apóstolo. Se tava difícil no teu tempo, agora tá pior, Paulo. Então, vamos lá. Por causa dos tempos difíceis em que vivemos, eu penso que é melhor que o homem, para o homem, ficar como está. Versículo 27, vamos ver. Se você tem esposa, vamos lá. Você tem esposa? Tenho, padre. Então, olha o que Paulo vai dizer. Não procure se separar dela. Escutou? Lute pelo casamento, pelo amor de Deus. Ninguém é test drive na vida não, hein? Vamos experimentar. Inclusive besteira quem pensa assim. Eu acho que você merece mais. Vamos fazer um test drive. Vamos morar junto, vamos. Vamos ver, vamos juntar nossos trapos, juntar nossas escovas de dente. Se der certo, a gente fica, senão a gente separa. Pera aí, meu filho. Tá fazendo test drive da vida? Me poupe. Você tá casado? Procure não separar. Você é solteiro? Então, não procure esposa. Paulo que tá falando, o senhor não. 28. Porém, se você casar, não está cometendo pecado. E se uma moça solteira casar, também não está cometendo pecado. Veja bem. Mas eu gostaria de poupar vocês dos problemas de cada dia que terão na vida de casados. Padre, então, não é errado não casar? Não. Não, não é errado não casar. Se houver uma decisão coerente, sincera, verdadeira, eu quero viver sozinho. Tudo bem. É uma opção, mas então é viver sozinho. Então não ficar por aí futricando. Não te dá o direito de ficar aprontando. É sozinho, solteiro, sozinho. Se é casado, casado. Não dá para viver de qualquer jeito. Ele diz, porque eu quero que vocês evitar os problemas do dia a dia do casamento. Então Paulo deve ter ouvido muita reclamação. Paulo era celibatário, tá? Paulo era solteiro. Ele deve ter ouvido muitos problemas da vida de casados. Versículo 29. Irmãos, o que eu quero dizer é isto. Não nos resta muito tempo. Daqui em diante, casados devem viver como se não tivessem casado. Os que choram, como se não estivessem chorando. Os que estão rindo, como se não estivessem rindo. Os que compram, como se não fosse deles aquilo que compraram. Os que tratam as coisas deste mundo, como se não estivessem ocupados com ela. Pois este mundo, como está agora, não vai durar muito. Eu quero livrá-los de preocupações. O solteiro se interessa pelas coisas do Senhor porque quer agradá-lo. Mas o homem casado se interessa pelas coisas deste mundo porque quer agradar sua esposa. Por isso, é puxado para as duas direções diferentes. Você entende por que o celibato é um dom? Não é só uma norma. O celibato e o padre casa não é por causa de herança não, viu? Como muita gente diz, sabe por que o padre não casa? Porque a igreja não quer dividir herança. Não é por isso. Celibato é um dom. E aqui está uma coisa séria. Para não se sentir puxado para dois lados. Onde está isso, padre? Acabei de ler, versículo 32. É que eu mudei minha forma de rabiscar. Só para ser diferente. Só porque eu gosto. Quero que livrem de preocupações. O homem casado se interessa pelas coisas deste mundo, porque quer agradar a esposa. E por isso é puxado para as duas direções diferentes. Aqui se explica o celibato. A pessoa poder estar livre para só se direcionar para Deus. Entenda, isso é um dom. Ah, mas tem muitos que não vivem, mas a grande maioria vive. Ah, mas tem muitos... Não, não pense que abolir o celibato vai resolver os problemas sexuais. Não. Já estou rasgando o verbo de uma vez. Não vai. O problema está na pessoa. Os problemas sexuais, e mesmo, é uma ferida terrível. Mas mesmo os casos infantis acontecem dentro das casas. O problema não está nisso, está no problema da pessoa, a pedofilia. Não é de uma classe. Então aqui ressalta, eu só estou aproveitando para dizer, o valor do celibato. Aproveito para falar o que muita gente me pergunta e eu nunca tinha falado. Já, sacristão, a hora que está pegando fogo, você me pede um intervalo, rapaz? Vou pro intervalo, eu volto já, volte comigo. Tenho dito também.

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0: É, amanhã, tô lendo aqui, sacristão não me dá folga. Amanhã tem pras viúvas. Mas é amanhã, amanhã. Padre, eu tô gostando desse texto, não tô gostando desse texto, bom? Dê sua opinião, 41-3221-6060. Gente, hoje é terça-feira, falei que eu dedico a todos os que são líderes mensageiros das capelinhas, e eu aproveito dizer, torne-se um mensageiro da capelinha de Jesus das Santas Chagas. Você pode mandar a sua foto, pelo que número? Até o vídeo, tá? Se você quiser mandar vídeo, mande 419-8791-2787. 419-8791-2787. José Vitalino da Silva, brejo da Madre de Deus, Pernambuco. Um abraço ao sacerdote ali, Célia Maria Holanda Cavalcante Rossi, de Brasília, Distrito Federal. Meu abraço a toda a família. Sônia Marisa Gonçalves, de Prudentópolis, Paraná. Meu grande abraço a vocês também. Tânia Carvalho Passos Cabral, Rio de Janeiro. Um abraço ao irmão sacerdote ali. Muito bonita a imagem. Sandra da Silva Santiago, de Lagarto, Sergipe, todos uniformizados, olha as crianças. Maria de Lourdes Cardoso Melo, Ipatinga, Minas Gerais, a cadeirante, né? Louvado seja Deus, sempre essa integração é muito importante. Rosmarie Cerisoli, Serra Alta, Santa Catarina, em torno do altar, que gesto bonito. Adriele Souza Almeida, Oriximiná, Pará. Um abraço ali ao povo do Pará. Olha aí, gente, lá longe. Nelly Rosa Coradi, Novo Biratã, Mato Grosso. Um abraço à família reunida e os vizinhos. José Azevedo Barroso de Souza, Fortaleza, Ceará. Mande a sua foto. Na próxima terça-feira, posso estar citando, mas torne-se um líder mensageiro da Capelinha de Jesus das Santas Chagas. Dilma, que a paz de Jesus esteja com você.
1: Bom dia, padre.
0: Deus abençoe. Você fala de onde, Dilma?
1: Eu falo de Espinosa, padre.
0: Espinosa. Fica onde, meu anjo?
1: Espinosa fica a última cidade mineira indo para a Bahia.
0: Opa!
1: Espinosa, Minas Gerais.
0: Meu abraço, Minas Gerais, cada vez mais presente. Já que está na beira ali, um abraço ao povo baiano também. Diga lá, filha, como é que você me acompanha ali?
1: Eu escuto o senhor todos os dias, padre. Todos os dias eu escuto o senhor.
0: Coisa boa. Diga ali, minha filha.
1: Olha, padre, eu passei ontem por uma dificuldade muito grande. Minha filha está em São Paulo, minha neta também. Meu genro surtou, padre, surtou.
0: Surtou? Como assim?
1: Isso. Chegou, padre, ele trabalha vendedor ambulante, eu não sei o que foi que ele usou, não sei o que ele bebeu, mas infelizmente chegou dentro da casa, quebrou tudo, padre, tudo, Deus quebrou o carro. Está preso, padre, eu tô com o coração na mão, pedindo oração para Deus abençoar, que é um cara bom, é um homem bom.
0: Entendi.
1: Tá com a minha filha há 13 anos, sabe, nossa, eu não tenho o que falar dele. Não triscou nela, não triscou na menina, mas surtou, padre. Depois que ele foi no Natal de uma igreja de Salomão. Meu Deus, minha filha é católica, ele queria que ela fosse. Ela falou, não vou, eu sou católica. Quebrou as imagens, padre, dentro de casa que ela tinha.

0: Ela tem Nossa Senhora que eu dei pra ela de presente. Entendi. Abençoado e tudo, ele quebrou, sabe? Ele não é de fazer isso, padre, eu tô com o coração na mão.
1: Eu imagino, de longe.
0: Só Deus.
1: Tudo fica mais difícil.
0: Tô com problema de saúde, tá? Tô com problema de saúde sério, vou ter que operar a coluna, dei AVC. É. Mas, graças a Deus, tô bem, tô com problema no coração. Tem um filho problemático, eu queria colocar os nomes deles aí, padre, deixa eu rezar, pedir a Deus, pra Deus dar um milagre na minha vida. Eu tô precisando, padre.
1: Vamos começar pela tua filha.
0: Minha filha Bruna, Bruna Antunes de Souza.
1: E do seu genro? Só o primeiro nome.
0: Leandro.
1: Tá. E você ia falar de outros filhos?
0: É o meu filho, Ale Lima Teixeira Filho.
1: Ale
0: Lima Teixeira Filho.
1: Tá. Pronto. Filha, ô Dilma.
0: Oi, padre.
1: Se foi um surto, tem que ser tratado como um surto, no sentido de que precisa ver a causa. Ao orientar a sua filha, tem que perguntar qual foi a causa. Ele vai ter que dizer se ele usou alguma substância. Se
0: porque ele está preso, padre. Aí ela está sem saber o que fazer, padre.
1: Está preso por quê?
0: A polícia veio com o SAMU. Ele estava transtornado, padre.
1: Entendi. Precisou recorrer. Tá certo. Não pode colocar padre em risco a vida dela e nem das crianças, né?
0: Minha neta tá me mandando mensagem, eu tô com o coração na mão, padre.
1: Entendo.
0: Rezar por ela, Maria Sofia.
1: Tá bom.
0: Antunes Andrade.
1: Filha, levarei no altar do Senhor, pode ter certeza, mas o que eu queria dizer, quando sair da cadeia, da prisão, tem que ver o que é que causou. Se é uma boa,
0: padre,
1: pessoa e teve um surto. Se teve um surto, o que usou? Mas também não adianta tampar o sol com a peneira.
0: Isso.
1: Não adianta, não.
0: Eu falei com a minha filha que ele vai ter que falar o que foi que ele usou.
1: Exatamente.
0: Que não lembra de nada,
1: tem,
0: padre.
1: Tem que ser na verdade.
0: Tá todo machucado, não lembra de nada. Depois, antes de acontecer isso, padre, quase teve um acidente com ela e minha neta, ele no carro dirigindo.
1: É, então é ela que fica esperta.
0: E se ele pegou um carro, padre, depois que ele comprou o carro e foi nessa igreja, aí tá vendo visões, tá vendo coisas, sabe?
1: É, eu não quero fazer nenhuma crítica, filha, sobre outras igrejas, só que tem que medir o grau de imersão, o que é feito, isso, se está fazendo bem, se não está fazendo bem, né? Às vezes é uma pessoa meio fraca, vou usar uma palavra, meio fraca das ideias, e aí vai lá e vê certas coisas e acaba repetindo o mesmo gesto.
0: Isso,
1: então,
0: padre.
1: Eu não posso falar muito, mas para um bom entendedor, minha palavra basta. Então, isso, tem que avaliar isso, até padre. Que ponto vale. Até que ponto isso. Vale a pena ir lá. É hora de ele tomar a decisão também. E ela?
0: Isso.
1: Ela não pode ser refém dele.
0: Isso.
1: Entenda isso, filha. Porque não é porque você é lá de longe, ele está lá no outro lugar. E ela tem família, ela tem quem socorra.
0: Tem, padre, tem.
1: Então, que Deus abençoe, Dilma, de Espinosa, Minas Gerais. Meu abraço ao Wagner Henrique, diretor do quê? Bom, Dom Roberto José da Silva, da Diocese de Janaúba. É, deve ser uma rádio, mas não consigo enxergar daqui. Filhos queridos, povo amado, escute esse testemunho.
2: Olá, Padre Reginaldo, que quem fala é uma filha de Deus de Cascavel, Paraná. Após vários episódios de brigas no meu casamento por ciúme doentio da minha parte, eu acabei mandando meu marido embora num ato de impulso. E vim sofrendo muito com tudo isso, a sensação que eu tinha jogado no meu casamento no lixo. Comecei a fazer a novena e pedi para Deus transformar meu coração, a minha vida, que eu me tornasse uma pessoa melhor não só para ele, mas para mim mesma,
1: claro,
2: e para todos que convivem comigo. E pedi a cura desse sentimento de ciúme doentio que eu sentia pelo meu marido. E fiz a novena, pedindo vários e vários dias, ajoelhando, pedindo a Deus, jogando água benta na casa, pedindo a restauração do meu casamento, que a gente voltasse e deixar as mágoas de lado e construir nosso relacionamento do zero. E, padre, a graça veio.
1: Que bom.
2: Meu marido voltou para casa, a gente, graças a Deus, convive muito bem. Eu não sinto mais aquela angústia, aquele ciúme doentio que eu tenho dele. A gente consegue se dar muito melhor agora, né? Convive bem junto. Obrigada, Jesus das Santas Chagas.
1: Amém.
2: Obrigado, padre, por esse excelente programa que você faz todos os dias.
1: Deus seja louvado, filha, pela sua percepção e sua mudança. Mas fique atenta. E se preciso for, não tenha receio de fazer um acompanhamento, de tentar descobrir de onde é a origem de tanto ciúme. Que Deus continue abençoando essa vida nova que você conseguiu. Meu abraço, Cascavel. TV Evangelizar, canal aberto, 50.1. Também nos transmite a Rádio Comé FM, Viviane Silva. Dom José Mário Scalon Angonese, da Arquidiocese de Cascavel. Eu vou para o intervalo e eu volto. Nós voltamos, São Bento, oitavo dia. Volte comigo na terça-feira de Jesus das Santas Chagas.

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0: Hoje é aniversário de Pelotas, Rio Grande do Sul, completando 214 anos e lá temos a TV Evangelizar, canal 44.1. Aniversário da cidade, FM, Ivaté, Paraná. 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Lembrando a todos, 18 de julho estarei em Guarapuava. 60 anos da Diocese de Guarapuava, um prazer. 17 horas, missa com Dom Hamilton, 18, show de evangelização. Filhos queridos, Estados Unidos, já fez a sua inscrição, 15 e 16, sábado e domingo, Randerson, no Clube Português. Como é que eu faço inscrição, padre? Faz inscrição pelo site padrereginaldomanzotti.com.br. Das 8h30 às 5 no sábado, 8h30 às 5 no domingo. Dia 22 de agosto, estarei em Delran, New Jersey. No momento de espiritualidade inabalável, com fé, tempestade, vai passar na Escola Católica da Sagrada Cruz. Dia 22 de agosto, das 8 às 5, inscrições também, @missão.usa e padrereginaldomanzotti.com.br. Escute esse testemunho. Só tenho a agradecer a Deus por tantas maravilhas e bênçãos derramadas. São muitos testemunhos, padre. Uma conquista, uma vitória. Morávamos de favor na casa de um compadre, ocupando uma fonte de renda dele, mas não tínhamos condições de pagar aluguel. Era longe da escola do meu filho e ganhávamos muito, gastávamos muito, perdão, com o deslocamento. Comecei a procurar um imóvel para alugar, pois não tinha esperança de comprar casa. Muita dificuldade financeira. Visitamos vários imóveis, mas nada agradava, até que meu marido decidiu que deveríamos comprar, pagar a prestações. Assim seria nosso imóvel. No início eu discordei. As dificuldades eram grandes, mas fui rezando, ouvindo a Deus e acreditei. É preciso ter a nossa casa. Acreditamos em Deus e pedimos que concedesse um imóvel capaz de alugar com pretensão de comprar. Conseguimos então limpar nosso nome, o que já foi uma grande vitória. Mas não tínhamos o suficiente para financiar. Continuei orando, fiz novenas, quitamos o imóvel antigo de um outro município, o que possibilitou o financiamento em Curitiba. Durante a novena de São Bento, escuta aí, novena de São Bento, fomos à Caixa e assinamos o primeiro contrato. Ficamos muito felizes. Surgiu um problema. A vendedora quis alterar o valor, mas quase cancelou o negócio. Um momento difícil. A vendedora tentou desfazer a venda, mas persistimos. Fomos chamados o terceiro dia. Era a novena de Nossa Senhora do Carmo. Conseguimos assinar definitivamente o nosso sonho. Hoje, graças a Deus, já pagamos e somos proprietários da casa. Ah, sou associada da obra com muito amor. Quem escreveu? Regiane, de Curitiba. Veja que vitória, hein, gente? Deus seja louvado. Nossa Senhora do Carmo e São Bento. Por falar nisso, oitavo dia, rezemos. A cruz sagrada seja minha luz, não seja o dragão meu guia. Retira-te, Satanás, nunca me aconselhes coisas vãs. É mal o que tu me ofereces, bebe tu mesmo teu veneno. A cruz sagrada seja minha luz, não seja o dragão meu guia. Sai de retro, Satanás, É mal o que tu me ofereces. Bebe tu mesmo o teu veneno. Ó glorioso São Bento, que sempre se mostrou compassivo com os necessitados, fazei que também nós, recorrendo à vossa poderosa intercessão, obtenhamos o auxílio em todas as nossas aflições. Que em nossa família, São Bento, reine a paz, a tranquilidade, se afastem todas as desgraças, corporais, temporais, espirituais, especialmente o pecado. Alcançai, São Bento, do Senhor Deus Onipotente, a graça que necessitamos. A graça que necessitamos. São Bento, dai-nos a graça que, ao terminar nossa vida neste vale de lágrimas, possamos louvar a Deus convosco no paraíso. São Bento, libertai-nos do mal. São Bento, libertai-nos da inveja. São Bento, libertai-nos do medo. São Bento, libertai-nos do pecado. O Senhor esteja convosco. Ele está no meio de nós. Abençoai, Senhor, a água, a roupa dos enfermos, as fotos de família, os remédios. Por intercessão de São Pio de Pietrelcina, Nossa Senhora do Carmo, nos méritos das Santas Chagas, o Pai, Filho, Espírito Santo. Amém. Dai-me, Senhor, uma fé inabalável. Acompanhe o clipe. Evangelizar é preciso.
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